0: Isso é um insulto aos irmãos do passado. É um insulto aos pastores que estão legitimamente batalhando e militando para trazer um alimento sadio para a sua vida e para a sua alma. Você precisa mudar de atitude. Você precisa participar dos cultos. Precisa amadurecer essa fé. Viu? Precisa amadurecer, professar essa fé de verdade. Precisa engolir em seco certas coisas. Mas que você precisa congregar, precisa. Eu não sei até quando nós vamos ter essa liberdade. Mas que eu estou vendo fechar-se um cerco, eu estou. Que eu estou vendo que nós estamos sendo já motivo, eu diria, de ojeriza de tantos movimentos, eu já estou vendo isso. E se você, com toda essa liberdade, não frequenta, não divulga, você não fala, tem vergonha de Cristo, eu vou dizer a você uma coisa. Tenho dó de você se vier uma perseguição contra a igreja. Reavalie a sua vida e toma uma atitude vencedora. E vem à igreja em nome de Jesus.
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Muito bem, são 21 horas e 24 minutos, uma ótima noite na presença do Todo-Poderoso, e nós cá estamos para desfrutar e para aproveitar o melhor, não é, desta noite em Jesus Cristo, viver a graça, viver o favor, viver o milagre, viver a resposta, viver o poder de Deus, e isso, não é, transforma todo o nosso ser. É verdade. Então, nós temos este privilégio, temos esta oportunidade, temos esta chance de

Oi, Pai Senhor, tem igreja aqui em Piracicaba? Tem, claro que tem. Igreja em Piracicaba tem sim, tá? E você pode ir lá e cultuar a Deus, e adorar o Senhor, e celebrar ao Todo-Poderoso, tá? Tem igreja sim em Piracicaba, povo de fé, hein? Povo de fé em Piracicaba, um povo de comunhão, um povo de alegria. Tá, Piracicaba, cidade boa. Já ministrei aí algumas vezes nessa cidade e pensando num povo que era do glória, hein? Glória a Deus e aleluia! Então você pode encontrar a igreja Deus é Amor, sim, no Brasil e no mundo, tá? Você quer conhecer a igreja, quer buscar a igreja Deus é Amor, nós temos no Brasil e no mundo. Você não vai ficar de fora, porque Deus tem bênção para sua vida, bênção para sua casa, bênção para o seu lar. Combinadíssimo? Trazemos mais informações para todos vocês. Por exemplo, olha, quem está em São José dos Campos, em São Paulo, Rua Siqueira Campos 178, no centro, Rio Claro, também em São Paulo, Rua 6, número 1927. Você pode encontrar a igreja Deus é Amor no lugar mais próximo aí da sua casa, da sua família, e viver a bênção de Jesus Cristo. Deus tem um milagre para o seu lar. Deus tem um milagre para a sua família, tá? Você que nos acompanha.

0: ao redor do mundo. Uma pesquisa de consultoria em uma das maiores empresas de pesquisa de mercado e inteligência mostrou que 62% dos jovens brasileiros acreditam estar mais complicado adquirir um imóvel do que em gerações anteriores, sendo que 73% dos participantes disseram sonhar com a casa própria. Nos últimos anos, o setor imobiliário contou com uma série de fatores elevando as cotações dos imóveis, como os materiais de construção que tiveram uma alta nos preços, reforçada pelas disrupções das cadeias de fornecimento da pandemia. Quem explica são os especialistas em projetos de construção. Aqui no Brasil, segundo o estudo, 20% concordaram com a afirmação de que não há muito que o governo possa fazer sobre a habitação. Mas 52% apoiam a construção de novas moradias por parte do poder público. Na visão dos especialistas, programas governamentais, com destaque para o Minha Casa Minha Vida, são importantes para mitigar o cenário no país.
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A paz do Senhor, gostaria de contar um testemunho. Em 2013, mais ou menos, eu tinha 6 crianças em casa, 2 são meus e 4 eram adotados, trabalhando sozinha, fazendo faculdade e tirando minha habilitação, ganhando apenas um salário, então era muito difícil para mim. Eu recém-convertida, isso já próximo do Natal de 2013. E na véspera, dia 24, meus colegas de trabalho comprando presente, comprar uma coisa, comprar outra, e perguntava para mim: você não vai comprar nada? Eu falava: não, não vou comprar. E eles me questionando sempre, e falou: mas você não vai comprar nada para as crianças que tá com você? Nem um chocolate? Eu dizia: não, depois eu vou comprar um chocolate. Porém, eu não tinha dinheiro. Falando que eu não tinha dinheiro, não tinha condições de comprar. E eu não tinha nada dentro da minha casa também para a gente fazer um almoço, né, no Natal, assar uma carne. Eu não tinha comida dentro de casa para o Natal. Também não reclamava, não questionava, não falava isso para ninguém, mas conversava com Deus. E de tanto eles ficar falando isso, eu não aguentei, fui até o banheiro da empresa e dobrei meu joelho e fui orar. E falei com Deus, e lá eu chorei bastante, falando com Deus, falei: Senhor, eu estou chorando não é porque é Natal e eu quero comer bem, não. E nem estou reclamando, mas o Senhor sabe a situação que essas crianças passaram, peguei eles no abrigo, eles estão comigo há poucos dias, pouco tempo, e eu só queria dar um dia melhor para eles comer melhor. Amanhã, hoje, já começaram todos a fazer churrasco e as crianças vão ficar sentindo cheiro de churrasco e eu não posso dar para eles. Eu só quero dar uma comida melhor para os meus filhos. Mas eu peço que o Senhor entre com a providência, eu sei que o Senhor é Deus de providência. E eu sei que o ano que vem o Senhor não vai mais deixar eu passar por isso. Eu creio que o ano que vem o Senhor vai me dar bonança, eu determino essa bênção na minha vida. Então, eu falei com Deus: Senhor, eu sei que Jó, ele era um homem temente a Deus, ele tinha tudo, e o Senhor permitiu que fosse tirado dele tudo. E ele não blasfemou, ele não reclamou, e o Senhor deu em dobro. Então, eu não estou reclamando, mas eu sei que o Senhor vai me dar em dobro. E o ano que vem eu vou ter fartura dentro da minha casa. Então, levantei, lavei o rosto e fui para frente do trabalho. Continuei atendendo, sorrindo. E daí a filha do dono da empresa falou para mim: você não vai ao mercado? Eu falei: não, depois eu vou lá comprar umas batatas, falta bem pouquinho, vou comprar só umas batatas. O mercado era na frente. Ela falou assim: não, deixa que eu vou lá para você. E aí, ela foi, eu falei: toma aqui, só 5 reais. Ela: não, não precisa. Eu compro e depois você me dá esse dinheiro. E ela foi. E eu não falei para ninguém da minha situação. E ela demorou muito, isso era mais ou menos umas 5 horas, estava no horário de eu ir embora já. E daí demorou bastante, eu continuei ali esperando. E ela voltou, era mais ou menos umas 7 horas. Ela falou: você ainda está aqui? Eu falei: sim, estou te esperando. Aí ela: vamos para tua casa, eu te levo. Eu falei: não, eu vou de bicicleta. Ela: não, guarda sua bicicleta dentro da farmácia que eu levo você. Aí entrei no carro e fomos para minha casa. E minha casa não tinha cerca nem muro e ela deu ré e me deixou na porta. Eu falei: não precisa me deixar na porta. Ela: não, vou te deixar na porta hoje. E abriu o porta-mala e dali ela foi tirando coisas, tirando compras. E eu não sabia se eu chorava, se eu sorria. E ela falou: Josi, eu trouxe as compras para você. Eu falei: meu Deus. E eu ficava falando com Deus: Senhor, eu falei, o ano que vem, a benção. Eu pedi bonança o ano que vem, o Senhor já me deu bonança. E me deu tanta coisa, era tanta carne para assar. Era linguiça, frango, carne de todo o jeito. Então, tanto iogurte, danone, frutas, tudo enquanto era frutas que tinha naquele supermercado, o maior da cidade, ela levou. Frutas de várias qualidades,
e todinho, arroz, feijão, leite, bastante, tanta coisa que eu nunca tinha feito uma compra daquele tamanho. Então, assim, eu vi que Deus, ele é misericordioso na nossa vida, e quando a gente busca Deus e a gente não reclama e a gente só conversa com Deus dos nossos problemas, ele é Deus de hoje, Deus de já, Deus de agora, e ele providencia da onde a gente menos espera. Eu não esperava que aquela bênção ia chegar imediatamente. Quando eu orei, era mais ou menos umas 5 horas, e 7 horas Deus já tinha providenciado tudo, sem eu reclamar com ninguém, sem eu falar que eu não tinha nada. E apenas conversei com Deus, e Deus agiu no mesmo instante. Então, eu falo para quem está passando por dificuldade, necessidade, que busca Deus, conta seus problemas para Deus, porque Ele é o Deus que resolve todos os nossos problemas. Porque às vezes, se nós contar para o amigo, para o patrão, não vai resolver. Mas Deus, ele vê tudo e conhece o nosso coração, nosso pensamento. Então conta para Deus seus problemas. Às vezes a pessoa pode falar: "Ah, mas é uma simples compra, é tão fácil fazer uma compra". Não. Para quem está passando necessidade, com

0: todos com Deus. Meu nome é Josileide da Silva. Fica todos com Deus, na paz do Senhor Jesus.
1: Que Deus abençoe, queridos e amados ouvintes do programa Voz da Libertação. Pastor Rivair falando com todos vocês. Estou aqui para convidar você e toda a sua querida e amada família para a grande quarta-feira, a quarta-feira do grande mover de Deus em nossa sede mundial, na Avenida do Estado, 4568, no horário das 15 horas, a tarde da grande libertação. Nós iremos levantar um grande clamor a Deus em seu favor. Você que ouve vozes, você que está deprimido, oprimido, angustiado, doente, venha receber o seu milagre nesta grande quarta-feira, na Avenida do Estado, 4568, na Baixada do Glicério. Eu disse quarta-feira, a quarta-feira do grande mover de Deus, no horário das 15 horas. Venha fazer parte desta grande campanha e receber um grande milagre das mãos de Deus, nosso Pai. 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E Deus, nosso Pai, honrará sua fé só de chegar em nossa sede mundial. O milagre será notório na sua vida. Não falte, quarta-feira, no horário das 15 horas, na quarta-feira do grande mover de Deus.

0: Obrigado pelo seu carinho, pela sua sintonia e também pela sua companhia. Uma excelente noite e que a bênção de Jesus faça morada em tua vida. Alexandre, José, pede oração. Pede oração também pela sua situação, né? Para que Deus dê paz. Vamos orar daqui a pouquinho, meu amigo. Daqui a pouquinho clamamos. Alberto, pede oração pela Lorena, lá em Divinópolis, Minas Gerais. Um abraço. Deus abençoe. Em nome de Jesus Cristo. Tarcísio, Pai do Senhor Jesus, Deus abençoe a sua vida. Irmã Clarice, Pai do Senhor, Irmã Clarice, Atibaia, oh, cidade boa, saudade vossa, Deus abençoe, no nome de Jesus, um abraço, Irmã Clarice, um abraço, sua filhota, um abraço a todos vocês aí, em nome de Cristo. Irmã Marta, Paz do Senhor Jesus, é de Marília. Um forte abraço e que Deus abençoe no nome de Jesus Cristo ao povo em Marília que está conosco, em Wanda. Um abraço, irmã Wanda. Deus abençoe em nome de Cristo Jesus. Wanda e José, Maria Ananindeua, Pará. Deus abençoe. É uma alegria ter-vos conosco nesta noite. Em nome de Jesus Cristo. Vamos lá, queridos irmãos. Continuamos na fé, continuamos na comunhão. Quero lembrar-vos que nós estamos a preparar ou a programar já o Dgô. As crianças em festa, as crianças, não é? Teremos a EBF. E olha, será uma data extraordinária, uma festa linda. E a criançada junta, unida para aprender do Senhor Jesus, tá bom? Na sequência, vamos ao prefixo. Voltamos já.
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Muito bem, 22 horas e 8 minutos, Rádio Deus e Amor, programação A Voz da Libertação. Quero convidá-lo agora para orar comigo. Você vai clamar a Deus, você vai suplicar a Deus comigo, vai pedir a mão do Senhor para que Ele nos alcance, irmão, para que Ele nos abençoe, não é? Pedir a mão do Senhor que mude a nossa história, que transforme.

os nossos dias e que opere maravilhas. Então, eu quero te convidar a orar comigo agora, no nome de Jesus, tá bem? Vamos falar com Deus, vamos suplicar ao Senhor. É a oração do encontro com Deus. E eu tenho a plena certeza e convicção de que Deus mudará a nossa história. Deus mudará o nosso cenário. Deus fará maravilhas acontecer agora, em nome de Jesus. É o clamor do encontro com Deus. Maravilhoso Deus, poderoso eterno Pai, Deus de vida, Deus de graça, Deus de favor e de milagre. Glórias e honras a Ti, Senhor. Deus Todo-Poderoso, Deus Eterno, Deus Santo, Deus Justo, Fiel e Verdadeiro. Obrigado, Senhor. Obrigado, meu Pai, pela oportunidade. Obrigado, Pai, pelo privilégio de poder estar em Tua presença. Eu quero orar, Senhor, e quero clamar, Pai. Eu quero clamar com todo o meu coração, com toda a minha fé. Eu quero suplicar ao Senhor, ó Pai da Glória, porque eu sei que o Senhor tem a bênção sobre nós. Eu sei que o Senhor tem o milagre e a resposta sobre a nossa vida. Eu quero interceder, ó Pai da Glória, pelos Teus filhos, pela nossa vida, e suplicar-Te, ó Pai da Glória, pela infinita compaixão. Eu quero orar, Senhor. Eu quero orar e pedir-Te, ó Pai da Glória, que trabalhes em nossa vida, trabalhes em nossa casa, que trabalhes, ó Pai, em nosso lar. Ó Deus preciosíssimo, Deus magnífico, Deus poderoso. Eu quero orar, Senhor, por uma tomada de atitude. Eu quero orar, meu Pai, por uma mudança de comportamento. Eu quero orar, meu Pai da Glória, por recomeço. Eu quero orar por renovo. Eu quero me atrever a orar, Pai da Glória, por restauração. Oh, meu Pai maravilhoso. Oh, meu Deus poderoso. Porque nós precisamos. Precisamos, ó Pai da Glória, de força, de graça, de ânimo, de virtude e de poder. Precisamos, ó Pai, precisamos, Senhor, estar firmes na Tua presença. Eu quero orar e clamar por recomeço, meu Pai, porque recomeçar demanda de uma atitude de fé. Recomeçar demanda, meu Pai da Glória, de uma demonstração de confiança no Deus Todo-Poderoso, e nós confiamos em Ti, Senhor. Oh, Deus poderoso, Deus maravilhoso, é tempo agora de parar tudo, Senhor, e dar um recomeço à nossa vida. É tempo agora de parar e dizer: eu vou mudar, eu quero mudar, eu preciso mudar. Eu vou e quero buscar por novas oportunidades, por novos momentos, por uma nova fase, por uma nova etapa. Eu quero mudar, eu vou mudar, eu vou sair do lugar que me aprisiona, eu vou sair do lugar que me constrange, eu vou sair do lugar que me limita, eu vou sair do ambiente que me frustra, eu vou deixar o lugar que me adoece, porque muitas vezes nós estamos doentes, estamos enfermos, estamos com problemas matrimoniais, financeiros, porque andamos e vivemos em lugares que carregam doenças, carregam males, carregam dores, carregam palavras pesadas, palavras malignas, palavras diabólicas, porque muitas vezes estamos, Senhor, ó Pai, presos a ambientes
passivos.

financeira, não temos prosperidade conjugal, não temos prosperidade, Senhor, na nossa vida, porque estamos vendidos, acorrentados, amordaçados, mas há poder no nome de Jesus para repreender agora toda a obra do diabo. Há poder no nome de Jesus para desfazer agora com toda a obra satânica e maléfica. Há poder no nome de Jesus para quebrar toda a corrente maligna e diabólica. Há poder no nome de Jesus para romper com toda a barreira satânica que nos aprisiona, que nos amordaça, que nos faz viver, Senhor, em um lugar de tristeza, em um lugar de dor, em um lugar onde a terra é infrutífera, meu Pai, aleluia. E muitas vezes parece bom, e muitas vezes parece destino, mas não é. Estamos a sofrer, meu Pai, uma prisão mental e espiritual, e até prisão de escassez. E nós nos acostumamos. Quando é que eu estou preso na escassez? Quando eu me acostumo com essa escassez, quando eu me acostumo com a enfermidade, quando eu me entrego à dor e à culpa, quando eu me entrego às brigas e às contendas, quando eu me entrego à falta, Senhor, de melhorias na vida financeira, quando eu me entrego aos desequilíbrios espirituais e digo que é normal, eu estou a viver um tempo de escassez e muitos, Senhor, dizem, é tempo de Deus. Nem sempre é tempo de Deus aquilo que me sobrevém. Nem sempre é tempo de Deus aquilo que eu me proponho a viver, porque eu estou preso, eu estou acorrentado. A vida inteira fui instruído assim, a vida inteira vivo dessa maneira, a vida inteira vivi no meio de pessoas que se separaram, a vida inteira vivi no meio de pessoas que brigavam e bebiam e fumavam e se prostituíam. Então eu tenho como normal aquilo que não é. Mas no nome de Jesus Cristo, o Senhor vai repreender e vai quebrar agora toda obra maligna. O Senhor vai repreender e vai quebrar agora toda corrente, cadeia, toda prisão satânica. No nome de Jesus Cristo, o Senhor vai repreender agora e vai desfazer, meu Pai, com todo o castigo imundo de Satanás na nossa mente e no nosso corpo. Liberta estas vidas, ó Pai. Liberta estas famílias, ó Pai. Liberta estas casas, ó Pai. Liberta estes lares agora, ó Pai, pelo nome de Jesus Cristo. Há poder no nome de Cristo para devolver saúde. Há poder no nome de Cristo para devolver paz e alegria. Há poder no nome de Cristo para devolver a comunhão. Há poder no nome de Cristo para devolver, Senhor, a simplicidade. Há poder no nome de Cristo para abrir portas e janelas. Há poder no nome de Cristo para transformar, Senhor, a nossa vida de dor, de tristeza, em alegria. Senhor, diante de Ti nós colocamos toda a nossa vida, diante de Ti nós colocamos o nosso coração, a nossa mente e a nossa alma. Diante de Ti nós colocamos, Senhor, toda insegurança, todo pânico, todo susto. Meu Deus e meu Pai, visita, Senhor, cada família agora, visita cada lar agora, visita, Senhor, meu Deus, e repreende no nome de Jesus Cristo. Entra com a Tua provisão aonde houver um dardo maligno, aonde houver uma seta maligna, aonde houver uma obra diabólica, onde houver uma obra

Pôs a mão na consciência e tomar a decisão. Senhor, em tuas mãos colocamos o nosso desejo, o desejo de recomeçar. Nós temos desejo e às vezes não sabemos como fazer. Falta-nos estratégia, falta-nos entendimento. Senhor, mas eu quero orar e entregar ao Senhor tudo que é velho. Tudo aquilo que, Senhor, se traduz em passado, as velhas histórias, as dores que são velhas e ficam para trás, Senhor, as culpas que já estão no passado, a condenação que está no passado, Senhor, porque nós queremos avançar, queremos recomeçar. Então, meu Pai, entregamos em Tuas mãos tudo que é velho, tudo que ficou lá para trás, tudo aquilo que não carrega bênção, aquilo que não traz Tua vitória, e pedimos, Senhor, ilumina os nossos passos, guia os nossos caminhos, dá-nos sabedoria, dá-nos entendimento, abre a nossa mente, abre, meu Deus e meu Pai, e faz-nos perceber a Tua grandeza, e faz-nos perceber a Tua graça, e faz-nos perceber o Teu favor. Senhor, esta mulher quer recomeçar, este homem quer recomeçar, mas não tem saúde, esta família quer recomeçar, mas a vida financeira não ajuda, este lar quer recomeçar, mas não tem força acadêmica, instrução acadêmica. Senhor, meu Pai, Senhor, meu Deus, este empresário quer recomeçar, ó Pai da glória, mas falta de estratégia. Senhor Jesus, fala conosco, ministra ao nosso coração, Pai. Ó meu Deus, ó meu Pai, nós não queremos viver a fase em que estamos, queremos mais. Sim, Senhor, é a Tua palavra quem diz, em Tiago 4,17, aquele que sabe fazer o bem não faz, comete pecado. Então nós não queremos pecar contra o Senhor, porque nós sabemos, ó Pai da glória, que precisamos recomeçar e viver o bem, e ter a graça, e ter o favor. Por isso eu oro por estas vidas, vidas que querem recomeçar, que querem sair da condição em que estão, vidas que não aguentam mais, é tanto vício, é tanta droga, é prostituição, são enfermidades, são dores, são males que se apresentam, e eles buscam uma saída, buscam uma resposta e dizem: Deus, eu quero a Tua cura, Deus, eu quero libertação, Deus, eu preciso da bênção, Deus, eu necessito do favor. Meu Pai, Tu podes fazer, Tu sabes fazer, em nome de Cristo agora, não deixa o diabo deturpar nossa vida, não deixa o diabo, Senhor, atrapalhar nossa jornada. Se há alguém comigo, ó Pai, em oração agora, e está aflito, e está perturbado, e está angustiado, se há alguém aflito agora, e está, Senhor, ó Deus, pensativo e duvidoso, em nome de Jesus, o Senhor vai entrar com poder e com graça, e vai quebrar esse mal agora. Vai quebrar essa opressão satânica e maligna. Vai quebrar essa opressão, Pai, do inimigo. Senhor, se houver bruxaria, feitiçaria, obras, Senhor, Pai da glória, Jesus, do mal, que tentam atrapalhar esta família e esta casa, nós repreendemos no nome de Jesus Cristo, porque haverá vida. O Teu poder traz vida. O Teu poder traz graça. O Teu poder traz favor. O Teu poder traz cura. O Teu poder traz libertação, o Teu poder traz transformação, o Teu poder, meu Pai da glória, nos incentiva, o Teu poder nos motiva, o Teu poder nos levanta, o Teu poder nos sara, o Teu poder liberta, o Teu poder vai abrir a mente, o Teu poder vai abrir os olhos, o Teu poder vai abrir os ouvidos agora, o Teu poder vai nos despertar, o Teu poder vai curar do medo, o Teu poder vai curar da insegurança, o Teu poder vai curar, meu Deus e meu Pai, aleluia, da culpa, corações cheios de culpa, corações cheios, Pai, da glória, de um peso satânico, sai agora, no nome de Jesus Cristo. O Teu poder vai arrancar a culpa, o Teu poder vai nos ensinar a perdoar, o Teu poder vai nos ensinar a amar, o Teu poder vai renovar nossa fé, o Teu poder vai nos encher do Teu Espírito, o Teu poder vai nos levantar agora, oh glória, o Teu poder, meu Deus e meu Pai, aleluia.
glória vai nos capacitar, o teu poder vai nos instruir, o teu poder, Pai da glória, vai, Senhor, estender

Senhor Pai da Glória, sobre nós a graça e a oportunidade. O teu poder fará maravilhas, ó Pai, em nome de Cristo Senhor. Então repreende agora, em nome de Cristo Jesus, toda seta maligna na mente. Meu Pai, blinda e bloqueia a nossa mente, blinda e bloqueia, Pai, a nossa alma contra as investidas do diabo, blinda e bloqueia, Pai, nosso coração, blinda e bloqueia, Pai da Glória, em nome de Jesus, blinda e bloqueia, meu Pai, toda a prática do mal agora. Nós não somos dependentes da operação maligna, nós não estamos acorrentados à obra diabólica, nós não vamos viver dependentes, ó Pai da Glória, do plano do diabo, não, Senhor. O diabo não nos vai amedrontar, o inimigo não vai amedrontar.

vai quebrar todas as amarras que nos ligam ao passado, todo o cordão umbilical que ainda nos coloca conectados àquilo que foi passado, aquilo que, Pai da Glória, não reflete mais tua presença, aquilo que não é mais teu. No nome de Jesus Cristo, nós nos libertamos agora. No nome de Cristo, nós nos libertamos das palavras de baixa estima. No nome de Cristo, nós nos libertamos das palavras de incapacidade. No nome de Cristo, nós nos libertamos das palavras de maldição. No nome de Cristo, nós nos libertamos das palavras de inveja. No nome de Cristo, nós nos libertamos das palavras, Senhor, que carregam dor, que carregam doenças. No nome de Cristo, nós nos libertamos das palavras doentes, das palavras enfermas. No nome de Cristo, nós nos libertamos agora dos dedos acusadores. No nome de Cristo, nós nos libertamos, Senhor meu Pai, dos dardos do inimigo. No nome de Cristo, nós nos libertamos da fúria do diabo agora. No nome de Cristo, nós saímos, Senhor, desse casulo. No nome de Cristo, nós saímos, ó Pai, dessas correntes satânicas e diabólicas. No nome de Cristo, nós abandonamos, ó Pai da Glória, o lugar da escravidão. No nome de Cristo, a nossa família surgirá com a tua bênção. No nome de Cristo, a nossa família vai se erguer. No nome de Cristo, a nossa casa será reconstruída. No nome de Cristo, a nossa família será renovada. No nome de Cristo, o lar será restabelecido. No nome de Cristo, o casamento vai prosperar. No nome de Cristo, as finanças vão prosperar, porque nós vamos recomeçar, Senhor, vamos recomeçar de cabeça erguida e tomar a atitude certa. Nós vamos recomeçar, meu Pai, e não haverá medo, e não haverá, Pai da Glória, mesquinhez em nós. Nós vamos recomeçar, Senhor, com a certeza de que o Senhor já nos fortaleceu, já nos renovou, já, Pai da Glória, nos direcionou para viver milagre. No nome de Cristo, Senhor, a tua palavra, meu Deus e meu Pai, nos vai sustentar, Senhor, ainda que o inimigo venha, ainda que a obra do maligno cresça, e ainda, Pai da Glória, que a opressão de Satanás cresça, nós não temeremos, nós não vamos recuar, nós não vamos, Pai da Glória, fugir, nós não vamos deixar passar a oportunidade. Tentaram amedrontar um cego, tentaram calar um cego quando clamava e dizia: Jesus, filho de Davi, tem compaixão de mim. Já era cego, já mendigava, já morava no meio da rua. A única oportunidade que tinha, tentaram silenciar. É o que fazem conosco, Senhor. Tentam silenciar nossa casa, tentam silenciar nossa vida, tentam silenciar o ministério, tentam silenciar, meu Pai, agora casamento, tentam tirar a oportunidade de viver milagre, de viver resposta, de viver a bênção, tentam tirar de nós a oportunidade de ministrar a palavra, de estar no altar, de cantar, Pai da Glória, um louvor, de evangelizar. E quantas vezes estas vidas que estão em oração ouvem dizer que não, não é para você, você não é capaz, você não pode, a tua casa não é, a tua família não é, tem gente melhor, Senhor, mas se o Senhor nos escolher, meu Pai, pode haver gente melhor. Se o Senhor nos escolheu, pode haver família mais rica. Se o Senhor nos escolheu, pode haver doutores, ó Pai. Se é a nossa vez, é a nossa vez, aleluia. Foi assim que disseram para o cego: tem gente que vê, tem gente que está com ele, tem gente que está do lado dele e não incomodou. Então cala a boca e não incomoda o mestre. E ele continuou, porque não era incômodo, era fé, era recomeço, era tomada de atitude. Ou ele recomeçava ali ou nunca mais viveria milagre ou glória. E ele clama: Jesus, filho de Davi. E o Senhor cura aquele homem. E o Senhor liberta aquele homem. Senhor, nós queremos recomeçar hoje, no lugar da dor, no lugar da tristeza, no lugar da angústia. Onde estamos, ó Pai? Queremos recomeçar e queremos sair dessa condição. Em nome de Cristo, não importa. Não importa quantas vezes fomos machucados, não importa quantas vezes fomos feridos, não importa quantas vezes fomos apedrejados, maltratados, não importa quantas vezes essa família foi desprezada, não importa quantas vezes essa mulher foi caluniada, não importa quantas vezes esse homem foi injustiçado,

quantas vezes estes filhos foram banidos, expulsos ou colocados para fora, o Senhor continuará a trabalhar em nossa vida e em nossa fé para a glória do seu nome. E eu creio, Senhor, é tempo de recomeço, aleluia! E nós não vamos abrir mão da tua palavra. Senhor, meu Pai, seja conosco, meu Deus, e confirma a tua bênção e a tua vitória.

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0: Seguros. A disciplina com amor forma cidadãos mais preparados. A ausência de limites claros na infância cria adultos inseguros e cheios de frustrações. A educação moderna muitas vezes confunde o afeto com falta total de regras e correção. Dizer não é um ato de profundo amor que ensina as crianças a lidar com a realidade da vida. As regras da casa devem ser explicadas com firmeza e sem necessidade de gritos. O respeito às figuras de autoridade começa quando os pais mantêm a palavra que deram. A correção feita no momento certo impede que pequenos erros virem falhas de caráter. O exemplo dos pais obedece às mesmas regras que eles exigem e ensinam aos filhos. Não adianta exigir respeito se as conversas dentro de casa são sempre com muita rispidez. A paciência para ensinar o caminho correto exige, de fato, muito esforço, mas garante o bom fruto. Uma casa com regras justas oferece a segurança que o coração infantil tanto precisa. O limite não aprisiona, mas sim guia o comportamento para o sucesso nos relacionamentos. A sabedoria na educação é o alicerce de uma família que vive em constante harmonia. Filtro digital. A supervisão da internet é um dever dos pais modernos. O acesso sem controle dos conteúdos da internet tem exposto as crianças a graves perigos. Deixar um celular nas mãos do filho sem verificar o que ele está assistindo é um perigo gigantesco. Os pais são os guardiões da inocência e não podem abrir mão de monitorar o que a criança está vendo. Existem ferramentas fáceis e gratuitas para bloquear vídeos e páginas que não são seguras. O computador da família deve ficar sempre num local visível, como a sala de estar. A privacidade da criança não pode estar acima da proteção contra pessoas mal intencionadas. É sempre importante falar abertamente sobre os perigos da rede para que isso evite que eles caiam em falsas amizades. A confiança é construída quando os filhos sabem que os pais verificam tudo por cuidado. O excesso de exposição nas redes atrai olhares perigosos e causa forte ansiedade. Limitar o tempo de navegação protege o desenvolvimento do cérebro em fase de crescimento. A vida real precisa ser muito mais interessante do que o mundo escondido dentro da tela. Zelar pela pureza e pela mente dos jovens é a missão mais valiosa do ambiente familiar.
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2: Muito bem, meu povo, são 22 horas e 39 minutos. Você que orou comigo na oração do recomeço, tá? Pediu a Deus para recomeçar, para viver uma nova história, um novo tempo. Deus está conosco, tá? Eu quero fazer o seguinte, olha, antes de qualquer coisa, Diego, eu quero só fazer a oração, eu quero fazer o apelo, tá? Você que está comigo... E, pastor, eu tomei a decisão, eu quero entregar Jesus, eu quero recomeçar. Eu vou recomeçar em grande. E o primeiro passo é entregar a minha vida para Jesus. Opa, é agora. É agora. Repete comigo, Senhor Jesus, o passado. Lava a minha alma. Purifica-me com o teu sangue. Que o meu nome esteja escrito no livro da vida para o dia da redenção. Eu quero recomeçar. E recomeçar para viver uma nova história com Jesus. Eu sei que Deus está comigo e a minha vida é uma bênção a partir de hoje. Obrigado, Senhor, pelo teu amor e pelo teu cuidado de todos os dias. Eu sei que o Senhor não me abandona. Senhor, meu Deus e Pai, oro pelos teus filhos e peço a tua mão de milagre e de poder agora. Toca, cura, liberta, transforma e segura em suas mãos, para que eles estejam firmes na tua presença, meu Pai, e vivam, Senhor, a alegria do teu Espírito Santo. Não deixa tristeza, não deixa dores, não deixa angústias tomarem conta, Senhor, destas vidas. Prepara para a eternidade. Aquele que volta, aquele que assume o compromisso de recomeçar e voltar, ajuda, Senhor, meu Pai. No nome de Cristo, salva pelo teu poder e graça. Em nome de Jesus, amém. E graças a Deus. Ô, glória. Que Deus abençoe a sua vida, querido irmão. E você já pode mandar a mensagem aqui no nosso WhatsApp. Hoje recomecei. Hoje recomeça uma nova história. Hoje recomeça a minha vida. Manda para nós aqui e nós vamos interagir juntos, tá? Projeto Eu e Mais Um, Débora Miranda vem. Evangelismo pessoal. E na sequência tem culto no lar, ao pé da cruz, pastor Lorival de Almeida. Deus abençoe, Deus guarde. Deus proteja a sua vida, fica na paz do Todo-Poderoso e até amanhã, em nome de Jesus.

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1: Mais uma vez, Espaço Eu e Mais Um vai pedindo licença para entrar aí no seu lar, no seu aplicativo, onde nós falaremos por 5 minutinhos como nós ensinarmos o novo convertido, como nos portarmos. E eu tenho pedido em todas as programações que vocês enviem suas dúvidas. E nós recebemos algumas dúvidas e nós selecionamos algumas importantes para...

0: A gente pode ver que muitos irmãos gostariam de ter esta orientação. Mas eu quero aqui falar um pouquinho sobre como a gente discipular de maneira simples, usando termos simples. Uma pessoa disse, como usar um termo simples? O que falar? Quando a gente fala termos simples, são palavras que a pessoa, ainda que não aceitou Jesus, não entende. É aquela linguagem, vamos dizer assim, do crente, né? Ah, tá vindo um vento aí de tempestade, vigia. A pessoa nova convertida, ela não vai entender, ela vai entender literalmente que haverá uma tempestade de chuva, vai vir muita chuva e ela precisaria se cuidar. Então, quando a gente fala usar termos simples, é você usar o beabá mesmo, né? Como você ensina uma criança pequena, você vai ter essa mesma linguagem no sentido simples da palavra, para que ela possa entender. Por exemplo, quando você vai contar uma história para a criança, você usa palavras simples. Então é importante, quando você estiver abordando um assunto, não vá lá para Apocalipse. Agora não é a hora de a gente ensinar Apocalipse, as sete taças da ilha de Deus, escatologia, dos sinais do final dos tempos. Agora é o tempo para você ensinar o novo convertido o evangelho. Comece pelos evangelhos de Mateus, Lucas, João, né? Falando o que realmente é a salvação. Não vá agora falando de coisas que é uma comida pesada para o novo convertido, né? Paulo disse que quando eu era menino, eu tomava leitinho, né? Eu agia como menino, e o leitinho é para os novos convertidos, né? O leitinho no sentido, um alimento para uma criança, alimento para um novo convertido, que é um bebê espiritualmente falando. Você não vai com uma feijoada, né? Que você vai matar essa pessoa na fé. Quando a gente fala termos simples, é isso, você começar pelo evangelho, né? Uma pessoa pergunta, o que é Santa Ceia? Você vai ver que realmente ela está interessada em saber o significado daquilo, né? Ela nunca participou de uma Santa Ceia numa igreja evangélica, então ela vai ter aquela curiosidade, né? Ah, por que que eu tenho que ir na igreja todos os dias? Não, você não precisa ir na igreja todos os dias, mas é bom você estar sempre que possível cultuando a Deus, porque você vai alimentando a sua alma com a palavra de Deus. Você ser simples na sua explicação. Isso vai ajudar muito o entendimento da pessoa nova convertida. Vamos devagar, ensinando devagarinho o que realmente são as doutrinas bíblicas, o que é batismo, o que é Santa Ceia, o que é realmente a doutrina da salvação, por que Jesus veio, né? Por que que ele morreu na cruz do Calvário, por que que nós precisamos aceitar a Cristo. Então isso é o beabá para a pessoa aceitar Jesus. Qual que é o significado do evangelho? É isso que nós temos que começar a ensinar os novos convertidos. Nós vamos continuar seguindo, tirando dúvida de vocês, mas eu gostaria que vocês mandassem perguntas e dúvidas sobre o discipulado e não o evangelismo nas ruas, né? Que aqui nós temos muitas pessoas também perguntando sobre escola bíblica infantil. Nós temos um setor aqui em São Paulo que pode apoiar vocês. Então eu gostaria que vocês mandassem perguntas, dúvidas e comentários a respeito do discipulado, daquilo que você está fazendo hoje, que é ensinando um novo convertido. Por hoje é só. Se despede Débora Miranda, na paz do Senhor Jesus, e até a próxima programação.
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0: Boa noite.
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0: estão com dificuldades para contratar. 78% das empresas aqui no Brasil seguem com dificuldades para contratar, segundo o indicador que mede o nível de otimismo de profissionais com qualificação e recrutadores em relação à economia e ao mercado de trabalho. Segundo especialistas da consultoria, o dado é importante porque mesmo com o pessimismo dos entrevistados aumentando pelo segundo semestre consecutivo, 18% das empresas planejam recrutar mais nos próximos meses, o que demonstra resiliência nas projeções de contratação. A taxa de desemprego entre profissionais qualificados manteve-se em 3,0%, índice bastante inferior à taxa geral do país, que é de 5,8%. Mesmo com o contexto de cautela, 78% das empresas relatam dificuldade em contratar profissionais com qualificação e 63% acreditam que o desafio deve permanecer estável, enquanto 25% projetam piora. Na escolha de novas oportunidades, fatores não salariais seguem como determinantes para a tomada de decisão. Pacotes de benefícios, equilíbrio entre vida pessoal e profissional, perspectiva de crescimento, modelo de trabalho, presencial, remoto ou híbrido e distância da residência ao escritório estão entre os aspectos mais citados. O mercado reflete um ambiente de maior atenção e de piora da confiança, afirmam especialistas. E ainda completam que adiar decisões de contratação pode ampliar riscos, resultando em escassez de talentos e pressões salariais no futuro. E sugere que as organizações equilibrem prudência com planejamento e ação estratégica para atrair, reter e engajar profissionais-chave em um cenário desafiador. Desigualdade salarial. Quem poupa mais dinheiro? Homens ou mulheres? Pesquisas indicam que homens, em média, acumulam mais dinheiro guardado como poupança ou aplicações do que as mulheres. Contudo, a diferença não se explica apenas por hábitos de consumo ou disciplina financeira. Os dados apontam que questões estruturais e culturais têm peso decisivo nesse desequilíbrio. Segundo dados de laboratório de pesquisas, em 2024, as mulheres ganhavam, em média, 85% do salário dos homens, com diferença ainda maior para mulheres negras e latinas. Apesar do aumento da presença feminina em cargos de maior remuneração, elas seguem sendo maioria em funções de menor pagamento. Outro fator é a interrupção da carreira para assumir responsabilidades de cuidado, como a maternidade. Estudos apontam que, em 2020, mais de 60% dos 53 milhões de cuidadores de adultos ou crianças com deficiência nos Estados Unidos eram mulheres. Essas pausas afetam promoções, aumentos e contribuições para a aposentadoria. Medidas como planejamento orçamentário, criação de fundos de emergência e investimento regular podem ajudar a melhorar a segurança financeira individual, de acordo com o documento. No entanto, a responsabilidade não deve recair apenas sobre as mulheres. Políticas públicas, iniciativas empresariais e serviços financeiros mais inclusivos são apontados como essenciais para a resolução do problema.
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3: São Marcos, no capítulo 15.
4: Mark, chapter 15.
3: Versículo 27 a seguir.
4: Verse 27 and on.
3: E crucificaram com ele dois salteadores.
4: They crucified two rebels with him.
3: Um à sua direita e outro à sua esquerda.
4: One on his right and one on his left.
3: E cumpriu-se a escritura que diz.
4: And the scripture was fulfilled that said.
3: E com os malfeitores foi contado.
4: Along with the rebels he was counted.
3: E os que passavam ali blasfemavam dele.
4: Those who passed by hurled insults at him.
3: Maneando a cabeça dizendo.
4: Shaking their heads and saying.
3: Ah,

0: others, they said, but he can't save himself.
1: O Cristo.
0: Let this Messiah.
1: O rei de Israel.
0: The king of Israel.
1: Desça agora da cruz.
0: Come down now from the cross.
1: Para que o vejamos e acreditemos.
0: That we may see and believe.
1: Também os que com ele foram crucificados.
0: Those who crucified with him.
1: O injuriavam.
0: Also heaped insults on him.
1: E chegada a hora sexta houve trevas sobre toda a face da terra.
0: At noon darkness came over the whole land.
1: Até a hora nona.
0: Until 3 in the afternoon.
1: E a hora nona Jesus exclamou com grande voz dizendo.
0: And at 3 in the afternoon Jesus cried out in a loud voice.
1: Eloi, Eloi.
0: Eli, Eli.
1: Lama sabachthani.
0: Lama sabachthani.
1: Isso traduzido é Deus meu, Deus meu.
0: Which means my God, my God.
1: Por que me desamparaste?
0: Why have you forsaken me?
1: E alguns dos que estavam
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0: E o centurião que estava de frente dele,
1: and when the centurion who stood in front of Jesus,
0: vendo que assim clamando expirara, disse,
1: saw how he had died, he said,
0: verdadeiramente este homem era o filho de Deus.
1: Surely this man was the son of God.
0: E também ali estavam algumas mulheres,
1: some women were watching from a distance,
0: olhando de longe, entre as quais também Maria Madalena e Maria, mãe de Tiago, o menor, e de José e Salomé.
1: Among them were Mary Magdalene, Mary, the mother of James, the younger of, and then of Joseph and Solomon.
0: As quais também o seguiam.
1: And those who followed him.
0: E o serviam quando estava na Galileia.
1: And served them when he was in Galilee.
0: E muitas outras que tinham subido com ele a Jerusalém.
1: And many other women who had come up with him to Jerusalem when he was there.
0: O texto é longo, meus irmãos.
1: It is a long text, dear brothers.
0: Mas eu li o texto inteiro para não ficar repetindo no meio da mensagem os versículos.
1: But I read it throughout thoroughly so I won't have to repeat the verses.
0: Sentem-se, por favor, meus irmãos.
1: Please have a seat, dear brothers.
0: Então a gente pode até repassar. Pessoas que estavam ali ao pé da cruz, tá?
1: People who were there at the bottom of the cross.
0: Solta só um pedacinho do hino, olha, escuta.
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0: O hino diz, ao pé da cruz.
1: The song says, at the bottom of the cross.
0: Achei-me ali, ajoelhada.
1: I found myself kneeling down.
0: A Débora cantando com a irmã Irene, né?
1: It is Deborah singing with Sister Irene.
0: Não é literalmente que elas estavam ali ao pé da cruz. É um, está falando num sentido que nós podemos entender hoje.
1: And they're saying in a sense that we can understand today.
0: Que nós podemos estar ao pé da cruz.
1: That we can be kneeling at the bottom of the cross.
0: Que nós podemos contemplar o que aconteceu na cruz.
1: We may contemplate what happened on the cross.
0: E que nós podemos tirar proveito de tudo que aconteceu na cruz.
1: And we can take advantage of everything that happened on the cross.
0: Ou seja,
1: in other words,
0: eu li o texto para vocês.
1: I read this passage for you.
0: Jesus foi crucificado entre dois salteadores, versículo 27.
1: Jesus was crucified among two rebels on verse 27.
0: Estavam ali também religiosos como os sumos sacerdotes.
1: There were also high priests and other religious people.
0: Vale-se dizer que eles praticavam uma religião vazia, uma religião de obras, uma religião de mentira.
1: And they practiced a religion that was empty of works and of lies.
0: Eram sepulcros caiados, eram hipócritas.
1: They were

0: Pessoas que choravam.
1: People who were crying.
0: Pessoas que entendiam.
1: People who understood.
0: Pelo menos em partes o que estava acontecendo.
1: At least partially what was happening.
0: E pessoas que não entendiam nada do que estava acontecendo.
1: People who knew nothing of what was happening.
0: Até pessoas que passavam pelo lugar se aproveitavam para tirar uma casquinha.
1: And people even who walked by went and took the advantage to mock Jesus.
0: E a Bíblia Sagrada fala que alguns chegavam a dizer: não, se pula ele da cruz agora, aí eu creio.
1: And many people even said that if he came down from the cross, I would believe him.
0: Então estavam ali as mulheres piedosas.
1: So there were the pious women.
0: Estavam ali os sacerdotes e escribas não tão piedosos assim.
1: The high priests and teachers were not as pious as the women.
0: Estava ali João.
1: And John was also there.
0: Os que ali passavam.
1: Those who were passing by.
0: Os malfeitores que não estavam ao pé, mas estavam pendurados também numa cruz.
1: The rebels were also there hanging on the cross.
0: E de repente nós vemos que nós também podemos estar ao pé da cruz.
1: And we see that we can also be at the bottom of the cross.
0: Existe um grupo de pessoas que a Bíblia Sagrada menciona.
1: There's a group of people in which the Bible mentions.
0: Embora não dê muita ênfase a esse grupo.
1: Although it doesn't give much emphasis on this group.
0: Mas esse grupo é hoje o grupo que eu vou mais destacar na minha mensagem.
1: But today this is the group that I'm going to most give emphasis on my message.
0: E nós vamos tentar nos identificar com as pessoas que ali estavam.
1: We're going to try to identify ourselves with the people who were there at the bottom of the cross.
0: O grupo que eu vou falar a vocês é o grupo dos soldados romanos que estavam também ao pé da cruz.
1: The group that I will mention were the Roman soldiers who were also at the bottom of the cross.
0: Eles estavam ali,
1: they were there,
0: cumprindo a sua obrigação,
1: fulfilling their orders.
0: Mas estavam ali também, conforme a Bíblia Sagrada nos fala,
1: but they were also there, as the Bible tells us,
0: com alguns outros interesses.
1: With a few other interests.
0: Eles faziam lá um jogo de sorte.
1: They had this gambling game.
0: E eles então, quem ganhasse ficava um com a sandália, outro com a túnica, outro com, enfim, com a roupa dos condenados.
1: And they would eventually each end up with part of the clothing of those who were condemned.
0: Esses não tinham a mínima noção.
1: These had no idea.
0: Do momento histórico, do momento de profunda, eu diria, na história, de profunda mudança na história que estava acontecendo ali.
1: They had no idea of the profound change that this would be in historical modes.
0: Indiferente do que Jesus representava.
1: They were indifferent to what Jesus represented.
0: Eles só queriam ver a vantagem que teriam com a morte dele e dos outros condenados.
1: They only saw the benefits that they would have with the death of Jesus Christ and the other condemned people.
0: E a Bíblia fala que lançavam então sortes.
1: And the Bible tells us that they would throw it on their luck.
0: Eu não sei se era para o ímpar, se era dado, não sei o que que era, mas lançavam sortes.
1: I don't know if it were dice or any other type of luck.
0: Ah, eu vou ficar com essa parte.
1: Oh, I'm gonna end up with this part.
0: Eu vou ficar com a outra parte.
1: I'm gonna end up with his sandals.
0: Era a única coisa que interessava a eles, porque a morte de Cristo para eles não representava absolutamente nada, embora eles estivessem ao pé da cruz.
1: There was the only thing that mattered to them because Jesus' death did not represent anything for them.
0: Quando eu pedi para tocar o hino, meus irmãos,
1: when I asked the technicians to play the song, dear brothers,
0: eu pedi para tocar o hino para que nós pudéssemos dar asas à nossa imaginação.
1: I play the song so that we can give wings to our imagination.
0: E nós também nos colocarmos ao pé da cruz.
1: And we also put ourselves at the bottom of the cross.
0: E nós verificarmos que tipo de reação nós teríamos com a situação ou com aquele evento que estava acontecendo, que seria o evento da mudança de tudo.
1: And verify our reactions in face of that event that would change absolutely everything.
0: Coloque-se ao pé da cruz.
1: Put yourself at the bottom of the cross.
0: Vá para lá, vá. Quando você estiver lá, você canta ao pé.

0: peso do pecado da humanidade.
1: They completely ignored the weight of that man who was carrying on his shoulders the weight of sin.
0: Ignoravam que o perdão dos pecados que eles haviam cometido estava sobre os ombros daquele homem.
1: They ignored that the price of sin that they had committed was upon the shoulders of that man.
0: Interessados apenas em coisas.
1: They were only interested in things.
0: Será que tem gente hoje em dia que é interessada apenas em coisas?
1: You think nowadays we have people who are only interested in things?
0: Será que tem?
1: You think that exists?
0: Será que existem movimentos?
1: You think there exist movements?
0: Que exaltam muito mais coisas do que ele?
1: That exalt much more things than him?
0: Será que existem movimentos hoje em nossos dias, perdão?
1: You think there are movements in our days?
0: Que querem fazer as pessoas pensarem apenas nelas mesmas.
1: They want to make people think only upon themselves.
0: Deixando de falar sobre a herança da cruz, da cruz de Cristo.
1: Stop talking about the heritage of the cross of Christ.
0: Deixando de falar da profundidade do momento em que Cristo com os braços abertos morreu na cruz do Calvário.
1: Not talking about the deepness of the moment where Jesus died on the cross of Calvary.
0: Ah, existe.
1: Oh, it surely exists.
0: A grande maioria.
1: The great majority, actually.
0: A grande maioria só pensa nas coisas.
1: The great majority only thinks of things.
0: A grande maioria só pensa nos privilégios.
1: The great majority only thinks of privileges.
0: A grande maioria só pensa em mudar de vida no sentido financeiro, físico.
1: The great majority only thinks of their physical or in prosperity.
0: E estão ao pé da cruz.
1: They are at the bottom of the cross.
0: Buscando dele tudo que um dia ele ofertou.
1: Seeking from him everything that he offered.
0: Estão ao pé da cruz, mas estão longe daquele que está ou que esteve, na verdade, pregado na cruz.
1: They are at the bottom of the cross, but far away from him who was nailed on the cross.
0: Qual é o seu posicionamento?
1: What is your position?
0: Quando a gente ouve, eu vou dizer a verdade para os irmãos, eu falo com humildade isso. Deus é testemunha que eu não estou falando com nenhum tipo de arrogância.
1: I'm going to tell you the truth and I don't speak with arrogance.
0: Porque isso acontece em quase todos os programas que ouço.
1: That this happens in most programs that I hear.
0: E falo com humildade mesmo.
1: And I speak this with humility.
0: E acredito que até os irmãos que fazem programas de rádio na nossa igreja têm que tomar cuidado.
1: And I believe that everyone who does radio programs have to be careful.
0: E se oferecem mais coisas
1: where more things
0: do que o dono
1: offered
0: de tudo, é preciso

0: de frente dele.
1: The Bible tells us that the centurion that was in front of him.
0: O centurião que estava de frente dele, vendo.
1: The centurion who stood in front of him.
0: E assim clamando expirara.
1: How he had died, he said.
0: Disse.
1: He said.
0: Verdadeiramente este homem é o filho de Deus.
1: Surely this man was the son of God.
0: Você se vê ao pé da cruz?
1: Can you see yourself at the bottom of the cross?
0: Você se vê ao pé da cruz?
1: Can you see yourself at the bottom of the cross?
0: Olha, meus irmãos.
1: Look, your brothers.
0: Muitas pessoas.
1: Many people.
0: Estão ao pé da cruz.
1: Are at the bottom of the cross.
0: Os perdidos estão lá.
1: The lost are there.
0: Por que não?
1: Why not?
0: Podem estar lá.
1: They can be there.
0: Verifique você que isso é um. É algo de sentimento. Nós podemos estar lá quando trazemos isso à lembrança, à memória.
1: We can be at the bottom of the cross when you bring it to our memory.
0: Os políticos podem estar lá.
1: Politicians can be at the bottom of the cross.
0: Os pastores podem estar lá.
1: Pastors can
0: be there. Os religiosos podem estar lá.
1: Religious people as well can be there.
0: Mas também os místicos, os cínicos.
1: But those who do not believe, the
0: também
1: mystics,
0: podem estar lá.
1: They can also be at the bottom of the cross.
0: Mas é preciso tirar proveito da oportunidade.
1: But we need to take advantage of the opportunity.
0: É preciso olharmos com os olhos que olhou esse centurião.
1: We need to have the eyes that this centurion had.
0: Não foi assim de repente que ele chegou e falou, sabe de uma coisa, vou concluir que ele é o filho de Deus. Amém? Não.
1: It was not all of a sudden that he realized that Jesus was the son of God. No.
0: Ele estava prestando atenção no que estava acontecendo.
1: He was paying attention to what was going on.
0: Certamente ele ouviu quando Jesus disse a um dos ladrões, olha, tá bom.
1: Certainly he heard when Jesus spoke to one of the rebels.
0: Se você me reconhece como o Senhor Salvador, você vai para o paraíso comigo.
1: If you recognize me as your Lord and Savior, you will be in paradise with me.
0: Certamente ele ouviu quando Jesus disse, Pai, perdoa esses pelo que estão fazendo.
1: Certainly he heard when Jesus prayed to the Father for us to be forgiven.
0: E Jesus mesmo atestou com a sua própria voz.
1: And Jesus himself said with his own voice.
0: Esses não sabem o que estão fazendo.
1: These do not know what they are doing.
0: Você sabe o que você está fazendo ao pé da cruz?
1: Do you know what you are doing?

0: De pararmos com tanta coisa que no fundo, no fundo, acabam caindo no insignificante profundo, no minúsculo.
1: Stop talking about insignificant things.
0: E falarmos mais abertamente do entendimento do que Jesus fez por nós.
1: Speak more about what Jesus did for us.
0: Você está na presença de Deus, você está ao pé da cruz, o que é que você quer?
1: You are at the presence of God, you are at the bottom of the cross.
0: Qual é o seu objetivo? Quais são os seus projetos?
1: What are your projects? What are your objectives?
0: O que é que você consegue entender?
1: What is it that you can understand?
0: Um ladrão foi salvo.
1: One rebel was saved.
0: Dos zombadores nenhum.
1: Of the mockers none was saved.
0: Jesus falou a João ali na cruz.
1: Jesus said to John at the cross.
0: As mulheres ali choravam.
1: The women were crying.
0: Mas de repente uma pessoa que tinha tudo para não entender nada.
1: All of a sudden someone who had nothing to understand.
0: De repente uma pessoa que tinha tudo para não fazer história.
1: Someone who had everything not to be part of history.
0: Justamente essa pessoa.
1: Just this person.
0: É que faz a declaração
1: that declares it out loud
0: na cruz do Calvário.
1: At the cross of Calvary.
0: Entenda o que Jesus fez por você.

0: de apenas ser um simpatizante.
1: If you don't change your thinking of only being a believer.
0: Se você não tomar a atitude correta diante.
1: If you don't make the right decision.
0: Do que você está vendo pelos olhos da fé agora. Ou seja, você está ao pé da cruz, você vê Cristo sendo crucificado por você.
1: When you see Jesus Christ being crucified for you.
0: Se você não mudar de atitude.
1: If you don't change your decisions.
0: Você vai ficar bem pertinho da cruz, mas cada dia mais longe de Jesus Cristo.
1: You'd be very close to the cross, but
0: e não adianta pendurar a cruzinha no pescoço, não.
1: And it is no use to carry a cross on your neck.
0: E não adianta colocar a cruzinha dentro de casa pendurada, atrás da porta, atrás da janela, atrás da tampa do vaso, não.
1: It's no use to have a crucifix hanging in your house.
0: Não, não, não.
1: No.
0: O templo que Jesus quer habitar.
1: The temple that Jesus wants to inhabit.
0: A casa que Jesus quer habitar.
1: The house where Jesus wants to live.
0: É você.
1: Is you.
0: É você completo no seu corpo, na sua alma e no seu espírito.
1: Is your body, your mind and your soul.
0: É muito melhor você ao pé da cruz.
1: It's much better than at the feet of the cross.
0: Reconhecer que Jesus é o Filho de Deus.
1: To recognize that Jesus is the Son of God.
0: E passar a usufruir primeiramente das coisas espirituais que são as maiores promessas que Jesus tem para nós.
1: It starts to enjoy the spiritual things which are the greatest promises Jesus has for us.
0: E depois reivindicar tudo quanto um filho tem direito.
1: And then take possession of everything that the Son
0: de Deus,
1: has rights.
0: Nós temos direitos.
1: As sons of God, we have
0: nós
1: rights.
0: Temos herança.
1: We have inheritance.
0: Nós temos as promessas.
1: We have the promises.
0: Nós não nos assentamos fora da mesa.
1: We don't sit
0: nós não
1: off
0: somos
1: the
0: comedores de migalhas.
1: We are not here to...
0: Nós assentamos onde está o banquete.
1: We sit where the banquet
0: onde
1: is.
0: Está o banquete?
1: And where is the banquet?
0: Nós nos assentamos para nos alimentar.
1: That is where we sit.
0: Porque esse é o lugar dos filhos.
1: Because that's the place of the
0: porque
1: sons.
0: Esse é o lugar.
1: Because this is the place.
0: Daqueles que não estão só ao pé da cruz.
1: Those who are not only at the bottom of the cross.
0: Esses estão aos pés de Jesus Cristo.
1: They're at the feet of Jesus Christ.
0: Esses que estão ao pé da cruz.
1: These who are at the bottom
0: e estão
1: of the
0: juntinhos
1: cross.
0: E misturados com Jesus.
1: They are so close.
0: Esses vivem felizes.
1: These live happily.
0: Que tipo de pessoa você é ao pé da cruz?
1: What type of person are you at the bottom of the cross?
0: Olha, meus irmãos, a gente fala. Eu falo para os irmãos como pregador. Eu sei que para muitas pessoas eu estou pregando, mas está entrando por aqui, está saindo por aqui.
1: I know that many people hear this message but do not listen.
0: Eu sei que muitas pessoas estão pensando, o que esse pastor está falando?
1: Many people don't know what I'm talking about.
0: Esse pastor não está falando nada, é Deus quem está falando na voz desse pastor.
1: I'm not saying anything, it is God who is
0: a palavra de Deus,
1: him.
0: Se você quer aceitá-la, ótimo.
1: The word is from God if you want to accept it.
0: Se você quer sentir-se, eu diria, tocado pela palavra de Deus, maravilha.
1: If you want to be touched by the word of God, that is wonderful.
0: Se muitos não aproveitam e muitos acham que é bobagem de pentecostais,
1: people,
0: você é quem sabe.
1: Many people think this is bollocks of
0: mas essa é a verdade.
1: But this is the truth.
0: Estar ao pé da cruz não significa

0: Se você o reconhece como filho de Deus, venha aqui à frente, aceite-o como seu Salvador. Venha aqui, venha aqui à frente. Depois vamos desfrutar as bênçãos. Vem, sai do seu lugar, venha aqui à frente aceitar Jesus como seu Salvador. Venha aqui à frente, você desviado, venha reconciliar-te com Deus. Venha agora mesmo. Agora mesmo, agora mesmo. Você que não está congregando em lugar nenhum, vem para cá para congregar aqui na Deus e Amor, buscar a Deus conosco. Vem cá.
1: Come forward to join.
0: Você que saiu da igreja, quer voltar, corre para cá agora, corre, volta para Jesus agora, volta para congregar, vem.
1: Come back to Jesus right now.
0: Jesus está te chamando, vem para Ele. Você está ao pé da cruz, como é que vai ser?
1: Jesus is calling you. You're at the bottom of the cross.
0: Sem teu viver existe um vazio.
1: Without his living there is an emptiness.
0: Vem para cá para Jesus preencher esse seu vazio, vem. Como é que vai ser? Ao pé da cruz e distante de Deus?
1: Are you going to be at the bottom of the cross or far away from God?

0: Foi simples.
1: The message was simple.
0: Dá para entender perfeitamente.
1: You can understand perfectly.
0: Aceita Jesus agora, aceita.
1: Accept Jesus right now.
0: Reconcilia-te com Deus agora, reconcilia-te.
1: Reconcile with God today.
0: Você que não está congregando, chega desse negócio de estar desigrejado.
1: Those who are not attending any churches, this needs to end right now.
0: Vem para Jesus agora.
1: Come to Jesus today.
0: Ele está te chamando.
1: He is calling you.
0: Vem para Jesus agora.
1: Come to Jesus right now.
0: Você esteve ao pé da cruz, pelo menos em pensamento.
1: You have been at the bottom of the cross, at least in thinking.
0: Toma uma atitude agora, toma.
1: Make a decision right now.
0: Eu vou orar por essas pessoas, vou orar pelos ouvintes também.
1: I'm going to pray for these people and for our listeners as well.
0: E que Deus tenha misericórdia de todos nós.
1: And may God have mercy upon all of us.
0: De todos vocês que estão tendo a oportunidade.
1: All of us who are having the opportunity.
0: A oportunidade ela veio de Deus.
1: The opportunity comes from God.
0: Oremos por essas pessoas, maravilhoso Deus, grandioso Pai. Nós apresentamos ao Senhor essas pessoas. Esses, ó Deus, que conseguiram se enxergar ao pé da cruz. Viram que estavam ao pé da cruz, mas longe de Jesus. E não quiseram mais continuar longe. O aceitaram, ou estão aceitando, Senhor Jesus. Reconciliaram-se contigo, estão se reconciliando. Estão tomando a atitude de salvação, reconhecendo o Senhor como verdadeiramente sendo o Filho de Deus. Senhor meu Deus, Senhor meu Pai, o Senhor é poderoso para perdoar os pecados, para lavar essas vidas nas tuas mãos, para purificá-las, para escrever o nome dessas pessoas no livro da vida. Senhor meu Deus, alguns continuarão zombando, alguns continuarão, meu Deus, na imensa. Alguns continuarão ao pé da cruz, mas não serão purificados. E alguns continuarão apenas buscando coisas. Mas eu sei, ó Pai, que o Senhor dá a todos o entendimento. O Senhor dá a todos, ó Deus, o entendimento da grandiosidade do que aconteceu na cruz do Calvário. Toca, Senhor Jesus, nos corações. Toca, Senhor Jesus, nas vidas. Senhor, palavra a esses corações. E a nossa alegria e coroa é ver vidas se rendendo a Ti. É ver vidas se rendendo ao Senhor. As vidas sejam abençoadas. Que essas vidas sejam guardadas e preservadas. E nós queremos batizar vocês.
1: We want to baptize all of you.
0: Vocês que estão ouvindo o nosso programa, que já aceitaram Jesus.
1: Those who are listening to this program and have already accepted Jesus.
0: Nós estamos fazendo os ensinamentos para o batismo.
1: We are now teaching everyone for the baptism.
0: Pode bater as palmas para Jesus. Amém? Oração da fé. Senhor meu Deus, só confirma a sua obra, meu Pai. Essas pessoas vieram na presença do Senhor. Elas confiam no Senhor. Essas pessoas vieram aqui por causa do Senhor, porque o Senhor é grande, o Senhor é bondoso, o Senhor é Deus. Nós somos apenas servos, meu Deus, e reconhecemos isso muito bem. Senhor meu Deus, Senhor meu Pai, que a mão do Senhor esteja sobre essas vidas, essas famílias. Que essas pessoas estejam guardadas, purificadas, abençoadas. Leva em paz, ó Deus, não deixa nenhum mal assolar essas vidas nunca mais. Traga alegria a esses corações, proteção. Não permita o adversário tocar num fio de cabelo sequer desse povo que está na sua presença. Esse é o povo que se chama pelo seu nome, Senhor. Esse é o povo que está se humilhando diante da sua presença. Esse é o povo que está se arrependendo e confessando os seus pecados e vivendo para Ti. Esse é o povo que está ao pé da cruz, não para lançar sorte sobre vestimentas, não para lançar sorte sobre coisas. Esse é o povo que está ao pé da cruz, reconhecendo o Senhor como verdadeiramente sendo o Filho de Deus e servindo ao Senhor de coração. Derrama da tua bênção, da tua prosperidade, do seu amor, traga alegria, traga força. Senhor meu Pai, esteja em cada casa dando livramento, esteja em cada família. Meu Deus, nós queremos essas pessoas testificando. Senhor meu Pai, confirma a cura dessa criancinha, desse idoso, desse adulto, desse jovem, desse adolescente. Em nome de Jesus, que a mão do Senhor esteja sobre cada vida. Em nome de Jesus Cristo, amém, Senhor, amém. Confirma, meu Pai, confirma. Digam comigo assim, meus irmãos, olha, bem forte.

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0: Senhor, porque o Senhor é digno, porque o Senhor é único. Aleluia.
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0: 3:55, a paz do Senhor Jesus, querida audiência, você que está pelas muitas emissoras, depois de ter recebido esta mensagem, esta palavra toda especial na voz do pastor Lorival de Almeida, e eu tenho certeza que agora não só os que estavam pelas emissoras, presbítero Miqueias, porém também aqueles que estão pelas redes sociais e já sabe que este é o momento da oração.
1: A paz do Senhor, pastor Kleber, a paz do Senhor, meus queridos irmãos, internautas, nossos queridos irmãos ouvintes do programa Voz da Libertação. Temos o prazer de estar aqui mais um dia, pastor Kleber, para daqui a pouquinho, dentro de alguns minutos, iniciarmos essa oração, esse clamor que todos os dias, às 00h, como de costume, desde o nosso saudoso missionário Davi Miranda, pastor Kleber, estaremos aqui clamando o nome do Senhor numa corrente de oração com irmãos de todo o Brasil, de todo mundo, de joelhos dobrados, clamando o nome do Senhor.
0: E agora nós nos unimos também com aquela multidão que está no santuário da oração, com você que está no seu lar, com aqueles que estão no trabalho, você que está no trânsito agora, você que trabalha na madrugada, nesta recepção, você que está nesta recepção de hotel, seja na portaria deste edifício, deste condomínio, você que é um plantonista, não importa a situação ou a localização tua, o importante é abrirmos o coração, pastor Miqueias, entendermos o que está na palavra do Senhor. Ele está e tem prazer de se revelar àqueles que o buscam de todo o coração. Foi ele que disse: buscar-me-eis e achar-me-eis quando me buscardes de todo o vosso coração, e eu serei achado de vós e farei mudar a vossa sorte. E tudo isso faz Deus pelo poder da oração. Então, nos ajude a impulsionar, vamos lá compartilhar, vamos alcançar aquela pessoa que agora está internada. É uma noite fria aqui em São Paulo, uma noite que pode ser uma noite de tristeza.

Meu Deus, nós pedimos agora, perdoa esta vida que está oprimida pela culpa, pela acusação. E quando vem, Senhor, e tem ela o propósito de entrar diante de Ti, ali está o inimigo, Pai, para lhe acusar, como ele fez, meu Pai. Ó Deus, com Adão, que mesmo estando, ó Pai, naquele lugar de comunhão, não conseguia mais marcar aquele encontro de todos os dias com o Senhor. Ó Pai de amor, cobre as nossas nudez espiritual. Cobre, Senhor, as nossas faltas e falhas, as maldades, as maquinações da nossa vida. Senhor, os conflitos do nosso existir, meu Pai, nós colocamos e confiamos tudo a Ti e pedimos ao Senhor, Rei da Glória, que agora, Pai, este milagre espiritual

condição, ó Deus de compaixão, de se firmar, meu Pai, no teu evangelho, na tua verdade, na tua palavra, e eles não estão conseguindo, Pai querido, e eles pedem, gritam por socorro. Precisamos, ó Deus poderoso, deste milagre espiritual das tuas mãos todos os dias em nossa vida, para nos firmarmos, Pai, para alcançarmos esta fé perfeita que só o Senhor pode gerar em nós, para que não haja mais dúvida, para que não haja mais incertezas, para que não haja mais, meu Pai, abatimentos, desânimo, mas que cada dia o teu Espírito seja presente e poderoso, atuando na nossa vida espiritual, meu Deus. Eu entrego a vida espiritual, meu Pai, do teu Filho, ó Deus que está aqui comigo neste clamor. Eu entrego a vida espiritual, meu Salvador, deste ouvinte que está acompanhando, desta pessoa que está ali no volante daquele carro, daquele caminhão, mas está em espírito orando, aquele que está no trabalho, Pai, mas está necessitando deste milagre nesta madrugada, que é o restabelecer do teu poder e da tua graça nele, que é, meu Pai, a restituição perfeita da comunhão espiritual que ele tanto busca. Senhor, pedimos também, ó Pai de amor, que o Senhor possa nos capacitar a cada dia para desfrutar, ó Deus, aos teus pés, do seu ensinamento, dos seus conselhos, da sua palavra, do seu discipular, do seu ministrar em nós, ó Pai Santo. Agora, meu Deus, nós oramos, Pai querido, pelos que estão, ó Pai, em cima daquele leito, aqueles que já estão encolhidos naquela cama, esperando o pior, a mente já foi tomada, a mente já está sendo governada, Pai, pelos pensamentos de que tudo acabou, mas o Senhor é o início de tudo. O Senhor é aquele que sabe, ó Pai, como atuar e frustrar esta mente que trabalha 24 horas para sabotar a fé, para sabotar, meu Pai, alamastes, possam se revestir do teu poder bendito, Pai, que sabe como manifestar poder divino para nos edificar, ó Pai, no íntimo do ser. Pai de poder, não deixe esta pessoa mais concordar e aceitar, ó Deus, estas mentiras, este engano, este engodo que 24 horas o inimigo, Pai, está ministrando sobre ela, através destes pensamentos, através destas vozes, através desta ansiedade. Espírito da maldade, nós te expulsamos, nós te repreendemos. Saia, Satanás. Você não pode mais impedir o agir de Deus agora na consciência desta pessoa. Oh, Pai, aqueles que querem ser livres dos seus vícios, querem ser livres daqueles hábitos que lhe destrói, querem ser livres, Pai, deste vício da química, da bebida, da heroína, da cocaína, Senhor, do êxtase, destas drogas sintéticas, daqueles remédios, Pai, ó Deus, que faz esta pessoa até dormir, meu Pai, que faz esta pessoa variar, que faz esta pessoa, meu Deus, ficar, Senhor, nesse transe em cima desta cama, que é este remédio, e esta pessoa já não consegue mais viver, ó Deus de poder, sem os efeitos, ó Pai, desta química. Mas agora nós recorremos ao Senhor, tu nos criaste, meu Salvador, para viver uma vida sóbria, é o que diz a tua palavra. Sede sóbrio e vigiai, porque Satanás, o vosso adversário, anda ao vosso derredor, bramando como leão, buscando a quem possa tragar. Pai, seja o que for, seja a ilusão, seja, meu Pai, as vontades do coração, seja, meu Deus, os vícios que estão em torno, entorpecendo esta mente, entorpecendo este coração, nós pedimos, ó Deus, o manifestar.

da tua compaixão sobre a vida dele. Ajuda-nos, ó Pai. Ajuda-nos, ó Deus de amor. Ajuda-nos a ser instrumentos teus. Ajude-nos, Elemaraste, Calamassuri, Alamaia. Ajude-nos, ó Pai, a colocar a nossa própria alma, ó Deus, toda a nossa força, vontade e prazer no viver com o Senhor, no viver da tua palavra, no viver, meu Pai, de comunhão contigo. Pai querido, aqueles que têm perdido oportunidades gigantescas, gloriosas, Pai, porque não vive plenamente, intensamente o que estão fazendo, o coração está dividido, a mente está confusa, mas o Senhor nos manda clamar, ó Pai, para que todas estas ondas de incertezas possam passar. Meu Deus, aqueles que estão vivendo calamidades, e o Senhor está ministrando, mostrando, Pai, as calamidades que estão afetando, as calamidades, ó Pai, das enfermidades, as calamidades da opressão espiritual, as calamidades, meu Pai, que se renovam dia a dia através dos problemas, meu Pai, que traz com eles, meu Deus, a frustração, o abatimento, a destruição, meu Deus, de milhares de pessoas. Olha a situação daquele país destruído, que foi atingido pela seta da guerra, meu Pai. E não há como se restabelecer sem o milagre do teu poder. Pai, olha aquela nação sendo, ó Pai, destruída pela ganância da sua visão, ó Pai, pela equivocação daqueles que lideram sobre elas. Meu Deus, tenha de misericórdia. Olha o estrago, meu Pai, que tem ficado atrás, meu Deus, daqueles bombardeios, vidas destruídas, famílias separadas, Pai, cidades arruinadas, a fome, a sede, os males, e ainda que milhões, ó Pai,

morte que opera no próprio ser, Pai, da ganância, da cobiça, daqueles que querem resolver, ó Pai, ó Deus, os dilemas e os problemas que lhe cercam das suas formas, da sua maneira, na violência, na força do seu braço, Pai amado, mas nós oramos a Ti, mas nós vamos ao Senhor, porque sabemos que o poder, Senhor, do homem não pode mudar, as autoridades políticas não podem mudar, meu Pai, não pode, Senhor, ó Pai, colocar ou acrescentar nada para a vida daqueles que estão sendo destruídos, mas nós vamos a Ti em oração, Pai querido, aqueles projetos humanos esmagadores, ó Deus, que fazem, ó Pai, daqueles que habitam ali na Oceania, na Ásia, Senhor, na Europa, como verdadeiros números, instrumentos e vidas que estão sendo, ó Pai, atingidas diretamente, muitas delas querendo, ó Deus, até mesmo colocar um ponto final, porque não suportam mais a vida que estão vivendo, Senhor, mas nós trazemos a cada uma destas preciosas almas, ao Teu cuidado, aos Teus olhos, Pai, usa esta igreja, Deus de amor, neste clamor, faça-nos eficaz, meu Pai, para clamar pelos que perecem, tira, Senhor, toda superficialidade, dá-nos sinceridade, dai-nos lágrimas, ó Pai, dai-nos, ó Pai, esta comunhão, este prazer, camás, turimi alabai cantori alamás, ó Papai, eu sinto a Tua graça, eu sinto a Tua glória aqui nestes estúdios da onde estamos orando, e o Senhor já provendo, o Senhor já fazendo obras tremendas, levantando vidas, pessoas lá naquele lugar que serão instrumentos, Pai, também para orar pelos que estão na sua esperança, como estava Israel, que já dizia que não havia outro lugar a não ser a sepultura, Pai, porque na mente deles já tinha morrido as promessas que o Senhor tinha, ó Deus, dado a eles, mas nós cremos, Pai, cremos na Tua palavra, cremos no que o Senhor disse a nós, que o Senhor é a ressurreição e a vida, que aquele que crê em Ti, ainda que esteja morto, viverá, ó Rei da Glória, eu creio na promessa poderosa da Tua vida, e que agora, Pai, toda morte que estava perseguindo, toda morte letal, toda perseguição infernal, toda morte espiritual, toda morte projetada, programada pelo inferno, seja, Senhor, através das guerras, seja através das setas das trevas, seja através dos acidentes, das doenças, dos laços, que agora, Senhor, o Teu Espírito poderoso de vida possa tomar a frente desta casa, desta família, deste lar, e colocar por terra esta morte das trevas que está oculto dentro das sombras daquela casa, se alimentando, Pai, ó Deus, daqueles males que vai se gerando, ó Pai, que vai se agigantando dentro do ser daquelas pessoas, nós Te repreendemos, espírito maligno do fracasso, espírito maligno da derrota, que veio para assassinar a esperança deste homem, que veio para lhe fazer aceitar esta vida que ele está vivendo, em nome de Jesus Cristo, nós pedimos, ó Pai, dê-nos este despertamento, para não concordar, para não aceitar.

Resgata através da tua bondade que está sendo ministrada. Resgata, Senhor, a cada um de nós para ti, a cada manhã, a cada tarde, a cada noite. Senhor, que esteja presente, ó Deus, conosco, teu Espírito Santo soprando aos nossos ouvidos, direcionando os nossos passos, livrando, Pai, de todos os males que tem nos cercado. E é por isso que nós oramos, clamamos a ti, para que o teu Espírito Santo possa nos encher. Te calamaia, enche, Pai, enche esta obra, esta igreja, desde as crianças, os jovens, os adultos, ancião, Pai, enche do teu poder, da tua presença, da tua unção, meu Deus, tudo aquilo que estava tomando lugar, que estava querendo habitar, ó Pai, no altar do nosso coração, da nossa consciência, lugar que o Senhor escolheu para habitar, tudo que estava tomando este lugar, agora vem com o teu fogo poderoso, ó Deus maravilhoso, e testifica sobre o nosso clamor, orimi kalamassuri alamaia, como o Senhor testificou, ó Pai, quando queimou, recebendo o sacrifício que Elias fazia, e trazia ao Senhor, ó Pai, aquele fogo dos céus queimou a dúvida, destruiu, Senhor, a oposição e a imposição do engano que estava reinando sobre a vida daquela nação. Pai, testifica, Senhor, neste clamor, neste propósito de oração, testifica, Pai, como o Senhor operou, como os nossos olhos contemplou o Senhor fazendo maravilhas através daquela oração de preparação, Pai.

Alamaia, oh Espírito de amor, oh Espírito Santo do Senhor, que maravilha, meu Pai, é estarmos aqui buscando, clamando ao Senhor neste momento e sabendo que o Senhor está nos santificando e sabermos que o Senhor está, meu Pai, ó Deus, nos habilitando para te buscar a cada dia mais com perfeição, não com palavras, mas com alma, com espírito, com nosso coração, não somente com palavras, meu Pai, mas agora com esta virtude gloriosa que o Senhor está manifestando no clamor, na oração desta mamãe, na oração deste papai, meu Deus, na oração deste pastor que está, meu Salvador, derramando lágrimas pela vida do rebanho, pela vida das ovelhas, pela vida dos perdidos, aqueles que o Senhor há de trazer. Deus de poder, eu apresento em tuas mãos todas as equipes, todos os líderes, ó Pai, que atuam, que trabalham na sede mundial, Senhor, a cada setor, ó Pai, das crianças, dos jovens, da administração, da recepção, meu Pai, aqueles que atuam no prédio administrativo, os gestores, os líderes de setores, Pai, só o Senhor, ó Deus, para agraciar. Pai Santo, entregamos em tuas mãos a vida da nossa diretoria, visita a presidente, Senhor, a nossa irmã Irene Miranda, agraciando a tua serva, Pai, visitando a ela com teu poder, dando vigor e saúde para ela viver as tuas promessas e fazer a sua obra, Pai. Alcançai com as tuas mãos de poder a vida da nossa irmã Débora, do esposo dela, do pastor Lorival, meu Deus, agraciai, ó Deus, e alcançai a vida, o ministério, a família do presbítero Davi Neto, Senhor. Eu apresento a cada pastor, a cada diretor e toda a nossa diretoria executiva também, Senhor, coloque as tuas mãos sobre aqueles que estão com as viagens marcadas, concentrações, meu Pai, já preparadas, que o Senhor seja com eles, Pai, se conosco, se com o pastor Miqueias, com a equipe deles, com os presbíteros, diáconos, colaboradores que ali estão, Pai, ajudando-nos, dando, ó Pai, um excelente ir e um precioso retornar para o

os teus missionários, os teus evangelistas nestas viagens, ó Pai, que são realizadas e que são marcadas para que haja almas salvas, vidas alcançadas, pessoas transformadas pelo poder.

0: que vir, ó Pai, contra a tua igreja, que se levantar contra os teus seja combustão, ó Pai, ó Deus, para nossa comunhão, para a oração, para a dedicação, para o jejum. Senhor, eu apresento, Pai de amor, eu apresento aqueles que estão colocando os seus pedidos de oração, aqueles que estão no direto contigo, Pai querido, aqueles que estão, ó Pai, deixando, apresentando através, Pai, das nossas páginas, através, meu Pai, do chat, através das linhas telefônicas, através dos números de WhatsApp. Senhor, nós colocamos a nossa fé em ação e pedimos a intervenção dos céus, a única que tem poder para mudar a situação e a causa. Alamasturinicandalabaia, Rei da Glória, Pai de amor, marca-nos, ó Salvador, com o poder celestial e divino dos altos céus, para que agora, Pai, a vitória já aconteça através do teu poder. E aquele que estava em dores, aquele que estava, Senhor, em lágrimas, possa agora, neste momento, receber o milagre sobrenatural do teu poder e já dar testemunho da tua graça. Sim, Senhor, é assim que clamamos, porque cremos, ó Pai, que além daquilo que estamos trazendo em clamor, em palavras, em oração, o Senhor já sabe de antemão o que precisamos. É o que diz a tua palavra: antes que houver pronúncia nos lábios, o Senhor já sabe como responder. Responda-nos com teu fogo, Pai, não porque merecemos, mas porque cremos em ti, na tua bondade e na tua misericórdia. Rei da Glória, agora também, meu Pai, eu quero clamar ao Senhor, te entregando a causa dos teus filhos que vão avançar orando e clamando, Pai, com o presbítero Miqueias. Senhor,
1: Senhor meu Deus e meu Pai, nós te agradecemos por este momento, Pai, por esse privilégio que temos de nos apresentarmos diante de ti, Senhor, de estarmos em essência, Pai, de estarmos no lugar de essência, Senhor, não porque merecemos, não porque temos mérito, Pai, mas porque a tua graça todos os dias nos encontra. A tua graça, Senhor, todos os dias vem ao nosso encontro. Ele é malacel, eclendelemai. Senhor, eu te louvo pela vida do pastor Kleber. Eu te louvo, Senhor, pela vida dos milhares e milhares de irmãos que estão juntos agora, todos em uma só fé, todos em um só propósito, Senhor, todos clamando a ti, todos com os corações voltados para ti, Senhor. Oh, glória a Deus, Senhor, nessa madrugada, Senhor, estende as tuas mãos, inclina os teus ouvidos, Pai, para ouvir o nosso clamor, para ouvir, Senhor, as nossas orações e súplicas. Senhor meu Deus e meu Pai, nós te louvamos porque até aqui o Senhor tem nos sustentado. Nós te louvamos porque podemos dizer, Pai, como Samuel disse: até aqui nos ajudou o Senhor, até aqui nos sustentou o Senhor. Naquele lugar que era marcado por derrotas, naquele lugar que era marcado Mispa, que era o lugar onde Israel tinha perdido a batalha, agora Samuel levanta aquele monumento, aquele memorial e diz: até aqui, até aqui nos ajudou o Senhor. Orelemalaceu candalemai. Quantas vezes, Senhor, o Senhor nos leva ao lugar, o lugar de marcas, o lugar de traumas. Aquele lugar era um lugar de marcas, aquele lugar era um lugar de memórias tristes, aquele lugar era um lugar que para os israelitas era símbolo de derrota. Mas quando o Senhor entra, aleluia,

Samuel, ele diz: não, a partir de agora, esse lugar vai ter um memorial. E o memorial é: nós estamos debaixo da dependência do Senhor. Oh, que maravilha! É quando

estamos debaixo dos cuidados, não somos autodependentes, não, mas somos totalmente dependente do Senhor. Pai, quando nós entendemos este mistério, quando nós entendemos, Pai, que nós estamos debaixo da dependência do Senhor, que não somos autossuficientes, mas que caminhamos pela fé, caminhamos pela fé, Pai. Aleluia! Ó Senhor, nós não vivemos por vista, nós não caminhamos por vista, não, mas nós caminhamos pela fé. E quantas das vezes, Senhor, o Senhor tem provado a fé desse irmão, o Senhor tem provado a nossa fé, Pai, o Senhor tem provado, e às vezes olhamos e não enxergamos nada, olhamos e às vezes não vemos saída, Senhor. Quantas das vezes olhamos e pensamos, agora é o nosso fim. Aleluia! Mas aí se cumpre a tua palavra. Sem fé é impossível agradar ao Senhor. Oh, aleluia! Como Pedro, quando é convidado a sair para ter com o Senhor do barco, enquanto ele olhava para o Senhor, ele caminhava. Enquanto ele enxergava e visualizava o Senhor, ele caminhava pelas águas. Ele caminhava sobre as águas. Mas quando ele começou a olhar, perder a visão de enxergar o Senhor, porque o que mais importa, meu Deus, o que mais importa, Senhor, é quando enxergamos o Senhor em meio às tempestades da vida, em meio aos vendavais da vida, Senhor. Estamos enxergando o Senhor, mesmo quando tudo é desfavorável, mesmo quando as situações são adversas. Nos ajuda a enxergar o Senhor na tempestade. Nos ajuda a enxergar o Senhor no mar. Nos ajuda a enxergar o Senhor no vento, Pai. É difícil levar da canda, lemai. Não é fácil, Senhor, porque somos humanos. Como Pedro era humano. Mas de repente, ele começa a afundar, ele começa a olhar para a tempestade, perde foco, os olhos do Senhor. Mas o Senhor estende as suas mãos e socorre. E socorre Pedro, aleluia. E nessa madrugada de oração, neste novo dia, eu sinto o Senhor estendendo as mãos. Quem sabe esse irmão está naufragando. A família desse irmão, dessa irmã, Pai, está naufragando, está afundando, Senhor, está sendo destruída, mas ajuda, Senhor, em meio a essa adversidade, em meio a esta tempestade, Senhor, nós enxergarmos o Senhor, tão próximo de nós. Ajuda esse irmão a enxergar o Senhor, meu Deus, quando a

vigor às tribulações, como Paulo vai declarar em alta voz: nem a morte, nem a vida, nem a altura, nem a profundidade, nem a peste, nem a fome, nem os anjos, nem os principados, nada, nada poderá me separar do amor de Deus. Oh, que maravilha, Senhor! É quando nós sentimos

se nessa madrugada a tua palavra diz: no mundo tereis aflições, o Senhor vai declarar, mas tendes bom ânimo, porque eu venci o mundo. Oh, meu Deus, o Senhor deixou o exemplo, o Senhor venceu as perseguições, o Senhor venceu as calúnias, o Senhor venceu a fome, o Senhor venceu a escassez, o Senhor venceu as acusações, o Senhor venceu, meu Deus, as adversidades, o Senhor venceu as perdas, o Senhor venceu, meu Deus, o pecado, o Senhor venceu o inferno, o Senhor venceu o inimigo das nossas almas. No deserto o Senhor venceu, Nemalai declanda Lamai, e acima de tudo, Senhor, a cruz não é um símbolo de derrota, a cruz é o símbolo da vitória, a cruz é o símbolo da conquista. Oriclanda Lemalama Soclanda Lamai. Lá na cruz, meu Deus, quando o Senhor proclamou: está consumado, a

mas o Senhor foi o sacrifício vicário. O Senhor foi em nosso lugar. Sangue puro e inocente, Senhor. Nos ajuda a entender, Pai. Nos ajuda a valorizarmos. Nos ajuda, Senhor, a valorizarmos, a sermos gratos pelo sacrifício do Senhor na cruz do Calvário. Fomos comprados por um preço muito alto, Senhor. Esse irmão, essa irmã foi comprado por um preço muito alto. Não deixa, Senhor, esse irmão, não deixa, Senhor, essa irmã desistir, voltar atrás, desanimar. Ó, Senhor, abandonar a sua fé, porque o preço foi tão alto na cruz, meu Deus. O preço foi tão alto. Senhor, nós oramos e clamamos e suplicamos, Pai, traga a metanoia,

nas nossas mentes, para entendermos qual é a boa, perfeita e agradável vontade do Senhor. Senhor meu Deus, não deixe nós caminharmos em vão, não deixe nós caminharmos em vão, Senhor, para que o nosso trabalho não seja vão, Senhor. Oh, meu Deus, não queremos ser apanhados, reprovados, Senhor. Dai-nos sabedoria, visão, para onde vamos caminhar, Senhor, como servos do Senhor. Servos do Senhor, somos escravos de Cristo. Paulo declara: eu sou prisioneiro de Cristo.

Que maravilha quando nós entendemos, Pai, que não vivemos mais para as nossas vontades, mas somos prisioneiros com amor de Cristo. Somos servos do Senhor, Pai. Somos chamados para te servir, para viver

Quantas vezes somos tão pequenos e às vezes inconstantes, Senhor, em nossos pensamentos, mas nos ajuda, Senhor, ter os pensamentos firmados em Ti, Senhor. Ter o nosso coração e a nossa mente firmada em Ti, Pai. Nós consagramos a nossa vida a Ti, Senhor. Nós escolhemos o Senhor, Pai. Na verdade, não fomos nós que Te escolhemos, mas o Senhor nos escolheu, Pai. Ó, Senhor, o Senhor.

jamais esquecerei das tuas palavras. Traga a nossa memória, Senhor. Traga a nossa memória as tuas palavras. Porque é sobre a tua palavra que nós viveremos. Nem só de pão viverá o homem, mas de toda a palavra que sai da boca de Deus. E quantas palavras foram liberadas, Pai. Quantas palavras na juventude, há tantos anos, Pai, que esse irmão tem ouvido do Senhor, meu Deus, as tuas promessas, elebadacante ou alemandarai. Derimalai declando lebacel, edecando lemalai, decanderemalamacel. Jamais nos esqueceremos, Senhor, das tuas palavras. Jamais nos esqueceremos, Deus, das tuas palavras, porque pela tua palavra nós viveremos, pela tua palavra nós caminharemos, meu Deus. A tua palavra é a nossa força motriz, a tua palavra, Senhor, é o nosso ânimo, a tua palavra é o nosso sustento, Senhor. Não deixa nós caminharmos sem a tua presença. Como Moisés disse, eu não irei. Se o Senhor não estiver comigo, se a tua presença, se a tua palavra não for conosco, não nos faça subir, meu Deus. Nós oramos por esse novo tempo, Pai, que o Senhor tem derramado sobre a nossa igreja. Nós clamamos pela tua presença. Nós clamamos pela tua aprovação, Senhor. Nós clamamos pelo teu direcionamento. Não deixa nós fazermos nada de nós mesmos, Senhor. Mas que tudo seja guiado pelo Senhor. Soprado pelo Senhor, meu Deus. Porque a tua igreja caminha não por vista. A tua igreja não caminha não por si própria. A tua igreja não tem vida própria, Senhor. A tua igreja, o cabeça é o Senhor. E nós somos células, somos membros deste corpo, onde o cabeça é o Senhor, Pai. Nós oramos. Ó, meu Deus, direcione a nossa liderança. Continue, meu Deus, direcionando. Eu oro pela nossa irmã Irene Miranda, Pai, a tua filha. Visita nesta madrugada, Senhor. Ó, Deus, visita a saúde da tua filha. Visita o corpo físico, Senhor. Continua usando a tua serva nas decisões tão difíceis, Pai. Como Paulo vai dizer, pesa sobre mim a responsabilidade das igrejas de Deus. E nós oramos, Pai, porque às vezes o peso é tão grande, Senhor. O peso da responsabilidade é tão grande.

sensibilidade da tua voz, Pai. Ó Senhor, que ele possa ser cercado de bons conselhos, de homens e mulheres de Deus que vão estar lado a lado ajudando, Senhor. Nós oramos, visita teu servo, Pai. Prepara pessoas, prepara, levanta homens e mulheres, porque é tão grande, Senhor, esse trabalho. É tão grande, a seara é tão grande, Senhor. É tão grande, meu Deus. Prepara os ceifeiros, levanta ceifeiros para a tua seara. Levanta obreiros, Pai, para a tua seara, que tem compromisso contigo, Senhor, que são comprometidos com a causa de Cristo, com a causa da cruz, com a causa da cruz, meu Deus. Pai, visita toda a diretoria executiva. Ó Senhor, visita o pastor Milton, pastor Osmar, Senhor, visita o pastor Fabrício, o pastor Jerry, o pastor Wilson, meu Deus, pastor Marco Magno, a nossa irmã Maria José, visita teus filhos, todos os familiares, os de longe, os de perto, meu Deus, nós oramos, nós sabemos que a fúria, os ataques malignos são tão grandes, Pai. Mas nessa madrugada, nós oramos para que o teu nome seja glorificado. Nós invocamos o teu nome, Pai. Que toda potestade, que todos principados, que todo poder da maldade seja neutralizados agora. Sejam expelidos agora. Sejam expulsos agora. Em nome de Jesus, em nome de Jesus, toda armadilha, todas as setas, todas as armadilhas malignas, toda astúcia maligna, nós repreendemos agora. Há uma guerra espiritual, há uma batalha espiritual. Queima, Senhor. Todos os inimigos de Deus caia por terra. Todos os inimigos da obra do Senhor caia por terra. Nós oramos, Senhor. Quantos têm se levantado contra a tua obra? Quantos têm se levantado contra a tua igreja, Senhor? Contra o teu corpo, Pai. E nós oramos. Traga unidade para a igreja, Senhor. Traga unidade para a tua igreja. Nós oramos pelo Ministério Jovem, pelo Expansão, pelo Regenere, por esse novo tempo, Pai, toda divisão. Ó Senhor, nós repreendemos, porque em Cristo nós somos um. A oração do Senhor, Pai, pela tua igreja foi que eles sejam um, Senhor. E nós oramos para que toda divisão, Pai, para que toda divisão venha cair por terra. Senhor, traga unidade para a tua igreja.

0: estava. Porém, após o recebê-lo, o Senhor transformou-o, mandando trocar as vestes, mandando dar um banho e colocar um anel nas suas mãos, na sua mão. Senhor, o Senhor sabe, quem sabe esse irmão está num estado terrível e o Senhor aceita ele no estado que ele está. Mas nós sabemos que quando o Senhor abraça, o Senhor transforma. Só o Senhor tem poder de transformar e mudar, meu Deus, a nossa vida. Eu quero orar por esse irmão também que ainda não tomou a decisão de aceitar o Senhor como o único e suficiente Salvador da sua alma. Senhor, que todas legiões, todos os espíritos malignos que estão lutando contra esta pessoa, Pai, para ela não receber o Senhor, não tomar essa decisão, nós repreendemos. Em no nome de Jesus, Pai, nós clamamos em no nome de Jesus. Muito obrigado, Senhor, pela vida do pastor Kleber. Muito obrigado por esse tempo de oração. Visita a nossa família, Senhor. Visita a minha esposa. Visita a nossa irmã Rose, os filhinhos do pastor Kleber, que ficaram em casa, Pai, para estarmos aqui junto com uma multidão clamando ao Senhor nesta madrugada, Pai. Visita o nosso lar. É o que nós te pedimos e desde já te agradecemos em no nome de Jesus. Amém e amém, Senhor Jesus.
1: Aleluia. Que maravilha, que presença. Não temos dúvida, pastor Miqueias, que já não vai ser depois, não vai ser amanhã, hoje. O Senhor visitou esta vida. O Senhor já colocou as boas e poderosas mãos sobre a causa, sobre a alma, sobre o espírito. Pastor, eu não tenho dúvida daquilo que o Senhor já realizou. Porém, o maior milagre ainda está para acontecer na vida daquele que precisa receber a Cristo, aqueles que já o receberam, na vida daqueles que precisam voltar para Ele, pastor.
0: Com certeza, pastor Kleber, senti muito forte a presença de Deus aqui, da presença do Senhor, desde o início da oração. E eu tenho certeza que muitas pessoas agora estão sendo tocadas, profundamente tocadas, não por nós, mas pelo Espírito Santo de Deus que está indo ao seu encontro. Você não está sozinho, você não está só. Eu quero fazer o apelo e convidar você agora para orar conosco. Quero fazer uma oração especial para você que quer reconciliar com o Senhor, para você que quer tomar a decisão de mudar de vida. Vida abundante só é com Cristo. Não tem vida abundante sem ser Cristo. E vida abundante que eu digo não é só dinheiro, não é casa, não é carro. Tem muita gente que tem tudo, mas não tem nada, é tão vazio. Porque o único que pode preencher a lacuna da nossa alma, do nosso ser, do nosso interior, é Jesus Cristo. E eu quero orar por você agora. Feche seus olhos. Você quer reconciliar e quer tomar a decisão de aceitar Jesus. Senhor Deus e Pai, eu quero orar por esse irmão e por essa irmã que está tomando essa decisão agora, Senhor.
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2: 1:07 em São Paulo. Boa madrugada para você que está em nossa companhia, na maior rede de rádios do Brasil, levando a boa e genuína palavra de Cristo até o seu coração. Sou seu irmão em Cristo, o diácono Natiel Reis, e farei a sua companhia até as 5 horas da madrugada. Já quase para raiar o novo dia, nós estaremos aqui fazendo a sua boa companhia e orando por você. Na mesa técnica, me acompanha o Lucas Rione. E você pode participar conosco pelo WhatsApp e também pelo telefone. Nosso WhatsApp é muito fácil. Código DDD 11 de São Paulo. Para você que nos ouve em outra cidade do estado de São Paulo, em outro estado do Brasil e até em outro país da Terra. Código DDD 11, número 9-8292-3392. Vamos juntos. Madrugada da Rede de Apoio do Socorro de Deus, aqui na Rádio Deus é Amor.

0: Quero conferir quem está acompanhando essa programação. Orou conosco desde a sede mundial com o pastor Kleber de Oliveira, responsável espiritual aqui na sede mundial, nosso dirigente, e também o nosso querido irmão presbítero Miqueias Almeida, ele que é o conselheiro mundial do Ministério Jovem Expansão. Os dois oraram conosco desde a meia-noite até uma hora da madrugada. Claro, com você também aí do outro lado, acompanhando essa oração, orando, intercedendo, é o Ministério de Intercessão da nossa Igreja Pentecostal Deus e Amor, uma igreja de todos e para todos, uma igreja que nasceu na oração e continua no fervor do Pentecostes na oração. Agora em São Paulo, 1:09. Daqui a pouco vou começar a atender algumas ligações, então já começa a ligar para cá. Nosso contato é fácil, nosso WhatsApp também é muito fácil e você pode mandar algumas mensagens. Inclusive, o Wellington Nascimento, do código DDD 13, final de contato 7227, já participou aqui, mandou a sua mensagem e disse que é de Guarujá, São Paulo. Pede orações em favor dele e também da família. Deus abençoe, Wellington. Obrigado por sua interação aqui na rádio Deus é Amor. Hoje são 24 de junho de 2026. Uma madrugada fria em São Paulo. 13 graus, segundo o site Clima Tempo, sensação térmica de 12. Muito frio, está garoando agora aqui. Há pouco cheguei no Templo da Glória de Deus, debaixo de uma garoa boa. Nada que dê para ficar totalmente molhado, a depender do tempo que você passa debaixo dessa boa garoa. Afinal, faz jus ao tão famigerado tema de São Paulo, né? Capital da garoa. 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

1h11, hora certa para você. Você pode participar conosco através do programa da Igreja Pentecostal Deus e Amor, Madrugada do Socorro de Deus. Código DDD 11-3208-2790. 11, código DDD de São Paulo, número 3208-2790. Liga aí, quero conversar com você, quero orar por você e com você na Madrugada do Socorro de Deus, aqui da Central de Produção Internacional da nossa Igreja Pentecostal Deus e Amor. Estamos aqui na Avenida do Estado 4568, no bairro da Liberdade, no centro da maior metrópole do Brasil. Quero orar por você e com você. Não importa, intempere o momento difícil que você está passando.

0: o nosso Deus, o Deus de Abraão, Isaque e Jacó. Ele continua conosco. Assim como ele falou para o apóstolo Paulo, no momento da dificuldade que ele estava passando, vivendo naquele momento tão difícil na vida deste homem de Deus, ele reconheceu que no momento de fraqueza, de debilidade, o poder de Deus se aperfeiçoava na vida dele. Isso está registrado na segunda carta aos Coríntios, capítulo 12, versículo 9. Quando o Senhor disse para ele: "A minha graça te basta, porque o meu poder se aperfeiçoa na fraqueza." Nessa madrugada, Deus quer falar com você e eu quero orar por você. Quero apresentar sua vida, sua família, seus sonhos, seus objetivos. Liga para cá, manda uma mensagem também no nosso número WhatsApp, está à sua disposição. O contato telefônico é o código DDD 11, aqui da capital de São Paulo. Número 3208-2790 e o nosso WhatsApp é o 11 98292-3392. Já tem pessoas conectadas conosco pelo telefone. Vou atender a primeira pessoa agora. Alô?
1: Pastor.
0: Paz do Senhor Jesus, meu querido. Bom dia. Como é o seu nome?
1: É o irmão Washington de São José dos Campos.
0: Washington de São José dos Campos?
1: É o que pediu oração para a Ângela. Hoje é o aniversário dela, né?
0: Olha, parabéns.
1: Tem como o irmão orar aí, fazer oração?
0: Sim, farei daqui a pouco. 2 horas vou orar com você, tá bom?
1: Hoje é o aniversário dela, está completando 54 anos.
0: Que maravilha. Mais
1: um ano de vida, graças a Deus.
0: Graças a Deus.
1: Ela é obreira da casa do Senhor.
0: Uma obreira. É São José dos Campos, né?
1: É, São José dos Campos.
0: Ela é obreira na área estadual.
1: Meu filho, o Wellington.
0: Você quer oração também pelo seu filho. Certo?
1: Meu nome é Washington.
0: Sim, o Washington, seu
1: filho. Eu sou obreira da casa do Senhor também. Eu vou batizar em 2018.
0: Que bênção, meu querido. O seu filho é o Wellington, isso?
1: Meu filho é o Wellington.
0: Qual a idade dele?
1: Tá bom, fica com Deus, Deus. Faz oração agora, Deus, tá? Fica com Deus, boa noite.
0: Bom dia. Obrigado também, bom dia pra você.
1: Deus abençoe.
0: 1h15 em São Paulo. Liga aqui, conversa comigo. É importante você pedir oração, mas também é importante você falar um pouquinho com o locutor, né? Não me deixa sozinho aqui. Mais uma pessoa. Alô, bom dia.
2: Oh, bom dia, paz do Senhor Jesus.
0: Paz do Senhor, minha irmã, me ouve bem?
2: É tudo, graças a Deus. Hoje eu estou ligando para vocês, eu peguei oração.
0: Como é o seu nome?
2: A favor do neto meu, irmão.
0: Como é o seu nome?
2: Ele está muito necessitado e está desempregado. E
0: você está me ouvindo, minha irmã?
2: Não consegue emprego, está começando a entrar em maus companhia, bebendo. E ele está completamente, está praticamente se destruindo, irmão.
0: Certo.
2: Ele não consegue, assim, uma necessidade material que ele está precisando, sabe, na vida.
0: Uhum.
2: Ele começa, irmão, a fazer as coisas que só se prejudica. E ele chama Mateus Rocker do Nascimento.
0: Certo. Como é o seu nome, irmão?
2: Para que Deus mudasse a vida dele para melhor. Libertasse ele e abrisse uma porta de emprego para ele.
0: Eu acho que a irmã não está ouvindo.

0: paz. Tá bom? Mais uma pessoa na linha, alô?
1: Senhor, irmão.
0: Paz do Senhor, meu querido. Como é o seu nome?
1: Antônio.
0: Antônio, de onde, Antônio?
1: Eu falo de Curitiba.
0: Curitiba, cidade Sorriso. Ei, tá frio por aí, hein, Antônio? Boa,
1: hein? Terra Santa.
0: Tá gelado por aí.
1: Eu tenho um... Ó, pastor, eu vou... Não vou pegar... A história é comprida, mas eu vou rezar ela bem ligeiro.
0: Tá, pode falar.
1: Eu tenho uma grande vitória para te contar.
0: Então conta aí.
1: Eu tenho uma benção que, olha, eu acho que duvido da pessoa conseguir a benção que eu tô ganhando.
0: Vai abalar tudo, então. Pode falar.
1: E eu passei o inferno inteiro até o fim. Agora Deus renovou minha vida, vou trabalhar para me ganhar alma para Deus.
0: Oh, glória! Mas como foi que aconteceu essa bênção na tua vida?
1: Não, eu não sei. A única coisa, eu acreditava muito no meu pai, que é, inclusive meu pai pertence à Bíblia, sabe? É o Samuel lá. É o primeiro e o segundo Samuel pertence ao meu pai. Daí, eu fui um camarada que respeitei muito meu pai, sabe?
0: Sim.
1: E daí, eu com 6 anos de idade, eu já tinha comprado uma vaca com bezerro de 2 meses.
0: Com 6 anos?
1: É isso mesmo, com 6 anos de idade.
0: Com 6 anos eu nem sei o que eu estava fazendo.
1: Eu criava frango.
0: Você é do interior? Você é da zona rural?
1: Eu toquei essa vida, daí eu aprendi a tocar gaita, pastor.
0: Uhum.
1: E daí eu tocava uns bailes, dava bom dinheirinho, o pai ficava bravo comigo. Meu filho, para com isso.
0: Uhum.
1: Aí, mas por que o pai ficava bravo? Eu aprendi a tocar gaita com meu primo. Meu primo era um maloqueiro desgramento, sabe, irmão?
0: Sim.
1: E o pai ficava com medo da gente se perder no mundo, né?
0: Sim, é. Pai que é o melhor pro filho, né?
1: Ah, lógico, não tem. O dinheiro não vale nada, né, irmão?
0: É, tem a sua serventia. Mas não é tudo.
1: Pois é, daí aí eu peguei, sabe, foi pra tocar num baile lá, sabe, e tinha um camarada lá, ele tinha 5 filhas mulheres, sabe?
0: Uhum.
1: E as mulheres, quando eu ia lá, elas não perdiam um baile, daí ia mesmo dançar. Quando eu entrei assim, era aquela... Você conheceu café ou não?
0: Café?
1: É.
0: Sim, já colhi café, no norte pioneiro do Paraná.
1: Você colheu café? Você colheu café, irmão?
0: Colhi, abanei.
1: Aí, ó, eu
0: já quebrei muita copa
1: aí
0: de café. Eu já dei muito prejuízo.
1: Viu, irmão? Sabe aquela lona que a gente cobra o café, né?
0: Sim, o chão lá.
1: A gente fazia uma toda pra dançar debaixo.
0: Uhum.
1: Ah, lembra disso, não?
0: Lembro.
1: Ai, ai, ai, irmão.
0: Você tá vendo?
1: Você já pensou, hein? Mas sabe o apelido desse negócio aí? Era pura bucho.
0: Era o quê?
1: Fura bucho.
0: Fura bucho.
1: Olha. É. Você já pensou que perigo, né, irmão?
0: É.
1: Olha. Aí eu peguei, quando eu entrei assim na entrada da tosa, assim, pra ir lá pro lugar da gente tocar lá, sabe?
0: Uhum.
1: Rapaz, viu um cara atrás de mim, ele atravessou um punhal que ele tinha, atravessou a sanfona e a barrigada do cara, todo dia o cara morreu na hora, irmão.
0: Meu Deus. Mas olha, você vê o senhor
1: que
0: tá vivo.
1: Que coisa do diabo, né?
0: Tá duvida.
1: Peguei essa gaitinha, irmão, e fui pra casa, nunca mais. Olha, hoje foi pra me tocar, tem que aprender de volta.
0: Tá certo.
1: Mas não é verdade, irmão, você vê
0: horas.
1: Como é que Deus vai pra gente, né?
0: 2 horas você vai orar comigo, né?
1: 2 horas?
0: 2 horas.
1: Ainda falta ainda 26 minutos ainda.
0: Não, ainda falta mais que isso.
1: Oh, meu Deus do céu. É 1h24.
0: Isso.
1: Falta 36 minutos ainda. Ora contigo, não tem problema. Não tem medo de oração, não.
0: Então tá bom.
1: A oração
0: então...
1: faz bem.

citado no Novo Testamento? Você pode ter imaginado o familiar e amado Salmo 23, mas na verdade é o Salmo 22. Vejam como ele começa, com as pungentes e comoventes palavras de Davi citadas por Jesus na cruz. Deus meu, por que me desamparaste? Você se sente desamparado? Às vezes se sente abandonado até por pessoas da sua família? Imagine em que situação Davi estava e se encontrava para clamar a Deus desta maneira. Deus meu, por que me desamparaste? Percebam, ouvintes, que ele se sentiu desamparado e abandonado. Mas no Salmo 22, versículo 1, diz: porque se acham longe de minha salvação as palavras do meu bramido? É mais uma pergunta que faz Davi. Ele também se sentiu ignorado. Não somente desamparado, abandonado, mas ignorado, porque ele diz: por que se acham longe de minha salvação as palavras de meu bramido? Ele também se sentiu ignorado. Deus meu, diz no versículo 2, clamo de dia e não me respondes. Ouvintes, vocês já se sentiram assim? Um dia você já olhou para os céus e imaginou porque parecia que Deus o tinha abandonado ou o tinha ignorado? Você não é o único e não será também o último. Bem-vindo ao mundo de Davi. Mas a cada grito lamurioso de Davi é mencionado uma característica de Deus que o resgata do abatimento. Neste todo processo de angústia, Davi descobre no livro de Salmos, capítulo 22, ainda no mesmo capítulo, no versículo 3, que eu quero ler para vocês. Porém, tu és santo, o que habita entre os louvores de Israel. E no versículo 4 mostra que também ele confia no Senhor. Ele diz assim: em ti confiaram nossos pais, confiaram e tu os livraste. No versículo 8, olha o que Davi diz: confiou no Senhor que o livre. Livre-o, pois nele tem prazer. Ele está vendo aqui, descobre que Deus é libertador.

0: vitória está garantida.
1: Uma da madrugada, 33 minutos em São Paulo, no horário de Brasília. E você segue na madrugada do Socorro de Deus aqui da Rádio Deus e Amor, em São Paulo, no FM pela 97.3 e também pela 100.5, no AM pela 1300 e também pelo aplicativo da Igreja Pentecostal Deus e Amor e pelo site. Você também pode nos acompanhar em qualquer lugar com acesso à internet pela plataforma streaming da Igreja Deus e Amor, que é o IPDA Play. E você nos acompanha também em todo o Brasil pela maior rede de rádios da nossa nação. Mais de 460 emissoras unidas num só propósito: levar a boa palavra de Deus até você. Eu te convido a participar desse programa através do nosso número WhatsApp. A Cléia mandou uma mensagem aqui dizendo: olá, boa noite, peço orações por mim, pela minha saúde e pelo meu filho Guilherme de Oliveira, para que Deus liberte ele das drogas e da bebida. Vou orar por você, tá, Cléia?

0: orar por você, tá bom, Evelyn? Por você, pelo teu filho. Coloca o nome dele aqui para eu orar. Tá, vai dar tudo certo. Já deu tudo certo. Até aqui o Senhor tem nos ajudado. Teu filho vai voltar em segurança, em paz para tua casa, tá bom? 1h37 em São Paulo, quero acompanhar com você um depoimento lindo, uma história belíssima. Alguém que venceu em Cristo Jesus, porque nele somos mais do que vencedores. E é uma prova cabal, uma prova viva de que o Senhor continua operando. Aqui na Igreja Pentecostal Deus e Amor e também através do programa A Voz da Libertação.
1: Meu nome é Cláudia, sou da cidade de Capivari. O ano de 2024 eu recebi um convite para estar indo conhecer a Igreja Deus é Amor. E eu não estava na presença de Deus até o momento. Eu falei, eu estava passando por uma luta na minha casa, com meu esposo. E acabei recebendo o convite e fui para a igreja. Eu falei, eu vou para a igreja, mas eu não vou seguir a doutrina. Por quê? Eu não sou mulher de doutrina. Né? E aí acabei aceitando Jesus e a partir desse momento eu fiquei na igreja para nunca mais sair. E veio as lutas, o deserto, como se fala na palavra, né? E aí a gente não entende o que é um deserto. É onde você tem percas. Por que a gente tem percas, né? Perdi primeiramente meu emprego em agosto de 2024. E eu seguindo a Deus. E eu falei para Deus, por que, Senhor, né? Em agosto e setembro, outubro, rosa, eu recebi que eu estava com câncer. A perca do emprego, recebimento da notícia do câncer. Até então, os médicos tentaram me acalmar e eu saí o resultado da biópsia, né? Eu fui fazer a biópsia. Eu fui buscar essa biópsia sozinha. Eu e Deus, né? Porque Deus sempre esteve do meu lado, né? Porque eu fui abandonada também nessa trajetória. E quando eu cheguei na biópsia, peguei... Como eu sou enfermeira, eu já entendo tudo. Eu acabei pegando o resultado e lendo, né? E falei para Deus, por que isso? Eu vim sozinha da cidade de Campinas até Capivari. Para chegar em Capivari demora uma hora e pouco. E eu tinha que levar esse resultado pro médico. E o meu sonho ali desabou, porque eu tinha acabado de me formar em enfermeira. Fazia um ano e pouco que eu estava só na área. Era meu sonho entrar em uma Santa Casa, em uma Unimed. Eu estava na rodovia nessa época. E eu tinha sido mandado embora também. E ali desmoronou. Desempregada, sem família. No meu caso, meu marido me abandonou também. Eu tive que alugar uma casa, sair de casa. Que ele bateu em mim, ele não aceitou que eu ia na igreja, ele não aceitou minha doença, ele não aceitou passar esse deserto, porque ele não entende o que é a palavra de Deus, um deserto. Um homem que não é da fé, ele não vai entender, né? Mas eu passei. De que jeito? Não sei. Só Deus para me dar força. Sozinha, eu e Deus, e eu ali na luta com os irmãos em Rafar, congregando, fazendo estudo bíblico para batizar. E vim batizada em março para cá. Fui batizada, desci as águas e vim para a sede conhecer aqui em São Paulo, que era meu sonho, conhecer a sede. E a irmã Maria Lorena, ela deu a palavra esse dia. E Deus usou ela para revelar para mim. Nesse dia ela chamou eu na frente e falou: Deus está dando a cura aonde você vai levar o testemunho. E a mim em todos os locais. E assim foi. Desse dia para cá eu vim orando e pedindo a Deus a cura. Porque é muito difícil uma pessoa ficar sozinha e tratamento. Tive apoio da minha família por parte de mãe. E Deus é maravilhoso. Deus me curou. Deus fez a promessa, cumpriu. Essa semana eu recebi a notícia na quinta-feira. E eu não imaginava que ia dar tão certo receber a notícia que eu estou curada. Hoje não tenho câncer. Para honra e glória do Senhor. E muitas mulheres que estão na presença do Senhor, acreditam em Deus, vai na batalha, siga em frente, que pode acontecer comigo como aconteceu e pode acontecer com outras. E que pode estar acontecendo nesse momento agora. Quem seja que estiver ouvindo, vai na fé, na honra,

E é essa a intenção de levar até você essa ciência, essa consciência de que o Senhor nunca nos abandona. Jamais. Quando nós clamamos ao poderoso nome de Yahvé, do Senhor, Deus conosco, o Senhor nos acompanha nos momentos mais difíceis da nossa vida. Olha, eu sei que não é fácil passar essa luta que você está vivendo aí, essa provação. Eu sei que não é fácil enfrentar o câncer. Sei que não é fácil enfrentar uma perda, a dor do luto. Sei que não é fácil. Sei que não é fácil perder o emprego, ser humilhado, desprezado. Sei que não é fácil viver essa turbulência na sua família. Mas em todas as coisas, somos mais do que vencedores. Quem disse isso não foi eu. É a palavra de Deus quem diz. Em todas as coisas, somos mais do que vencedores. Está registrado na carta de Paulo, endereçada aos Romanos, capítulo 8, versículo 37. A palavra de Deus é fiel, é verdadeira. E eu quero ler com você esse versículo, que diz muito sobre quem nós somos e para quem vivemos, para quem está indo a nossa glorificação todos os dias. Aos Romanos, capítulo 8, versículo 37, a palavra do Senhor diz assim: mas em todas estas coisas somos mais do que vencedores por aquele que nos amou. Nós não somos capazes de vencermos as tribulações da vida sozinhos. Isso não existe, não tem possibilidade alguma. Tem umas pessoas que gostam de complementar versículos. Quando Jesus disse: eu venci o mundo. Eu venci o mundo. Evangelho de Cristo, segundo escreveu João, capítulo 16, versículo 33. Tenho-vos dito isto para que em mim tenhas paz. No mundo tereis aflições, mas tende bom ânimo. Eu venci o mundo. Olha, Cristo traz aqui algumas informações importantes para nós. Primeiro, que ele já sabia, porque ele é onisciente, que nós teríamos aflições no mundo. Dores, perdas, sofrimento, todos os tipos de intempéries, todos os tipos de dificuldades, tudo, tudo. Mas no mesmo Evangelho de João, capítulo 14, versículo 27, Jesus deixa registrado em suas palavras: deixo-vos a paz, a minha paz vos dou. Não vos la dou como o mundo a dá. Não se turbe o vosso coração, nem se atemorize. Aí eu volto no versículo 33 do capítulo 16, quando Cristo, tendo ciência de todos os momentos terríveis que nós passaríamos, nos conforta, nos consola, dizendo: tenho-vos dito isto para que em mim tenhais paz. É nele que nós temos a paz. A paz que ele diz que daria. Eu vos dou e não vou lá dou como o mundo a dá. Sabe por quê? Porque a paz que Cristo dá excede todo entendimento.

0: ligação. Alô? Alô, oi. Bom dia.
1: Bom dia.
0: Tudo bem? Como você se chama?
1: Tô falando no ar. A gentileza.
0: Pois não. Bom dia.
1: Bom dia, por gentileza. Eu queria falar com o seu pastor, né? Eu queria falar com o seu particular, podia ser?
0: Ah, no meu particular? Então, agora a gente tá na comunicação, né? Aí daqui a pouco eu vou orar. Você pode mandar uma mensagem no nosso WhatsApp. 11... que é o código DDD de São Paulo, número 98292-3392, tá bom? Você manda uma mensagem, eu te respondo lá, aqui no WhatsApp da Rádio Deus e Amor. Não. Deus abençoe, tá?
1: Então, pedi oração, então, olha só a oração, que eu tô atormentada.
0: Sim, como é o seu nome?
1: Maria da Graça.
0: Maria da Graça, fala de onde, Maria?
1: Fala aqui de Niterói.
0: Niterói. Certo, qual o seu pedido de oração?
1: É que eu tô com um nódulo no útero, mioma e problema na coluna. Sinto muita dor.
0: O que os médicos disseram?
1: Eles falaram que meu caso é só cirurgia, mas não queria ser cirurgia, não. Eu queria que Deus me curasse. Eu tô sempre passando mal, não sei de quanto socorro.
0: Você mora sozinha? Você mora sozinha?
1: Não, eu moro com o meu irmão.
0: Certo. Então vou orar por você, tá bom? Vou orar agora por você.
1: Tá bom.
0: Senhor Jesus, está aqui a tua filha passando uma situação muito complexa na vida dela. Mas como nós acabamos de meditar na tua palavra, ó Cristo, em ti somos mais do que vencedores. O Senhor levou sobre si as dores, o fardo, o jugo pesado. O Senhor levou, meu Pai, na cruz do Calvário, todo o sofrimento. E agora eu te suplico que a liberte desse nódulo, desse mioma, que a liberte desta enfermidade, desta patologia, para que o teu nome seja glorificado. Eu te peço e agradeço, em nome de Jesus. Amém, Maria?
1: Amém, obrigada.
0: Você crê?
1: Creio.
0: Então tá bom. 2 horas eu oro mais por você, tá bom?
1: Tá bom, muito obrigada, tá?
0: Deus abençoe você. Ótima madrugada.
1: Amém, bom dia, obrigada.
0: 1h51 em São Paulo. Madrugada fria. Garoando aqui no centro de São Paulo. E aí na sua cidade, como é que tá o clima? Tá calor, tá frio? Em Curitiba, terra do irmão Antônio, que ligou há pouco, está fazendo 8 graus. É a capital mais fria, hoje, 24 de junho. E vai cair mais a temperatura, o inverno está apenas começando. Está só mostrando a faceta, demarcando o território. E quando chegar mesmo um inverno rigoroso, devemos estar preparados para isso. Então não esqueça, a sua doação para as instituições de viver fazem toda a diferença. Doe agasalhos, calçados, cobertores em um de nossos templos da Igreja Pentecostal Deus e Amor, mais pertinha aí da sua igreja. Tá bom? Doe. Doe com amor, seu coração solidário, e com toda a certeza o poder de Deus será manifestado em sua vida, porque o seu coração é generoso. Deus tem te dado muito. Mas não é para ficar só com você. É para você ajudar o seu irmão. Então ajude-nos a ajudar outras pessoas. O trabalho das instituições de Reviver é seríssimo. A Fundação Reviver vai completar 32 anos no próximo dia 22 de agosto. Nosso Agosto Verde. E a Associação Reviver Help Deus e Amor vai completar 3 anos. Ambas trabalhando muito para levar ao Brasil todo a solidariedade, o amor na prática daquilo que nós, como servo de Deus, temos a incumbência de fazer. Recuperando vidas com amor, Fundação Reviver e Associação Reviver Help Deus é Amor, juntas, num trabalho solidário neste inverno rigoroso que está se aproximando. Agora 1h53, eu atendo a última ligação, porque daqui a

0: pouco tem os prefixos, um lindo louvor das mensagens cantadas, gravadora da nossa igreja, e posteriormente a oração da madrugada. Bom dia! Bom dia! Bom dia, como é o seu nome?
1: Tá falando comigo?
0: Isso, com você.
1: Ah, desculpa, olha só. Pastor, eu também tô com causa na justiça. Só falta o juiz dar a sentença, tá?
0: Como é o seu nome?
1: Pro juiz dar a sentença logo pra mim receber o dinheiro.

0: Maria da Graça, eu tava indo pra igreja ontem, aí o menino me chamou, né? Aí é bora pra mãe dele que tá internada no hospital.
1: Senhor de onde?
0: Que é o Washington, ligou aquela hora.
1: Ah, sim, o Washington.
0: É o meu, ele tá internado, a Maria da Graça tá internada no hospital aqui, né? Em São José dos Campos.
1: Então tá bom, vou orar por ela
0: tá
1: também.
0: Tá com cofre, né?
1: Tá bom? Deus abençoe. Obrigado, Washington, pela ligação, pelo retorno aí.
0: Aí você ora pra Ângela, que é o aniversário dela hoje.
1: Tá certo, já tá aqui o nome dela.
0: Tá bom, Deus abençoe, fique com Deus. Bom dia.
1: Bom dia pra você. Tá aí, as pessoas gostam de ligar aqui, retornam também. E a gente vai conversando a madrugada. Agora sim, eu vou atender a última ligação. Uma pessoa inédita, que ainda não ligou hoje. 5 para as 2. Bom dia.
2: Bom dia.
1: Como é o seu nome?
2: É Moacir Cândido.
1: De onde?
2: É Itaquera, São Paulo.
1: Ah, aqui pertinho da gente. Qual o seu pedido de oração?
2: Pastor, eu estou sofrendo um problema aqui na minha casa, que eu não consigo reformar minha casa. Já tem todo o material aqui, muito olho gordo, muita inveja, meu corpo dói todinho, pastor.
1: Certo. Quanto tempo você está nessa pleitada, tentando reformar? Quanto tempo você está nessa empreitada?
2: Alô?
1: Você está me ouvindo?
2: Estou ouvindo.
1: Quanto tempo você está tentando reformar a tua casa?
2: Eu já vai fazer mais ou menos 8 meses.
1: 8 meses?
2: O material está tudo aqui, não consigo manter.
1: Certo. Olha, eu vou orar por você. Você tem outro pedido de oração?
2: Tenho sim, para a minha filha, Márcia e Julieta. No serviço delas também.
1: Porta aberta, né? Porta aberta, prosperidade.
2: Isso.
1: Então tá bom, eu vou orar por você também. Tá certinho? Obrigado
2: tá
1: por
2: bom,
1: ter ligado aqui, tá? Retorna
2: amém,
1: sempre
2: pai.
1: Que quiser. Manda mensagem eu também quero. No WhatsApp, 24 horas à disposição. 1h57 São Paulo, as pessoas estão ligando para cá, e você de outro estado, do norte, nordeste, do sudeste brasileiro, centro-oeste, do sul do Brasil, você pode mandar ainda sua mensagem. Hoje já encerrou as nossas ligações, nossos atendimentos, mas você ainda pode participar com a gente através do nosso número 11 9 8292-3392. Mande para cá sua mensagem, eu quero conversar com você. Também está com a gente aqui o nosso irmão Lucas Ione, trabalhando na técnica de áudio. E lá no WhatsApp, quem está hoje? Vendo as suas mensagens no WhatsApp, pegando os nomes, os pedidos de oração e enviando lá para o santuário onde os nossos obreiros estão orando ao longo desta madrugada. Madrugada do Socorro de Deus aqui na Rádio Deus e Amor e também no santuário da nossa Igreja Pentecostal Deus e Amor. Agora são 1h58. Esse programa tem abençoado a sua vida? Então compartilhe com os seus amigos. Esta é apenas um trabalho radiofônico, uma concessão, um período que passamos aqui apenas falando de coisas aleatórias.
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0: Em sequência, uma linda canção da gravadora Mensagens Cantadas para você e a oração da Madrugada do Socorro de Deus.
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0: Eu amo os que me amam, e os que de madrugada me buscam, me acharão. 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
1: E chegou o momento de nós conversarmos com o Senhor na madrugada do socorro de Deus. Onde quer que você esteja, reserve esse momento para conversarmos com o Senhor. Querido Deus, obrigado pelo dia que se passou e pelo dia que está iniciando. Obrigado, Pai, pelo fôlego de vida, pelo privilégio de estarmos agora em oração, em adoração, em espírito e em verdade. Tu és o maravilhoso, o conselheiro, Deus forte, Pai da eternidade, Príncipe da paz, e nós nos colocamos diante da Tua presença. Senhor, tem muitas pessoas que agora estão orando comigo que não estão conseguindo, Pai, dormir porque são tantos os problemas, as dificuldades, Senhor, as situações adversas da vida que estão roubando, Pai, os momentos de alegria, os momentos de prazer, de descanso desta pessoa, deste irmão, desta irmã. E eu te suplico agora que desfaça as obras do diabo, que desfaça as obras de Satanás. O Senhor é o Deus que nos traz renovo, força, vigor, ânimo, coragem para vencermos as intempéries da vida. Senhor, e para vencermos estes momentos de desolação, dor, sofrimento, angústia, nós precisamos termos intimidade contigo. E é por isso que na madrugada deste socorro, nós te pedimos a renovação espiritual. Renove-nos, Senhor. Renove a nossa intimidade contigo, o nosso prazer em estarmos em Tua presença, em orarmos, em buscarmos a Tua face.

como antes a buscávamos. Senhor, nós queremos voltar ao primeiro amor. Nós queremos voltar a buscar a Tua face nas madrugadas.

está comigo em clamor, em oração, nas grandes metrópoles do Brasil, nos sítios, nas chácaras, no interior, no Brasil profundo, Pai. Lá onde o poder social não chega, o poder governamental, as entidades filantrópicas não chegam. Está chegando agora através das ondas desta emissora filiada a Deus e Amor de rádios. Senhor, lá nos ribeirinhos do norte brasileiro, no sertão nordestino, meu Deus, o som que atravessa as fronteiras do nosso Brasil, também chegando em toda a América do Sul, através da internet, chegando em todo o Brasil, alcançando, Senhor, os lugares mais longínquos. Pai, eu quero te pedir a tua proteção divina. Eu quero, Senhor, te suplicar que acampe o teu anjo ao nosso redor. Dê ordem, Senhor, ao teu anjo para nos guardarem em todos os nossos caminhos, como está no Salmo 91. Senhor, nos livrando dos perigos, das setas, Senhor, das potestades malignas que tentam contra a nossa vida todos os dias, porque a vontade do nosso adversário é matar, roubar, destruir, mas o Senhor é o Deus que veio para nos trazer vida e vida com abundância. Espírito Santo, eu oro em nome de Jesus, para que o Senhor nos dê direcionamento divino e sabedoria para a tomada de decisões. Meu Pai, todos os dias, uma bifurcação, uma escolha, não só uma, na verdade várias, Senhor. Nós precisamos escolher entre uma decisão e outra, e às vezes nós não temos esta capacidade. Porque, Senhor, esta capacidade requer muita sabedoria, Senhor, análise de situações que ainda não aconteceram, que não estão ao nosso alcance, não conseguimos Senhor, identificá-las, vislumbrar-mas, Senhor. Mas o Senhor é aquele que nos dá força para que nós possamos vencermos todas as adversidades, pelo teu amor, pelo teu carinho. O Senhor que conhece todas as coisas, o Senhor conhece o passado, o presente, onde estamos e também o futuro. O Senhor está em todos os lugares, em todos os tempos. O Senhor está no nosso futuro. O Senhor sabe onde estaremos daqui a 2 dias, como estaremos daqui a 1 semana, daqui 10 anos, o Senhor sabe, Pai. E é por isso que através das Sagradas Escrituras, o Senhor consegue nos orientar e nós conseguimos ser orientados por Ti, para que possamos ter uma vida boa, agradável, uma vida, Senhor, cheia de paz, regozijo, alegria. Mas isto tão somente se nós em Ti confiarmos, entregarmos os nossos caminhos ao Senhor. Meu Pai, eu também Te peço em oração neste momento, em favor da cura divina, Senhor, da cura física, da cura emocional, da libertação completa que esta pessoa está precisando agora. Senhor Jesus, eu oro para que esta patologia seja repreendida em nome do Senhor Jesus. Esta doença do organismo,

esta enfermidade, esta dor, o sofrimento. Espírito Santo de Deus, eu oro para que a enfermidade psicológica, a doença na psique, esta ansiedade, depressão, esta baixa autoestima, este desejo suicida, todas essas doenças, as enfermidades geradas por tantas coisas

não somos merecedores, não somos dignos, mas o Senhor é bom. A Tua misericórdia estende-se de geração em geração e tem nos alcançado. Cure esta pessoa, Jesus, a libertando dos medicamentos, dos remédios, Senhor, desses cuidados paliativos. Esta pessoa que ora ou outra entra em crise, não consegue nem explicar o que se passa. É uma sensação de pânico terrível. E a enfermidade da psique que se manifesta também no corpo físico, a enfermidade psicossomática. Esta doença, meu Pai, que está tirando aos poucos a alegria de viver. Senhor, o sentido, o sabor da vida. Mas como nós já aprendemos nessa madrugada, o Senhor nos deixou a paz que excede todo entendimento. E é uma paz que o mundo não tem, não pode oferecer. Porque é uma paz que o Senhor nos dá, o Senhor nos dá. E o mundo não pode dar. Senhor, cure também esta doença no corpo físico. Senhor, esta enfermidade terrível que tem deixado esta pessoa definhando. Em nome de Jesus. Em nome de Jesus, eu oro para que esta doença seja repreendida. Senhor Pai, a enfermidade da cabeça, a enfermidade no coração, a enfermidade, Senhor, no sangue, esta doença nos ossos, em nome de Jesus, Pai, que esta doença seja repreendida, esta patologia, esta infecção, esta doença respiratória, Senhor, esta infecção intestinal, esta doença crônica, esta hipertensão, esta diabetes, seja repreendida agora em nome de Jesus Cristo. Doenças malignas, doenças terríveis, saiam em nome de Jesus. Sejam repreendidas em nome do Senhor Jesus. Osteoporose, doença nos ossos, saiam. Doenças cardiovasculares, em nome de Jesus. Enfermidades do coração, doenças neurológicas, Alzheimer, Parkinson, sejam repreendidas em nome de Jesus Cristo. Pai, pelo Teu amor, pelo Teu cuidado, repreenda, Senhor, a enfermidade nos olhos, as doenças, Senhor, que atingem a visão, as doenças mentais, Senhor, as enfermidades

Meu pai, desregulando tudo, tudo fica desregulado no dia a dia. É uma catástrofe, Jesus. Isso é uma consequência direta do pecado, da morte que o pecado traz. Senhor, isso é algo que o Senhor não quer para nós. Mas o Senhor é o Deus de Abraão, Isaac e Jacó, que agora nos dá paz em todas as circunstâncias da vida. Senhor, este coração que está em luto, traga conforto, consolo. Meu Deus querido, não é fácil. É difícil, sim, somos humanos. Sentimos a dor da ausência, da perda. Mas o Senhor está conosco, Tu és o Emmanuel. Meu Pai, meu Abba, Deus conosco. Ouve a nossa oração nesta madrugada. Ouve o nosso clamor. Dê a esta pessoa um sono tranquilo. Senhor, há tantos dias que este irmão não dorme, que esta irmã não dorme. Mas depois desta oração, eles vão dormir tranquilamente, porque a Tua paz e o Teu amor estão superabundando em meio a esta tragédia. Em nome de Jesus eu oro. Em nome de Jesus eu te agradeço. Salva as almas, curando-as espiritualmente, as libertando de todo o perigo, de todo o mal que o diabo tenta as setar para distanciarem-se de Tua presença. Mas em nome de Teu Filho amado Jesus Cristo, eu oro e agradeço pela vitória que o Senhor tem entregado aos Teus filhos e servos, em nome de Jesus. E você que orou, confirme esta oração com o seu amém. Confirme esta oração e receba as bênçãos de Deus para a sua vida, em nome de Jesus.

0: 2h26 em São Paulo. Agora eu quero conversar com você que ainda não se entregou a Cristo como o teu único e suficiente Salvador. É importante que você faça isso, porque uma vez que você entrega a sua vida a Cristo, Ele cuida de você, Ele zela da tua vida, Ele cuida da tua família. E sabe essas problemáticas da vida, essas mazelas, esses problemas terríveis? O Senhor cuida disso para você. Ele te dá paz, tranquilidade, estratégias. Assim como aconteceu na vida do rei Josafá, quando ele estava prestes a entrar em conflito, naquele combate contra três grandes nações que se levantaram contra ele, contra o reino de Judá, o nosso Deus deu vitória e Ele quer te dar vitória também. Faça as palavras de confissão comigo e aceite ao Senhor Jesus como o teu único e suficiente Salvador, cumprindo o que a palavra de Deus nos orienta. Na carta aos Romanos, capítulo 10, versículos 9 e 10, que diz: a saber, se com a tua boca confessares ao Senhor Jesus e em teu coração creres que Deus o ressuscitou dos mortos, serás salvo, visto que com o coração se crê para a justiça e com a boca se faz confissão para a salvação. Repita comigo as seguintes palavras: Senhor Jesus, eu reconheço que o Senhor morreu por mim na cruz e ressuscitou ao terceiro dia para me dar vida eterna. Hoje eu me arrependo de todos os meus pecados e abro o meu coração. Senhor Jesus, eu te aceito como o meu único Senhor e Salvador. Escreva o meu nome no livro da vida e sela com o teu sangue carmesim. Transforma a minha história, guia os meus passos e enche-me com o teu Espírito Santo, porque a partir de hoje eu sou teu e tu és meu. Parabéns por essa iniciativa. Visite a nossa Igreja Pentecostal Deus e Amor, porque a partir de hoje você é da nossa família. ipda.com.br/endereços você localiza a IPDA, a nossa Igreja Deus e Amor, mais perto de você. E participa de um culto. Conversa com o pastor, se prepara para o batismo, cumpra a justiça divina. E se você não sabe como começar, você quer uma orientação antes de ir até o culto para conversar com o pastor pessoalmente, mande uma mensagem para o 11 98292-3392. É o nosso WhatsApp disponível para você. Você pode mandar à vontade mensagens. A nossa equipe de relacionamento vai comunicar com você, os nossos pastores, obreiros, vão te passar todas as nossas orientações. Orientações para você no que diz respeito ao início da sua nova vida em Cristo Jesus. Agora são 2h30. Um bom dia para você ligado conosco aqui na programação da rádio Deus é Amor. É um momento muito importante. Que o Senhor te abençoe e guarde a todo momento. Nós vamos agora ao Bíblia em Foco com o nosso querido pastor Kleber de Oliveira. Ele vai falar sobre evitar julgamentos. É importante, é para você, é a palavra de Deus falando ao seu coração, alimentando a sua alma.
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2: Querida audiência desta maravilhosa programação, quero convidá-los àquele momento todo especial de meditação. Antes de lermos a palavra de Deus, é inevitável falarmos de uma realidade que é nos apresentada todos os dias. É impossível você ouvir uma pessoa falando, alguém se expressando, alguém se posicionando ou até mesmo tomando decisões sem que, consciente ou inconscientemente, ao ouvi-los, ao vê-los, tomemos a decisão de emitir um juízo. E é sobre isso que nós vamos tratar. A Bíblia diz no livro de São João,

carne e eu a ninguém julgo. Se eu julgo, o meu juízo é verdadeiro, porque não sou eu só, porém eu e aquele que me enviou. No capítulo 8, versículo 14 e 15, que acabamos de ler, vamos entender que Jesus não estava emitindo juízo, mas estava diante dos fariseus, que a Bíblia diz que Jesus lhes respondeu com uma missão: revelar que eles estavam acabando de posicionar de uma maneira equivocada, porque a Bíblia diz que então lhe objetaram os fariseus: tu dás testemunho de ti mesmo, logo o teu testemunho não é verdadeiro. A primeira coisa que os fariseus estavam fazendo, ouvindo a Jesus, eles estavam dizendo que a sua obra não era autêntica. Segundo, eles estavam dizendo que Jesus não tinha testemunho e nem condição para dar dele mesmo uma certeza de verdade ou validar o seu testemunho, porque ele estava só naquilo que fazia. Então Jesus diz: vós julgais segundo a carne, e eu a ninguém julgo. Jesus estabelece um princípio e está dizendo que todos aqueles que estão vivendo esta tentação de julgar ou de emitir um juízo, o fazem porque eles estão vendo, ouvindo e vivendo alguma situação em sua vida, em seu mundo, que está lhes impelindo a tomar uma decisão e emitir um juízo. Porém, a Bíblia diz em Romanos 2, no versículo 1, Paulo está dizendo que cada qual que emite um juízo, ele está se colocando na condição de condenação. Porque a Bíblia afirma dizendo: portanto, és indesculpável, ó homem, quando julgas quem quer que sejas, porque no que julgas a outro, a ti mesmo te condenas, pois praticas as próprias coisas que condenas. A Bíblia já está nos dizendo que, a partir do momento que eu e você nos levantamos em julgamento e juízo, nós estamos sentenciando a nossa própria vida. A Bíblia ainda estabelece que quando nós o fazemos, não estamos esperando ou vivendo a oportunidade de que alguém nos sentencie, de que alguém nos condene, de que alguém nos censure, mas a Bíblia diz, está dizendo que nós mesmos nos condenamos ao fazer o juízo. Porque o próprio Jesus, no livro de São Mateus, no capítulo 7, no versículo de número 2, ele acrescenta dizendo: porque com o juízo com que julgardes sereis julgados, e com a medida com que tiverdes medido, vos hão de medir também a vós. E nós bem sabemos que o juízo de Deus é segundo a verdade, e todos aqueles que praticam o juízo, a Bíblia acrescenta em Romanos 2:2, que o juízo de Deus é contra todos aqueles que praticam tais coisas. Então não estamos apenas nos condenando, mas estamos levando a nossa própria vida ao juízo quando julgamos alguém. E a Bíblia, que é inerrante, estabelece um terceiro princípio que nós devemos colocar a nossa atenção. Quando a Bíblia diz: tu, homem, que condenas os que praticam tais coisas e fazes as mesmas, pensas que te livrarás do juízo de Deus? Sempre quando estamos julgando, e devemos entender a diferença entre posicionar-se e julgar, a Bíblia diz que nós o fazemos porque nos nossos pensamentos nós entendemos que sentenciamos algo, que julgando algo como errado, julgando algo como desnecessário, como destruidor, como nocivo, nós estamos inocentando a nós mesmos. E a Bíblia diz que só há um jeito de nós nos inocentarmos: não é julgando ou tomando decisões de juízo pensando que vamos escapar. Os nossos pensamentos não nos pode livrar, mas a nossa decisão de ir a Cristo como futura. E a Bíblia deixa claro que quando estamos condenando uma prática, condenando alguém, condenando uma situação, a Bíblia diz que mesmo não estando praticando, ou estando praticando aquilo que condenamos, a Bíblia diz que nós não temos autoridade de Deus para julgar. Porque fazendo isso estamos desprezando

que pode nos livrar. Quem sabe você foi tentado, até mesmo levado, a pronunciar palavras de julgamento e juízo. Quem sabe você até se levantou e condenou certas práticas, atos, atitudes, pessoas, pensando que você estava isento. Quantas vezes apontamos e colocamos em evidência aqueles que estão errando e não olhamos para nós que estamos sujeitos aos mesmos erros? Quantas vezes, ao examinar, identificamos aquilo que está de errado e nos levantamos com autoridade e começamos a protestar? Mas no livro de Coríntios, no capítulo de número 11, versículo 21, o Senhor nos afirma dizendo: porque se nos julgássemos a nós mesmos, não seríamos julgados, mas quando somos julgados, somos disciplinados pelo próprio Senhor para não sermos condenados com o mundo. Depois do arrependimento, a segunda postura que nós tomamos é nunca mais apontar ou buscar juízo ou sentença sobre alguém que está à nossa frente, independente dos seus erros. Mas a Bíblia manda julgar a nós mesmos para que não sejamos julgados. A Bíblia nos manda colocar na cadeira

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jejum, compaixão, empatia, amor. E eu digo aqui não do amor, mas eu digo do amor a o amor de cultivar, falar em seu coração. Olha, o convite fica

no corpo. Essas doenças vão cair por terra em tarde. O pastor Rivaí Silva é quem prega. Ele prega e ora, e os milagres de Deus também acontecem. Tudo isso aqui na Avenida Prefeito Passo, ouviu bem? Papel, caneta, ou se você preferir também pode anotar aí no bloco de informações do seu celular, do seu telefone. Avenida Prefeito Passos, número 10, na Liberdade. Nós estamos ao lado do INSS Central, que 5 minutos é o suficiente, uma boa caminhada da estação de Pedro II.

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é o que perfaz a sua vontade. Misericórdia, estão perecendo nesse momento. E quantos servos do Senhor, o Senhor, estarão diante da exposição da sua palavra nesse dia, e algumas estão nesse momento, que sejam alcançadas, coração, tocar lá no âmago dessa vida, dessa

morta no medo, morta na prisão, na outra vida não tem vida, não tem luz. Essa vida não tem nenhuma perspectiva. Toma ação agora, meu Deus, em nome de Jesus. Eu não estou clamando a supostos deuses. Eu não estou clamando a seres inanimados que não podem ouvir. Não estou clamando a obras da criação da mão humana. Eu estou clamando ao Senhor, meu Deus, Criador dos céus, da terra, conhecedor de todas as galáxias, conhecedor de todas as nossas necessidades e conhecedor da fé que se encerra em nosso peito. Senhor, meu Deus, em nome de Jesus, levanta a pessoa doente nesse momento, essa pessoa que está aflita, Senhor, porque vem sendo consumida por essa doença, por essa enfermidade que a tem levado, meu Deus, a uma situação. Pelo Senhor, meu Deus, toda a dor que afeta esse corpo, toda a dor que afeta essa vida, eu sentimentos que atingem essa vida de forma negativa, te conhecer, eu te... Você que está dividindo essa família, você ansiados, vida dentro da sociedade, eu te repreendo, espírito imundo, casa, esse pai de família. E eu, meu Deus, sei que o Senhor é o nosso socorro, socorro presente no momento da angústia, socorro presente no momento da... Repreendo dor, eu te repreendo, espírito imundo, eu te repreendo, destruição massiva, eu te repreendo, espírito da morte, saia dessa casa agora, vai saindo. Você induziu essa de droga, de prostituição, a essa vida de mentiras. Senhor, meu Deus, quantas pessoas preferem viver a vida da máscara, a vida mas

0: sentimental e emotiva. Mas é preciso acreditar nele de uma forma totalmente consciente. E isso só é possível através de sua palavra. As Escrituras Sagradas não nos deixam dúvida ao dizer: a fé vem pelo ouvir e ouvir a palavra de Deus. Para tocar o coração de Deus, é preciso que Ele veja em cada um de nós como estamos o servindo, qual a nossa crença para com Ele. Se você começar a crer em Deus hoje, de uma maneira consciente, ouvindo e crendo em Sua palavra, tenha certeza de que sua vida nunca mais será a mesma. 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
2: Olá, seja muito bem-vindo a mais um episódio do Clínica da Alma, um espaço para falarmos sobre saúde mental, qualidade de vida, inteligência emocional e desenvolvimento interior, sempre de forma leve, prática e com base científica. Você sabia que milhares de pessoas passaram a acreditar que possuem transtornos psicológicos após assistir a vídeos curtos nas redes sociais? Embora a informação possa promover conscientização, ela também pode gerar interpretação equivocada sobre a própria saúde mental. E por essas razões que vamos falar hoje sobre o perigo do autodiagnóstico nas redes sociais. Diagnósticos em saúde mental exigem avaliação criteriosa, considerando intensidade, frequência, duração dos sintomas e impacto funcional na vida da pessoa. Sentir ansiedade

Então, o cuidado que a gente precisa ter aqui é o seguinte: informação pode libertar de fato, mas também ela pode confundir e trazer muitos prejuízos. Então, conhecer sintomas é importante, transformar com definitivo. Você, número 1,

0: E quando eu subi, eu cheguei até perto da pista, aqueles barulhos do caminhão me chamava e estava aproximando ao horário da meia-noite. E quando eu cheguei ali perto, eu parei e pensei, falei, eu não posso fazer isso. Eu buscava alguém para conversar, mas eu pensava comigo, eu não posso incomodar ninguém. E eu sentei no banquinho da praça e eu comecei a olhar para o céu e comecei a chorar e pedir Deus para me ajudar. E eu fiquei naquele momento orando e clamando ao Senhor. E de repente o Senhor, ele me trouxe uma paz na minha alma e eu consegui voltar para minha casa. Então eu mudei para a cidade de Brodowski no ano de 2024. Eu fui trabalhar numa empresa, onde naquela empresa eu não conseguia trabalhar direito. De repente eu fui dispensada daquele emprego. Quando eu fui dispensada daquele emprego, aquilo foi a minha gota de água. Eu me mudei para ficar perto da minha família e tentar procurar um novo emprego para ver se as coisas mudavam, mas nada mudou na minha vida. Eu saí daquele emprego e algo falava na minha mente enquanto eu descia para a minha casa. Vai, se joga desse viaduto, porque amanhã você vai sair nas redes, todo mundo vai saber quem era você. Quando eu cheguei na minha casa, uma irmã me mandou mensagem e disse, olha, eu estou te acompanhando e você está muito triste. E ela me chamou para fazer um propósito de oração na madrugada. Ela disse, olha, vamos fazer um propósito de oração na madrugada e nessa oração você pede para Deus visitar o seu subconsciente e te curar. E nesse propósito eu entrei na madrugada das 3 horas da manhã até as 4 horas da manhã. E eu orava e eu pedia para o Senhor curar o meu subconsciente, porque até então eu orava e pedia o Senhor ajuda, eu fazia tratamentos e tal. É claro que você, quando está em quadro de depressão, você precisa fazer o tratamento e também precisa de oração. Mas naquele momento eu pus um propósito comigo, eu vou procurar uma ajuda do Espírito Santo. E durante essa campanha eu fui orando e pedindo para o Senhor me curar. E quando foi o final dessa campanha, para honra e glória do nome do Senhor, o Senhor, ele me curou de uma forma completa. Hoje eu consigo dormir literalmente, qualquer lugar que eu estou encostando, eu estou dormindo, porque o Senhor fez uma mudança tão grande na minha vida. Eu não conseguia me olhar no espelho, eu não gostava da minha aparência, eu não gostava de mim, eu me odiava. Mas aí de repente, quando o Senhor ele fez uma mudança, hoje eu consigo me olhar no espelho, eu consigo sorrir, posso dizer, eu sou uma nova pessoa porque o Senhor me restaurou. O Senhor, ele fez uma obra completa na minha vida, ele me libertou desse quadro de depressão. E não só isso, ele também me abriu uma porta de emprego, porque durante esse percurso eu falava pro Senhor, Senhor, me abre uma porta de emprego, eu não tenho ânimo nem para procurar um outro emprego. Eu disse para o Senhor que se ele me abrisse essa porta de emprego, que eu ia contar o meu testemunho. E hoje, para a honra e glória do nome do Senhor, vai fazer um ano que ele me abriu uma porta de emprego. Então hoje eu posso testemunhar uma bênção completa. Às vezes você está nesse momento chorando, achando que não tem solução, o diabo está soprando na sua mente que você não vale para nada, que você não serve para nada. Eu quero dizer, Jesus, ele ama a sua vida. Não deixe que as sussurras de Satanás venham entrar na sua mente. Ouça a voz de Jesus, silencie as vozes ao seu redor e ouça a voz de Jesus. Não deixe que a depressão venha te vencer. Não tire a sua vida, porque a sua vida é preciosa, a sua alma é preciosa para o Senhor. Procure um tratamento, mas também busque o essencial. Cristo, ele entra na sua vida, ele entra na sua alma e ele muda por completo. Ele traz a paz que a sua vida precisa. Que o Senhor te abençoe.
1: Quanto sofrimento, desilusão, tristeza e angústia na sua vida, caro amigo ouvinte. Você vive chorando, pensando, Deus se esqueceu de mim, Deus me abandonou, Deus não quer mais nada comigo. Você está enganado. Deus te ama, Deus te quer bem, Deus quer abençoar a sua vida. Você está pensando em tirar a sua própria vida? Você pensa em fugir de tudo e de todos, esconder-se e dizer, ninguém gosta de mim? Você está debaixo de uma depressão. Preste muita atenção.

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1: 4 horas e 1 minuto.
2: O que você faria se tivesse mais uma oportunidade?
3: Aqui é Mãe Jane, eu falo aqui da cidade de Passos, Minas Gerais. Eu comecei a sentir um incômodo, uma dorzinha no meu seio esquerdo e foi aumentando esse incômodo. A impressão que eu tinha era como se eu tivesse um caroço debaixo do braço, porque me incomodava muito. Até que eu fui revelada na igreja que o Senhor estava concedendo um grande livramento, né, uma cura de um câncer no meu seio. E ali quando foi, no dia seguinte, né, quando ali eu fui tomar banho e ali eu esfregando, comecei a procurar.

0: também comportamentos associados à perda de controle e dependências como o uso excessivo da internet, dependência de jogos eletrônicos e compras compulsivas. Quando prevalece o impulso e a resposta imediata, podem surgir consequências negativas, comportamentos inadequados e até prejuízos irreparáveis. Para controlar a impulsividade, é importante reconhecer situações, emoções ou pensamentos que podem provocar atitudes impulsivas. Perceber sinais de impulsividade como aumento da ansiedade ou irritação e praticar a respiração profunda podem diminuir o estresse. O autocontrole é uma habilidade que pode ser treinada com prática e paciência. Você pode começar a trabalhar para adotar comportamentos mais equilibrados.
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2: Obrigada aí na rádio Deus e Amor. Já amanheceu, né? Já tá de pé, já pulou da cama, já tá aí pronto pra lida do dia. Hoje é quarta-feira e, como você sabe, todas as quartas-feiras aqui na Sede Mundial é quarta do grande mover de Deus. Daqui a pouco, pastor Milton de Almeida pregando a palavra e orando por todos aqui no salão de número 2 do Templo da Glória de Deus, na Avenida do Estado 4568 e Avenida Prefeito Passos, número 10, no bairro da Liberdade, no centro de São Paulo. Agora anote aí as nossas redes sociais. 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Combinado então? Agora são 4 horas 10 minutos no horário de Brasília, para você que tá ligado aí, a sua participação é importante, tá? 11-982-92-3392, deixe registrado o local de onde você está nos ouvindo e com quem você está acompanhando a Rádio Deus e Amor. Um excelente dia para você, agora em São Paulo, 4 horas 11 minutos.

13 graus em São Paulo, agora uma madrugada fria, garoando um pouco aqui no centro, nada que prejudique a lida do dia a dia. Uma previsão muito boa, inclusive aqui para nós, que moramos na capital da maior metrópole do Brasil, mas também um alerta, porque o clima virou de vez. Você que está aí acompanhando a Rádio Deus e Amor, um excelente dia para você, tá bom? Tá ligadinho conosco na frequência modulada ou na amplitude modulada da rádio filiada à nossa rede Deus e Amor de rádios. Inclusive, tem pessoas que já estão acordadas mandando mensagens para nós. O Primo, lá em Belém do Pará, tá ligadinho, diz que tá no Ver o Peso, fazendo a compra do açaí para o seu estabelecimento, acompanhando a Rádio Deus e Amor através da 96.5, Rádio Criativa FM. Bom dia para você, meu amigo, para a irmã Rosa, para toda a família. E para você também, paraense, belenense, para você que reside aí na região metropolitana de Belém do Pará. Bom dia, é um prazer estar em sua companhia. Você que está aí nas capitais do nosso imenso Brasil, do norte, do sul, do leste, do oeste, bora acordando! É, nós estamos ao vivo aqui com você e para você todos os dias, em todos os horários. Nós estamos aqui 24 horas. Você que acompanha a nossa programação o dia todo, fazendo a nossa companhia, é sempre bom estar com você, sempre bom, é excelente. Você faz uma boa companhia para nós. Olha, agora eu volto aqui ao assunto primário, é falar sobre a nossa temperatura hoje, 24. A nossa madrugada já começa fria, estamos em 13 graus agora.

0: tela. Nada de pressa, porque como a pista está molhada, isso deixa ainda mais complicada a situação. O trânsito, você já sabe, aquela lentidão no dia a dia, mas durante o frio e a chuva fica um pouquinho mais lento. Então, toda calma é pouca hoje aqui, tá bom? Por isso, você vai com o pé leve no acelerador. Pé leve, pé de pena. Nada de pé pesado aí nesse acelerador. Muita paciência, muita cautela. Olha, para os próximos dias, o frio continua e a chuva ainda dá as caras, mas com uma leve melhora nas temperaturas a partir da sexta-feira. Continue acompanhando a nossa programação, porque aqui sempre nós trazemos atualizações sobre o clima e o tempo. Então pegue aquele cafezinho bom, você que está acordando agora, cafezinho quentinho, caso você não levante a Deus um jejum, e fique em nossa companhia o dia todo, todos os dias. Nós estamos aqui para conversar com você e eu quero que você me diga como está o clima, como é que está o tempo aí na sua região. Mande uma mensagem para cá, 11, código de São Paulo, 98292-3392. Aqui é a sua rádio Deus e Amor, fazendo a sua companhia na frequência do seu dia, na frequência do seu coração. Agora 4 horas 20 minutos em São Paulo.
1: Pai do Senhor, meu nome é Ribanildo Lato, de Natal. Eu gosto muito desse programa, tem edificado muito a minha vida. Um abraço, a paz do Senhor.
2: Maria de Campo Grande, Mato Grosso do Sul. Adoro o programa, estou ouvindo aqui na chácara. Deus abençoa.
3: É, aqui quem fala é o Eric, que está aqui do meu lado, o amigo Davi. Estamos aqui ouvindo a programação. Estamos falando aqui da Bahia, de Santa Cruz Cabralha. Manda um alô aí, um abraço forte aqui pro povo aqui.
4: A paz do Senhor, que quem fala é o irmão Jackson, fala da cidade de Nova Resende, Minas Gerais. Para mim é sempre um prazer muito grande estar na audiência do programa Voz da Libertação. Um programa que traz muita edificação para a nossa vida, para a nossa casa e família. Aprendemos muito, que Deus continue abençoando ricamente, grandemente esse programa.
5: A paz do Senhor, irmãos, aí da Deus e Amor. Nós somos de Leme do Prado, Minas Gerais, Vale do Jequitinhonha. Meu nome é Joaquim Gomes Soares. Estamos ouvindo o programa. É uma bênção na minha casa, é um culto na minha casa todos os dias. E Deus está abençoando poderosamente. Que Deus possa abençoar vocês aí também, em nome de Jesus.

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A nossa Igreja Pentecostal Deus e Amor aqui no centro de São Paulo está na Avenida do Estado 4568, na Liberdade, às 9 horas da manhã. Daqui a pouco, nosso querido pastor Milton Almeida vai pregar a palavra de Deus e orar por todos. Ele vai pregar a mensagem do Evangelho e Cristo vai falar o nosso coração. Eu quero cumprir a glória de Deus nas quartas

0: glorifica a Deus por isso, meus irmãos.
1: Dentro do hospital, assistindo a transmissão, não é isso, irmão?
2: Isso, exatamente. No momento da oração, eu senti que a minha perna, que eu não podia nem me movimentar, que doía muito por causa das células de leucemia, ela saiu no momento que ele expulsou o câncer na oração.
0: Qual a idade do irmão?

Eu fui, vamos dizer assim, inspecionando o terreno. Até que ponto ele me desse uma liberdade para eu falar com ele de Jesus. Eu falei no final da nossa conversa. E ali ele acendendo aquele cachimbo de crack. Eu perguntei, qual que é o seu nome? Ele disse, Luciano. E eu falei assim, Luciano. Aí comecei a falar o nome dele.

0: 4h41, hora certa para você que está acompanhando a melhor rádio do Brasil. Eu falo da rede de rádios Deus e Amor. E chegou o momento de nós orarmos o clamor por portas abertas aqui na madrugada do Socorro de Deus.
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0: Senhor Jesus, em oração nos colocamos uma vez mais diante da Tua presença, te suplicando a Tua bondade e misericórdia por nossas vidas. Senhor, nós somos falhos, errantes, pecadores, mas o Senhor é um Deus amoroso, um Pai perdoador, que está atento a ouvir o clamor do Teu povo, da Tua igreja, quando nós nos colocamos com o coração íntegro e sincero diante da Tua presença. A Tua palavra até assegura que se o povo que se chama pelo Teu nome se humilhar e se arrepender do seu mau caminho, o Senhor olhará dos céus, perdoará os nossos pecados e sarará nossa terra. E nesta madrugada, Senhor, nós precisamos que o Senhor sare a nossa terra. Meu Pai, a terra que está afligida, que está maltratada. São tantas coisas acontecendo, Pai, de forma que está nos distanciando da Tua presença. Mas agora nós queremos a reconciliação. Nós queremos, Pai, voltarmos ao aprisco santo do Senhor, aos Teus braços paternais. Senhor, eu oro em favor desta pessoa que está se preparando agora em sua casa para sair, entregar currículos, meu Deus, participar de processos seletivos e também entrevistas. Senhor, que tudo aconteça bem neste exame admissional, que tudo ocorra bem, Senhor,

desde a sua casa, está acompanhando a Rádio Deus e Amor, também no seu trabalho, aqueles que atuam nas madrugadas, Senhor, operadores de máquinas pesadas, policiais civis, policiais militares.

Abra as portas do escape, as portas do livramento. Meu Deus, nós estamos chegando já ao fim deste mês de junho e tudo parece correr tão ruim para esta pessoa, mas agora o Senhor converte este momento catastrófico, deplorável, é um momento de alegria, de amor, satisfação, regozijo em Tua presença. Em nome de Jesus, Pai, eu oro por fé, te agradeço com esta pessoa que agora, crendo, confirma esta oração com o seu amém, Senhor Jesus.

12 minutos para as 5 horas. Excelente dia para você ligado. Tá com o rádio ligado na rádio Deus e Amor. Percebeu? O rádio ligado na rádio Deus e Amor. Aqui em São Paulo, 97.3 e 100.5 no FM, 1300 no AM

e não cicatriza, é um sinal de alerta. Sabe aquela feridinha no seu rosto que parece simples, que não incomoda em nada, mas insiste em sangrar e não cicatriza? Tome cuidado. Ela pode indicar um carcinoma basocelular, que é um tipo de câncer de pele mais comum na população e o de menor mortalidade. Apesar disso, se não tratado adequadamente, ele pode aumentar de tamanho e deixar mutilações significativas e indesejadas. A OMS estima que sejam diagnosticados de 2 a 3 milhões de novos casos de câncer de pele não melanoma todos os anos no mundo. Todo câncer de pele começa por causa da reprodução desordenada de alguma célula da pele. O carcinoma basocelular, como o próprio nome diz, tem origem na camada basal da epiderme, que é mais fina e mais externa. Trata-se de uma lesão maligna de crescimento muito lento, por isso pode ser que as pessoas passem anos da vida sem saber que têm um câncer de pele. Em geral, o carcinoma basocelular, ele costuma afetar mais os homens do que as mulheres. Atinge mais comumente as pessoas de pele mais clara e é mais frequente em adultos com mais de 40 anos, com exceção dos que já possuem alguma doença de pele. Ele costuma aparecer nas áreas mais expostas à radiação solar, especialmente no rosto, braços e pernas. O diagnóstico é confirmado por meio da biópsia, mas um dermatologista experiente costuma identificar durante a consulta quando se trata de um carcinoma basocelular por meio das características clínicas e da análise da lesão, com o uso do dermatoscópio, uma lente que aumenta 10 vezes a imagem. Novidades no exame de sangue? Risco de apneia obstrutiva do sono pode ser prevista em exame. Dosar os níveis sanguíneos de um aminoácido chamado homocisteína pode ajudar a prever o risco de uma pessoa desenvolver apneia obstrutiva do sono, condição caracterizada por interrupções recorrentes da respiração causadas pelo relaxamento da musculatura da garganta quando se dorme. Esse simples exame de sangue pode ainda ajudar o médico a predizer o risco de agravamento do distúrbio em pacientes já acometidos pela forma leve ou moderada. A conclusão é de um estudo conduzido por pesquisadores do Instituto do Sono e da Universidade Federal de São Paulo, com o apoio da FAPESP. Ainda não sabemos se é a apneia que causa a elevação da homocisteína no sangue ou se é o nível aumentado desse aminoácido que agrava a apneia. Seja uma correlação bidirecional.

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1: 5 horas.
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O homem tem o poder de materializar a sua imaginação. Essa cadeira que você está sentado aí, um dia ela foi imaginada e ela foi materializada. Esse microfone, ele foi imaginado, foi criado, estudado e materializado. Porém, o mundo espiritual, nós não conseguimos materializar com o nosso corpo físico. Mas nós só conseguimos acessar por intermédio de algo que nós temos dentro de nós. E o que é, pastor? O nosso homem espiritual. Todos vocês, todos nós temos um homem espiritual, um espírito que é soprado pelo próprio Deus. Desde a criação do homem, lá no Jardim do Éden, a Bíblia diz que o Senhor cria a matéria do pó da terra, cria a musculatura,

consegue arrastar, entrar, manipular uma terça parte dos anjos. E alguém pode perguntar para mim, pastor, como o Senhor Deus, onisciente, onipresente, ele deixou que isso acontecesse em seu reino, em sua morada? Sabe por quê? Porque Deus, ele dá livre árbitro para todos. Ele não quer que ninguém sirva a ele por obrigação. Deus não quer que você sirva a ele porque ele é a sua única opção. Deus, ele quer que você sirva a ele por amor, porque você ama ele e porque você vive para ele. E a Bíblia vai dizer que Satanás, ele se rebela no céu. O pecado nasce no coração de Satanás ainda no céu. E Apocalipse vai nos trazer um panorama de como foi essa guerra. Quando Miguel, o arcanjo Miguel, ele junta o exército de Deus. E trava uma batalha contra o grande dragão. E a Bíblia diz que Satanás, ele perde a glória. Ele pensava que a sua glória era uma glória própria, era uma glória dele mesmo, mas não. Aquilo que ele tinha, o resplendor que ele tinha, era apenas um reflexo da glória de Deus. A Bíblia diz que Jesus, ele vai dizer que Satanás, ele foi lançado sobre a terra. Jesus vai dizer: eu vi Satanás ser lançado como um raio sobre a terra. Essa guerra, ela foi declarada no céu. Essa rebelião de Satanás, ela foi declarada no céu. E desde então, Satanás, ele se torna um inimigo declarado de Deus. Ele se torna um inimigo declarado do Senhor. E quando ele se rebela, ele estava dizendo assim: eu não estou mais disposto a te servir, eu não estou mais disposto a se submeter, eu não estou mais disposto a obedecer, eu não estou mais disposto a viver a plenitude e a vontade do Senhor sobre mim. E então ele é lançado na terra. A Bíblia diz que a terra era sem forma e vazia. Então Deus olha para a terra e começa a modelar a terra, começa a criar a terra. E nós vemos Satanás declarando guerra.

perseguição física. Ainda nós temos alguns países que o evangelho é proibido, como alguns países da África, como alguns países do Oriente Médio, na Ásia, alguns países que são cortinas de ferro para o evangelho, onde pessoas que confessam a sua fé são levadas, julgadas à praça pública, são mortos, são presos, são perseguidos. Mas hoje, o que eu tenho visto é uma influência maligna de Satanás dentro da sociedade. Hoje, a nossa maior guerra não é uma guerra carnal. Pelo menos eu olho para o Brasil, não é uma guerra física. Não tem ninguém ainda sendo preso por pregar o evangelho. Não tem ainda ninguém sendo perseguido por pregar o evangelho. Mas nós estamos vivendo uma guerra sobre influência de Satanás no meio à sociedade. Nós estamos em uma batalha espiritual. Paulo sabia que Roma era apenas uma ferramenta de Satanás para lutar contra a igreja. Que durante 3 séculos a igreja foi ferozmente perseguida pelos imperadores romanos. É incontável quantos crentes, irmãos, foram lançados nas arenas, foram mortos, foram queimados, foram degolados por confessar Jesus Cristo como seu Senhor. O cristianismo foi por 3 séculos inimigo do Império Romano. Após a igreja entrar como religião oficial, aí depois a igreja começa a perseguir a igreja. E hoje nós estamos vivendo uma guerra cultural. Nós estamos vivendo hoje uma guerra cultural onde os crentes não podem se posicionar, não podem confessar a sua fé, que tem o tal do cancelamento. Há dias atrás, uma cantora famosa,

acusada na internet por dizer não, eu digo não ao que o mundo está oferecendo e digo sim aos princípios da palavra de Deus. Deixa eu te dizer, meu irmão, nós estamos em guerra e essa guerra, ela é espiritual.

No livro de Epístola de Paulo aos Efésios, ele traz para nós uma lista das armaduras de Deus. Capítulo 6, verso 14 ao 18. E é importante que nós, que somos soldados, estamos alistados nesse quartel de Cristo. Jesus não chamou você para ser só... Não, Jesus chamou você para ser soldado. E nós estamos em guerra. Um país, quando entra em guerra, todos que são convocados, eles não podem negar ao chamado do seu país. Porque se eles negarem, se eles fugirem, se eles se esconderem, eles são presos. Todo

Então por isso que ela é uma arma poderosa, porque o diabo ele veio para matar, roubar e destruir, ele veio para enganar. E muitas pessoas estão cegas do seu entendimento, estão enganadas. Muitas pessoas que não conseguiram chegar ao conhecimento da verdade, ao entendimento da verdade, é porque estão sendo enganadas por Satanás. Mas quando a verdade, quando a palavra de Deus chega, porque a palavra de Deus é a sua verdade, aleluia, não tem mentira do Satanás que resista à verdade. Quem vive na verdade vence Satanás. O diabo não pode com aqueles que estão firmados na verdade. Vestida a couraça da justiça. A couraça, ela era uma peça que ela protegia o coração e o abdômen do homem. Justiça, o coração do homem, ele precisa ser protegido, ser regido por justiça. Um dos atributos comunicáveis de Deus para a sua igreja, para o homem, é a justiça. O Senhor, ele é justiça, ele é amor, mas ele é justiça também. Sabe por quê? Porque ele não tem culpado por inocente e nem inocente por culpado. Culpado é culpado, inocente é inocente. Ele é justiça. Muitas das vezes a justiça do homem pode falhar. O juiz da terra, ele pode falhar. Mas o juiz do céu, ele é justo. E ele quer que nós se revestimos da couraça da justiça. Será que nós somos justos? Será que o nosso coração é justo? Guarda o teu coração, acima de todas as coisas, guarde o seu coração. O nosso coração tem que ser revestido de justiça. Efésios 6,15, calçando os pés na preparação do Evangelho. O Evangelho, ele é o nosso calçado. O Evangelho é aquele que, o Evangelho é o que nos faz continuar caminhando com os nossos pés seguros. Calçados da sandália do Evangelho da paz. O Evangelho é o que traz segurança para a sua caminhada. O Evangelho é o que faz você caminhar por lugares firmes. É o que te dá segurança nos seus passos. É o que você pode pisar em espinhos. Você pode pisar em serpentes e escorpiões. Mas não fará dano algum, porque você está calçado do Evangelho da paz. O diabo não resiste. O Evangelho que está calçado nos seus pés. A Bíblia diz que naquele dia o Senhor esmagará debaixo dos seus pés a serpente, a cabeça da serpente. Deixa eu te dizer uma coisa, por intermédio do Evangelho, nós pisamos na cabeça de Satanás. Todas as vezes que este

tem o Espírito Santo de Deus. Essa palavra, como está dizendo, e a espada do Espírito, que é a palavra de Deus. Essa palavra, ela só tem poder quando ela é direcionada pelo Espírito Santo de Deus. Como em nome de Jesus Cristo está sendo direcionada pelo Espírito Santo de Deus. E ela só vai surtir efeito na sua vida quando ela é lançada pelo Espírito Santo de Deus. O diabo não resiste à espada de dois gumes que entra e penetra até na divisão da alma e do espírito do homem. E é apta para discernir os corações. É essa palavra que o diabo não resiste à palavra de Deus. A palavra, ela derrota Satanás. Jesus venceu o diabo na tentação por intermédio da palavra de Deus. Fique em pé, o horário já foi embora. E ele vai encerrar dizendo, Efésios 6, 18, orando em todo tempo com oração e súplica no Espírito. O diabo, ele não resiste à igreja que ora. O diabo, ele não suporta o crente que está em oração, porque ele sabe que ele está em contato com os céus. Nós estamos em uma guerra milenar antes da criação do mundo. Mas a notícia que eu tenho para você é que é uma guerra que ela já está vencida pelo sangue de Jesus lá na cruz do Calvário. Quem crê que essa guerra já está vencida, levante as suas mãos e glorifique o nome do Senhor. É uma guerra que já está vencida pelo nosso Deus. O diabo, ele pode tentar, ele pode se levantar, mas ele vitória. Como diz em Romanos capítulo 9, porque em todas estas coisas, e enquanto Jesus não volta para buscar a sua igreja, o nosso dever é se portar

conosco e esta batalha já está vencida. Pode exaltar a Jesus essa noite. E eu gostaria de chamar aqui na frente. Eu gostaria de chamar pessoas que por algum motivo você sentiu, o inimigo tem mentido para você que a guerra já está perdida, que a sua batalha já está perdida. O inimigo tem lançado na sua mente dizendo: não, você já perdeu, não dá mais, já perdeu, larga tudo, abandona tudo. E o Senhor está dizendo: não, eu já venci, o diabo já perdeu, você é meu, aleluia. Vem aqui na frente, saia do seu lugar, porque eu quero orar por você. Vem aqui, venha, isso, saia do seu lugar. Você que o inimigo tem lutado na sua mente, colocado depressão, dizendo: não, você não tem mais jeito. Vem aqui na frente, porque Jesus tem uma obra na sua vida. E essa guerra, ela está vencida pelo Senhor. Alamassocanda alamaia. Oremiclanda alamassorimianda alamai. Tem pessoas aqui que o inimigo tem colocado depressão no seu coração, na sua mente. E o Senhor está dizendo assim: não, filho, você é mais do que vencedor. Eu estou colocando à sua disposição armaduras. Tome dessas armaduras, revesti-vos de toda a armadura de Deus, para que possais resistir firme o dia da tentação. Quantas pessoas aqui na frente, eu quero orar, vem aqui na frente, saia, tem pessoas ainda que estão sentadas. Fique de pé você que está sentado. Pastor, eu preciso de um revestimento, o inimigo tem lutado no meu casamento, na minha vida espiritual, parece que está tudo acabado. Eu quero orar por essas vidas que estão aqui com a gente. Alamassoclanda alamaia. Você que

E o inimigo tem mentido, Pai, porque essa é a função do diabo, mentir. Ele veio para matar, roubar e destruir. A tua palavra diz que ele é o pai da mentira, ele mente. E eu quero orar por essas vidas, Senhor. Eu quero orar por esses irmãos, por essas famílias que estão aqui. Que o Senhor possa agora restaurar a confiança, a segurança, Pai. Que no Senhor nós somos mais do que vencedores. Visita cada um agora, Pai. Põe as tuas mãos, guarda, livra de todo mal. Eu repreendo agora, Pai, todo ataque diabólico. Eu repreendo agora todo levante diabólico contra esta vida. Em nome de Jesus, sai agora. Em nome de Jesus, essa enfermidade no corpo dessa irmã, no corpo desse irmão, alamassou candarabria, saia. Essa opressão maligna que o inimigo tem, meu Deus, colocado na vida desta pessoa, deste irmão, nós repreendemos agora, porque nós estamos em guerra espiritual e as nossas armas são poderosas do Senhor para destruir toda a fortaleza do diabo na vida desta pessoa. Na

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1: Quero cumprimentar a todos com a paz do Senhor Jesus. Meu nome é Helenir, moro aqui na cidade de Toledo, Paraná. Eu quero contar uma bênção que o Senhor me concedeu algum tempo atrás, da casa própria. Eu havia sempre pedindo a Deus, né, que eu queria ter uma casa e sempre andava, né, olhando as casas das pessoas e eu dizia, ai meu Deus, como eu queria ter uma casa própria. E então, uma quarta-feira, eu fui na igreja Pentecostal Deus e Amor, na cidade

0: perdi tudo que eu tinha. Tudo. Não me restou nada. Eu só saí de dentro de casa com os meus filhos. Graças a Deus, né? Que foi só a parte material. Mas em 20 anos, né? Que eu tinha uma casa, assim, alugada, roupas e utensílio doméstico. Tudo eu perdi naquele dia. Mas, para minha surpresa, o prefeito, num domingo de manhã, ele estava na prefeitura. E ele viu aquele fogo, eu morava bem no centro da cidade de Rio do Sul. Ele viu aquele fogo, aquela labareda de fogo, aquela casa pegando fogo. Ele foi até lá para ver o que aconteceu. E ele nos viu ali, eu com a minha família, na rua, sem, só com a roupa de dormir. E ele disse assim, olha, fica tranquila. Ele deu um abraço em nós e disse assim, fica tranquila, eu vou providenciar uma casa para vocês morar. Vou colocar vocês na frente da fila, que nós temos uma fila de espera gigante, mas eu vou colocar vocês ali porque essa situação é urgente. E disse, vai segunda-feira lá na prefeitura que nós vamos dar andamento para vocês receber a casa de vocês. E dito e feito, nós fomos lá, graças a Deus, eu consegui a minha casa própria, saí do aluguel, dali um pouquinho, né, não demorou muito. Surgiu a oportunidade da chave da casa própria, assim como o Senhor Jesus tinha revelado. Então, o Senhor Jesus tem os planos dele, ele sabe todas as coisas, né? E conseguimos ganhar muito mais coisas do que nós tínhamos, e desde roupa, comida, móveis, o Senhor Jesus providenciou tudo dali para frente, né? Eu tinha emprego, meu esposo também. Então, continuamos a nossa vida, graças a Deus, dentro da nossa casa própria. Com tudo dentro, Deus preparou tudo pelo bom e do melhor. Agradeço a Deus e essa rica oportunidade.
1: Ouvintes do programa Voz da Libertação, quarta-feira, 9 horas da manhã, teremos aquele culto, transmissão através das emissoras de rádio. E convido vocês aqui da Grande São Paulo, região central, para estar conosco. Eu, pastor Milton, vou estar com todos vocês a partir das 9 horas da manhã naquele culto de consagração, culto de jejum, culto da busca da presença de Deus. Você que está enfermo, você que está desempregado, você que precisa de Deus, um milagre, vem estar conosco. Com o endereço, coloque no seu Waze aí, você que vem com o seu carro, Avenida Prefeito Pereira Passos, número 10, é a entrada principal aqui do nosso Templo da Glória de Deus. Espero todos vocês logo mais às 9 horas da manhã aqui na Sede Mundial.
2: Paz do Senhor, meu nome é Juliana. Gostaria de falar sobre o culto das quarta-feira do Grande Mover de Deus aqui na nossa sede mundial. Eu quero te fazer um convite para que você venha ser edificado através da palavra. Deus tem feito grandes maravilhas na minha vida. Venha você também para que você seja edificado com esta grande palavra aqui na nossa sede mundial. E que Deus te abençoe.
3: Sou a Tacília, vim na quarta-feira do Mover de Deus. Fui abençoado e convido todos para vir aqui, que visto o programa Voz da Libertação, para receber a grande bênção e o poder de Deus, o mover de Deus aqui na Sede Mundial, no tempo da glória de Deus.
4: Eu sou o Daniel, vim na quarta do grande mover de Deus, recebi a minha vitória, recebi a minha bênção, estou saindo daqui com a minha vitória e vem você também receber nesta quarta-feira a vitória da parte de Deus.
5: Eu sou a Marisete, sou da cidade soberana, Guarulhos. Eu tenho vindo aqui nas quartas-feiras do grande mover de Deus. O Senhor tem me abençoado grandemente. Você que não veio, venha nas quartas-feiras para Deus te abençoar também. Se precisa, traga uma pessoa também com você, entendeu? Para você, aleluia, Jesus, ser abençoado e abençoar sua família também. Venha.
6: Meu nome é Leonice dos Santos. Eu convido a todos os irmãos que estão em casa, em qualquer parte do mundo, do estado de São Paulo, para vir aqui na igreja, na quarta do Mover de Deus, aqui na Avenida do Estado, 4568. Venha receber a sua bênção, a sua vitória, porque eu já estou com a minha vitória nas mãos, porque o Senhor já me concedeu e vai conceder para você também, em nome do Senhor Jesus Cristo.
7: Oh, glória! Eu moro em Bugaçu, me chamo Maria de Nalva, vim aqui na Sede Mundial receber a bênção e venha vocês também, que é a coisa maravilhosa de Deus. Eu moro em Bugaçu.
1: Que Deus abençoe, queridos e amados ouvintes do programa Voz da Libertação. Pastor Rivair falando com todos vocês. Estou aqui para

confirmar a minha presença na grande quarta-feira, a quarta-feira do grande mover de Deus, no horário das 15 horas. Iremos levantar um grande clamor a Deus em seu favor, o batalhão da oração, o batalhão da fé, o batalhão da libertação, confirmando também a presença nesta grande quarta-feira.

Feira do Grande Mover de Deus. Mais uma vez o endereço: Avenida do Estado, 4568, no horário das 15 horas. Espero por você e por toda a sua família.

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Ama que Jesus morreu na cruz do Calvário e Jesus tem bênção para você. Nós vamos acompanhar a oração com o presbítero Zaqueu. Eu quero que você ore com o servo de Deus e seja abençoado, tá bom? Deus te abençoe. São 6 horas da manhã em ponto na Grande São Paulo. Bom dia! Música.

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1: Amanhã em São Paulo, capital Brasil, hoje, quarta-feira, 24 de junho, meu povo, 13 graus fazem aqui em São Paulo. Sejam todos bem-vindos ao programa Sertão Evangélico, o melhor programa caipira, rapaz, da manhã, não tem outro. É o programa Sertão Evangélico. E já quero, no exato momento, dizer sejam bem-vindos também aos irmãos que estão pelo Rádio Deus e Amor e que estão também pelo canal Direto com Deus. Sejam todos bem-vindos ao programa Sertão Evangélico. Eu sou Iris Van Zaqueu e juntos estaremos até às 7h30 transmitindo o melhor da programação evangélica, os melhores louvores, toca aqui no programa Sertão Evangélico. E sem muita conversa, meu povo, vamos buscar a presença do Senhor Jesus. Senhor Deus, eterno Pai, aqui estamos, ó Deus, mais uma vez, juntamente com a tua igreja, com o teu povo, pedindo a ti perdão pelos nossos pecados, pedindo a ti, ó Deus, perdão pelas nossas falhas, erros. É, Pai, somos falhos, somos miseráveis pecadores. Tenha misericórdia de nossas vidas, ó Deus. Tenha misericórdia.

já se encontra nas suas mãos. Nós sabemos, ó Deus, que a nossa vida, ó Deus, os nossos familiares, sim, já se encontram em tuas mãos. Oh, aleluias, meu Deus, é uma manhã, ó Papai amado, de vitórias. É uma manhã da grande quarta, Deus, do grande mover de Deus. É uma quarta, Senhor, aonde o Senhor separou em nossas igrejas, Deus e amor, para transformar vidas, para libertar, para salvar. Oh, aleluias. Senhor, olha para este povo que humildemente tem te pedido, oh Deus, perdão. Outros estão te pedindo a cura, outros estão te pedindo o renovo, outras pessoas estão te pedindo, oh Papai amado, que o Senhor venha desfazer toda a obra maligna que tem assolado, destruído essa casa, meu Papai. Mas todos estão aqui orando, mas todos estão aqui agora, nesse exato momento, clamando. Mas todos estão com uma só fé, em um só propósito, ó Deus, clamando ao único Deus. Nós não precisamos, ó Deus, criar imagens para que venhamos adorar. Nós não necessitamos, ó Deus, caminhar centenas e centenas de quilômetros, ó Deus, a pé de joelhos, para poder o Senhor ouvir a nossa oração. Não, o Senhor ouve o nosso clamor, aonde nós estejamos, ó Deus, seja na sala, seja no quarto, no banheiro, no quarto, ó Deus, no carro, na estrada, na igreja, no caminho, aonde nós estivermos, o Senhor, Deus, ouve a nossa oração. Oh, aleluias, Pai, por isso eu peço a Ti neste exato momento, olha para esse homem, para esta mulher, olha para a Tua igreja, que neste momento eles já se encontram clamando juntamente comigo. Aqueles que estão orando em espírito, Deus, e outros estão de joelhos ainda, orando e Te buscando. Oh, aleluias! Essa pessoa que está se preparando para ir para o seu trabalho, essa mulher, esse homem, ó Deus, que já estão no seu trabalho desde a madrugada. Oh, meu Deus, ouve a oração e contempla agora esse feirante, esse ambulante, esse homem que trabalha no campo, na lavoura, na agropecuária, essa pessoa que está indo plantar, colher. Oh, meu Deus, esses que trabalham nos canaviais, é tantas pessoas, oh Deus, que neste exato momento acordam cedo para trabalhar. Oh, Papai amado, que o Senhor venha visitar agora. Visita, Senhor, dando livramento, dando a Tua prosperidade, dando a Tua bênção, Tua proteção divina, meu Deus. Oh, aleluias, muito obrigado, Senhor, pela vida de cada ouvinte do Rádio Deus e Amor. Muito obrigado por cada internauta, meu Pai amado, que tem ajudado, Pai amado, compartilhando a programação. Oh, Papai amado, muito obrigado por tudo que o Senhor tem feito e realizado por intermédio do programa Voz da Libertação, por intermédio da nossa Rádio Deus e Amor, por intermédio, oh Deus, de cada programa que é transmitido nesta rádio, meu Pai. Que neste exato momento o Senhor venha dar entendimento, que neste exato momento o Senhor venha dar mais poder, venha dar autoridade, venha dar unção para cada comunicador, oh meu Deus, para aqueles, oh Deus, que necessitam de unção, que o Senhor venha dar mais unção, aqueles que necessitam, Deus, de mais, oh Pai amado, cheio da Tua presença, que eles venham ser cheios da Tua presença, oh Deus, e o Senhor venha curar, que o Senhor venha transmitir a palavra de salvação, oh meu Deus, de quebrantamento, meu Deus, olha para esse homem, para esta mulher, que se encontra tão longe, mas está ouvindo a programação. Oh, aleluias, olha essa idosa, olha essa mulher, oh Deus, com a idade já avançada, mas ela se encontra agora, Deus, de joelhos dobrados, ela se encontra agora, meu Deus, ali clamando em favor de sua família. Olha para esse homem, já com a idade tão avançada, mas se encontra ainda sendo coluna de Deus na sua casa. Ele se encontra, oh Deus, ali clamando por libertação, por

Senhor tem feito, realizado em nossas vidas. Obrigado, Senhor, pela libertação desta família. Obrigado, Senhor, pelo Senhor dar livramento para este homem, para esta mulher, para este familiar, Senhor, que está orando conosco agora. Meu Deus, ouve a nossa oração, ouve o nosso clamor, meu Papai do Céu. Eu oro neste exato momento, meu Deus, com esse homem, com esta mulher que tem orado tanto, tem pedido ao Senhor que o Senhor venha se achegar mais nesta casa e trazer a libertação. É a libertação para o filho, para a filha, é a libertação dos vícios malignos, é a libertação dos vícios de jogos online, de jogos, ó Deus, é tantos vícios, ó Deus, tantas drogas, é tantas coisas ilícitas, imorais, que o Senhor venha libertar nesta manhã. Liberta, Senhor, que esses demônios que têm assolado esta casa, que esses demônios que têm assolado estas vidas, que esses espíritos malignos enviados para destruir, trazer tristeza, trazer depressão, trazer insônia, que já venham ser repreendidos agora, que saia, saia agora, em nome do Senhor Jesus Cristo, que venha sair desta casa, que venha sair deste casamento, que venha sair da saúde desta pessoa agora. Oh, meu Deus, é tantas doenças que esse maligno tem trazido câncer, AIDS, HIV, trazido, ó Deus eterno, a depressão, a ansiedade, é tanta coisa maligna, ó Deus, mas estamos repreendendo agora, em nome do Senhor Jesus Cristo, que esse casamento venha a ser liberto, que essa família venha a ser liberta, que esta casa venha a ser liberta, que esta empresa venha a ser liberta, que este homem, ó Deus, está orando em favor das suas ações, ó Deus, venha a ser liberta, venha a desprender, e tudo venha a dar certo em nome do Senhor Jesus Cristo. Meu Deus, tudo aquilo que está amarrando, tudo aquilo que está atrapalhando, tudo aquilo que está estagnando, ó Deus, esse processo judicial, esses negócios, ó Deus, empresarial, este algo, ó Deus, sim, ó Pai amado, está tudo fácil para resolver, mas tem algo atrapalhando, que em nome do Senhor Jesus Cristo, venham desprender, venha ser retirado todo o atrapalho, nesse processo jurídico, nesse processo penal. Ó, meu Papai amado, eu oro neste exato momento, sim, ó Deus, Deus, para o Senhor abrir as portas, quebra, ó Deus, essas correntes malignas, esses cadeados que tem atrapalhado, que tem estagnado a vida financeira desta pessoa, tem atrapalhado, amarrado a vida sentimental deste ouvinte. Meu Deus, olha agora e contemple agora, Senhor, a oração, ouve, Senhor, oh, aleluia, meu Deus, esse homem que está com um processo no INSS, esta mulher que esse processo no INSS se arrasta anos, ó Papai, e nada consegue resolver, esse processo, ó Deus, na justiça, que o Senhor sim, que o Senhor venha conceder ali, ó Papai amado, a bênção, que o Senhor venha abrir as portas, e eles venham saber, entender que foi o Senhor, que nesta manhã, o Senhor abriu as portas, o Senhor quebrou os grilhões, o Senhor quebrou as correntes, quebrou os cadeados, e deu a vitória para o teu povo, para a tua igreja. Papai amado, esta pessoa que se encontra esperando já na fila do SUS, há semanas, meses, anos, por essa cirurgia, que em nome do Senhor Jesus Cristo, que essa cirurgia, tudo venha dar certo, e que eles venham saber entender, ó Deus eterno, que é o Senhor que está indo adiante. Papai, ouve a oração da tua igreja, ouve a oração, ó Deus, da tua casa, ouve a oração, meu Deus, do teu povo, meu Papai amado. Obrigado por tudo, Senhor. Obrigado pelo fato do Senhor ser um Deus tão maravilhoso.

Deus, o livramento, concede a paz, concede tudo aquilo, ó Deus, nós pedimos e muito mais ainda. Pai, eu oro juntamente, ó Deus, com essa criança que tem um desejo de te servir, essa criança que tem um desejo, ó Pai, de te adorar, de te buscar, essa criança que tem o desejo, ó Pai, de todos os dias ser usado por ti na escola, na igreja. Oh meu Deus, que o Senhor venha conceder sim a essa criança e conservar no entendimento na tua palavra, que esta criança, onde ela passar, aonde ela estiver, que o Senhor venha estar com os teus anjos ao redor, protegendo, guardando e livrando-os de todo mal. Oh, meu papai amado, livra-os do homem sanguinário, livra-os, oh Deus, daqueles que têm maldade no seu coração, livra de sequestros, livra, Senhor, livra essa criança ainda nesse ventre desta mãe, livra, meu papai do céu, que tudo venha dar certo nesta, oh papai amado, com essa criança ainda no ventre, que venha crescer, oh Pai, e repreender todas as setas malignas, oh Deus. Papai, ouve a oração destes pais que têm orado tanto em favor dos seus filhos. Meu Deus, eu oro neste exato momento em favor daqueles que estão lá, ó Deus, no campo, pedindo ao Senhor que o Senhor venha abençoar as plantações, o que essa pessoa, ó Deus, está ali cultivando. Oh, meu papai, quantas pessoas agora estão pedindo ao Senhor misericórdia, que o Senhor venha, ó Deus, proteger este agricultor, este empresário, esse homem que tem investido tanto, investiu tanto seu tempo, dinheiro ali, ó Deus, está vendo os prejuízos nas suas plantações, nos seus negócios. Meu Pai, que o Senhor venha conceder o livramento, concede o livramento, livra-os de prejuízos, ó Pai, livra estes empresários de traições, livra-os, ó Deus, de funcionários maus, livra, ó Deus, este homem, essa mulher de Deus, que o Senhor, Pai amado, abençoou com esta empresa, abençoou com este negócio, ó Deus, repreenda, ó Deus, tudo aquilo que tem levado eles à destruição, livra-os, ó Pai, de destruição, de algo, ó Deus, que tem atrapalhado, ó Papai amado, os seus negócios. Papai, oh Deus, é o sertão evangélico no ar todos os dias, oh Pai amado, transmitindo a tua palavra, é a rádio Deus Amor todos os dias, 24 horas, levando a semente da boa palavra, levando, Deus, palavra de transformação, levando a paz de prosperidade, levando a presença do Senhor. Oh, aleluias, meu Pai, meu Deus, só tenho que te agradecer por tudo, meu Deus. Pai, mas eu oro também em favor dos caminhoneiros, dos boiadeiros, dos carreteiros, daqueles que trabalham, ó Deus, no campo, aqueles que trabalham na estrada, trabalham nas BRs, trabalham dentro da cidade. Oh, meu Deus eterno, ouve agora aí, Senhor, veja eles trabalhando na noite toda, madrugada, sim, Senhor, longe da sua casa, longe da sua família, longe de todos, meu Deus, mas estão lá, trabalhando, lutando, dando o seu melhor. Oh, meu Deus, que o Senhor venha livrá-los de acidente, livra esses homens, essas mulheres que trabalham na estrada, Senhor, livra-os de acidentes, livra-os de prejuízos, livra-os, oh Deus, de pessoas maus, prepara pessoas boas, pessoas que são enviadas por ti, os teus amigos, oh Deus, para sempre ali, oh Deus, está juntamente com eles. Meu Deus, livra-os de homens maus, livra-os de mulheres maus, de pessoas que têm maldade,

livrando, ó Pai, de ser usado pelo adversário. Sim, Senhor, a nossa nação é uma nação, ó Deus, que te adora. A nossa nação é uma nação que sim, ó Deus, que te busca, que te adora. Pai, que o Senhor venha sim, ó Deus, transmitir a tua palavra para o Brasil inteiro, que todos tenham conhecimento, sim, ó Deus, que o Brasil é uma nação cuja o Deus é o Senhor. Ó, Papai do céu,

por intermédio daqueles homens de Deus, Senhor Papai Eterno, hoje se expandiu o Brasil inteiro, sim, nós continuaremos clamando, proclamando que o Senhor, que o nosso Deus, sim, que Deus é o Senhor, sim, Senhor, que não existe outro Pai que salva, que liberta, e que transforma, Papai, sim, meu Deus, acreditamos que os dons, acreditamos que o Senhor continua a operar, continua, oh Deus, acreditamos e sabemos que o Senhor continua ainda a salvar, oh meu Deus, sim, nós acreditamos e sabemos que o Senhor continua a falar conosco, por intermédio das profecias, por intermédio das palavras, vinda dos teus profetas, Papai eterno, continua conosco, ó Pai, protegendo-nos, guardando, oh meu Deus, eu oro juntamente agora com esse irmão, com esta irmã que se encontra afastado dos teus caminhos, este, ó Deus, que um dia já teve sim no púlpito, essa pessoa que um dia teve funções dentro da igreja, mas agora está afastado, agora está afastada, agora essa pessoa tem que dormir armado, agora essa pessoa se intitula soldado, Deus, de um grupo, Deus, que se intitula o dono da cidade, dono do bairro, Deus. Mas eu tenho certeza, sim, que o Senhor, neste exato momento, está batendo no coração deste homem, desta mulher, dizendo: eu não te chamei para que seja soldado de grupos de criminosos, eu não te chamei para ser soldado, para ser integrante de grupos de criminosos, não, eu te chamei para que venha ser servo e soldado de Cristo, meu Deus, Pai, eu tenho certeza que neste exato momento, pessoas tomarão a

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Eu disse, quero aceitar Jesus, @ipda.com.br. E o nosso WhatsApp é 119-594-4645. Este é o número onde você manda mensagem de texto, de áudio, dizendo que aceitou Jesus na oração do amanhecer, e vai ter um pastor que vai te dar as orientações. Igreja, Deus e amor, é mais do que uma igreja, somos uma família, a família que vai morar no céu. E vamos continuar com o programa Sertão Evangélico, meu povo. Olha só, você que está pelo canal Direto com Deus, aí ó, é o nosso Juan Pablo da Hora, tá lá no canal Direto com Deus, e também o seu amigo, né, tá lá também juntamente com aquela equipe abençoada. Mas segura um pouquinho aí, direto ao canal Direto com Deus, sabe por quê? Porque eu quero te fazer um convite especial. Sexta-feira agora, sexta-feira, teremos uma programação toda especial. Qual é a programação especial? Em comemoração dos 2 anos do Sertão Evangélico. Isso mesmo, meu povo. 2 anos de Sertão Evangélico. Eu, juntamente com o pastor César Medina. César Medina já está se recuperando. Tenho certeza que nós estaremos a firme e forte num programa especial. Teremos aqui a dupla, olha só, Cléton Evanilson, cantor Ivan Luiz. Teremos aqui novidade, rapaz. Aqui vai estar cheio demais a programação. Então já programe aí, divulgue para todo mundo. Sexta-feira, 6 da manhã, uma programação recheada de bênçãos e vitória para você. 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Então já anota na sua agenda. Não se esqueça, viu, meu povo? E lembrando que estamos aqui ao vivo na sede mundial, transmitindo para o Brasil e para o mundo, e não pode deixar de esquecer de 119-8292-3392. Este é o WhatsApp para você mandar sua mensagem de texto, de áudio, de vídeo, para nós fazermos menção do seu nome, da sua fotografia, do seu retrato aí, meu povo. Vamos que vamos! Chega a irmã Ereni Miranda cantando para nós, para você, para mim, Cidade Santa.

0: ao centro-oeste e ao norte, como também aqui na nossa região sudeste do país. Tá na hora de pegar o caminho da roça, meu povo. Já molou a enxada, já tirou o leite, não tirou. E vamos tocar a boiada, porque hoje é quarta-feira ainda, meu povo. Tá encostado aí, né, rapaz? Sei não, viu? Deixou as louças pra lavar hoje. Hoje vai estar mais frio do que ontem, viu? Então, ó. Então, cuidado com essas mãos aí que vai congelar tudo, meu povo. João Batista, lá de Patos, da Paraíba. Olha o que ele diz. Bom dia, paz do Senhor. Já varri o terreiro. Ó, terreiro é o quintal, viu, gente? Coloquei água para os animais e agora estou aqui na companhia do programa. Um abraço para toda a equipe. Coloca o galo para cantar pra gente. Na verdade, o terreiro é a frente da casa, viu? É a frente da casa. Deus abençoe, irmão João Batista de Patos, lá na Paraíba. Neide Ferreira, de Campina Grande, lá da Paraíba. Paraíba também, Campina Grande, cidade abençoada. Meu Deus, tem uma praça ali com um lago bem no meio da cidade, muito, rapaz, pensa no clima abençoado. Bom dia, rapaz, estou fazendo caminhada e escutando o programa pelo celular. Um abraço para todos os irmãos deste programa abençoado. Um abraço, irmã Neide, e todos os irmãos que estão aí em Campina Grande, também na Paraíba. Josias, de Divinópolis, Minas Gerais, olha o que ele diz, a paz do Senhor. Irmão Zaqueu, bora para mais um dia na lida. Hoje vou limpar o chiqueiro dos porcos. Aqui tem trabalho de sobra, viu? Coloca o barulho dos porcos aí pra gente. Olha os porcos aí. Rapaz, bom demais comer um porquinho assadinho ali na brasa. Eita, rapaz, que maravilha, hein? Joelma, paz, bom dia. Quero mandar um alô e desejar um dia abençoado a todos os irmãos do Ministério Vida em Valente, lá da Bahia. Deus abençoe os irmãos. Vida, do Ministério Vida, né? Em Valente da Bahia. Valente da Bahia, eu já tive lá. Deus abençoe os irmãos de Valente aí, né? Que estão lá na Bahia. Deus abençoe. Eu sempre falo que o Centro Evangélico é um programa que atende a todos os públicos, né, gente? Desde do norte ao sul, ao nordeste, a questão no campo, na cidade. É o programa da Igreja Deus Amor que transmite sempre essa essência, né? A essência verdadeira de Cristo. E tem gente ouvindo a gente também, né? Sim, Jonatas?
1: A paz do Senhor, Pastor Zaqueu, pai. César Medina,
0: olha o César,
1: aqui
0: rapaz.
1: Ana Cláudia de Uberlândia.
0: Uberlândia.
1: A mãe do famoso Cleitinho.
0: Oh,
1: estamos, rapaz, aqui antenados, ouvindo o programa Sertão Evangelho.
0: Viu aí, né, César?
1: Acorda logo de manhãzinha, já no pé do rádio, para ouvir o Sertão Evangelho.
0: Rapaz.
1: Que Deus abençoe a todos. Um ótimo dia na presença do Senhor.
0: O César fala assim, que o Cleitinho é bom com o quiabo, né, irmã? Sei não, viu? Se ela tivesse aqui
2: bom
0: agora.
2: Bom dia, Pai do Senhor, irmão Zaqueu.
0: Paz, dia.
2: Bom dia, Pai do Senhor, irmão Medina.
0: Medina.
2: Estou orando para socorrer por recuperação, tá? Em breve o senhor vai estar aí de volta, viu?
0: Verdade.
2: Os áudios aí da rádio. Deus é amor.
0: Ô, glória.
2: Deus abençoar a sua vida, viu? Restaurar sua saúde, sua família, viu? Um abraço, meu irmão Erlândia, aqui de Porto Novo, Cariacica. Abraço a todos aí, Deus abençoe a nossa quarta-feira, em nome de Jesus, amém.
0: Maravilha, viu, né, César? A irmã orando por você, César. Ô, glória, maravilha.
3: A paz do Senhor Jesus, bom dia.
0: Bom dia.
3: Aqui é o irmão Nonato Rocha, de Fortaleza, Ceará.
0: Sim.
3: Pedi ao irmão pra mandar aí, jogar aí um balde d'água free.
0: Eita, rapaz.
3: Daquela água bem geladinha, aquela água dormida.

ação, enquanto você manda seu vídeo, o seu áudio, deixa o seu comentário agora aí no YouTube. Eu quero fazer para você um convite especial. Você que está pelo rádio Deus e Amor, migra agora lá pro YouTube. Vai acompanhar por áudio e vídeo. Isso mesmo, áudio e vídeo é melhor. Você vai ter a comunicação visual com a nossa programação. Enquanto você migra agora pro YouTube, eu chamo quem agora? Elias Fraga cantando Vai Orando.

0: irmãos estão acompanhando, manda agora aqui no YouTube a sua mensagem, o seu pedido de oração. Iremos fazer menção aqui na programação. Gente, tá chegando a nosso irmão José Rosa para contar o que Deus fez na sua vida. Irmão José Rosa, oportunidade aberta para você.
1: Meu filho estava com a intenção de ir para Portugal o ano passado, tá? Só que estava difícil a documentação dele sair. Ele estava com passagem comprada para fevereiro de 2025 e a passagem não saiu. Ele teve que adiar a passagem, adiou para junho. Em junho a passagem não saiu. Aí teve que adiar de novo para agosto. Quando foi em agosto, a passagem não saiu. Aí ele adiou de novo para outubro. Em outubro, graças a Deus, o documento dele foi liberado. Ele conseguiu, no dia 8 de outubro de 2025, ir para Portugal, que era a vontade dele. Tá? E lá ele chegando, ficou por lá. 2025 passou o final, 26, está lá até agora. Em janeiro de 2026, agora, ele estava com previsão de um emprego, tá? Ele fez os documentos, deu entrada na documentação, tudo tipo para a empresa, para trabalhar, só que estava com dificuldade, porque tu sair daqui para lá, para chegar lá conseguir emprego rápido assim é difícil. Mas graças a Deus, em fevereiro, quando foi feito a chamada dos voluntários, né? Ele estava incluso dentro do número de pessoas que foi chamada. E graças a Deus, tudo deu certo, tudo certinho. Documentação dele já está resolvida lá em Portugal. Ele já não está lá mais como voluntário, né? Já está documentado, já poder permanecer lá normal, fazendo o tratamento dele.
0: Só, nosso irmão José Rosa conta o que Deus fez, olha, na vida do seu filho, viu? Era, posso dizer, uma dificuldade danada, tudo preso, assim como eu orei hoje, né? Às vezes uma burocracia, tudo ali parado, estagnado. E ele entregou na mão de quem? Daquele que resolve tudo. Daquele que tem o poder de pegar o impossível e tornar possível. Ele falou assim, olha, sempre reprovava, nunca dava certo os documentos, autorização para ele ir para Portugal. Mas até que ele resolveu fazer o quê? Entregar na mão do oleiro. Entregar na mão daquele que resolve tudo. Torna o impossível possível. E depois que ele tomou esta decisão, tudo foi, ó, tudo mudou. Tudo deu certo. Ele estava como um voluntário, agora está efetivado. Ele agora que estava lá, somente como experiência, agora está efetivado. Agora, meu amigo, ele falou assim, ó, meu filho agora está lá. Tudo certinho, as documentações, tudo direitinho. Mas isso foi por intermédio da sua fé, buscando a Deus aqui em nossa igreja pentecostal Deus de Amor. E quero te convidar, que você que está acompanhando a programação, gente, dá tempo ainda. Nós temos 5 cultos aqui em nossa sede mundial. 7, 9, 11, 15 e 19 horas. Nós temos hoje aqui, às 9 horas, o pastor Milton de Almeida, que estará ministrando a palavra de Deus. Hoje é a grande quarta do grande mover de Deus. Eu redondei duas vezes, sim, porque vai ser um dia especial para você. E às 15 horas, o presbítero Rivai Silva estará também ministrando a palavra de Deus. Vai ficar em casa quem quer, porque é oportunidade de servir a

0: conosco. Bom dia para todos.
1: Vamos acordar, meu povo.
0: Bom dia.
1: Deixa de moleza, rapaz. Eu quero saber uma coisa agora. Ó, segura aí, galera. Ó, eu quero saber se tem seminarista. Você que, ó, é da primeira, da segunda, da terceira, da quarta, da quinta, da sexta, da sétima e da nona. Tamo na nona, é isso? Tamo na nona aqui, né? Será que vocês acordaram os meninos do seminário? Será que estão de pé? Eu acho que não, viu? Eu acho que estão debaixo da coberta. Gente, ó, daqui a pouquinho terá alguém aqui do ETDA, Escola Teológica Deus e Amor. Então já quero falar pra você agora, você que é seminarista, já comenta aí, faz a sua presença aí, porque ele vai estar conosco aqui, viu? Ele é mineiro, rapaz, gosta de uma broa, que é uma beleza, viu? Agora vamos que vamos, galera.
2: Bom dia, paz do Senhor, que Deus abençoe o dia de vocês. Aqui nós é a Márcia todos. Damascena, motorista carreteira.
1: Ó, carreteira.
2: Eu de Goiás, estou aqui em São Paulo.
1: Opa!
2: Chuva, esperando para carregar para ir para o Belém.
1: Rapaz, a mulher retada, rapaz, viu aí? Goiás, São Paulo, agora indo para Belém. Eita, que Deus te ilumine, que Deus te guarde e Deus te proteja, minha irmã.
3: A paz do Senhor, que é o pastor Adenilda. Manda um abraço para todo o povo de Ativivac na cidade onde eu moro, Cachoeiro Itapemirim. Se puder, coloca o canto da Siriema para nós aí. Forte abraço a todos. A paz do Senhor
1: abraço,
3: Jesus.
1: Meu amado. Forte abraço aos irmãos, né? Estão acompanhando que eu tô evangélico. A Siriema tá cantando para chamar chuva. E eu vou chamar, sabe o quê? A dupla Deus e Amor cantando Igreja de Poder.

6h53, meu povo, 6h53. Em São Paulo, viu? 6h53 em São Paulo. 5h53 no Mato Grosso do Sul. E 4h53 no Acre, meu povo. Então são três os horários no Brasil. 4h53, 5h53 e 6h53. Estamos aqui com o horário oficial de Brasília. 6h53. E agora chegou a hora da palavra de Deus, nosso Pai. E para a palavra de Deus, eu tiro o meu chapéu em reverência à palavra de Deus. E hoje vai ser um livro de Gênesis. Livro de Gênesis, capítulo de número 8 e verso de número 7. Que diz: e soltou um corvo que saiu, ó, indo e voltando até que as águas se secaram de sobre a terra. Depois soltou uma pomba a ver se as águas tinham minguado de sobre a face da terra. A pomba, porém, não achou repouso para a planta de seu pé e voltou a ele para a arca.

que as águas estavam sobre a face de toda a terra. E estendeu a sua mão e tomou e meteu-se consigo na arca. Queridos, estamos falando no momento

0: Entenda, primeiramente, o corvo, ele não entrou na arca. Ele estava incômodo dentro da arca. Ele ia e voltava, ia e voltava. E Moisés, percebendo que o corvo foi e não voltou mais, Moisés, ou Noé, falou assim: Noé, ó, e agora? Vou soltar o quê? A pomba. Para ver, ter certeza se é isso mesmo. E lá quem foi? A pomba. A pomba, ela ia, andou, porém ela não achou repouso e entrou para dentro da arca. Eu quero falar um pouco sobre esse momento. Quero falar com você que tá tão triste, tá preocupado, porque que você tem meu irmão, eu me esforço tanto. Eu vou olhar para a câmera da Beatriz. Tem lutado tanto, tem tido tanta dificuldade. E pessoas chegaram depois de você, pessoas que já estão voando, pessoas já estão ali. Ah, essa pessoa aqui que chegou depois de mim já foi promovido. Essa pessoa aqui, olha onde ela está. E eu estou aqui lutando, ainda construindo meu ministério. Olha eu aqui, ainda não fui separado a presbítero, não fui separado a tanta. Você que fica preocupado devido a tantas pessoas, em outras palavras, passarem de você. Atente-se uma coisa: nem tudo e nem todos, nem aquilo que vai primeiro significa que Deus está na frente. Deus está preparando o melhor para você. Escute só que quando o corvo ele sai da arca, ele estava incômodo, porque ele não entrou mais na arca. Ele estava ali. Agora eu te faço a pergunta: se a pomba andou sobre a face da terra e não encontrou repouso para os seus pés, em que sustento colocou esse corvo? Aonde foi que esse corvo ele repousou? Com o que ele estava se alimentando? E com o que ele estava se alimentando? Não é isso? Só que entenda-se que quando mais à frente a pomba ela vai novamente 7 dias, ela volta com uma folha. E esta folha, não diz a palavra de Deus, uma folha da oliveira, ou seja, prosperidade, trazendo resultado. Eu quero te dizer, talvez você possa ver tantas pessoas indo na sua frente. Talvez você possa dizer: mas o meu ministério está parado. Olha, eu estou orando, estou jejuando, eu oro, parece que as coisas não acontecem. Eu quero falar com você que às vezes tem orado pela salvação da sua família. Tem orado tanto pela salvação da sua casa, pela libertação, e você às vezes não vê resultado. Eu quero te dizer, as tuas orações vão ter resultado sim. A tua petição, ali, a tua insistência vai ter resultado sim. A pomba trouxe resultado, ela trouxe uma folha da oliveira e o corvo não trouxe nada. Você pode ter a certeza que o Senhor sim, ele vai fazer prosperar sim, vai mostrar que ele esteve sempre contigo durante todo esse período. Você acredita? Você crê? Que essa palavra, você via meditar mais nela. Nem tudo aquilo que vai primeiro significa que Deus está com ele ou Deus está na frente. Que Deus abençoe a sua vida e vamos que vamos continuar por aqui com o Sertão Evangélico. Meu povo, eu quero falar com você agora, você que está acompanhando.
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Trovão, né? Com Pai João aqui no nosso Onda Sertaneja. Ótima quarta-feira pra você. Eita, passarinhada pra cantar bonito, né não? Oh, maravilha!

Rodrigo Matos com Filho do Patrão aqui no nosso Onda Sertaneja desta super quarta-feira, rapaz. É uma melhor que a outra, né? É um modão mais bonito que o outro, viu? As Galvão passaram por aqui também, né? O Zé do Rancho com a Disparada. E agora no nosso Onda Sertaneja tem João Carreiro e Capataz com Sonho de Caboclo. Bora ouvir essa moda? Essa aqui é bonita demais, né? Linda, linda, linda! Mais um clássico sertanejo aqui no nosso Onda.

0: Lavei.
1: Aí o mensageiro e o mexicano aqui no Onda Sertaneja, entrevista. É, rapaz, fechando muito bem mais um bloco pra você na nossa quarta-feira. Teve o Leandro Leonardo, né, que passou por aqui também com Sonho por Sonho, música do José Augusto, né? Daqui a pouquinho eu volto trazendo mais moda boa, mais canções lindíssimas para você que está nos acompanhando nesta quarta, neste momento, aqui no Onda Sertaneja, minha gente.
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1: Muito bom dia, quarta-feira, 24 de junho, está no ar o Diário Regional, o jornal da Top FM, com informação, credibilidade e compromisso com você. 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Confira alguns destaques desta edição. Projetos da saúde dividem plenário e são barrados na Câmara Municipal de Araçatuba. Câmara aprova cargo de comandante-geral da Guarda Municipal. Terminal que nunca funcionou vai virar base dos bombeiros em Araçatuba. Frente fria derruba a temperatura e coloca Araçatuba em alerta. Pediatra é impedido de entrar na Santa Casa de Araçatuba e a situação gera polêmica na Santa Casa nas primeiras horas desta quarta-feira. Estas e muitas outras notícias a partir de agora no Diário Regional que está no ar. 7 horas mais 37 minutos, muito bom dia para você que acompanha através das ondas do rádio 104.9 da Top FM, também você que está ligadinho aí através das plataformas digitais Facebook e YouTube, Birigui Notícias e Top FM. Vamos juntos aí até as 9 horas da manhã com o melhor da informação, os principais acontecimentos e, claro, aquilo que é destaque na nossa cidade e também na nossa região. Antes de começar a edição desta quarta-feira, vamos saber aí, conferir como é que fica o tempo e a temperatura.
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2: Em Birigui, a mínima fica na casa dos 11 graus e a máxima 15 graus. Sol fechando ainda de manhã, com chuva que se estende aí durante a tarde. À noite, o tempo deve permanecer seco, de acordo com o site Climatempo. O sol nasceu às 6h58 da manhã e deve se pôr aí às 17h48 desta quarta-feira, meu amigo Thiago Mendonça. Quarta-feira, às 17h48. De acordo com o site Climatempo aí, não temos previsão de chuva, né, para a noite desta quarta-feira. Então, é um bom sinal para quem está se preparando aí para ver o jogo do Brasil, né, que vai jogar às 19 horas em turma, em algum lugar aberto. Segundo o site Climatempo, está tudo programado, está tudo confirmado aí para a noite desta quarta-feira no jogo do Brasil. 7 horas mais 41 minutos. Estamos recebendo aqui informações a respeito agora da Santa Casa de Araçatuba, uma informação muito importante e que ao mesmo tempo se torna triste, né? A gente recebeu um tipo de informação desse tamanho nas primeiras horas da manhã por pacientes, mães de pacientes, né? Pessoal aí que está precisando de um atendimento na Santa Casa de Araçatuba. De acordo com as informações que a gente recebe através das nossas redes sociais, do nosso WhatsApp, inclusive muitas pessoas comentando na nossa live aqui que está na Santa Casa de Araçatuba neste momento, a gente informa aí que este telefone que está no GC, o 996656605, através deste número vocês podem mandar aí suas reclamações, vídeos, né, fotos e mais informações aí. O que a gente conseguiu apurar aí até o início...

obtidas pela reportagem, o profissional chegou normalmente para assumir seu plantão, mas foi barrado ainda na portaria da instituição. Vídeos gravados no local mostram informado de que não poderia acessar as dependências da Santa Casa. Diante da situação, o médico acionou a Polícia Militar para registrar a ocorrência e buscar esclarecimentos sobre o impedimento. O caso passou a ser acompanhado pelas autoridades, enquanto o profissional afirma que até o momento não recebeu qualquer justificativa oficial da direção da unidade para tal decisão. A notícia rapidamente se espalhou entre familiares de pacientes internados. Mães ouvidas pela reportagem disseram estar assustadas e preocupadas com a situação, principalmente pelos possíveis reflexos no atendimento às crianças que permanecem hospitalizadas. Nossa equipe de jornalismo entrou em contato com a direção da Santa Casa de Araçatuba para questionar quais foram os motivos que levaram aí ao impedimento, né, do médico, e se a decisão partiu da administração da unidade. Até o fechamento dessa matéria, o hospital ainda não havia encaminhado uma manifestação oficial. A gente também ressalta aqui que esse contato com a direção da Santa Casa foi feito agora, às 7h30 da manhã. Né? Então a gente bem sabe que a parte administrativa da Santa Casa vai funcionar agora a partir das 8h, né? E a gente está aguardando aí essa informação, essa resposta muito importante por parte da diretoria da Santa Casa. Informações, e agora vem o pior, né? Informações preliminares apuradas aí pela reportagem apontam que uma das hipóteses que pode estar relacionada ao episódio é o fato do profissional de saúde, o médico, o pediatra, ter realizado uma possível denúncia envolvendo aí um integrante da diretoria do hospital. No entanto, essa informação ainda não foi confirmada oficialmente e não há manifestação da Santa Casa sobre eventual relação entre os fatos. Nossa equipe de reportagem continua acompanhando o desenrolar deste caso e em breve iremos divulgar aí mais informações sobre esta situação. Lastimável essa situação, como a gente disse aí.

deste profissional, né, na unidade de saúde. Como a gente disse em alguns vídeos, é possível ver, né, um médico chegando na unidade para ali, como de costume, assumir o seu plantão e não pôde entrar na Santa Casa. Ali na recepção mesmo, ele foi barrado, né, profissionais ali pela parte da recepção que não permitiu a entrada do médico. As mães, muito revoltadas, partiram aí para as redes sociais e estão comentando essa situação. A Ilane Oliveira disse aqui, ó: olá, bom dia, estamos neste momento na Santa Casa de Araçatuba. A diretoria não está liberando a entrada da do pediatra-chefe na Santa Casa. Também a Ana Araújo: estou aqui na Santa Casa e isso, o que vai ser do meu filho e das outras crianças sem o Dr. Anderson? O provedor não pode fazer isso. Também a Ana Araújo falou que irei fazer uma live no meu Instagram falando sobre esse absurdo. Também a Fernanda Lopes: palhaçada, proibiram o Dr. Anderson de atender os nossos filhos. A Elaine Oliveira disse: a UTI está lotada, tem crianças desde que nasceu nos cuidados dele. É muito, como eu disse, um caso aí que revoltou muitas mães, né, mães aí de filhos que estão ali na Santa Casa de Araçatuba e que com certeza é uma situação que a gente vai acompanhar e a gente vai trazer aí o desdobramento desta notícia e também a informação a respeito do que a Santa Casa vai dizer, né, a respeito dessa atitude. A gente, dentre vários vídeos que a gente recebeu aqui, a gente tem a informação aí também que o médico não foi informado. O médico não foi informado previamente, né, sobre essa proibição que ele teria de entrar na unidade, uma vez que ele estava na Santa Casa nas primeiras horas da manhã desta quarta-feira. De acordo ainda com outros vídeos que já circulam na internet, uma funcionária do hospital teria entregado ali um documento para o médico, né, dizendo alguma coisa que ainda a gente não teve conhecimento, mas um documento, um papel ali já foi entregue ao profissional, né, por uma outra profissional ali da Santa Casa, dizendo algo que ainda não foi aí informado à nossa equipe de jornalismo. Mas, como eu disse, nós vamos continuar acompanhando esse desenrolar, né, e talvez aí até o final do nosso programa de hoje, a gente termina o programa às 9 horas, a gente tem aí uma resposta da assessoria de comunicação da Santa Casa para que a gente possa trazer essa informação, né, e com certeza deixar a clara o que de fato aconteceu. É muito triste, como eu disse, é muito triste mesmo esse fato de o médico chegar para assumir o seu serviço e ser proibido ali de entrar na unidade, uma vez que de costume, né, ele fazia isso todos os dias pela manhã e não ser previamente avisado. Alguma coisa deve ter acontecido e a gente vai aí acompanhar para tentar trazer essas informações aos nossos internautas.

0: esclarecer este fato que já mobilizou aí diversas mães pelas redes sociais nas primeiras horas da manhã desta quarta-feira. 50 minutos, 7 horas mais 50 minutos, e a gente tem uma outra informação também agora, desta vez em hoje, começa aí as oitivas da CP01/2026. A comissão processante investiga possíveis irregularidades com o uso de recursos públicos em terrenos. De um empreendimento privado. Foram agendados para os dias 24, 25 e 26, a partir das 8h30 da manhã, as oitivas da comissão processante, formalizada aí no dia 24/3, durante a sétima sessão ordinária, que investiga denúncias de possíveis irregularidades envolvendo aí o uso de recurso público em terrenos de um empreendimento privado. Os membros da comissão, selecionados por sorteio durante a sessão, são os vereadores Marcos da Ripada, União Brasil, como presidente, Pastor Davi, PRD, como relator, e Zezinho Avanço, MDB, como membro. O processo foi instaurado a partir do requerimento 107/2026 e a acusação aponta que a prefeitura teria utilizado maquinário, servidores e materiais públicos para executar obras de infraestrutura no loteamento Bisa 2, que legalmente seria de responsabilidade exclusiva da empresa loteadora. A denúncia descreve que em 19 de março de 2026, as máquinas foram flagradas realizando aí a abertura e preparação da Avenida Paulo da Silva Nunes, sem qualquer ordem de serviço formal ou licitação. Além disso, haveria indícios de dano ambiental em áreas de preservação permanente, próximo ao córrego Nunes, e a existência de um orçamento de empresa privada, encontrado em uma secretaria municipal, detalhando ali os custos que o particular deveria ter pago. Após a leitura integral da denúncia no plenário, o recebimento do requerimento foi colocado em votação e aprovado por maioria simples dos vereadores presentes, formalizando aí a comissão processante. A investigação visa apurar possíveis responsabilidades políticas e administrativas da prefeita e de secretários municipais, podendo resultar em sanções por improbidade administrativa e dano ao erário público. Será possível, mais uma vez, aí, assistir essa reunião por meio de transmissão ao vivo no canal aberto da TV Local 18.3, bem como no canal da Câmara Birigui no YouTube. Além disso, também é possível acessar a transmissão na página inicial do site oficial da Câmara de Birigui. Após o seu encerramento, a gravação da reunião fica disponível no YouTube. A gente vale lembrar, né, que há umas duas semanas teve aí essas oitivas para uma outra CI que está sendo investigada aí, que também pode gerar uma CP, né? E agora essa já é uma CP aí que vai então ouvir as pessoas envolvidas e com certeza deve ali movimentar o plenário da Câmara Municipal de Birigui a partir de hoje, a partir das 8h30 da manhã. Amanhã, quinta-feira, na edição, a gente já traz aí alguma informação a respeito deste primeiro dia que deve, como eu disse, né, ser um dia aí muito aguardado pelos parlamentares e também pelas pessoas envolvidas que serão ouvidas aí nessa CP, começando hoje na Câmara Municipal de Birigui. 7 horas mais 54 minutos, 7 horas mais 54 minutos, a gente vai para um rápido intervalo. Na volta tem muito mais notícia para você.
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1: 8 horas em ponto, estamos de volta aí com o segundo bloco do nosso Diário Regional desta 24 de junho. Agora nós recebemos aqui uma visita da Thaís Toledo, ela que é gerente de sustentabilidade, responsabilidade social e presidente da Fundação Smurfit West Rock Brasil. A Fundação Smurfit West Rock realizou na terça-feira 23 o anúncio do investimento de mais de 760 mil para um projeto de impacto aí na infraestrutura do Hospital Neurológico Ritinha Prates, em Araçatuba. A iniciativa prevê a reforma completa de uma ala de internação, moradia, que tem 11 leitos, além de aquisição de 44 camas.
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0: especiais da unidade, que tem como missão prestar atendimento integral, humanizado, individualizado.
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3: Ser reformados. Então a gente espera que esse benefício se estenda não só aos pacientes, mas também aos funcionários que trabalham ali.
4: Muito bem. Por que que a Fundação escolheu apoiar o Ritinha Prates?
3: A Fundação Smurfit West Rock, ela busca apoiar projetos onde a gente tem operação. Então, temos uma operação, uma fábrica de papelão do lado em Araçatuba, e apresentaram para a gente essa oportunidade. Conhecemos o Ritinha Prates, que está muito alinhado com o que a gente busca. São projetos voltados à educação, saúde e cuidados básicos. É uma instituição sem fins lucrativos e apresentou um projeto que estava dentro dos critérios que a gente analisa. Então, além de ser um projeto que tem o indicador social prático para a gente entender qual é o impacto para a comunidade, a gente também avalia a capacidade de gestão e outros elementos que deixaram eles elegíveis para receber esse investimento.
4: Muito bem, Thaís. Tem outras iniciativas que a Fundação Smurfit West Rock apoia em Araçatuba?
3: Sim, a gente acabou de fazer uma inauguração agora em março da ARCA, que é a Associação de Reinserção Social para Crianças e Adolescentes, e é um projeto, nesse caso, voltado para a educação, e nós também fizemos um investimento significativo, foi em torno de R$500 mil, para fazer terminar uma ampliação que a escola estava ali trabalhando. É uma instituição de educação voltada ao contraturno escolar, então a gente também acredita muito nesse tipo de projeto, e ali também existia a oportunidade da gente melhorar as condições. Então foi uma ampliação, uma construção de um novo refeitório, depósito, banheiro adaptado e toda uma área ali que também beneficiava os alunos e também os funcionários.
4: Muito bem, parabéns pela iniciativa. E uma outra pergunta que também é muito importante e também esclarecedora aos nossos ouvintes, aos nossos internautas, né? O que que seria a Fundação Smurfit West Rock?
3: A Smurfit West Rock é uma empresa global de embalagens, líder no setor, que fica sediada na Irlanda, e temos aqui presença em seis estados do Brasil. E temos aqui a fábrica em Araçatuba, que é uma fábrica de papelão ondulado, que emprega mais de 200 pessoas aqui na cidade, na região. E a empresa, ela tem uma fundação que busca se conectar com as comunidades onde a gente opera e entregar projetos nessas linhas de educação, saúde e cuidados básicos. Então, são vários países que são atendidos, entre eles o Brasil.
4: Muito bem. Quais são as principais áreas de atuação da fundação hoje?
3: Educação, saúde e cuidados básicos, mesmo sempre alinhados aos objetivos de desenvolvimento da ONU.
4: Entendi. Como a atuação social da fundação se relaciona aí com os valores da Smurfit West Rock?
3: É uma conexão bem direta. Nós temos o propósito de cuidar, criar, proteger e cuidar. E o cuidado, por exemplo, é algo que nos fez ter essa sinergia com o Hospital Ritinha Prates, por exemplo. Que eles têm um tratamento humanizado com os pacientes, eles são referência no que se trata de tratamento a pessoas com deficiência. E para a gente a conexão foi muito clara. A gente também a gente fala muito que o nosso lema é: o nosso papel é humano. E esse tratamento humanizado que é dado ali pelo Hospital Ritinha Prates também tem muita conexão com o nosso propósito, tanto com a fundação, tanto com a empresa.
4: Bacana. A empresa, então, como você disse, é uma empresa de papel.
3: É uma empresa de papel e embalagem.

0: numa cidade com 5.600 e poucos habitantes, teria ali uma refinaria. E nós recebemos aqui um representante também para falar sobre a empresa. Muito importante essas empresas com destaque e também que tem aí esse apelo social, que ajuda, né, a parte social e que com certeza contribui muito aí para o desenvolvimento, para a infraestrutura, para o melhor atendimento. O Hospital Ritinha Prates, a gente bem sabe que é um hospital aí de respeito, um hospital que tem realizado diversos trabalhos na medida do possível e que enfrenta problemas financeiros, como inclusive o bem público enfrenta. Imagina os bens que não têm aí uma ajuda pública, que não tem um custeio, né? Vamos dizer assim, 100% gerido pelo governo. É complicado hoje e com certeza acredito eu que o Hospital Ritinha Prates recebeu essa notícia aí em uma boa hora. A gente foi informado, como você disse, dessa surpresa, né, que não foi algo noticiado. Nós fomos informados aí dessa informação sobre essa conquista que seria informada aos diretores lá, aos representantes do hospital. Se eu não estiver enganado, na segunda-feira. E aí o pessoal pediu, ó, só não pode divulgar que a gente vai querer falar lá com eles, tal, e fazer a cobertura ao vivo. Infelizmente, pelo horário que foi feita a cerimônia, a gente não conseguiu acompanhar por conta do horário do nosso programa. Mas, de fato, é muito importante esse trabalho e a gente parabeniza aí a Thaís, né, a representante aqui da empresa, e também todos os envolvidos e também ao hospital por ter recebido esse brilhante resultado aí, esse brilhante valor, né, que com certeza vai ser muito útil aí para que o hospital continue fazendo os seus trabalhos, atendendo a população de Araçatuba. Agora, uma outra pergunta muito importante também: como que a fundação seleciona os projetos e as instituições que apoia?
1: A gente tem uma plataforma que as instituições sociais podem submeter suas solicitações por lá. Então é www.smurfitwestrockfoundation.com e lá, por lá a instituição pode colocar, né, preencher uma lista de requisitos que são solicitados, enviar documentação, o próprio projeto, e isso é passado por uma análise.
0: Entendi. Quais que é os resultados que a fundação espera alcançar com o resultado deste investimento?
1: O criador de qualidade e bem-estar para essas pessoas. Esse é um projeto que é de longo prazo. A gente investiu nele justamente porque ele deixa um legado para a instituição. Ele não é um projeto que é uma intervenção que vai ser só por um período curto. Então, a gente sabe que é um alto impacto e longo prazo, que é o que a gente fala. Então, o que a gente espera é que essas pessoas que são beneficiadas ali pela instituição, os funcionários, tenham um ambiente melhor para estar,

0: Thaís, a gente que agradece aí que vocês têm aceito o convite de estar presente aqui. Agradecer também aí a assessoria de vocês, através da Emanuela, que nos atendeu muito bem, né, e conseguiu aí organizar essa entrevista. E com certeza, o trabalho da imprensa é muito importante para levar a informação desses bens feitos aí pelas empresas, para que a população tenha conhecimento, né, e que de fato aí seja algo que seja em benefício a toda a população de Araçatuba e também de toda a região. Nosso canal de comunicação está à disposição, sempre que for necessário, sempre que for preciso aí, é só mandar aqui para a gente que a gente está à disposição para receber vocês aqui e sempre informar aí a população das ações sociais que vocês realizam, não só em Araçatuba, mas como você disse aí, em todo o Brasil.
1: Muito obrigada.
0: 8 horas mais 14 minutos, 8 horas mais 14 minutos, falamos com Thaís Toledo, ela que é gerente de sustentabilidade e responsabilidade social e presidente da Fundação Smurf West Rock Brasil. 8 horas mais 14 minutos, vamos agora para um rápido intervalo. Na volta tem muito mais notícia para. Não vamos para o intervalo, não, porque o intervalo é 8h30. Vamos agora então fazer o giro pelo mundo, as principais notícias do estado e também da federação.
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3: Quem quer se tornar professor da rede estadual de São Paulo?

0: de administração fará uma prova da sua área, desenvolvimento de sistema também terá uma prova específica para você, para que nós possamos ali selecionar os melhores candidatos que possam atender o desejo do nosso estudante de aprender uma formação para o mundo do trabalho.
1: A diretora de educação profissional explica como é a remuneração na rede estadual.
0: A jornada de trabalho, ela pode chegar até 40 horas semanais e para essa jornada de trabalho a remuneração é de R$ 5.565 mensais. Mas é claro que o profissional, ele também pode ter uma carga horária menor com uma remuneração proporcional, caso ele queira continuar atuando no seu setor de especialização e ainda assim contribuir com a formação dos nossos jovens em sala de aula.
1: A contratação é por tempo determinado e, após ser contratado, o docente poderá permanecer vinculado à Secretaria de Educação por um período de até 3 anos. Juliana Fischer, para a Agência SP.
2: O Banco Central deu mais um passo na integração entre o PIX e o Open Finance, que é o compartilhamento legal de dados entre instituições financeiras. Agora, os correntistas podem optar pelo compartilhamento de saldo e limite ao conectar sua conta no PIX por aproximação em carteiras digitais ou ao autorizar movimentações automáticas dessa conta via Open Finance. Ao fazer os pagamentos utilizando uma carteira digital que ofereça essa funcionalidade, o usuário conseguirá visualizar quanto ainda tem de saldo em conta antes de confirmar a transação. A função, batizada de Jornada Otimizada, reúne em uma única etapa dois procedimentos que antes eram separados: o consentimento para compartilhar os dados e a autorização para vincular a conta ao serviço de pagamento. A medida é opcional e vale tanto para o PIX por aproximação, quanto para as transferências automáticas entre contas do próprio titular. Segundo o Banco Central, a mudança deve estimular bancos e empresas a simplificar o processo com menor abandono de compras. A autoridade monetária destaca que a finalidade do uso dos dados precisa ser clara para o cliente, que pode revogar o consentimento a qualquer momento. A expectativa é reduzir transações recusadas por falta de saldo e ampliar os pagamentos digitais no país. Com informações da Agência Brasil, da Rádio Nacional em Brasília, Pedro Lacerda.
3: O governo federal se comprometeu a encaminhar até esta quarta-feira um projeto de lei para aumentar o limite de faturamento dos MEIs, microempreendedores individuais. Atualmente, o limite de faturamento da categoria, formada por trabalhadores autônomos e pequenos empreendedores, está fixado em R$ 81.000 de receita anual ou R$ 6.750 ao mês. A medida também propõe elevar o limite de contratados para pelo menos dois funcionários, o dobro do que é permitido hoje. Nesta terça-feira, o presidente da Câmara dos Deputados, Hugo Mota, informou que levará o texto à comissão especial que já discutiu o tema. Este colegiado foi instalado há 2 meses para analisar um projeto de lei complementar de 2021, que propõe elevar para R$ 130 mil a receita bruta anual para o enquadramento como MEI, proposta que já foi aprovada pelo Senado. Os trabalhadores autônomos que conseguem se enquadrar nos limites de faturamento do MEI têm vantagens em relação a tributos e encargos previdenciários. Se o faturamento superar o teto atual de R$ 81 mil anual, o autônomo passa a ser enquadrado como microempresário, sendo tributado pelo regime do Simples Nacional. Com informações da Agência Brasil, da Rádio Nacional em Brasília, Daniela Longuinho. O ex-presidente Jair Bolsonaro prestou depoimento à Polícia Civil do Distrito Federal nesta terça-feira, no inquérito aberto para apurar o caso da arma de fogo apreendida em uma blitz com um de seus seguranças. Segundo o advogado Paulo Bueno, que acompanhou o depoimento realizado na residência de Jair Bolsonaro, o ex-presidente confirmou que pediu ao militar ajuda para consertar a arma após constatar que ela não funcionava. Em uma postagem nas redes sociais, Bueno afirmou que em momento algum houve intuito de descumprir qualquer determinação legal e tratou o episódio como

Dado judicial expedido pela Vara da Infância e Juventude. A medida ocorre após um caso registrado envolvendo um estudante diagnosticado com transtorno do espectro autista, que teria sido vítima de agressões e ofensas dentro de uma escola da cidade. De acordo com o boletim de ocorrência registrado no plantão policial, a avó de um aluno de 13 anos relatou que o neto, matriculado no 8º ano da escola estadual Genésio de Assis, teria sido alvo de constrangimento por parte de uma colega de sala durante o horário de aula. Segundo o documento, a adolescente teria ordenado que o estudante deixasse a carteira onde estava sentado. Diante da recusa, ela teria cuspido no rosto do colega e ainda proferido ofensas relacionadas à sua condição, chamando-o de autista de forma

0: recuperação de parte dos objetos subtraídos e contribuiu para o avanço das investigações. A Polícia Civil realizou os procedimentos de polícia judiciária, incluindo coleta de depoimentos, análise de evidências e formalização da ocorrência. Segundo o delegado responsável pelo caso, o trabalho em conjunto entre a delegacia sede, 1º Distrito Policial e 2º Distrito Policial, permitiu relacionar o adolescente a outros 4 furtos registrados nos últimos 3 dias. Com base nas provas reunidas, foi lavrado o auto de apreensão e elaborado um relatório investigativo detalhado, demonstrando a respeito dos atos infracionais. Diante dos elementos apurados, a autoridade policial representou pela internação provisória do adolescente. O procedimento foi encaminhado ao Poder Judiciário dentro do prazo legal e agora aguarda a manifestação do Ministério Público e decisões da Vara da Infância e da Juventude, que deverá definir aí sobre a eventual transferência do menor para uma unidade da Fundação Casa. O adolescente permaneceu apreendido. E o nosso destaque final fica por conta de uma grande operação aí desenvolvida pela DEIC de Araçatuba, que desarticulou uma organização criminosa que desviava máquinas de cartão para jogos ilegais e golpes. A Delegacia Especializada de Investigação Criminal DEIC Araçatuba deflagrou na manhã de terça-feira 23 a Operação Famulus, com o objetivo de combater crimes de furto mediante fraude, abuso de confiança, associação criminosa e lavagem de dinheiro. Durante a ação, foram cumpridos 7 mandados de prisão temporária e 15 mandados de busca e apreensão em diversas cidades. As diligências ocorreram em Araçatuba, 7, São Paulo, 4, Cotia, 1, Diadema, 1, Peruíbe, 1 e Rio de Janeiro, 1. Ao todo, participaram da operação 70 policiais civis, distribuídos em 18 viaturas, com apoio da 4ª Delegacia de Investigação sobre Crimes contra o Patrimônio, do DEIC e de equipes de polícia da civil do Rio de Janeiro. Segundo as investigações conduzidas pela 1ª Delegacia de Investigação Geral da DIG-DEIC, o esquema criminoso começou a ser apurado em fevereiro deste ano, após informações apontarem que funcionários de uma empresa responsável pela distribuição de máquinas de cartão estaria desviando os equipamentos para integrantes do grupo criminoso na capital paulista. As investigações revelaram uma organização estruturada, com divisão de funções entre os participantes. O grupo realizava pedidos fraudulentos das máquinas, promovia o desvio dos equipamentos e, posteriormente, alterava os sistemas originais dos aparelhos. Após a modificação, as máquinas eram utilizadas para a exploração de jogos ilegais, como o jogo do bicho e apostas clandestinas, além de servirem como ferramentas para a prática de estelionatos em série. De acordo com a Polícia Civil, o prejuízo direto inicialmente apurado chega a quase 1 milhão. No entanto, os investigadores ressaltaram que os danos podem ser muito maior, uma vez que os equipamentos eram empregados por bicheiros.
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3: Oito horas mais 38 minutos, estamos de volta já com o terceiro bloco do Diário Regional desta quarta-feira, 24 de junho. Agora vamos chamar o nosso amigo Ronaldo Maestal, o Ronaldão lá de Coroados, com o Momento do Esporte.
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5: Olá, olá, olá, bom dia, como estão? Tudo certo, graças a Deus? Que bacana, quarta-feira, dia de julho, aqui no seu, no meu Top FM, a rádio que é top, junto com os lindinhos, Guilherme Renan e Thiago Mendonça. Copa do Mundo 2026, jogos de ontem, Portugal 5, Uzbequistão 0, foi ontem às 14 horas, aí o CR7 desencantou, hein, marcou 2 gols. Num dos melhores jogos que teria que ser da rodada, acho que deu a lógica, Inglaterra 0, Gana 0, às 17 horas. Panamá 0, Croácia 1, às 20 horas. Colômbia 1, República Democrática do Congo 0, às 23 horas. Jogos de hoje. Hoje os jogos terão 2 jogos no mesmo horário, do mesmo grupo, né? Já é a terceira rodada. Então, Suíça e Canadá e Bósnia e Catar, do grupo B. Esse jogo às 16 horas. Marrocos e Haiti, aí sim, Escócia e Brasil, do grupo C, às 19 horas. África do Sul e Coreia do Sul, e Tchequia e México, às 22 horas, esse é do grupo A, tá certo? Então, serão jogos no mesmo horário.

0: agrupados, porque são do mesmo grupo e a terceira e última rodada da fase de classificação. Brasil! Brasil precisa ganhar da Escócia, hein? Precisa ganhar. O Independente Veterano jogará neste domingo às 9 horas na Arena Coab contra o time do Boleiros, Futebol Clube de Barbosa. O Independente Zanini, por sua vez, ganhou o último jogo de WO e espera seu adversário para a semifinal da Copa Noroeste de Esporte. Lembrando que a gente falará mais amanhã, que já é quinta, né? Já está mais perto do final de semana, a gente vai falar inclusive dos patrocinadores, tá? Então, o pessoal que ajuda, a gente vai sempre dar um nome aqui. Por hoje fico por aqui, um abraço a todos que nos acompanham. Até amanhã, se Deus assim nos permitir. Fique com Deus, que eu vou com ele. Tchau.
1: Oito horas mais 41 minutos. Nosso amigo Ronaldão trouxe aí as principais informações do esporte. E hoje a gente vale ressaltar novamente aí, né, meu amigo Thiago Mendonça, que tem jogo do Brasil. Hoje o Brasilzão aí entra em campo a partir das 19 horas, né, pela terceiro jogo aí já do Brasil. E vamos torcer aí que seja um bom jogo, que tem a vitória, né? Muito importante para o Brasil. Por falar em Brasil, nós estamos fazendo aí no Instagram, né? 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

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Você que ainda não nos segue lá no Instagram, siga aí Birigui Notícias 2026. Olha, meu amigo Thiago Mendonça, nós recebemos aqui várias notícias aí a respeito dessa situação, né, envolvendo o médico lá de Araçatuba que foi impedido de entrar para trabalhar hoje na Santa Casa de Araçatuba. Nós já recebemos, inclusive, aqui uma nota através aí da assessoria de imprensa da Santa Casa, e a gente vai divulgar nos nossos canais de comunicação aí no Facebook Birigui Notícias e também no Instagram Birigui Notícias após o término desse jornal, porque pelo fato de ser áudio, né, a gente ainda não conseguiu ouvir o áudio completo, e a gente vai estar ouvindo e está passando essa informação aí aos nossos internautas que acompanham aí a página Birigui Notícias e também a página no Instagram Birigui Notícias 2026. As mães, tem bastante gente aqui ainda na nossa live, às vezes a gente tem ainda mães lá em Araçatuba que está nos acompanhando. É muito importante que vocês tenham essa informação, né? Que a assessoria da Santa Casa de Araçatuba já entrou em contato com a gente aqui e deu aí o seu posicionamento. Em breve, nós já vamos soltar essa informação aqui nas nossas redes sociais. Logo após o final do nosso programa, nós já vamos soltar aqui, então, essa informação. Mas, também, a gente participa aqui, manda aqui mais uns bons dias, né? O pessoal que compartilhou, comentou aqui a nossa live, a Elaine Oliveira falou assim, algum tempo atrás, chegou mais polícia aqui, tudo numa boa, não precisava de tanta polícia assim para estar entrando aqui, né? Não tá tendo briga, ninguém tá xingando, ninguém tá gritando, a gente tá na paz, a gente só quer o pediatra dentro da UTI, cuidando dos nossos filhos, porque eles estão precisando. É, Elaine, é normal, né, essa junção de viaturas, junção de polícia aí, porque envolve órgão público, né, envolve aí grande número de pessoas, e é importante, afinal de contas, o trabalho, a presença da polícia aí também não vai fazer nada de ruim, né, muito pelo contrário, estão aí tentando buscar aí a legalidade e tentando ajustar a melhor forma possível para que o trabalho seja contínuo e ninguém seja aí prejudicado e nenhuma lei seja violada. Então, é muito importante aí essa presença da polícia, né? Eu até entendo a sua indignação, né, pessoal, as mães que entraram em contato com a nossa equipe desde as primeiras horas da manhã, eu entendo a indignação de vocês, a preocupação de vocês, afinal de contas, a gente está falando de saúde, está falando de crianças, né? Mas é complicado, mas a polícia aí não vai ter nenhum problema, com certeza estão aí para colaborar, né, e para somar aí na busca pela justiça e pela que seja de fato aí feito melhor e que seja cumprido de fato o que determina a lei. Se às vezes, não sei, mais ou menos aí a gente ouve, às vezes aconteceu algum problema administrativo e o médico foi trocado, né? Fazer o que? Pode acontecer, mas a gente vai soltar essa informação aí logo em seguida. A Carol Presentes também mandou aqui, bom dia, ótima quarta-feira para todos, hoje tem telão e feirinha na Praça de Coroados, top. 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Por falar

ou na nossa região. Então, este canal no WhatsApp, 18 996656605, está à disposição da população para que possa aí contar com este meio de comunicação como um elo, um canal de elo entre a administração pública, né, e também a população, que com certeza muito precisa aí e muito tem a dizer, né? Então, conte com a gente, nós estamos aqui com espaço aberto e damos voz, de fato, à população de Birigui e toda a nossa região. 8 horas mais 52 minutos. Lembra que ontem nós falamos aí a respeito, né, do terminal urbano lá de Araçatuba, que seria passado aí, entregue ao governo do estado? Pois é, o prédio do novo terminal urbano de Araçatuba, inaugurado há quase 2 anos na rua Rosa Cury, mas que nunca entrou em funcionamento, será destinado aí à instalação de uma unidade do Corpo de Bombeiros. O anúncio foi feito na terça-feira, dia 23, pela Prefeitura, durante evento realizado no próprio local, com autoridades do Executivo, Legislativo e Comando da Polícia Militar e do Corpo de Bombeiros. A estrutura foi construída com investimento de quase 5 milhões, mas, segundo a administração municipal, problemas estruturais impediram a utilização do espaço para o transporte coletivo de passageiros. Por esse motivo, os serviços continuaram sendo realizados no terminal localizado na área central. De acordo com o prefeito Lucas Anata, a destinação do espaço supre duas necessidades: uma nova unidade ampliada para os bombeiros e uma solução para o prédio inutilizado. A transferência do espaço ao Estado de São Paulo foi formalizada por meio de decreto municipal número 24.560. De acordo com o documento, a permissão de uso será gratuita, intransferível e concedida por 20 anos, com possibilidade de renovação sucessiva. O imóvel deverá ser utilizado exclusivamente para instalação e funcionamento do Corpo de Bombeiros. Segundo o comandante-geral do Corpo de Bombeiros de São Paulo, Coronel Alexandre Coelho Boggi, a reforma e adequação do prédio será realizada pela Secretaria de Segurança Pública Estadual, com investimento superior

momento do ano de 2027. Muito importante essa situação e com certeza aí terá, né, esse impasse entre a prefeitura e entre o legislativo, mas que seja feito aí uma boa, que seja utilizado de uma boa maneira este prédio e que de fato atenda aí a população com essa unidade, né, essa transferência da unidade do Corpo de Bombeiros ali para uma área mais central e que, segundo aí os estudos, né, e as informações colhidas lá durante a cerimônia, o pessoal diz que vai ser muito melhor aí o atendimento, a pronta resposta para a população em casos de emergência. Uma outra notícia para a gente fechar o nosso Diário Regional desta quarta-feira é o anúncio aí, né, de uma chegada de uma nova frente fria ao interior paulista, que deve alterar significativamente as condições climáticas de Araçatuba ao longo desta semana. Diante da previsão de chuva e da queda acentuada nas temperaturas, a Defesa Civil do município orienta os moradores a adotarem medidas preventivas para reduzir riscos e garantir a segurança de todos. Segundo os dados meteorológicos acompanhados pelo órgão, a partir de terça-feira, então desde ontem, deverá apresentar aí períodos de sol entre nuvens com possibilidade de pancadas de chuva em diferentes momentos do dia. A chance de precipitação é elevada e o volume acumulado pode alcançar até cerca de 6 milímetros. Já na quarta, dia 24, o frio ganha intensidade. A previsão indica céu encoberto e chuva persistente, principalmente entre amanhã e a tarde. Os termômetros devem variar entre 11 graus e 15 graus. Aí, meu amigo Thiago Mendonça, você disse que gosta do frio, ó, hoje vai estar bom para você. Registrando uma queda considerável em comparação aos dias anteriores. A expectativa é que as condições climáticas comecem a melhorar a partir de quinta-feira, quando o tempo volta a ficar mais estável, sem previsão de novas chuvas para a região. Então, a gente tem essa previsão aí, vamos ver, né? Até agora está condizendo com a realidade, de fato está muito frio, né? O tempo está fechado, a gente saiu agora um pouco ali fora nos estúdios aqui, dos estúdios do Birigui Notícias, e a gente viu ali o tempo fechado, uma garoa leve caindo, que com certeza deve

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Mas para Caim e para sua oferta não atentou. E irou-se Caim fortemente, e descaiu-lhe o seu semblante, sentindo o amor de Deus.

E conheceu Adão a Eva, sua mulher, e ela concebeu e teve a Caim, e disse: alcancei do Senhor um varão. E teve mais a seu irmão Abel, e Abel foi pastor de ovelhas,

Abriu a sua boca para receber da tua mão o sangue do teu irmão. Livro de Gênesis, capítulo 4, versículo 1 ao versículo 11. Temos lido nas Santas Escrituras, na Palavra de Deus. Ouvintes amados, nesse instante, o Espírito nos leva a fazer uma pergunta e cremos que Ele quer fazer isto justamente para Ele próprio nos dar a resposta. Por que Caim não irou-se contra Deus, ao invés de irar-se contra seu irmão Abel? Quem rejeitou o sacrifício de Caim? Foi Deus, não foi Abel. Abel não tinha culpa nenhuma. Não havia culpa alguma em Abel por aquele acontecimento. E a pergunta vai mais adiante. Por que Caim odiou a Abel ao invés de odiar a Deus, a ponto de matar Abel? Por que que Jezabel odiou Elias, ao invés de odiar os falsos profetas? Por que que Herodias odiou a João Batista? Por que que os sacerdotes odiaram a Jesus Cristo e amaram a um fascínora, preferiram escolher um homicida? Por que que a igreja amou tanta gente pervertida e matou 68 milhões de crentes, de cristãos? Bom, se nós conseguirmos a resposta por que Caim matou Abel, odiou Abel, então já está respondido tudo demais. Já está respondido tudo. O restante, tudo está respondido para nós pelo Espírito Santo. Agora, não é muito difícil nós obtermos a resposta por que ao invés de Caim se levantar contra Deus, levantou-se contra seu irmão Abel, que não tinha nada a ver com a coisa. Amados, Satanás é pai de Caim. Caim é do maligno, disse as Escrituras. Caim é uma semente da serpente. Caim é um filho do diabo. Eu faço uma pergunta. Jesus disse para Maria Madalena: você é uma filha do diabo. Disse para Zaqueu: você é um filho do diabo. Disse para aquele ladrão crucificado do seu lado direito que se arrependeu: você é um filho do diabo? Não. Jesus disse para sacerdotes, para religiosos, para homens que matavam por causa de Deus. Matavam. Vejam aí. Matavam. E o que é que Caim fez? Qual é o primeiro homicídio? Matavam por causa de Deus. Não se jogavam contra Deus. Mas a Bíblia mostra que Caim estava contra Deus. Os sacerdotes estavam contra Deus, como Saulo estava contra Jesus Cristo, contra Deus. Porque Jesus disse: Saulo, Saulo, por que me persegues? Ora, Saulo nem conheceu a Jesus. Nem conheceu a Jesus. No entanto, estava perseguindo a Cristo. Quando ele se levantou contra os cristãos, contra os filhos de Deus, ele estava perseguindo a Cristo.
Satanás não podendo

de maneira alguma destruir a Deus. O que faz ele? Vem contra a sua criatura, vem contra os seus filhos. E foi isto que aconteceu lá no princípio.

porque Abel tinha revelação e Caim não tinha revelação. Então eles se iram contra aqueles que têm a revelação. Por que odeiam tanto a mensagem do profeta? É o mesmo que perguntarmos: por que Herodias odiou tanto a João Batista a ponto de fazer um pedido de sua cabeça? Que coisa horrível! Que pedido estúpido! Sim, meus amados ouvintes, a resposta está aqui. Satanás não podendo destruir a Deus. Vamos dizer, lá em cima, então tem se jogado contra Deus aqui embaixo. Porque ele foi precipitado lá de cima aqui para baixo. E Deus permitiu que houvesse a queda, para que assim ele pudesse se manifestar em seus atributos de Salvador, de Redentor, de Deus. Enquanto isso também Satanás pudesse se manifestar com todos os seus aspectos, todos os seus atributos. E pelas reações que os homens têm, pelas nossas reações, pelas nossas maneiras de viver, nós sabemos o que é que está dentro de nós, se é Satanás ou se é Deus. A reação dos sacerdotes provou perfeitamente que Jesus Cristo estava falando a verdade ao respeito deles. Jesus Cristo disse: vós sois filhos do diabo. Com toda esta religiosidade, com todo este culto tradicional, com todo este culto bonito, com todo este culto técnico, vós sois filhos do diabo. Vós tendes enfeitado os sepulcros, caiado os sepulcros, enfeitado os sepulcros dos profetas dos vossos pais que vocês mataram. Vocês são hipócritas, vocês são filhos da serpente, vocês são raça da serpente, raça de víbora. Vocês têm gana de sangue, vocês têm prazer em cumprir a lei, mas para matar, para apedrejar, para crucificar, para derramar sangue, porque este é o desejo de Caim. Mas veja que coisa tremenda. E quando Satanás se levantou contra o Filho de Deus, para onde Satanás inspirou aos seus súditos, aos seus teleguiados, para onde ele inspirou-os a levarem a Jesus? Para Herodes, a Pilatos. Em outras palavras, Satanás estava dizendo assim, com aquela cena: olha aí, você rejeitou esse poder lá no Monte da Tentação, lá naquele monte quando eu te visitei, buscando um companheirismo contigo, mas agora eu te ponho para subir aqui. Eu vou te pintar de rei. Vou fanfarronar com você. Eu vou fazer de você um palhaço. Eu vou te vestir de carnaval. Eu vou te vestir de vestes resplandecentes. Eu vou te mascarar de rei. Eu vou botar uma coroa de espinho em você. Capítulo 12, versículo 2. Deixem isto entrar. Olhando para Jesus, autor e consumador da fé, o qual, pelo gozo que lhe estava proposto, suportou a cruz, desprezando a afronta, e assentou-se à destra do trono de Deus. O que eu quero dizer para os meus ouvintes nesse instante, para meus irmãos amados, pais que lutam, que choram pelos seus filhos, pelas suas esposas, esposas que choram pelos seus maridos, pelos seus filhos, pastores que choram pelo rebanho, que se angustiam

para que o povo tenha a fé perfeita. Vocês, filhos de Deus, que nesta hora têm oferecido o sacrifício que enquadra com a revelação, pela revelação do Espírito Santo, não se engane. Caim está com semblante caído. Caim está irado. Caim é homicida. Os filhos do diabo estão irados. Os instrumentos de Satanás, eles estão prontos para uma arrancada contra Abel. Eles estão prontos para uma arrancada contra Elias, contra João Batista, contra Jesus Cristo, contra os apóstolos, contra a igreja mártir, contra Estevão diáconos. Ó diáconos, Satanás está irado com um diácono tipo Estevão. Ele não se ira com um diácono tipo Nicolas misturado com o mundo, mas com um diácono tipo Estevão, ele se ira. O Caim está irado, seu semblante está caído, mas não temas. Diz o Senhor nesse instante, filhos de Deus, não temais, porque maior é o que está conosco. Está aqui, quando o sangue de Abel desceu na terra, que a terra engoliu o sangue de Abel, eu pergunto, qual era o estado verdadeiro de Abel? E ao mesmo instante, qual era o estado de Caim? Qual era a segurança que Caim tinha desde então? Qual é a segurança que Jezabel tinha? Qual a segurança que Faraó teve ao rejeitar Moisés? Qual a segurança que Herodes teve ao sacrificar o filho de Deus, o profeta de Deus? Que segurança aqueles sacerdotes, Caifás e todo o sinédrio e todo o conselho de ministros daquele dia teve ao rejeitar o filho de Deus, a matar a Deus, a crucificar a Deus na cruz, derramar o seu sangue? Que segurança tiveram aqueles homens que sacrificaram os apóstolos? Que segurança tiveram aqueles homens que enviaram os cristãos nas arenas? Que segurança, que certeza, que paz eles tinham? Eles viveram delirando, em pesadelos, em desespero, em angústia, com falta de paz, com expectação, o ódio tomando conta de seus corações, dando vazão mesmo à ira. E não há sono perfeito. A mulher de Pilatos, a igreja de Pilatos, fica perturbada a noite toda, porque ela não pode ter paz. Ela não pode ter segurança. A igreja casada com o poder do mundo, a igreja casada

0: rejeitando, odiando aqueles que vivem a verdadeira palavra. Os vossos familiares são os maiores inimigos que vocês têm. Vocês que têm amado a Deus sobre todas as coisas, disse Jesus. Que segurança tem um povo que rejeita um profeta de Deus? Que segurança tem um povo que odeia a palavra de Deus, que odeia a mensagem do momento, que odeia a decência, o pudor, que odeia uma mensagem que combate exclusivamente o pecado e seus efeitos imorais, funestos, destrutivos? Que segurança tem um povo que rejeita a palavra numa hora como esta? Que segurança tinha os sodomitas? Que segurança teve o povo civilizado e progressista dos dias de Noé? Que segurança terá o povo progressista que tem rejeitado a visita de Deus? E respondam, por favor!
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0: sua palavra.
1: Tanto. Mas se você está aqui hoje, é porque Deus está te presenteando com esta oportunidade. Está na casa de Deus, de ouvir a palavra do Senhor e sair daqui hoje e falar: eu sou uma peça fundamental para mudança na minha casa. Eu quero sair daqui hoje como instrumento na mão do meu Deus, com total liberdade do Espírito Santo para me usar, para que a minha família, aqueles mais ignorantes da minha casa, possam ouvir a voz de Deus e se converter dos seus maus caminhos. Esta é a função divina do Espírito Santo. E eu encerro aqui, meus irmãos, como disse, Atos dos Apóstolos. Eu poderia dizer, estou fazendo uma nomenclatura, Atos do Espírito Santo.

Santo, livro do Atos do Espírito Santo. Só trazendo aqui, irmãos, versículo 5, para eu encerrar. E em Jerusalém estava habitando judeus, varões religiosos, de todas as nações que estão debaixo do céu. O que isso tem a ver, irmão? Eu vou explicar para vocês.

meio assim, meio fora do contexto que hoje eu vou falar para vocês, vocês vão criar esse cenário. Falo, não, eu não acredito. Eles montaram ali a sua convivência, todos reunidos, e um começou a pensar com o outro. Fala, se Deus está no céu e nós estamos na terra,

peça principal na minha casa para que a minha casa seja movida por Deus. Eu quero ser a peça principal como instrumento para que a família, os meus familiares e amigos e colegas possam conhecer a palavra do Senhor através da minha pessoa. Quero que você saia daqui hoje com esse desejo. Porque de repente pode ter pessoas aqui que são, diante dos seus familiares, família, conhecidos ou a sociedade, um simples, um que não tem valor algum diante da sociedade, mas é com você que Deus está falando hoje. Eu quero te usar. Aleluia. Eu quero fazer de você um instrumento na mão dele. Ele quer fazer. Talvez o Senhor está falando, eu quero fazer de você como instrumento nas minhas mãos. Dai lugar, se encha, busque, deseje, busque a presença do Senhor, que o Espírito Santo está pronto. E a gente vê igrejas, irmãos, até igrejas que pregam, que creem na Trindade, mas não fala sobre a terceira pessoa da Trindade, que é o Espírito Santo. Ele aprendeu assim, o Espírito Santo veio para adornar a igreja, para adornar a noiva. Não é errado, é certo, mas eu quero mais algo mais profundo. Eu quero algo mais íntimo, quero saber mais sobre isto. O Espírito Santo veio, sim, preparar a igreja para o arrebatamento. Sim, é fato. Mas o que ele faz nos nossos dias? Ele sonda os corações. Ele levanta a autoestima baixa da pessoa. Ele faz o crente quase desviando. Fala, puxa para cá. Fala, não, não vai não. Não vai não. Ele abre os nossos olhos para ver a realidade, a situação que muitas vezes, irmão, devido à correria, devido aos dias que estamos vivendo, a gente passa e deixa de enxergar, passa batido. O Espírito Santo chama nós para esta realidade. E é por isso que eu encerro lendo novamente esse versículo. E todos pasmavam e se maravilhavam, dizendo uns aos outros. Pois que? Não são galileus todos esses homens que estão falando? Não são galileus? Povinho da Galileia? Não são eles, são. Mas o que aconteceu? Ah não, mas esse povo deve estar bêbado, embriagados. Beberam demais. E Pedro levanta-se para a defesa. Pedro levanta para a defesa. Quem sabe o que Pedro disse? Vou até ler para vocês aqui, irmão, para não... para você entender. E correndo a voz, juntou-se à multidão, estava confusa, porque cada um via falar na sua própria língua. E Pedro, porém, pondo-se em pé com os onze, levantou sua voz e disse, varões judeus, todos que habitais em Jerusalém, seja a vós isto notório e escutai as minhas palavras. Esses homens não estão embriagados como vós pensais, sendo terceira hora do dia. Mas isto é o que foi dito pelo profeta Joel. Nos últimos dias acontecerá que diz Deus, do meu espírito derramarei sobre toda a carne. E os vossos filhos e as vossas filhas profetizarão. E os vossos mancebos terão visões. E os vossos velhos sonharão sonhos. E também do meu espírito derramarei sobre os meus servos e minhas servas naqueles dias. E profetizarão. Farei parecer prodígio no céu. Sinais debaixo da terra, sangue, fogo, vapor, e o sol se converterá em trevas, e assim se vai. Então Pedro lhe vem em defesa dizendo, isto é o que profeta Joel profetizou, isso está acontecendo, e não é para uma seleta, não é para um povo de alta sociedade, isso é para todos, servos e servas também serão tocados, renovados, e receberão também esse fogo, esse poder. Aleluias. Que o Senhor te abençoe e te guarde, meu irmão. Que o Espírito Santo continue falando ao seu coração. Aplausos para Cristo bem forte.

E o Senhor está falando contigo: eu quero fazer coisas novas na sua vida. Preciso fazer uns ajustes na sua vida. E esses ajustes, muitas vezes, vai contra a sua vontade. E o Senhor me mostra aqui pessoas que estão em casa nessa situação, mas nunca ouviu uma palavra como esta. Deus fará, Deus vai realizar, mas o Senhor precisa fazer um ajuste na sua vida. E vou repetir novamente: e este ajuste vai contra a sua vontade. Talvez tirar você da zona de conforto, talvez tomar uma decisão que você está resistindo em tomar uma decisão. Talvez o orgulho está batendo mais forte, falar: não vou abrir mão, não vou voltar para a igreja, eu vou servir a Deus aqui em casa. Não é isso que Deus quer de você. Para o mover de Deus, Deus não escondeu, Deus deixou bem claro, Deus deixou a mostra para todo mundo. Porque o avivamento começa na nossa vida, meus irmãos, começa, mas tem que ser notório. O vizinho tem que saber, a família tem que saber, os familiares têm que saber, a cidade tem que saber, o país tem que saber que Deus te escolheu para fazer diferença nessa nação. Ah, mas eu não quero me expor. Me desculpe, irmãos, não tem jeito. Não tem jeito de colocar uma lâmpada debaixo da cama. Tu é luz, meu irmão. Tu é luz, e luz tem que brilhar. Luz tem que brilhar. Luz tem que clarear o ambiente. Ah, pastor, eu não quero me... Eu quero ficar escondidinho no meu canto. Será que Deus precisa levar você para a caverna de Adulão só para ouvir esta palavra? O que faz aqui? O que faz aqui? Talvez numa caverna de Adulão, mas talvez você está na zona de conforto. Não, eu não quero me expor, eu não quero aparecer. Deixa Jesus aparecer na sua vida. Deixa Jesus aparecer na sua vida. Ah, eu não quero me aparecer. Tá bom, tá tudo certo. Tu não quer se aparecer, tu não quer ser o fenômeno, mas deixa Jesus aparecer em você. Onde você colocar a planta dos teus pés, as pessoas vão falar: aquela pessoa serve a Jesus. Aquela pessoa tem algo de Deus na vida dela. E aonde a gente vai, irmão, sem abrir a boca, as pessoas falam: tu é crente? Sou. Tu é crente? Sou. Irmão, você não precisa. Tenha essa humildade de falar: não, Senhor, eu não quero me expor, eu não quero aparecer, eu não quero dizer que eu sou tal, mas que o Senhor brilhe na minha vida. Que o Senhor apareça e cresça e eu diminua, né? Já está certo, está bom. Eu não sou pregador, não tem problema. Deixa Jesus aparecer na sua vida. Deixa o reflexo de Deus na sua vida manifestar. Irmão e ouvinte, você que é membro da igreja, irmã que é anciã, você que está na terceira idade, entenda, pelo amor de Deus, entenda o que estou lhe dizendo. Você não precisa ser pregadora, você não precisa ser aquela pessoa que abala a cidade através das suas palavras. Deixa Jesus habitar e mover na sua vida. Deixa a glória de Deus manifestar na sua vida. Que a vontade de Deus prevaleça na sua vida.

igreja, na obra, na casa. Bem que eu estou aqui pregando, falando de Jesus aqui, mas quantas irmãs já com seus 70, 80 anos estão de joelho, já ficaram de joelho orando por este culto? Se nós estamos aqui, irmãos, se o ministério está aqui, porque há um batalhão de irmãos e irmãs que vive de oração, que vive na oração. E são pessoas desvalorizadas. Diante do nosso

os olhos, dentro do olho humano, falou, poxa, a irmãzinha só fica de joelho orando, orando, orando, orando, mas ela é uma coluna da igreja, ele é uma coluna da igreja. Então a oração, meus irmãos, nos fortalece. Então faz esse papel, irmão. Você que está aí, irmão, olha, prepotente, resistente, dizendo, eu não vou voltar para a igreja, eu estou há 6 meses sem congregar, mas eu estou servindo Deus em casa. Sai daí agora, meu irmão, pelo amor de Deus, sai daí, sai dessa zona de conforto. Volta para a igreja, volta para casa, volta para casa, volta para casa. O Espírito Santo está falando fortemente ao seu coração, volta para a igreja agora. Pastor, eu estou aí,

Deixe esse ego de lado. Deixe esse ego. O ego leva ao fracasso. O egocentrismo leva ao desprezo. O ego, meus irmãos, o ego, até um elogio massageia o nosso ego, ao ponto de eu me achar achando. Deu para entender? De eu me achar achando. E é tão gostoso receber um elogio, não é? É tão gostoso terminar o culto aqui e ver os irmãos, olha, mas que bênção o culto. Oh, glória. Irmão, o culto estava uma bênção, a palavra, irmão, foi uma bênção. Então glorifica a Deus por isto. Mas vai fazer isso num coração que está preparado. Ô, irmão, Deus está te usando. Ô, louvado seja eu. Toda a glória para mim. Só quer roubar a glória de Deus para ele. O ser humano é assim, meus irmãos. Não pode massagear muito o ego dele, que ele fica lá que nem um pavão. Abre as plumas e mostra. Eu estou aqui, olha. É todo colorido, estou aqui, bonito. Quem conhece pavão aí, levante a mão. Quem já visitou pavão no zoológico? Quem já foi lá para conhecer? Então, quando o pavão vê as pessoas admirando, ela se enfeita tudo, ela se abre assim, mostrando as penas. Quem já viu isto? Tá vendo? É, se abre todo, mostrando, olha minha beleza. Olha, é o pavão dizendo, olha como eu sou bonito. Vocês estão todos feios, mas eu aqui sou lindo, viu? Olha aqui. Tem crente assim, meus irmãos, que não, o ego dele é tão assim que fala, oh, louvado seja eu. Outro fala que nem o centurião para Jesus. Tem crente assim também, igual aquela palavra do centurião. Jesus falou, eu irei na sua casa. Não, Senhor, a minha casa é indigna de receber o Senhor. Eu sou homem pecador. Mas diz uma palavra que o meu criado sarará, porque eu também tenho homens à minha autoridade. Tem homens que digo a ele, vai este, vai outro, vem, ele vem. Eu também sou autoridade. Tem gente que é assim. Irmão, a gente não é nada sem Deus, irmãos. Se nós estamos aqui é por misericórdia e grandiosidade dele. Então para, meu irmão, para. Caia na real, entenda a realidade, pelo amor de Deus. Para com isso, irmão, que está me ouvindo nessa transmissão. Para com essa mentalidade. Eu vou deixar de congregar. Ah, eu vou deixar porque a igreja tem defeito. Mas me mostra uma igreja que não tenha defeito. Toda igreja, ela é composta com seres humanos, por seres humanos cheios de defeitos. Mas nós temos que entender que Jesus nos chamou para viver unidos, porque brevemente a gente vai embora. E quando a gente for, a nossa vida será transformada um corpo incorruptível, cheio de glória. E estaremos com Cristo. Aleluia. Irmão, só para refrescar a memória dos que estão afastados em casa. Os seus, ore a Deus e responda isto. Os seus argumentos e as suas desculpas são justificáveis diante de Deus? Eu encerro aqui, prometo. São? Você orar e dobrar o joelho, meu irmão que está parado em casa, dobrar o joelho, falei, Senhor, eu estou parado em casa, Senhor, porque aquela irmã obreu olhou de cara feia para o meu lado, então eu não volto para a igreja. Será que Jesus vai aceitar essa desculpa? Será que Jesus vai aceitar essa desculpa e vai falar, é minha serva, é isso mesmo, aquele meu servo lá é um perturbado, é uma irmã obreia contendeira, não vai lá não. Será que o Espírito Santo vai falar isso para você? Não. Jesus precisa de você lá na igreja para que o Senhor faça a diferença, para que o Senhor possa mover. Amém? Então vamos parar com isso, irmão. Vamos ter mais sensibilidade à voz do Espírito Santo, deixar o Espírito Santo fazer o que Ele quer fazer na nossa vida. Esse é o ponto. Que Deus abençoe. Eu quero já aproveitando aqui, convidando as pessoas que estão paradas em casa para retornar, porque o Espírito Santo está me dizendo claramente que eles deverão voltar o mais rápido possível para a casa do Pai. Deixa o orgulho de...

lado. E tenha humildade para reconhecer que tu é pecador, e pecador precisa estar com Jesus para ser purificado cada dia mais. Quero lançar o convite às pessoas que querem entregar a vida para Jesus. O que é entregar a vida para Jesus? É eu reconhecer Jesus como meu Salvador. Tem alguém que quer entregar a vida para Cristo, ou que está desejado reconciliar com Jesus? Venha. Venha. Jesus está falando assim, olha,

0: Vamos orar então, irmãos, vamos orar. Uma coisa estou certo: a palavra do Senhor que foi trazida a nós neste dia não voltará para Ele vazia. Senhor Jesus, apresenta os meus irmãos que estão lá em casa, que tomaram essa decisão. Eles vão retornar à casa do Senhor. Espírito Santo, move seus corações. Pessoas que estão entregando, reconhecendo Jesus como seu único e suficiente Salvador. Que o nome dessas pessoas esteja escrito no livro da vida para o grande dia da vida eterna. Para que naquele dia eles possam fazer parte da igreja. A igreja invisível, a igreja arrebatada, a igreja do Senhor. Liberta, transforma essas vidas, Senhor. E realize a Tua obra nesses corações, no nome de Jesus. Amém, amém. Dê um aplauso para Cristo, bem forte.
1: Aleluia, glória a Deus.
0: O pastor aqui vai orar agora, por ela. Eu quero fazer aqui, irmãos, a parte importante da casa do Senhor. A oferta na casa de Deus. Então coloca a mão na sua carteira, no seu bolso e vamos ajudar. Vamos ofertar a casa do Senhor. Irmãos, hoje nós estamos hoje no dia 24 de quê? Junho. Parece que começamos o ano, foi ontem. Já estamos finalizando o primeiro semestre de 2026. O tempo está voando, está correndo. Está correndo, irmãos. Então vamos ajudar a casa do Senhor, porque a obra do Senhor, a obra de missão tem pressa. Então vamos levantar nossa oferta, agradeça a Deus pela oportunidade, apresenta a sua oferta. Os irmãos têm a opção de levantar a sua oferta, de ajudar, meus irmãos, através do aplicativo, através do QR Code, através da maquininha. Vocês podem aí ajudar, as irmãs estão preparadas para atender. Quem está com a sua oferta, levanta bem alto, vamos apresentar a Deus, irmão, vamos apresentar. Glória a Deus, apresenta ao Senhor, diga comigo: meu Deus, recebe a minha oferta, repreenda o devorador, abençoa os dizimistas da tua casa, sai devorador, sai miséria. Portas que estão fechadas, Senhor, abre portas, Senhor. Surpreenda essas vidas que estão passando por um momento delicado na área financeira. Que o Senhor possa mover, que o Senhor possa trazer esperança a esses corações. Que as portas possam se abrir. Que a bênção do Senhor venha ser manifesto nessas vidas. No nome de Jesus, eu te agradeço. Amém, amém, Jesus. Vamos cantando e logo após vamos entregar para vocês o envelope para o próximo culto. Vamos louvando ao Senhor. Jesus.

Amém. Glória a Deus. Se coloca em pé, meus irmãos, vamos expulsar todo mal, toda enfermidade. Se nós expulsar o mal, sai ou não sai? Não ouvi. Se nós expulsar todo o mal, ele sai ou não sai? Você que está hospitalizado, internado aí, acompanhando essa transmissão, ore conosco agora, porque hoje, Deus pode mover sobre a sua vida e receber alta ainda hoje. Ah, mas como assim, irmãos? O médico já passou, mas Deus vai incomodar o médico, ele vai voltar para te examinar novamente. Deus faz isso ou não faz? Acredita, meu irmão, o nosso Deus faz algo impossível acontecer, porque para ele não existe nada impossível. Põe a mão sobre a sua cabeça, em nome de Jesus Cristo eu repreendo toda a opressão, todos

sai, sai, sai, sai, sai, sai, sai agora, sai desta casa, sai desta vida, sai desta família. Grita, igreja, queima ele. Vai queimando, Jesus, vai queimando toda a fúria do inferno. Satanás, sai daí. Você que arquitetou, planejou desgraça, destruição neste lar, nesta casa, nesta família, nesse automóvel, nesta viagem, sai daí, Satanás. O sangue de Jesus te repreenda agora. O sangue de Jesus te repreenda, Satanás. Obra feita na encruzilhada, nas matavigas, no cemitério, sai daí, Satanás. O sangue de Jesus tem poder. O sangue de Jesus tem poder. Vai queimando todo o mal, toda a enfermidade, toda a doença. Vai queimando, Jesus, vai queimando. Queima ele, queima, queima, queima. Vai queimando toda a fúria do inferno. Em nome de Jesus Cristo eu te repreendo. Saia! Em nome de Jesus. Amém. Glória a Deus. Irmão, presta atenção, irmãos. O Espírito Santo manda chamar aqui à frente 15 pessoas. Que essas 15 pessoas estão desmotivadas para tudo. Tudo, quando falo tudo, é tudo. 15 pessoas estão desmotivadas. Você está pensando em desistir, está pensando em abandonar, está pensando em jogar tudo pelos ares do que você conquistou até o dia de hoje. Vem à frente, mas vem correndo, irmãos, porque o tempo não espera. Venha. Venha. Aqui no nosso meio tem um irmão, que esse irmão está na igreja, você se sente bem, mas está em casa, você tem aquela vontade de deixar Jesus. Só que tem uma coisa, irmão. Você é dele. E Jesus não vai abrir mão, nem vai negociar sua vida com o diabo. Não vai. Não vai. Não vai. Onde está esse irmão? Levante a sua mão, que é orar por você. Vem à frente, pode vir. Onde estão as 15 pessoas? Só vieram 3 aqui. Onde estão elas? Onde estão vocês? O desânimo é tão grande, a frustração tem sido tanto que você fala, não dá, não quero mais continuar. Mas só que você não consegue, porque Jesus te chamou para servir a Ele. Aleluia, vem à frente. Vem à frente. Eu quero chamar aqui entre nós, irmão, duas pessoas, que um dos motivos de você estar tão desmotivadas, sabe o que é? É de você se espelhar e olhar em alguém que aparentemente estão bem. Aparentemente estão bem. Tem pessoas, irmãos, que estão aí frustradas e estão com um sorriso no rosto. Tem pessoas que estão derrotadas e mostram um sorriso falso. Tem pessoas que parece que está tudo bem porque nas postagens, nas redes sociais, é só alegria. Mas lá no convívio, quando está no seu cantinho, esta pessoa é depressiva. Esta pessoa não tem prazer em viver. Esta pessoa vive numa solidão, numa angústia. Então, irmão, não vai pelas aparências. Por isso que eu falo para vocês. Quem está com Jesus, irmãos, ele quer estar com Jesus. Ele sente paz, sente alegria, sente prazer. E volto novamente a insistir com vocês nesse ponto, irmãos. Talvez seja uma palavra difícil para alguns tentar absorver, mas crie-se um relacionamento com Deus. E relacionamento se cria em oração, em busca, em meditação, confiando. Amém? Esse é o ponto, meus irmãos. De repente você vai buscar aí algo tão vazio em lugares que não vai te preencher, mas o Senhor Ele preenche todo esse vazio, trazendo alegria no nosso ser, no nosso coração. Por isso que eu não me baseio, meus irmãos, me desculpem, eu não me baseio em redes sociais, porque a melhor ressocialização é isso que estamos fazendo aqui, olho no olho, sentar-se à mesa e expor tudo aquilo que nós estamos precisando de Deus. Esse é o ponto principal. Eu não quero, meus irmãos, viver dentro de uma bolha que aparentemente está tudo bem. Eu não quero viver numa bolha, dentro de uma bolha que aparentemente está tudo bem. Eu quero viver a realidade. E a realidade é essa: viver com Jesus, andar com Cristo e estar com os nossos irmãos, glorificar o nome do Senhor. Esta é a verdadeira paz.

0: alta.
1: Irmãos, eu vejo isso sobrenatural de Deus, é isso que me estimula para dizer para o jovem, para dizer para as pessoas que estão nessa situação, dizendo: irmãos, vivam a vida real, vivam esta vida. Meu irmão tem defeito, eu tenho os meus defeitos, mas nós temos Jesus acima de tudo, né? Esse é o ponto importante. Eu quero orar por uma pessoa aqui entre nós, irmãos, que você já provou e você quer provar de novo o uso de entorpecente. Isso é uma ida sem volta. Eu gostaria de orar por você, para que você não caia nesta armadilha. Quem é mãe e tem um filho drogado aí dentro de casa?

0: Todos os seus pertences, traga tudo aqui à frente, já vamos fazer a oração final. Prometo para vocês. Aleluias. Isso, vem à frente. Esta é a oração, meus irmãos, que nós vamos repreender todos os demônios que estão atuando para destruir a sua vida financeira, para matar a sua esperança. Vamos fazer essa oração. Os presbíteros já estejam aqui com azeite na mão. Isso, já pega um azeite para nós ungir vocês. Põe a mão sobre a sua cabeça. Vamos fazer o seguinte, irmão. Jesus já operou milagres aqui no nosso meio. Mas após a oração da fé, a despedida, o pastor Rivair vai estar aqui entrevistando. O pastor Rivair tem outros irmãos também que vão estar apoiando para entrevistar você que tem uma bênção para contar. Põe a mão sobre a sua cabeça. Vamos repreender toda a enfermidade. Espírito Santo, tu és conhecedor de tudo. O Senhor conhece o oculto escondido nesses corações. Esta pessoa que está no desespero, angustiada, que está aqui conosco, que chegou aqui, Senhor, na angústia. Pessoas que estão achando que vai perder tudo que conquistou com muito esforço. Senhor Jesus, esta pessoa que não abre mão do lar, da família, do casamento, mas o inimigo está lutando, está trabalhando para atuar na destruição, para atuar na desgraça. Oh, meu Senhor, vai atuando agora, Senhor, renovando, restaurando esta casa, esta família. Toda a enfermidade eu repreendo pelo sangue de Jesus, todo o mal eu repreendo pelo sangue de Cristo. Senhor, muito obrigado, Senhor, por ter falado aos nossos corações nesta manhã. Senhor, abençoa o retorno dos nossos irmãos e irmãs que vão retornar para os seus afazeres, para a casa, para o trabalho. Que este dia, que esta tarde seja uma tarde de conquista, de grandes novidades da parte de Deus, que o Senhor possa surpreender essas vidas com o melhor do Senhor para com elas. Senhor, abençoa este povo, que o amor de Deus, o Pai, a paz de Jesus e a divina comunhão no Espírito Santo seja e permaneça com todo, desde agora, para todo sempre. Amém, amém, Jesus. Quem está indo para casa abençoado por Deus, levante a mão e glorifica o Senhor. Irmãos, quem tem algo na sua vida que você tem certeza que foi Deus que te deu, levante a mão. Não abra mão disto, tá? Deus irá surpreender vidas aqui ainda hoje, eu creio nisto. Levanta a mão para os céus, após a despedida, pastor Revaí entrevistando as pessoas e os pastores aqui ungindo a todos com azeite. Muito obrigado por ter vindo, irmãos. Grande a fé de vocês que romperam a chuva, o frio e vieram para a casa do Senhor. Levante a mão para os céus, e isto, à tarde tem mais culto, viu? Venha receber o milagre de Deus que não vieram nesta manhã. Levante a mão, enche o pulmão de ar e diga com toda a força que você tem: ah, paz do Senhor Jesus, a paz do Senhor Jesus, a paz do Senhor Jesus. Deus abençoe e guarde todos vocês da paz de Jesus. Pastor Rivaíra, é com você.
1: Que Deus abençoe, pastor Milton, que Deus abençoe, queridos ouvintes. Mais uma concentração finalizada aqui no Templo da Glória de Deus, uma verdadeira multidão voltando para casa abençoada e tocada por Jesus. Você que não pôde estar agora no horário das 7 às 9 da manhã, temos um culto aqui a pouquinho, 11 da manhã, mais uma grande concentração às 3 da tarde e às 7 da noite aqui na Avenida do Estado, 4568, aqui mesmo na Liberdade, no coração de São Paulo. Vamos ouvir o povo que volta para casa agradecido, o povo que volta para casa testemunhando, o povo que volta para casa dando testemunho que valeu a pena fazer parte desta grande concentração de hoje. Como que é o seu nome, minha irmã?
2: Eu me chamo Elza.
1: Irmã Elza, de onde?
2: Eu sou do Taboão da Serra.
1: Taboão da Serra, veio de longe, hein, minha irmã?
2: Verdade, saí de lá, era 5 horas para chegar aqui.
1: Madrugou para chegar aqui. E qual a bênção que Jesus te deu, minha irmã?
2: Eu cheguei aqui com a garganta muito ruim, já tem uns dias que ela está muito ruim. Aleluia, não, minha voz nem estava saindo. Mas a misericórdia de Deus veio sobre mim. E o Senhor me curou, estou saindo daqui muito abençoada e agradecida, aleluia.
1: Meu Deus, já está curada, minha irmã.
2: Foi, Jesus.
1: Chegou hoje sentindo esse incômodo na sua garganta.
2: Amém, Jesus Cristo. Amém, o Senhor Jesus colocou.

0: a sua vida. O Senhor Jesus nos abençoe.
1: Ele dá o milagre, né?
0: Amém.
1: É apenas se esforçar e vir para cá.
0: É verdade.
1: Chegou aqui, não precisa contar nada para ninguém.
0: É verdade.
1: Só para Jesus.
0: Só para Jesus.
1: E Ele traz o milagre.
0: Amém.
1: Muito obrigado, Jesus.
0: Obrigada, Senhor.
1: Que Deus te abençoe, minha irmã. 10:48. Vamos continuar ouvindo o povo contando, o povo testemunhando, porque aqui não tem blá blá blá, aqui tem milagre. Como seu nome, minha irmã?
2: É Maria Helena.
1: Irmã Maria, de onde?
2: Eu moro em Caieiras.
1: Em Caieiras, meu Deus, veio de longe, hein?
2: Saí cedo, pastor, saí de lá, era mais ou menos 5 horas da manhã.
1: 5 da manhã?
2: É.
1: Para chegar aqui para receber a bênção.
2: Sim, porque eu estava com muita dor, né, no pescoço, na coluna. E aí eu fiz um propósito de vir aqui, e eu chegando aqui eu melhorei.
1: Meu Jesus, Deus, já está curada.
2: Curou, estou curada.
1: Sumiu a dor que te incomodava.
2: Sim, em nome de Jesus.
1: Há quanto tempo você vinha sentindo essas dores?
2: Eu tinha hérnia de disco, né, mas eu creio que agora Jesus me curou aqui hoje, né?
1: Jesus já curou, né, minha irmã?
2: Porque Jesus, ele é muito bom, né, ele é maravilhoso.
1: Já não está sentindo mais nada.
2: Não, não, graças a Deus. Em nome de Jesus de Nazaré.
1: Está vendo, ouvintes? Veio lá de Caieiras, com uma dor que incomodava muito a sua coluna, e hoje ela está aqui testemunhando que não está sentindo mais nada. Depois da oração deste homem de Deus, pastor Milton de Almeida, desapareceu a dor.
2: E eu peço para o pessoal que estão em casa, né, que está com dor, vem aqui, porque aqui tem a cura, tem o milagre de Jesus de Nazaré. É, aqui é o pronto-socorro de Jesus.
1: Aqui Jesus cura, né,
2: sim,
1: minha irmã?
2: Sim, Jesus.
1: A senhora é prova verídica que Jesus
2: cura. Eu sou prova e sou testemunha. Estou dando meu testemunho aqui agora.
1: Desapareceu a dor.
2: Apareceu a dor.
1: Minha irmã, e tem muitas pessoas que estão nos ouvindo neste momento com dois pensamentos. Será que eu vou? Será que eu não vou? Qual o seu conselho que a senhora dá para essas pessoas?
2: Não, eles não têm que pensar nisso. Eles têm que vir, né, receber a cura deles, porque aqui é a casa do Senhor.
1: Que chegar aqui, a doença...
2: A doença desaparece, né?
1: Em nome?
2: Em nome de Jesus de Nazaré.
1: Está feliz com este milagre?
2: Feliz e
1: agradeço. Eu digo obrigado, Jesus.
2: Obrigado e agradeço pela oportunidade.
1: Que Deus te abençoe, minha irmã. 10:50. Ouça, ouvintes, o povo testemunhando de viva voz o que Deus tem feito em suas vidas através destas grandes concentrações. E daqui a pouquinho, 3 da tarde, já estou confirmando a minha presença aqui no Templo da Glória de Deus. Você não pode olhar para o mau tempo, você não pode ficar em casa, você não pode perder a oportunidade que Deus está te concedendo. Daqui a pouquinho, presbítero Alan, eu não tenho dúvida do que Deus vai fazer na vida daqueles que nos ouvem nesta manhã de hoje.
3: Realmente Deus vai operar milagres e maravilhas. Não fique em casa, corra depressa para a igreja pentecostal Deus de Amor. Vamos ouvir o que marca esta programação, pastor Rivaí, que é os depoimentos de fé, pessoas que têm sido abençoadas aqui na igreja pentecostal Deus de Amor. Minha irmã, seu nome?
4: Antônia.
3: Antônia, relate para nós o que Deus fez na sua vida.
4: É que quarta-feira passada, eu caí aqui na frente, né? É, quando eu estava vindo para cá. Aí eu pedi oração para o pastor Milton e ele orou por mim. Nossa, quando eu caí, eu estava aqui dentro, parecia que eu tinha me desmontado toda, tinha dor por toda parte. Aí pedi oração para o pastor Milton. O pastor Milton orou por mim e eu saí daqui sem dor.
3: Sumiu as dores, irmã Antônia?
4: Sumiu as dores. Sumiu as dores.
3: Milagre foi instantâneo.
4: Milagre foi instantâneo. Saí daqui sem dor. Eu falei, meu Deus, que coisa boa. É assim, a gente ora por as pessoas e as pessoas recebem a cura e a gente tem que orar também para receber, né? E aí pedi também para receber. Aí onde eu pedi a, né, oração, graças a Deus eu recebi. E até hoje, aquelas dores que eu, na hora que eu tinha sentido, que eu machuquei na hora que eu caí, eu não senti mais, não senti mais até hoje.
3: Deus operou maravilhas.
4: Operou maravilhas, usando o nosso pastor.
3: Foi o grande mover de Deus.
4: O grande mover de Deus.

0: abençoar a sua vida, não sofras, venha receber a sua libertação. Eu sei que tem muitas pessoas que estão sofrendo com crises de ansiedade, pânico, medo, depressão, que é o mal do século, enfermidades psicomáticas. Vem receber a sua libertação. Deus tem uma palavra para mudar a sua história, mudar a sua vida. Então fique aí já atento, na expectativa, para se programar às 15 horas, está conosco aqui mesmo na sede mundial, Avenida do Estado, 4568, na Liberdade. A entrada principal de veículos e pedestres pela Avenida Prefeito Passos, número 10, bairro da Liberdade, no centro da capital paulista. É a quarta-feira do grande mover de Deus. Vem receber o milagre, vem receber a sua vitória, venha receber a sua bênção. Pastor Rivaí, é uma oportunidade que Deus preparou para o povo de São Paulo ser abençoado. Quantas famílias o inimigo está lutando, problemas, enfermidades, discussões, dissensão, obras malignas, pessoas estão sendo vítimas de inveja. Deus vai repreender todo este mal, pastor Rivaí.
1: Deus vai repreender daqui a pouquinho, queridos ouvintes, 15h. Atenção São Paulo, atenção Brasil, é daqui a pouquinho, 15h, Deus tem algo muito grande reservado para você e também para a sua querida e amada família. Então vamos despertar a fé e vamos nos unir neste propósito, porque eu não tenho dúvida do que Deus está reservando para cada um de vocês que vai deixar tudo e vai vir buscar a bênção do Senhor Jesus. O Templo da Glória de Deus, na Avenida do Estado, 4568, aqui na Liberdade, no coração de São Paulo, nós estamos aguardando por vocês. Chega cedo, porque das 14 horas às 15 é momento de intercessão. Nós estamos, queridos irmãos, na fé e crendo que hoje ainda Deus vai fazer algo muito grande acontecer na sua vida, da noite para o dia. Desperta a fé, desperta a fé. Proibido ficar em casa hoje. Hoje é proibido ficar em casa diante da oportunidade que Deus está preparando para você vir ao Templo da Glória de Deus. 10h57, neste momento vamos retornar aos sons estúdios, as identificações das emissoras e logo após prosseguiremos direto na Central de Produção Internacional. Quem comunicou com todos vocês até este exato momento, seus irmãos em Cristo, Ribari Silva, e também ele mesmo, nosso querido irmão Alan Costes. Deus abençoe.

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2: Paz do Senhor, meu nome é Juliana. Gostaria de falar sobre o culto das quarta-feira do Grande Mover de Deus aqui na nossa sede mundial. Eu quero te fazer um convite para que você venha ser edificado através da palavra. Deus tem feito grandes maravilhas na minha vida. Venha você também para que você seja edificado com esta grande palavra aqui na nossa sede mundial. E que Deus te abençoe.
3: Eu sou a Tacília, vim na quarta-feira do Mover de Deus. Fui abençoado e convido todos para vir aqui, que eu vi do programa Voz da Libertação. Glória para receber a grande bênção e o poder de Deus, o mover de Deus aqui na sede, no tempo da glória de Deus.
4: Eu sou o Daniel, vim na quarta do grande mover de Deus, recebi a minha vitória, recebi a minha bênção, estou saindo daqui com a minha vitória e vem você também receber nesta quarta-feira a vitória da parte de Deus.
5: Eu sou a Marisete, sou da cidade soberana, Guarulhos. Eu tenho vindo aqui nas quartas-feiras do grande mover de Deus. O Senhor tem me abençoado grandemente. Você que não veio, venha nas quartas-feiras para Deus te abençoar também. Se precisa, traga uma pessoa também com você, entendeu? Para você, aleluia, Jesus ser abençoado e abençoar a sua família também. Venha.
6: Meu nome é Leonice dos Santos. Eu convido a todos os irmãos que estão em casa, em qualquer parte do mundo, do estado de São Paulo, para vir aqui na igreja, na quarta do Mover de Deus, aqui na Avenida do Estado, 4568. Venha receber a sua bênção, a sua vitória, porque eu já estou com a minha vitória nas mãos, porque o Senhor já me concedeu e vai conceder para você.

0: 15 horas. Venha fazer parte desta grande campanha e receber um grande milagre das mãos de Deus, nosso Pai. Vamos, queridos ouvintes, em oração e em santo jejum a Deus para vencer estas grandes batalhas. E Deus, nosso Pai, honrará a sua fé só de chegar em nossa sede mundial. O milagre será notório na sua vida. Não falte, quarta-feira, no horário das 15 horas, na quarta-feira do grande mover de Deus.
1: Quem veio adorar a Deus essa noite aí? Eu creio que você não saiu do seu lar simplesmente por sair, mas creio que você veio entregar o seu melhor para Ele nesse lugar.

11 da manhã com mais 8 minutos. Bom dia, São Paulo. Já estamos direto e ao vivo aqui da Central de Produção Internacional. É um prazer poder comunicar com todos vocês. Hoje, dia 24 de junho de 2026. Ao meu lado também o nosso querido irmão Presbítero Edmilson, que vai dar sua saudação nesta manhã de hoje. Manhã de alegria, manhã de festa, queridos ouvintes. Nós estamos vindo ali da nave principal. Uma grande concentração nesta manhã de hoje. Deus usou pastor Milton de Almeida de uma forma tremenda e extraordinária. Falou aos corações por intermédio da palavra. Almas foram salvas, vidas foram tocadas e Jesus operou seus grandes milagres através da oração. O que mais me chama a atenção é que o povo madrugou para chegar aqui no Templo da Glória de Deus. Desde as 5 da manhã, nós ouvimos pessoas falando que saiu 5 horas da manhã para chegar às 9 da manhã aqui no Templo da Glória de Deus. Sabe o que é isso, ouvintes? Isso é questão de fé. A fé nos faz viver milagres e, despertando a fé, nós

0: vós comereis abundantemente e vós fartareis e louvarei o nome do Senhor, o vosso Deus, que se ouve maravilhosamente convosco, o meu povo jamais será envergonhado. Olha que palavra tremenda, querido irmão Moisés. Esta palavra toca até no coração do nosso irmão que está operando aqui no, na mesa de áudio. Olha, irmão, que coisa tremenda. O meu povo jamais será envergonhado. As pessoas que se intitulam povo de Deus não pode ficar de fora. Porque um culto como esse, talvez você não terá mais, meu irmão. Hoje Deus reservou este dia na quarta-feira do grande mover de Deus para você receber a oração. Tem pessoas, querido irmão de Mils, que perdeu o casamento, perdeu dignidade, perdeu um bem material, perdeu o apartamento, perdeu o carro, perdeu tudo, tudo, tudo, tudo. E o que sobrou para ele foi apenas a fé e a coragem para vir neste culto de hoje para receber, porque esta palavra vai se concretizar na vida deste povo que está nos acompanhando. E ainda tem mais uma promessa no livro de Joel que diz assim, ó, sabereis que eu estou no meio de Israel, que eu sou o Senhor vosso Deus e não há outro, e o meu povo jamais, jamais será envergonhado.
1: É bem verdade, pastor Rivair. Nós bem sabemos que as promessas de Deus, ela segue firme. E nossos ouvintes estarão nesta tarde de hoje, aqui em São Paulo, frio, né? O tempo frio, mas com toda certeza o povo estará vencendo esse tempo aí de adversidade, o tempo do frio, a chuva, e comparecendo uma grande multidão aqui na sede mundial. Por quê? Porque Deus, ele tem a restituição, Deus, ele tem um milagre garantido para a vida deste ouvinte que nos escuta neste momento. Você que está sofrendo, vivendo uma vida de sofrimento, de tristeza, ou alguma pessoa da tua família que necessita da restituição de Deus, necessita do milagre de Deus. Deus, ele sempre está pronto a abençoar, a libertar, a transformar. E você que nos escuta nesse momento, ainda há tempo para você se organizar e estar conosco nesta quarta-feira, a quarta-feira do grande mover de Deus. Com toda certeza, Deus estará usando a vida do pastor Rivail Silva, trazendo uma mensagem de Deus para a tua vida, uma oração, um clamor a Deus pela tua vida. E não venha sozinho, ouvinte. Convida aquela pessoa da tua família que precisa do milagre de Deus. Quantas pessoas que nós entendemos e vemos que estão com o casamento destruído, pessoas que buscam uma oportunidade de emprego, têm batido em tantas portas e não têm alcançado nada. Mas chegou o momento de Deus restituir, chegou o momento de Deus mudar a tua história. Compareça aqui na Igreja Pentecostal Deus e Amor, Avenida do Estado, número 4568, aqui na sede mundial, o Templo da Glória de Deus.
0: 11 da manhã com 15 minutos, queridos ouvintes, a prova está aí. A palavra de Deus, ela traz ao seu coração o que Deus, ele vai fazer em prol da sua vida. Sabia que existe os exterminadores de riqueza? Livro de Joel está sendo muito claro em falar acerca disso, porque existe um ciclo. O diabo, ele traz

ouvido das pessoas para se suicidar, ela provoca desastre acompanhado de mortes, opressora, fazendo muitos pularem de prédio, até mesmo entrar debaixo de carro, morrendo esmagados. Tudo isso por causa dos prejuízos e das dívidas. Esses demônios arrebentam freios de carro, levando famílias inteiras à morte, jogando em abismo. Mas, meu irmão, não precisa se preocupar. Não precisa se preocupar. Por que que não precisa se preocupar? Porque Deus levantou uma igreja que vai hoje, meu querido irmão, colocar todos esses demônios por terra. Hoje, através da oração que nós iremos fazer, esses demônios vão dar o grito da derrota e você vai dar o grito da vitória. É hoje, quarta-feira, a quarta-feira do grande mover de Deus. Todos esses demônios que eu falei que estavam atuando na sua vida financeira, no seu casamento, na sua vida sentimental e até mesmo na sua saúde, eles vão bater em retirada hoje, porque daqui a pouquinho, às 15h, o maior encontro de homens e mulheres de Deus que estão dispostos a viver uma mudança extraordinária vai acontecer aqui no Templo da Glória de Deus. Não se preocupe mais. A única coisa que nós queremos que você agora faça, meu irmão, é anotar este endereço, desmarcar todos os teus compromissos e vir se unir juntamente conosco aqui no Templo da Glória de Deus, na Avenida do Estado, 4568, aqui no coração, do Rio de Janeiro, no coração de São Paulo, no coração da capital paulista. Avenida do Estado, 4568, na Liberdade, a entrada do templo acontece, queridos irmãos, pela Avenida Prefeito Passos, número 10. Deixa tudo e venha receber o milagre das mãos de Deus.

0: 11 da manhã com mais 21 minutos, queridos ouvintes, vamos falar com Deus, vamos clamar a Deus agora, nós estamos numa fé tremenda, neste momento nós vamos à oração da aliança com Deus, logo em seguida teremos a meditação do dia, pastor Lorival de Almeida, conhecereis a verdade, ela vos libertará, e logo em seguida também teremos o bloco de notícia. Tudo isso dentro desta programação. Nós vamos falar com Deus agora. Bastante pessoas estão mandando seu WhatsApp. Maria de Fátima, Joana, isso, Marlon, Maiconito, Zilda, Juliana, Vesti, Leni, Marcos também já mandou, Luciene Barbosa, isso, João Vitor também já mandou, Joaquim. Final do telefone 79-DDD-13. Nós vamos agora, queridos irmãos, neste momento, já nos prepararmos para fazer esta oração, a oração da aliança com Deus. Eu começo já te perguntando, você já fez uma aliança com Deus? Não fez uma aliança com Deus? Então faça agora, porque Deus vai te abençoar de uma forma tremenda e extraordinária. Então prepare a fé, já vamos falar com Deus através da oração.
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0: Maravilhoso,

0: entra com a tua providência sobre a vida daquele que clama, sobre a vida daquele que pede, ó Deus. O teu povo aguardou esse momento para suplicar de coração aberto. Livrai, ó Deus, aqueles que estão em perigos, precisando, Senhor, do livramento. O Senhor pode colocar as tuas mãos, que é poderosa, e garantir o milagre.
1: Sim, Deus Santo e Poderoso, esse ouvinte que neste momento nos ouve, Senhor, através desta emissora de rádio, ele está orando, ele precisa do teu socorro. Sim, ó Pai Celestial, nós estamos, ó Pai, na quarta-feira do grande mover de Deus, onde com toda certeza, Senhor, o Senhor seguirá honrando a fé, abençoando este povo que precisa do milagre, do socorro das tuas santas mãos. Senhor, nós oramos em favor desta igreja, a Igreja Pentecostal Deus e Amor, que neste mês de junho completou 64 anos anunciando as boas novas de salvação. Sim, ó Deus Santo e Poderoso, continua, Senhor, abençoando esta obra, honrando a fé de cada visitante, cada pessoa que ao entrar, ó Pai, por estas portas aqui do Templo da Glória de Deus, possam verdadeiramente serem tocados, impactados pela Tua glória, pelo mover do Teu Espírito Santo. Senhor, abençoa as campanhas realizadas todos os dias aqui na sede mundial, as campanhas de vigílias, o clamor a Deus, nosso Pai Celestial. Senhor, o Senhor tem o poder para mudar a história desta pessoa que nos ouve neste momento, que está pedindo o milagre, pedindo ao Senhor a resposta por algo que ela tem orado, ela tem clamado, Senhor. E nós bem sabemos que o Senhor é poderoso para fazer, o Senhor é poderoso para agir na vida desta pessoa. Nós unimos a nossa fé em um só clamor, em um só propósito de adoração, de celebração ao teu santo nome. Senhor, honra a fé desta pessoa, manifestando a tua glória de uma maneira sobrenatural. Sim, ó Deus, vá ao encontro desta pessoa que se encontra hospitalizada, outras lutando pela vida, pedindo, ó Pai, a tua misericórdia. O Senhor tem o poder para transformar, o Senhor tem o poder para curar, o Senhor tem o poder para mudar o quadro desta pessoa. O médico desenganou, mas o Senhor é médico dos médicos, por excelência, és o Deus autor e criador do corpo, da mente humana. Sim, ó Deus, continua, Senhor, direcionando este povo, direcionando, ó Pai, este amado ouvinte, para que eles possam entender a necessidade de se achegar ao Senhor, de poder dizer: alegrei-me quando me disseram, vamos à casa do Senhor, porque é o melhor convite que nós recebemos de Deus, é o melhor convite que nós recebemos de poder estar na casa de Deus, na casa do Senhor, celebrando, adorando ao Senhor na beleza da tua santidade. Continua, ó Pai, direcionando, honrando a fé deste ouvinte, manifestando a tua glória, o teu poder, para a glória do teu santo nome. Amém e amém, Jesus.

0: você.
1: Aí está, queridos ouvintes, a oração que move as mãos de Deus. Entrega sua vida para Jesus, confia nele, tudo ele fará em prol da sua vida, em prol da sua casa, em prol da sua querida e amada família. Queridos irmãos, hoje é quarta-feira em todas as nossas igrejas Deus e Amor. Hoje, um culto especial acontecendo, já aconteceu na parte da manhã e agora no período da tarde.

faz uma grande concentração e você pode comparecer na Igreja Deus e Amor mais próximo da sua casa para você ser abençoado, ser tocado pelas mãos do nosso Deus. Existe um Deus que está com as mãos

0: está estendida para abençoar a sua vida, a sua casa, o seu lar. Sou Sermão em Cristo, Ribário Silva, 11 da manhã com 31 minutos. Nós vamos ao bloco de notícia e daqui a pouquinho já voltaremos com todos vocês. Daqui a pouquinho, 3 da tarde, como já informei para vocês, nós temos um culto aqui em nossa sede mundial e eu estarei ministrando a palavra de Deus. Será um prazer receber você e toda a sua querida e amada família. Vamos lá, neste momento, bloco de notícia, Cristão pelo Mundo, já voltaremos com todos vocês.
1: Momento de informação aqui na Rádio Deus é Amor. Ministério Infantil, a importância, como molda o futuro da igreja. O Ministério Infantil desempenha um papel crucial na formação do futuro da igreja. O alicerce que é estabelecido nos primeiros anos de vida de uma criança pode ter um grande impacto na sua jornada de fé nos anos vindouros. O trabalho na igreja com crianças oferece uma oportunidade para que elas aprendam sobre o amor de Deus e a importância de ter um relacionamento com Ele. O Ministério Infantil é uma parte vital da igreja, porque é uma oportunidade para as crianças aprenderem sobre Deus, a sua palavra. É uma chance de estabelecer uma base sólida de fé que vai acompanhá-las por toda a vida. As crianças são receptivas a novas ideias e estão ansiosas para aprender. O Ministério com Crianças oferece um ambiente seguro e acolhedor para que elas também aprendam sobre os fundamentos da fé cristã. Então, quando elas têm acesso a uma mensagem positiva sobre Deus e a sua palavra, elas passam a desenvolver uma consciência baseada na fé e nos pontos do cristianismo, como o amor, a benevolência, a caridade e o desejo de compartilhar Jesus Cristo com outras pessoas. As crianças aprendem melhor através da experiência prática e o Ministério Infantil oferece muitas oportunidades para elas experimentarem a palavra de Deus em ação. É importante que os voluntários do Ministério Infantil sejam treinados e preparados adequadamente. Isso pode incluir treinamentos sobre segurança infantil, bem como treinamento sobre como ensinar as crianças sobre Deus de uma forma que seja adequada para a idade. Bíblia digital? Como tem transformado o estudo? Nos tempos atuais, a evolução da tecnologia impacta diversas áreas da nossa vida, inclusive a forma como nos conectamos com textos sagrados. Um exemplo disso é a crescente disponibilidade da Bíblia online e como essa acessibilidade tem revolucionado a maneira como as pessoas estudam e interagem com esse livro tão venerado. O advento da era digital trouxe consigo uma revolução na maneira como consumimos diversas informações. A Bíblia, uma das obras literárias mais influentes da história da humanidade, não poderia permanecer intocada por essa revolução. Uma das grandes vantagens da Bíblia online é a acessibilidade global. Enquanto antigamente era necessário transportar ou importar cópias físicas da Bíblia para diferentes regiões, agora basta um dispositivo com conexão à internet para acessar suas páginas. Apesar de todas as vantagens oferecidas pela Bíblia online, é importante que você considere alguns desafios relacionados. A facilidade de acesso, que pode levar a uma abordagem superficial dos textos, já que a experiência virtual é mais inconstante do que a interação com uma cópia física por conta das distrações eletrônicas. Por isso mesmo, o ideal é ter materiais de apoio como palestras, livros e cursos que possam ajudar nessa jornada de estudo da Bíblia.
2: Eu sou o Roberto, lá da Vila Formosa, e eu tenho vindo na quarta do Mover de Deus e tenho sido muito abençoado. Então, eu também convido para que você venha também participar, porque o Senhor vai abençoar a sua vida também.
3: A paz do Senhor, meus irmãos, me chamam Bruna Vache. Eu sou da IPDA da Vila Moraes, eu nasci de São Paulo. Todas as quartas eu estou aqui no grande Mover de Deus e tem sido notória a presença de Deus. Venha você também, que Deus tem uma palavra para o seu coração.
4: Olá, eu sou o Júlio, aqui do centro de São Paulo, e eu estou sempre aqui na quarta do Grande Mover de Deus. Eu te convido a fazer a mesma coisa. Venha para a sede mundial da Igreja Deus e Amor.
5: A paz do Senhor ouvintes, meu nome é Gerson. Eu tenho vindo aqui às quarta-feira do Grande Mover de Deus, aqui em nossa sede mundial.

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2: Muito bem, vamos falar um pouquinho sobre integridade, honestidade, engano, auto-engano. A verdade é que todos nós exigimos dos outros, né, que sejam
3: honestos,
2: pessoas, né, honestas, transparentes, mas nem sempre, às vezes, estamos dispostos a oferecer isso às pessoas. Por que que nos colocamos na situação? Para não ficar aquela coisa de que não, ele está dizendo que ele é e ninguém mais é. Não, todos nós devemos sim cumprir aquilo que vamos falar dentro dessa passagem de hoje, né? Nós esperamos, é claro, que políticos, colegas de trabalho, cônjuges, pessoas, enfim, sejam honestas, transparentes, mas em muitos casos nós recusamos a fazer o mesmo. Vivemos como um viciado que aprendeu a negar o seu vício. Temos nos iludido por tanto tempo a nosso respeito que a desonestidade, por que não dizer o auto-engano, na verdade, né, se tornaram uma forma necessária de sobrevivência, e normalmente achamos que só se aplicam as observações a respeito disso a outras pessoas. Então, os riscos que se encontram por trás do desejo sincero de ser verdadeiro, transparente, íntegro, autêntico, são inúmeros. Talvez o maior deles seja o medo terrível da desaprovação e da rejeição. Por isso, escondemos nossos sentimentos, mascaramos as nossas emoções, negamos nossos desejos e optamos pela superficialidade. Como resultado desse longo processo em que aprendemos a representar os papéis adequados à aceitação dos outros, tornamos-nos aquilo que não somos. E, infelizmente, sustentar um falso ser não é tarefa fácil. Digo isso porque aí muita gente vai desistir já de ser um falso ser, né? O falso ser está sempre adorando e servindo aquilo que alimenta seus desejos, às vezes egoístas, autocentrados, por meio da idolatria da possessão, posição, aceitação, que são ídolos, né? Esses ídolos atuam como feitores em nós mais cedo que imaginamos, tornando-nos seus escravos. Somos emocionalmente dependentes, aprendemos desde cedo a usar os outros, incluindo Deus. Tornamos-nos manipuladores, porque tudo precisa acontecer dentro dos termos que nossas carências determinam. Jesus disse que conhecereis a verdade e a verdade vos libertará. Aliás, um comentário de um filósofo esse final de semana foi extremamente absurdo, idiotizado e, infelizmente, aplaudido por pessoas que não entendem, né? Dizendo essa pessoa que a religião, se falando das religiões, só aprisionam, tiram a liberdade. Pelo contrário, no nosso caso, que servimos a Cristo, nós, quando conhecemos o Senhor, nós alcançamos sim aí a liberdade. A verdade nos liberta, não é? Mas não vamos entrar nesse assunto. A nossa cultura entende a liberdade em termos de liberdade para e não liberdade de. Queremos ser livres para fazer o que quisermos, ir onde quisermos, como também falar o que bem quisermos. Por essa razão, é comum confundir honestidade e transparência com dizer o que se pensa e fazer o que se tem vontade. Não se trata disso, não. Há uma grande diferença entre ser livre para e ser livre de. Uma grande diferença. Queria que alguns filósofos entendessem isso. A verdade nos liberta de nós mesmos, dos nossos medos e inseguranças, das nossas necessidades de impressionar e agradar, nos liberta da desonestidade, do auto-engano, da ilusão de ser o que não somos e outras coisas mais. Jesus veio nos salvar do nosso pecado. Ele é a verdade que perdoa, reconcilia, recria. Descobrir o nosso verdadeiro ser requer de nós, antes de tudo, a redescoberta da graça salvadora de Jesus Cristo. Por outro lado, requer também a humildade necessária para reconhecermos o engano do falso ser. O processo pode ser lento, e é lento, e muitas vezes doloroso. Daí precisamos orar como Davi: sonda-me, ó Deus, e conhece o meu coração. Prova-me e conhece os meus pensamentos. Vê se há em mim algum caminho mau e guia-me pelo caminho eterno. Enquanto o orgulho não der lugar à submissão sincera, permaneceremos cheios de nós, usando as pessoas e Deus para obter vantagens e protegendo nosso falso

O ser que não, ou protegendo-nos dos daqueles que não dançam de acordo com a nossa música. O resultado é um mundo cheio de seres falsos, lutando para sobreviver sem a dependência radical de Deus. Sabemos que isso não funciona. Só Deus conhece nosso coração. Só Ele pode sondar as profundezas da nossa alma. Só Ele nos ama com um amor fiel e eterno. Quando reconhecemos que somos amados por Ele, perdoados por Sua graça, feitos novas criaturas e participantes da Sua natureza divina, abrimos-nos para dar lugar ao verdadeiro ser, redimido e transformado em Cristo. Não é fácil, mas esse é o caminho. É possível ser honesto, íntegro e transparente, mas isso só em Cristo.

0: e a verdade vos libertará. Que palavra tremenda, presbítero Edmilson, que os nossos ouvidos ouviram. Isso comprova acerca do poder da palavra de Deus, e esse povo que está nos acompanhando não pode perder, porque daqui a pouquinho, 3 da tarde, mais uma grande concentração de fé e de milagres irá acontecer aqui em nossa sede mundial, uma tarde do grande mover de Deus. E sabemos que hoje a temperatura está um pouco baixa, mas a temperatura dentro do templo da glória de Deus permanece estável. Aquela unção tremenda, aquele poder, aquela graça que somente Deus pode derramar, já está presente neste lugar, aguardando por aqueles que estarão buscando o seu grande milagre.
1: Ouvintes do programa Voz da Libertação, saiu o convite.

0: 4.568 aqui no Templo da Glória de Deus.
1: Deus está manifestando o seu poder e é sobre isso que nós iremos ouvir agora testemunhos que comprova o que nós estamos falando com vocês, queridos irmãos. Aqui não tem blá blá blá, aqui tem milagre. E Deus quer te ajudar a sair desta situação que você está vivendo. Por isso que Jesus está dizendo, dê o primeiro passo, esforça-te e você vai ver o que Deus ele é capaz de fazer em prol da sua vida. E já vai preparando a sua fé, porque daqui a pouquinho, ele mesmo, o presbítero Kleber Escostes, já está conosco, ele vai fazer a oração do meio-dia, ele vai clamar com o Brasil, ele vai clamar com o povo que está sedento, o povo de Deus vai clamar daqui a pouquinho com ele mesmo, que acabou de chegar de Belém do Pará, cheio da unção, o povo querendo ouvir a voz dele. Daqui a pouquinho ele vai orar. No grande clamor do meio-dia, ele vai apresentar vocês. Então já vai mandando o pedido de oração. Já vai mandando seus pedidos de oração e preste muita atenção nesse testemunho que nós iremos ouvir neste momento, que comprova o que Deus está realizando na Igreja Deus e Amor.
2: Pai do Senhor, o grande milagre que Deus fez na minha vida, fui curada de um câncer da laringe, fiquei muito mal, mas para a honra e a glória do Senhor Jesus, a minha pastora, ela ia toda quarta-feira no mover de Deus, fazia propósito para mim aí nesta igreja, Deus é amor, e para a honra e a glória do Senhor Jesus, eu estou curada. E todas as quarta-feiras, no grande mover de Deus, eu estou aí na reunião, né, das 9 horas, para agradecer a Deus pelo grande milagre que Ele fez na minha vida. Mas, porém, eu estava com um grande problema no pulmão, na qual lá no Instituto do Câncer não poderiam fazer nada. Então mandaram eu procurar um posto de saúde para poder eles lá me dar uma qualidade de vida até que Deus resolvesse me recolher. Nesta mesma reunião, eu fui curada também do pulmão. Já tinha recebido a notícia de que eu não tinha nem raiz mais do câncer, mas fazendo os exames e indo todas as quarta-feiras aí no grande mover de Deus, participando das reuniões, fazendo voto. Quando eu fiz os exames que eu levei para a médica, ela disse que não tinha mais nada no meu pulmão. E quem estava desenganada um mês antes, passado um mês já não tinha mais nada. Então que eu preciso contar este milagre, esta benção, porque tem muitos que não acreditam, mas Deus ele faz um grande mover mesmo aí nas quarta-feiras e agora eu não perco nenhuma. Gratidão, aleluia Jesus, e falo para onde eu vou, eu falo desta igreja, desta reunião e para as pessoas poderem ir e ver o grande mover de Deus mesmo, porque só quem vai é quem sabe. Amém? Deus abençoe a vida de você.
3: Paz do Senhor, meu nome é Lúcia, sou da cidade de Mogi Mirim. Gostaria de contar uma bênção que eu recebi essa semana. Eu estava com a cabeça ruim, meia surda. Fazia mais de mês já que eu estava assim. Aí quando foi na quarta-feira, eu ouvi o culto e foi o pastor Roberto Marena que pregou, né, na quarta-feira do grande mover de Deus. E depois o pastor começou a orar por revelação. Aí ele teve a revelação que tinha pessoas na igreja com problema na cabeça, né, com dor de cabeça, com a cabeça ruim, problema nos ouvidos. Mas eu aqui na minha casa, ao pé do rádio, eu falei assim, Senhor, o Senhor é Deus de perto e Deus de longe. Se o Senhor está revelando lá na igreja presencial, então eu recebo, meu Deus, que o Senhor está me revelando aqui também, porque o Senhor sabe que eu tenho passado por esse problema. Exatamente do jeito que o Senhor revelou para o pastor no culto de hoje, Senhor. Eu recebo o meu milagre. Eu creio que eu estou sendo curada. Quando foi ontem, eu estava descendo lá na farmácia, o meu nariz começou a escorrer, sabe? Aí escorreu, saiu um monte de secreção. Quando vê, a minha cabeça limpou tudo. Tá limpinho, meus ouvidos desentupiu. Eu recebi a minha

0: benção, porque eu fiquei com fé e eu acreditei que Deus revela na igreja, Ele revela os que estão em casa, com fé, ouvindo o culto, participando do culto. E eu criei muito nisso e fui curada pela honra e glória do nosso Deus, que é fiel e verdadeiro. Ele é o dono da benção, é o dono do milagre. Eu já recebi muitos milagres e esse foi mais um que eu estou testificando aqui, em nome de Jesus, pastor. A paz do Senhor, fica com Deus. Amém.
1: Quero cumprimentar a todos com a paz do Senhor Jesus. Meu nome é Helenir, moro aqui na cidade de Toledo, Paraná. Eu quero contar uma bênção que o Senhor me concedeu algum tempo atrás, da casa própria. Eu havia sempre pedindo a Deus, né, que eu queria ter uma casa, e sempre andava, né, olhando as casas das pessoas, e eu dizia, ai meu Deus, como eu queria ter uma casa própria.

0: dentro de casa com os meus filhos, graças a Deus, né, que foi só a parte material. Mas em 20 anos, né, que eu tinha uma casa, assim, alugada, roupas e utensílio doméstico, tudo eu perdi naquele dia. Mas, para minha surpresa, o prefeito, num domingo de manhã, ele estava na prefeitura. E ele viu aquele fogo, eu morava bem no centro da cidade de Rio do Sul. Ele viu aquele fogo, aquela labareda de fogo, aquela casa pegando fogo, ele foi até lá para ver o que aconteceu. E ele nos viu ali, eu com a minha família, na rua, sem, só com a roupa de dormir. E ele disse assim, olha, fica tranquila. Ele deu um abraço em nós e disse assim, fica tranquila, eu vou providenciar uma casa para vocês morar. Vou colocar vocês na frente da fila, que nós temos uma fila de espera gigante, mas eu vou colocar vocês ali porque essa situação é urgente. E disse, vai segunda-feira lá na prefeitura que nós vamos dar andamento para vocês receber a casa de vocês. E dito e feito, nós fomos lá, graças a Deus, eu consegui a minha casa própria, saí do aluguel, dali um pouquinho, né, não demorou muito. Surgiu a oportunidade da chave da casa própria, assim como o Senhor Jesus tinha revelado. Então, o Senhor Jesus tem os planos dele, ele sabe todas as coisas, né? E conseguimos ganhar muito mais coisas do que nós tínhamos, e desde roupa, comida, móveis, o Senhor Jesus providenciou tudo dali para frente, né? Eu tinha emprego, meu esposo também. Então, continuamos a nossa vida, graças a Deus, dentro da nossa casa própria. Com tudo dentro, Deus preparou tudo pelo bom e do melhor. Agradeço a Deus e essa rica oportunidade.
1: 11:53, esses testemunhos, presbítero Edmilson, comprova o que Deus irá fazer daqui a pouquinho, 3 da tarde, na vida daqueles que já estão a caminho desta grande concentração de fé e de milagres. Essas pessoas que nos ouvem, essas pessoas que nos acompanham, essas pessoas que estão neste momento necessitando muito da ajuda de Deus, hoje é um dia mais do que especial para eles sair do comodismo e vir ao encontro com o grande milagre.
2: A quarta-feira, a grande quarta-feira do grande mover de Deus, onde, com toda certeza, Deus, ele estará manifestando a sua glória, o seu poder. E as pessoas que nos ouvem nesse momento, quantas pessoas que estão sofrendo, pessoas que necessitam do socorro de Deus. O Senhor, ele sempre está pronto para abençoar, o Senhor sempre está pronto para libertar, para transformar. Nós escutamos relatos de pessoas que estavam vivendo uma vida de sofrimento, de tristeza, de angústia, mas a partir do momento que eles tomaram uma decisão em comparecer em uma das igrejas Deus e Amor, eles alcançaram o milagre de Deus. E hoje eles testemunham as bênçãos, os milagres alcançados nas mãos de Deus. Das mãos de Deus. E você, ouvinte, não fique de fora, não fique indiferente. Compareça em uma das nossas igrejas pentecostal Deus e Amor. Deus, ele tem um milagre para a tua vida. Aqui em São Paulo, é nesta quarta-feira, a quarta-feira do grande mover de Deus, a partir das 15 horas, presbítero Rivaí Silva estará fazendo uma oração.

0: preparou esse dia de hoje. Você está de folga do seu trabalho, folga da faculdade, um dia que Deus preparou para todos nós, na fé, levantar as mãos aos céus e clamar a Deus nosso Pai. 11:56, desperta a sua fé, te passo o endereço na íntegra. É Avenida do Estado, 4568, aqui mesmo, na Liberdade, no coração da capital paulista. Nós estamos aguardando por você e também por toda a sua querida e amada família. Chega mais cedo, porque das 14 às 15 horas nós temos aquele momento de intercessão. Das 14 às 15 horas, os nossos irmãos estarão clamando a Deus em seu favor, porque 15 horas em ponto daremos início a esta grande concentração. Vamos, ouvintes, desperta a fé, você que está aqui bem próximo do coração, bem próximo da Igreja Deus e Amor, você na Liberdade, você aqui na 25 de março, você que está aqui bem próximo da Igreja Deus e Amor, venha estar conosco nesta tarde de hoje para receber o milagre das mãos de Deus. 11:57, chegamos ao final desta programação, neste período da manhã. Vamos agora nos prepararmos para ir à oração do meio-dia e logo em seguida teremos aquele programa Mensagens Cantada na apresentação da nossa querida irmã Débora e também o pastor Lorival de Almeida. Quem despede todos vocês neste primeiro horário desta programação, seu irmão em Cristo, Ribari Silva, e também
1: presbítero Edmilson Salles.
0: E nos trabalhos técnicos, ele mesmo, nosso querido irmão Moisés. Deus abençoe a todos, fiquem todos na paz do Senhor Jesus e estamos aguardando por vocês aqui no Templo da Glória de Deus.

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0: prostremos agora e busquemos a face do nosso Deus com fé, e Ele nos ouvirá.
1: 11 horas e 59 minutos.
2: Deus vê muito.

Neste momento, como que eu faço, pastor? Compartilhando tudo aquilo que está já aí na sua tela. Então, este é o momento da oração. Eu quero convidá-los, vamos voltar o nosso coração para o lugar da intimidade, da comunhão com o nosso Deus Todo-Poderoso. Ó Santíssimo e Eterno, maravilhoso e fiel é o Senhor, ó Pai. Pai, nós colocamos a nossa causa e as causas espirituais do teu grande povo. Deus maravilhoso, Deus eterno, Deus de amor, venha com o teu favor, ó Pai, sobre cada um de nós neste momento, porque precisamos, necessitamos da tua ajuda, do teu auxílio, das tuas mãos. Pai, precisamos da direção, da orientação do teu Espírito Santo. E sobretudo, Pai, nós precisamos mesmo do teu perdão. Sem o teu perdão, ó Pai, sem a tua compaixão, ó Deus vivo, ó glória, o que faríamos, ó Pai? Aonde estaríamos, ó Deus, se não fosse a tua misericórdia, se não fosse a tua bondade, se não fosse, ó Pai, a operação celestial das tuas mãos? Os nossos pecados já teria, Senhor, nos abatido. O maligno já teria, Pai, nos destruído. Rebassuri alamaia. Meu Deus, mas o Senhor, através do teu amor perfeito, santo e glorioso, o Senhor, através da tua bondade e misericórdia, nos alcançou nesta madrugada, está nos alcançando nesta manhã, meu Pai. Senhor, clamamos a ti, porque sabemos que o Senhor é poderoso para destruir todos os nossos muitos pesares, todos os nossos muitos conflitos e problemas. Pai querido, nós trazemos, ó Deus bendito, aos teus cuidados este ministério, esta igreja que ainda está nesta celebração, nesta adoração, Pai. Ó Deus, e gratidão a ti pelos 64 anos deste ministério. Louvamos, andaramas, te calamaya. Exaltamos ao Senhor, meu Pai, adoramos a ti, Rei da Glória, pelas vitórias que o Senhor tem ordenado, pelos milagres que o Senhor tem operado. Pai Santo, agora nós oramos, agora nós suplicamos pelo teu auxílio e socorro. Deus maravilhoso, estende as tuas mãos sobre as UTIs, os leitos de hospitais desta nação. Estende as tuas mãos, aquelas mãos de amor, aquelas mãos que foram furadas, ó Deus, alemanarassuri alamaia, para serem instrumentos de misericórdia, de cura, de libertação. Toca com as tuas mãos de amor, meu Salvador, a vida daqueles que estão destruídos, a vida daqueles que estão sendo oprimidos, a vida, Senhor, daqueles que estão no cárcere. Olha este peso, ó Deus, que está sobre esta mente. Olha esta culpa, Senhor, sufocando este ser, o viver deste homem, meu Pai, desta mulher, desta pessoa. Jesus, olha este peso em cima destes ombros, levando esta pessoa a uma escravidão diária, 24 horas, Pai. A alma geme, a alma chora, a alma grita por auxílio. Alamás te canta alamaia, te palaba canta alabaia. Meu Deus e meu Pai, em nome de Jesus Cristo, Pai de amor, Deus bendito, nós clamamos ao Senhor nesta hora, nós pedimos a completa vitória, nós gritamos por ti, meu Deus. O Senhor é o único que pode destruir estes algozes, estas sentenças. Olha a aflição deste coração, Pai.
Olha esta vida agitada, atormentada, ela quer clamar e Satanás não deixa. Ele quer sentir a tua graça e a carne começa a sobrepassar. E vem, Senhor, esta

ação maligna. Em nome de Jesus Cristo, agora nós pedimos, Pai, acalma, teria lamaia. Oremos a Ti, ó Pai de amor, de canamanchori alamai. E Pai da Glória, operai maravilhosamente, operai poderosamente, operai sublimemente em cada família, em cada casa, em cada lar, para que nesta tarde esta vida já se levante, ó Deus, desta situação e possa Te adorar. Aqueles que já não Te louvam mais, Te servem, ó Pai. Ó Deus, Te seguem há quanto tempo, mas já estão morrendo na fé, já não consegue mais prestar um culto, já não consegue mais louvar o Teu nome, já não consegue mais render-Te graças. É só reclamação, Pai, é só murmuração nestes lábios 24 horas. Esta pessoa que se desperta, que se levanta do leito já amargada, já levanta, meu Pai, tomada, se cala, mas terini me clama, labaia. Ó Deus da Glória, o Deus de vitória, mas no poderoso nome de Jesus, nós pedimos o Teu cuidado, nós pedimos, Pai amado, a Tua operação. Liberta, Pai, deste demônio terrível, ó Pai da reclamação, este espírito da murmuração que impediu Israel de entrar, ó Pai, e tiveram, Senhor, que se prostrar.

céus. Cremos ele calamanto e alamaia, e não permitiremos, ó Pai, ó Deus, o nosso coração desanimar, e não permitiremos a nossa mente enganosa, mentirosa, usurpar, ó Pai, o que diz a tua palavra, que devemos estar levando cativo todos os dias os nossos pensamentos em Jesus Cristo, para não perdermos a promessa eterna. Oricalamasturianda, Pai da glória, agora Deus orienta pelo teu Espírito bendito esta vida que o inimigo bombardeia 24 horas na sua mente, 24 horas, este conflito não deixa esta pessoa sair de casa, há pânico, há terror, há medo, Senhor, nela, há ansiedade que tem tomado, as angústias que tem permeado a alma e o sentido, mas agora, Pai querido, nós oramos, liberta pelo poder da tua resposta, pelo poder da tua intervenção dos céus, nós oramos por isso, Pai querido, para que o teu Espírito ensine-nos com experiências profundas, com maturidade, com crescimento, com entendimento dos céus, para que nada nos abale, para que nada abale a ele, para que nada venha abalar a ela, mas não deixa nada, Pai, desequilibrar, não deixa nada, Senhor, abalar esta pessoa, abalar este homem, abalar a estrutura desta mulher que precisa, necessita, Pai Santo, da tua manifestação, da tua operação, Rei da Glória. Neste momento pedimos a vitória para todas as equipes que estão, Senhor, no campo missionário, no campo evangelístico. Ô Pai querido, orimicandalamasturianda, pedimos, Pai Santo, pedimos, Pai Eterno, sobre aqueles que estão agora enfrentando, ó Deus, batalhas lá no país aonde foram enviados. Olha quantos brasileiros, Pai, ó Deus, estão ali, Pai, na Europa, na África, outros na Ásia, na Oceania, e lá, Senhor, estão sendo desafiados, problemas locais, meu Pai, ó Deus, situações que envolvem as suas vidas a ponto deles não querer, ó Deus, nem o livramento, porque estão fazendo a sua obra, não querer nem retornar à sua pátria, porque lá estão ganhando almas para ti, estão pregando o teu evangelho, Senhor.

terra, Senhor, estranha, naquela terra alheia, mas o Senhor é poderoso para dar as firmes e as maravilhosas respostas.

Masturianda, eire micala masturianda labaia, meu Deus e meu Pai, operai poderosa e prodigiosamente, operai de uma forma tremenda, meu Deus e meu Pai, abençoai aquela multidão que já está no jejum, na oração, ali no interior da igreja, Deus é amor, ó Pai. Estão ali orando, estão ali clamando, estão ali pedindo das tuas mãos vigorosa, poderoso milagre, alabaste cantaraia, tepalabassuria lamaia, meu Deus e meu Pai, em nome de Jesus Cristo, agora nós te pedimos, agora nós te clamamos, Senhor, vai arrebentando as trancas, as

Pai Santo, agora nós oramos, meu Deus, entregando aqueles que estão colocando, Pai, toda a família, pedindo oração. Toda a família está em aflição, Pai, esperando a resposta chegar. Toda a família está abatida, meu Deus, pelos problemas que se revelaram, ó Pai, pela prisão daquele parente, pela exclusão daquele homem, pela sentença daquela mãe. E agora todos os envolvidos estão oprimidos, ó Pai, porque não sabe o que fazer, não sabe, ó Pai, como buscar. Ah, meu Deus, não sabe a quem entregar as suas causas e propósitos, mas nós sabemos, porque recebemos do Senhor as diretrizes da fé, que nos diz que devemos orar sempre e nunca desfalecer na oração. Aqueles que estão desfalecendo, Pai, mesmo querendo a cura daquela criança que está internada, daquela pessoa da família que está entubada, que está na UTI, na CTI, que está naquele centro de isolamento, naquele centro de tratamento especial. Pai, não deixe esta família sucumbir na missão especial de clamar, porque diz a tua palavra: clamarei ao Senhor e neste momento retrocederão os meus inimigos. Faz retroceder, ó Pai, os ataques do maligno, faz retroceder os ataques das trevas, faz retroceder, ó Pai, os projetos de morte, faz retroceder a operação, ó Pai, a dominação que o adversário tem exercido, Pai querido, contra os teus. Faz retroceder esta doença, faz retroceder este câncer, faz retroceder esta infecção, esta inflamação. Te calamasturianda, te alabaclama, alabaia. Ah, meu Deus, agora, Senhor, nós pedimos a vitória para aquela moça que está idética, para aquele homem que foi infectado e está sendo dado como desenganado, já pele e osso, Senhor, em cima desta cama. Levanta pelo teu amor, misericórdia e graça, Pai, para que ele possa pregar a tua palavra, para que ele possa dar testemunho do teu amor. Oh, meu Salvador, esta pessoa que está, meu Pai, com esta enfermidade degenerativa, Senhor, com este mal que alastrou-se, Senhor, pelo organismo, pelo intestino dele, pelo intestino dela, Pai, esta infecção urinária, esta bactéria, Pai, que está alojada no fígado, nos ossos, que está alojada no pulmão, nos rins, e não há, meu Pai, como a medicina combater, não há como a medicina deter a progressão, Pai, a dominação deste mal. Mas em nome de Jesus Cristo, bendito, oricá Lamai dei, clamanchori manara masteria, ei kenderia namanchori alabasturianta. Santo, santo, santo é o Senhor, o Pai de amor, o Rei da glória. Santo é o Senhor agora nesta operação da vitória. Santo é o Senhor agora para tocar na visão desta pessoa que estava cega, mas agora está recebendo a visão, mas agora está recebendo a vida, mas agora está recebendo, Pai, o

Toque sarador, libertadora, alamante, oremana, calamaia. Ah, Pai, eu já posso contemplar as tuas mãos arrancando as infecções ocular. Ah, Deus, este mal congênito que estava operando, que estava atuando, Senhor, e dominando, Pai, sobre a vida, ó Pai, desta pessoa que já não enxergava, Pai, este glaucoma severo, eu apresento aqueles que foram desenganados, porque o sangue está oxidado pela diabetes. O sangue, Senhor, já se tornou, ó Pai, um transmissor de doença para todos os órgãos, porque aquele câncer que está no sangue está se alastrando para todos os membros do corpo, sentenciando a morte. Lemanai canto, remassuria. Pai, aquele homem que operou aquele câncer, Pai, na garganta, nas amígdalas, e o câncer desceu. Meu Deus, aquela intervenção no fígado, nos rins, no pulmão, porém agora se alastrou este câncer, Senhor, para o intestino, para o organismo, para todas as demais partes do corpo, mas nós repreendemos e nós, ó Pai, no teu nome pedimos a ti, venha queimar, queima agora, Jesus, queima agora esta morte que está com este câncer, de braços dados com esta meningite, de braços dados com esta diabetes, Pai, que já tem, Senhor, chegado a amputação do pé, da perna, do braço. Olha quantas amputações anuais, meu Pai, nesta pátria, devido à diabetes. Olha quantas cegueiras terminais, meu Pai, por causa deste mal. Senhor, ó Deus de amor, olha quantas falências de órgãos nós temos, Pai, anual nesta nação, devido à destruição silenciosa da diabetes. Olha quantos males nas pressões arteriais deste povo. Deus maravilhoso, mas o Senhor é Deus, mas o Senhor é poder para romper este inchaço que está, ó Pai, esta água que não entra nas células, ó Pai, esta proteína que não entra nas células e está solta neste corpo, ó Deus, fazendo esta pessoa inchar, esta pessoa que foi medicada com tantos corticoides, Pai, que já está toda inchada, que já está tomada, meu Pai, de marca severas em todo o corpo, mas nós oramos, ó Deus poderoso, dê a tua vida, Senhor, repreendendo a morte, repreendendo a Satanás. Meu Pai, eu apresento a ti aquele que está enfermo, mas não é no corpo, a enfermidade é no espírito, a enfermidade é na alma. A enfermidade é no ser, é um tormento, Pai. Esta pessoa não consegue dormir, não consegue descansar. Ó Pai, quantas vezes o Senhor lhe chama para orar, para clamante, oremanara calamasturianda, te calamacanda labaia, meu Deus dos céus e da terra, Criador deste mar e da imensidão, ó Pai, de tudo que os nossos olhos podem enxergar. É no teu poder que nós queremos trazer a causa dos presidiários, a causa daqueles que estão trancados, ó Pai, a sentença é para séculos, e a sentença, meu Pai, é de anos. Meu Deus, orimicanda lamaia, erica lamasturianda, nós apresentamos, nós entregamos a grande população carcerária, nós entregamos, ó Pai, as crianças que estão sendo desalmadas ali no meio, Pai, daquelas pandilhas, no meio daquelas quadrilhas do crime, da violência, do roubo, da violação, ó Pai, da prostituição, tenha de misericórdia agora, Senhor, e venha livrar aquelas crianças daquele orfanato ali da Fundação Casa da Febem. Meu Deus, o Senhor tenha resposta de como trazer pelo teu poder esta criança à vida. Prepara, Senhor, um tutor, prepara, Senhor, um servo teu, prepara um cuidador que tenha do Senhor discernimento.

O Senhor tem com a alma daquela menina, daquele menino, daquela criança, meu Deus, aquelas crianças que estão, ó Pai, ó Deus, debaixo das mãos do conselho tutelar. Pai, nós pedimos a libertação e a preparação de um lar para eles. Senhor, eu oro agora, meu Deus, pela direção da Igreja Pentecostal, Deus e Amor, ó meu Salvador, opera na vida da nossa igreja,

O Davi Neto, abençoe o ministério geral, que venha, Pai, ao encontro deles o socorro celestial. Ô, Pai Santo, que seja o Senhor operando na vida dos líderes, administradores, dos pastores, Pai da glória, ordena a tua vitória, confirma o teu milagre, meu Deus. Eu quero agora apresentar em oração a vida, Pai, dos novos convertidos. Olha como o inimigo tem lutado, olha como o diabo tem buscado oprimir, mas em nome de Jesus Cristo nós pedimos: queima, Jesus, queima, Senhor, os laços do tentador, queima, Senhor, os laços do opressor. Vem abençoar os professores que precisam, Pai, colocar o coração, ó, meu Deus, de cada um deles na vida espiritual destas almas. Alamaste Candaraia, Deus da glória, Deus de poder, nós pedimos o socorro certo. Venha, meu Pai, proteger do pecado, de voltar aos vícios. Ah, Pai, toma pelas mãos os novos convertidos e fortalece-os, ó Deus, para estar de contínuo de pé na tua presença e não vacilar. Oh, meu Deus e meu Pai, abençoa, Pai, os ofertantes, abençoa os dizimistas, abençoa os ajudadores, meu Deus. Eu quero apresentar, eles são instrumentos nas tuas mãos para abençoar a tua obra. E agora, Pai, eu peço, prospera os ofertantes, prospera os dizimistas, prospera os ajudadores. Senhor, aumenta nossa fé para entender como o poder do teu Espírito se move sobre a tua obra, para que a vitória não seja apenas de um, mas a vitória seja de todos, e o teu Espírito glorioso, ó Pai, continue atuando e operando em nosso meio com eficácia. Senhor, tudo aquilo que não soubemos pedir, mas estamos aqui para receber, que o Senhor possa nos dar e confirmar, em nome de Jesus. Aleluia, glória a Deus, bendito e louvado seja o nome do Eterno, aquele que nos deu a vida para esperar com paciência no Senhor, até que Ele se inclinasse para nós, inclinasse para nós os seus ouvidos. Querido, aonde você está, Deus está te ouvindo. Parece que Ele não escuta o seu gemido, parece que Ele não atenta para as suas lágrimas, mas a Bíblia diz que os ouvidos do Senhor estão atentos ao clamor dos seus eleitos. E você foi um escolhido para a salvação. É por isso que você está nesta aflição, porque até o dia de hoje você não atendeu este chamado, tem fugido do discipulado, quer apenas uma resposta. Mas Jesus está aqui para ser em você o real poder e a resposta que a tua alma necessita. 12:29, marque este dia, quarta-feira, aonde você está, levante as suas mãos, é hora de se render e de se entregar a Cristo. Diga comigo: Senhor Jesus, vamos, ouvinte, não titubie. Senhor Jesus, aceita, recebe a minha alma em teus braços de amor e me sela com o sangue bendito do meu Salvador para a vida eterna na tua presença. Amém. Aleluia. Bem-vindo à vida agora, Senhor. Você que está nos acompanhando na UTI deste hospital, você que pensava que ninguém tinha poder para te levantar, você que está nesta colônia penal, neste presídio de segurança máxima com o radinho receptor ligado, receba agora o maior milagre que já foi dado e confirmado em Cristo Jesus. Quero aceitar Jesus, está na tela, prefixo 11, número 9, 50, 94, 46, 45. 50, 94, 46, 45. Agora, pela

0: As emissoras MC de cada dia, meio-dia e 30 minutos, e agora no Santuário, prossegue direto com Deus. Deus abençoe São Paulo, Deus abençoe os moradores da terra, orou com você e por você, seu irmão em Cristo, Kleber de Oliveira.
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1: E com vocês já o programa Mensagens Cantadas. A paz do Senhor a todos, nossos cumprimentos e também os nossos votos de uma tarde abençoada por Deus para a sua casa, para a sua família e também para a sua vida individual, né? Falando assim.

0: Paz do Senhor Lorival, tudo bem?
1: Pai do Senhor, como vai? Tudo bem? Pai do Senhor ouvinte, sim, é verdade, tudo isso que a Débora falou, e tudo para edificação das nossas vidas, tudo para que nós possamos crescer em todos os sentidos da vida, é o programa Mensagens Cantadas da gravadora MC Music, que há mais de 35 anos levando a palavra de Deus para o seu coração. E a gente já começa, como sempre, presenteando você, dando aí as boas-vindas a todos vocês que estão na audiência do nosso programa. Quem vem, Débora, presenteando os ouvintes?
0: Nós vamos ouvir agora um lançamento praticamente novo, né, da gravadora MC Music. Do CD Bálsamo, Léa Miranda canta esta bela mensagem musical.

Em ocasiões diferentes, dois homens estão diante de Deus, né? E um deles foi assim até mais sucinto, né? Senhor, te agradeço porque eu não sou avarento, eu não sou igual às outras pessoas, eu não sou desonesto, eu não sou imoral. E outro foi mais detalhado: o Senhor me recompensa porque sou honesto, Ele me abençoa porque sou inocente. Eu tenho a vontade do Senhor e nunca cometi o pecado de abandonar o meu Deus. Eu tenho cumprido todas as suas leis, eu não tenho desobedecido seus mandamentos, o Senhor sabe que não cometi nenhuma falta e que tenho ficado longe de mal. Assim, Ele me recompensa porque sou honesto e porque não sou culpado de nada. A primeira palavra é a palavra do fariseu, né? Você se lembra. A segunda, do salmista. E dá para levar a sério isso aí? Será que eles estavam falando a verdade? Será que foram pronunciamentos humildes no temor do Senhor? Pois é. De qualquer maneira, olha, a primeira palavra do fariseu, né, dá para desconfiar muito, principalmente porque ele viu um publicano ali perto e agradeceu a Deus por não ser igual a ele, se comparou, não sou como esse daí, né? Em segundo lugar, porque a história diz que ele voltou para casa de mãos vazias. E outro voltou para casa em paz com Deus. Em terceiro, que se trata de um fariseu que tinha o costume de lavar o copo só por fora e de parecer ser pessoa boa exteriormente, embora por dentro fosse uma pessoa cheia de mentiras, pecados, hipócrita, né? Até hoje, fariseu é sinônimo de hipócrita e fingido. Agora, quanto à questão do salmista, dá para levar a sério ou não dá? Pois é. O testemunho de Davi, sim, merece confiança, porque Davi é uma alma descoberta. É aquele que chora publicamente: eu estou cansado de chorar, ele fala no Salmo 6. É aquele que menciona sua fragilidade também publicamente: eu sou pobre e necessitado, no Salmo 40. É aquele que confessa publicamente os seus pecados: resolvi confessar tudo a ti, e tu perdoaste todos os meus pecados. Se no Salmo 18, Davi, é que é o que nós lemos, né? Falamos para vocês. Salmo 18, do versículo 20 até o, até o versículo 24. Se no Salmo 18 ele coloca essas virtudes, no Salmo seguinte ele ora:

0: Rio Grande do Sul. Estou muito feliz, sempre ouço esse programa quando posso, curto, né, bastante. Gosto muito de tudo que os irmãos apresentam para nós no programa. Então é sempre um programa muito abençoado para o nosso horário de meio-dia. Amém?
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2: A gente vem trazendo curiosidade bíblica e também conhecimento bíblico, né? Quem não leu já sobre as 10 tribos que a Bíblia fala, né? E quem eram essas 10 tribos que a Bíblia está falando aqui no Velho Testamento? As 10 tribos, elas formavam o Reino do Norte, ou então o Reino de Israel, né? E essas tribos, elas foram levadas por Tiglat-Pileser em cativeiro para a Síria e os países próximos do Mar Cáspio. É claro que existem muitas suposições sobre sua subsequente história, mas a teoria mais plausível, né, e aceitável, e não passa de teoria, é de que os israelitas das 10 tribos foram absorvidos pelos povos entre os quais passaram a viver. E acerca dessas modernas, vamos dizer, identificações, entre aspas, existe muita coisa a dizer a favor disso, né? Por outro lado, também pode ser que tanto os israelitas como os cativos de Judá e Benjamim se unissem no seu comum exílio ali na Babilônia e depois voltassem juntos como um só povo à Palestina. Então houve então realmente uma mistura de povos aí, né? Podemos dizer assim. E, em consequência, já das coisas publicadas pelos reis da Pérsia, podemos chegar a essa conclusão. E é certo que membros das 10 tribos também vieram juntamente com este povo à Palestina. Então, agora hoje a gente pode dizer assim, não identificar exatamente quem são e quem não são dessas tribos, porque houve uma mistura de raças, de povos, devido à mudança de lugares que eles faziam. E vocês podem ler tudo isso nas passagens bíblicas do Velho Testamento. Se você pegar aí realmente uma concordância bíblica sobre as 10 tribos, você vai ver em vários livros do Velho Testamento coisas interessantes a respeito deles. Falamos um pouquinho sobre isso, sobre eles, né, aqui no Dicionário Bíblico.
3: Inclusive é interessante o ouvinte que gosta de coisas interessantes e curiosas, né? Dá uma verificada na questão das duas tribos, né? Tipo Judá e Benjamim. Que é importante a gente ver, né? Como Deus cumpre as coisas, né? Mesmo a gente vendo que Jesus nasceu da tribo de Judá, né? Então é interessante as 10 que desapareceram, a formação de grupos samaritanos, a rebelião de Roboão e Jeroboão. É muito interessante a história, né? E bem confirmada, até arqueologicamente falando. Muito bom estudar a palavra de Deus e estudar também os fatores históricos, porque afinal de contas ajudam muito na questão hermenêutica, né? Agora vamos a mais um hino.
2: Nós temos aqui do CD Uma Folha ao Vento, Elias canta Alguém Especial.

0: Indo, vem diminuindo. Essa é uma denúncia feita por um centro de estudo do cabelo. Um século atrás, eram 13,6%. E esse declínio acelerado só é comparado com os números durante a expansão do islamismo no século 7 e 8. Atualmente, insiste o denunciante, né? O nome dele é Todd Johnson. Os cristãos estão sendo perseguidos não só pelo Estado Islâmico, que perdeu consideravelmente a força na região, mas por grupos que recebem apoio também dos Estados Unidos e da Europa, por serem moderados e que se apoiariam, que se oporiam ao extremismo. Ou seja, não é só não ser terrorista, não é? Não apoiar o extremismo não é o suficiente.
1: Você vê que a nossa oração tem que ser dobrada por essa região, né? Por esse continente.
0: Pois é, e grupos americanos e europeus, Débora, só pelo simples fato de não serem extremistas e, portanto, ajudarem a combater o terrorismo, apoiam esses grupos que eles também são perseguidores da igreja, ou seja, estão recebendo subsídios, né? Em alguns casos até financeiros, e revertem parte desses subsídios para tentar estancar, eu diria, o crescimento cristão, que aliás já vem sendo estancado há 100 anos. Então é interessante, né, no norte da África, que é o destino de tantos jihadistas que fogem de ataques de coalizões dos países ocidentais, realmente existe uma onda muito grande de atentados e assassinatos de cristãos. Vale lembrar que no Egito está havendo uma verdadeira batalha contra os cristãos coptas, né? Então, Estados Unidos e Inglaterra estão contribuindo para fazer o extermínio, mesmo que seja involuntariamente, dos cristãos no meio islâmico, no Oriente Médio. E vale se lembrar também que eles já contribuíram bastante para acabar com os cristãos na Europa, né? De outra maneira, de outra forma, e os cristãos basicamente desapareceram na Europa. Eu sei que muita gente vai falar, não, mas já se viu, tem. Mas é só lembrar-se você que a Europa, juntamente com a América, já foram um grande celeiro evangelístico cristão para o mundo inteiro. E hoje, nós é que estamos indo para lá, para ver se conseguimos levantar alguma coisa. Igrejas são pubs, são centros de recreação, são salões de baile, são negócio de balada. E não adianta dizer que não é, porque é. Essa é a realidade. Acabaram com o cristianismo verdadeiro na Europa. Estão tentando acabar com também os evangelizadores que estão no Oriente Médio.
1: Ser crente...
0: É preciso prestar atenção, né?
1: De verdade ali é difícil, né?
0: E olha, Débora, não é aquilo que eu falei.
1: As pessoas acham que é difícil ser crente aqui, com essa liberdade toda que temos. Você imagine nesses países ali desse continente, dessa região de muçulmanos, de...
0: Oriente Médio, né?
1: De Oriente Médio em geral. Olha, ser crente
0: e
1: ali...
0: E alguns países da Ásia também, né?
1: Não é fácil. Eu creio que há muitos cultos em subsolos, né? Em porões, né? Crentes verdadeiros que são ali perseguidos mesmo, né?
0: Aí tem outros países que não chegam a ser necessariamente muçulmanos, mas temos a China, a Coreia do Norte, que são países também que combatem veementemente
1: a questão do
0: cristianismo, né?
1: É verdade. Este hino, Abrace o Reino, dá título a esse CD da intérprete Caterine Magalhães, e nós vamos ouvir agora.

0: emissoras que estão conosco. Já já voltamos.
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3: 13 horas.
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0: É assim que adoro, do CD do mesmo título, cantando Débora Miranda.

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1: Vamos falar agora Momento da Família. Hoje o tema, o sagrado compromisso do casamento. Depois de alguns anos de casados, quantos casais ainda se lembram do que prometeram perante Deus e testemunhas no dia do casamento? Talvez alguns gostem de se lembrar da festa, da música tocada, até da pregação, mas poucos se lembram do conteúdo e do grande significado dos votos que fizeram. Por outro lado, aquilo que em geral esquecemos é o que, uma vez vivido, o compromisso, pode trazer aquela proteção e satisfação que tanto sonhamos que o casamento nos traria. Olha, ouvintes, para viver e prover esta satisfação e proteção, nós precisamos entender alguns princípios que vou dizer agora. Compromisso. Compromisso é o propósito íntimo, pessoal, de cumprir a promessa, o voto matrimonial, a despeito de qualquer circunstância e a despeito das falhas do nosso cônjuge. E essa definição de compromisso reflete o compromisso que Deus tem com Israel, está em Oséias 2:20, e o compromisso que o Senhor Jesus tem com a igreja, em Efésios 5:28. Em outras palavras, fidelidade é uma das características, dos atributos do caráter de Deus. Desde que Deus planejou que no casamento o casal vivenciasse um para o outro parte daquilo que Deus é, fidelidade incondicional é algo que cada um precisa viver. Então é um compromisso mais sagrado. Estamos falando do sagrado compromisso do casamento. O compromisso matrimonial é algo que fazemos perante Deus em função do nosso esposo ou da nossa esposa. Quando casamos, a gente promete que seria fiel em qualquer circunstância, que amaríamos em qualquer circunstância. E pelo fato do casamento ter sido planejado por Deus, Ele mesmo tem mais interesse em nossos casamentos do que nós mesmos. Deus planejou o casamento depois de ter criado o homem, também com o objetivo de que o homem experimentasse nesse relacionamento parte do que a própria Trindade, Pai, Filho e Espírito Santo, experimentam, ou seja, amor, serviço, unidade. Por isso o casamento é um relacionamento tão significativo. Por isso o casamento é algo que Deus planejou para que não se desfizesse. Agora faço uma pergunta. Você imaginaria a Trindade se desfazendo? O Pai, o Filho e o Espírito Santo se separando? Nosso cônjuge deve ver, ouvir e experimentar que estamos comprometidos com ele, com a esposa, com o esposo, pois isso traz estabilidade e segurança ao relacionamento, que é uma das características da Trindade de Deus. Desta forma, por causa do meu cônjuge, para oferecer a ele segurança, quando chegarem as pressões, circunstâncias difíceis, desilusões, eu devo focar mais em Deus do que nas pressões, circunstâncias ou dificuldades de meu cônjuge. E nós vamos falar ainda, continuar falando sobre o sagrado compromisso do casamento, porque muita gente acha que é um compromisso

0: é, mas ele é sagrado. Fizemos diante de Deus os nossos votos de fidelidade, compromisso ao nosso cônjuge, diante do Senhor. Falaremos isso numa próxima oportunidade, em continuação desse mesmo tema.
1: E nós vamos então para mais um hino no nosso programa, Oração no Santuário. Vamos ouvir Davi Leia, do CD que traz o mesmo título.

0: aqui, José Roberto e o Teófilo. Todos os dias eu estou ligado com o programa MC Mensagens Cantadas. Os irmãos estão de parabéns, né, por este programa, e aqui eu já agradeço a minha participação.
1: Meu nome é Zilanda. Quero dizer que gosto muito do programa IMC, tem edificado muito a minha vida e meu lar. Eu moro aqui em Santa Branca, São Paulo. A paz do Senhor a todos. Muito obrigada.
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3: É, ouvinte, eu não sei o que você pensa a respeito do planeta, né? A gente, quando eu digo planeta, eu digo ser humano, né? Não é necessariamente planeta, o ser humano. Do mundo. Recentemente nós vimos pesquisas que indicam que a violência cresceu, né? E cresceu muito. Corrupção, dá até vergonha falar, né? Dá até vergonha falar, porque é muita corrupção. O que você acha, Débora? O mundo está pior agora ou antigamente era pior?
4: A cada dia está pior. Tá amanhã piorando? Estará pior, um pouquinho pior que hoje. Então. Exatamente.
3: E você, ouvinte, o que você acha? Você acha que o mundo está pior hoje ou pior, era pior antigamente? Bom, por um lado, a ausência de um pano de fundo cristão e de avanços nos diz respeito, no que diz respeito, diria, a tanta coisa, né? Medicina, tecnologia, direitos. Depois encontra o mundo de outrora, né? Que parece que nós conseguimos alcançar para o ser humano uma condição melhor de vida, de leis, enfim. Por outro lado, hoje somos mais de 7 bilhões. Isso significa que se a humanidade é um câncer, o quadro já avançou para a metástase, né?
4: Já está pegando outros órgãos, né?
3: Na verdade, mais do que refletir sobre o mundo, eu quero aqui refletir sobre o homem, cuja constituição não mudou. E tampouco mudou a corrupção do seu coração. A verdade é que antes o homem era mau. O homem era... Não existiam leis, não existiam veículos de proteção. E se matava do alto da montaria. Mas hoje o homem é mau e mata de dentro do seu automóvel, do seu computador, do seu Facebook. Somos maus. E o espelho nos mostra isso ainda muito mais claramente que o noticiário. O Jornal The Times, numa certa ocasião, convidou vários escritores, pessoas proeminentes, intelectuais, pessoas brilhantes, não é? De um determinado tempo, para dar resposta à questão. A questão era: o que há de errado com o mundo? E um dos entrevistados deu uma resposta que realmente foi tremenda, né? Caros senhores, o que há de errado com o mundo sou eu, sinceramente. J.K. Charleston. Tá vendo? Quando nós estamos alheios a Deus, tudo que nós tocamos apodrece, né? Pois os nossos corações são podres. Isso é uma realidade. E as palavras do profeta Isaías continuam verdadeiras. A terra está contaminada.

0: exterminada por causa dos seus moradores. Então veja você a resposta do Charleston. Sou eu. Mas há uma esperança. Tão bom ouvir Paulo dizendo, né? Não vos conformeis com este mundo, mas transformai-vos. Ele não está dizendo para nós transformarmos o mundo, mas nós nos transformarmos. Ele se refere a nós, indivíduos. Quantas pessoas lutam pela transformação do mundo, em campanhas, vamos mudar o mundo de amanhã será melhor, e vamos mudar o planeta. E tem até, Débora, aquele desenho, que não é um desenho, é um quebra-cabeça, que vai montando. Você acaba de quebrar, de montar o quebra-cabeça, está lá. Para você mudar o mundo, primeiro você tem que mudar, vire. Quando você vira, mudar você. Então estava certo esse escritor, o Charleston. É o Chesterton. Ele estava certo. O problema do mundo somos nós, o problema do mundo sou eu. A partir do momento que cada um de nós reconhecemos que o problema do mundo está em nós, o que vai acontecer?
1: O mundo vai mudar.
0: O mundo vai mudar, porque nós vamos nos transformar pela renovação do nosso entendimento. Quando nós

0: E vamos trazendo aqui também dicas para uma segurança em casa, uma melhor segurança, né? Dicas para facilitar o seu dia a dia. Cuidado com os inseticidas. Se você precisar matar baratas ou outros insetos com um inseticida, preste atenção às nossas dicas de segurança. Claro, primeiro ponto, siga sempre as recomendações do rótulo. 2. Prefira os inseticidas que têm trava de segurança para evitar que as crianças o usem. Utilize o inseticida adequado ao tipo de inseto que deseja exterminar. Não exagere na aplicação e depois ventile o ambiente para evitar intoxicações, colocando o ventilador, de preferência abrindo as janelas e portas. Dê preferência aos produtos líquidos em aerosol, em vez das iscas, sobretudo quando se há crianças ou animais de estimação em casa. Não compre embalagens violadas ou amassadas ou enferrujadas. E depois de você espirrar ali o inseticida, lave bem as mãos embaixo da unha após cada aplicação. Nossa dica é muito importante, porque a gente às vezes não toma esses devidos cuidados que são tão importantes para a nossa segurança também.
1: E nós vamos dando sequência à nossa programação. Temos aqui agora para vocês o hino Jantar em Betânia. Nós vamos ouvir esse hino do CD Olhe para Jesus, cantando Ereni e Jesus.

chegando aqui para estar com vocês, minhas crianças lindas, maravilhosas. A tia Débora tem o prazer e a alegria de vos saudar na paz de Jesus. Que bom estar aqui com vocês! Já está no ar o seu, o meu, o nosso programa... É isso mesmo, aqui estamos para aprender de Deus e saber que Ele nos ama do jeito que a gente é. Eu tenho que trazer esse recado todos os dias para vocês não se esquecerem que Deus nos ama do jeito que a gente é. Ele só não ama o quê? As coisas erradas que a gente faz, não é verdade? Bom, nós vamos começar o nosso programa fazendo o quê? Peraí, deixa eu ver aqui... Primeiramente, vamos ouvir hinos e vamos cantar juntos, não é? Do meu CD, Débora Kids, volume 2. Vamos cantar esta linda canção. Música.

0: da historinha. Vamos ficar bem quietinhos pra ouvir, tá?
1: A Bíblia nos fala que esta história foi uma história muito marcante. Porque Deus havia pedido ao seu servo Moisés que libertasse o povo da escravidão do Egito. Porque o povo estava trabalhando como escravo. Ou seja,

ganhava nada para trabalhar. Eram escravos e, além disso, apanhavam dos egípcios se o trabalho não estivesse bem feito. E Deus então havia escolhido Moisés para liderar essa saída do povo onde eles estavam trabalhando como escravos. Mas quando Moisés foi falar com o rei Faraó, que estava escravizando o povo de Deus, que deixasse o povo ir embora, ele não queria. Então, Moisés ficou muito abatido, juntamente com seu irmão Arão, e voltaram

0: O povo não tinha mais nada para beber. Abria a torneira, saía sangue. Ia lá na praia, água em sangue, o mar em sangue. Ia nos rios, cachoeiras, tudo estava em sangue. Então, de repente, veio uma quantidade enorme de peixes mortos. Os peixes começaram a morrer porque não tinha oxigênio, não tinha água. Todos os rios foram contaminados, morrendo todos os tipos de peixes. Mesmo assim, crianças, o coração do rei Faraó continuava endurecido. Não queria libertar o povo. Ah, então Deus pensou: eu vou agora mandar sobre a terra do Egito, a terra de Faraó, milhões e milhões de sapos. E assim aconteceu, porque tudo que Deus fala acontece. A palavra de Deus é fiel, não volta atrás. E esta praga surgiu após Arão estender a mão sobre o Egito. Vejam como é o poder de Deus quando uma pessoa obedece a Deus. Quando uma pessoa é temente, Deus quer que sejamos obedientes. E Moisés e Arão, mesmo com medo do rei Faraó, não teve dúvida. Obedeceram o que Deus estava lhe ordenando. Vejam o que Deus começou a fazer, surgindo rãs e sapos. Se alguém fosse dormir, tinha sapo na cama, sapo no chão, sapo no banheiro. Se alguém fosse cozinhar, tinha sapo no forno, tinha sapo dentro do fogão, em todos os lugares, nas ruas, nas casas, nos apartamentos, em todo lugar havia sapos. Vejam, crianças, Faraó continuava com seu coração endurecido. Depois dessa segunda praga, mesmo assim ele não queria libertar o povo. Todas as pessoas estavam sem sossego. Vocês acham que Faraó estava tranquilo no seu palácio? De jeito nenhum. Até que ele ficou com medo, porque ele começou a ver que Deus estava com Moisés e com Arão. Então, quando o rei Faraó começou a ver que tudo que Arão e Moisés falavam em nome de Deus acontecia, o rei Faraó então mandou chamar Moisés e seu irmão Arão.
1: Por favor, eu quero Moisés e Arão aqui agora. Eu quero falar com eles.
0: E lá estavam Moisés e Arão diante de Faraó. Eu não sei, a Bíblia não fala, mas eu acho que Moisés e Arão estavam pensando que Faraó iria deixar e libertar o povo que estava escravo dentro do Egito. Mas não. Olhem o que Faraó disse a Moisés e Arão.
1: Eu vou deixar que o povo de Israel saia do Egito, mas antes que vocês saiam, eu quero que vocês acabem com esses sapos nojentos que estão contaminando a minha nação.
0: Moisés se alegrou muito, pois afinal de contas Moisés acreditou na voz de Faraó, naquilo que ele havia prometido. Então Moisés fez uma oração ao Senhor e todos os sapos morreram. Vejam que Deus ouve as nossas orações. Quando você fala com Deus, Ele está ouvindo. Mas é necessário você falar em nome de Jesus. Quando você for orar, você tem que falar: Senhor, assim, assim, assim, em nome de Jesus, amém. Deus ouve-nos quando nós falamos e oramos em nome de Jesus. Bem, o castigo tinha passado. Não havia mais aquela primeira praga, né, que era a água em sangue, tudo já estava normal. Agora os sapos já não estavam mais dentro do país. Estava tudo tranquilo. O rei Faraó também não estava mais com medo. E

0: Então ele disse assim:
1: é, tá certo. É verdade que eu prometi aí para Moisés e Arão que eu ia deixar o povo sair, o povo de Israel. Mas assim mesmo, eu voltei atrás. Eu não vou deixar mais esse povo sair. Não. O povo todo vai ficar e eles vão continuar a ser escravos aqui na minha terra.
0: Que mentiroso! Vejam, Faraó mentiu. Mentiu a Deus, mentiu a Moisés e também ao seu irmão Arão.

0: mandou uma nova praga sobre o Egito. Ah, ouçam! Vejam! O pó do Egito se transformou em mosquito. E os mosquitos começaram a picar crianças, animais, picar faraó, a esposa dele, as filhas dele. Havia mosquito dentro do palácio. O Egito foi infestado por todo tipo de mosquito. E vejam, crianças, que havia mosquito no bolo, havia mosquito na cama, havia mosquito em todas as casas do Egito. Era o castigo de Deus pela desobediência de Faraó. Vejam, crianças, não adianta a gente mentir. Não adianta a gente desobedecer, porque o pecado tem o seu pagamento. O pecado tem o seu castigo. Faraó continuou furioso.
1: Não é possível. Já não bastava essa quantidade de sapo, a água toda ensanguentada e agora esses mosquitos em cima do meu palácio? Não é possível uma coisa dessa. Dentro da minha casa tá cheio de mosquito. Eu vou no banheiro, tem mosquito. Eu vou no quarto, tem mosquito. A minha cama tá infestada de mosquito. Até na minha comida tem mosquito.
0: Ah, crianças, eram mosquitos por todos os lados. Ah, o coração de Faraó estava furioso, mas não arrependido de ter dado aquela ordem para que o povo ficasse preso e escravo no Egito. Vejam, todo mundo estava sofrendo. E quando Deus viu que o coração de Faraó continuava desobedecendo, Deus mandou em seguida mais uma praga, a quarta praga das moscas mutucas em enxames. E elas começaram a picar ainda muito mais do que os mosquitos. Os homens não sabiam onde se esconder. Picavam crianças, animais, picavam faraó. Todos estavam sendo picados por estas moscas mutucas que vinham em grandes enxames sobre toda a terra do Egito. Que horror! Vejam o resultado da desobediência. Ah, se eu fosse você, não desobedeceria por nada, porque quem desobedece recebe castigo. Ah, aquele rei faraó, o rei mentiroso, começou a pensar em colocar em prática outra mentira. E então ele pediu que trouxessem Moisés e Arão.
1: Ei, eu tô aqui olhando, eu tô vendo que o meu reino tá infestado de mosca. Todo meu palácio, para onde eu olho, eu vejo mosca. Vamos então fazer o seguinte: eu prometo que vou deixar esse povo sair.
0: Será que Moisés e Arão devem agora acreditar neste rei mentiroso? Porque tem gente que mente e nem fica vermelho, não é? Assim era Faraó. Ele não tinha temor de Deus. Temor de Deus, tia Débora? Que é isso? Temor de Deus é quando você se sente

0: As coisas ficaram ainda piores no Egito. E tudo por culpa do próprio rei Faraó. Pelo seu pecado da desobediência, pois o próprio Deus já havia dito que ele deixasse o povo ir. Imaginem, crianças, não obedecer a Deus, que é poderoso, tremendo em todos os seus feitos e obras. Deus deu mais uma chance, mais uma oportunidade para Faraó não ser morto, porque ele não estava querendo obedecer a Deus. Ah, crianças, se eu fosse você, quando sua mãe pedisse alguma coisa, eu obedeceria. Deus quer que você obedeça, mesmo que seja difícil. Faraó não queria nem saber.
1: Não. Eu não vou deixar esse povo sair, ponto final.

Sim, o amor dele é para com todas as pessoas, todas as raças, sendo boazinhas ou más. Porque o amor de Deus é incondicional. Você não precisa ser bom para Deus te amar. Então Deus continua me amando mesmo quando eu desobedeço? Sim, Deus não ama a sua desobediência. E é claro que se você desobedece, pede perdão e continua desobedecendo, vai haver um castigo. Aquele castigo que vem da mamãe, do papai, porque você desobedeceu, e também o castigo de Deus. Ah, mas Deus não me perdoou. Perdoou, mas vem as consequências do seu erro, daquilo que você fez de errado. Vejam, crianças, Faraó não voltou atrás. Continuou com seu coração endurecido, desobediente. Então Deus falou com Moisés que ele estendesse a mão sobre o Egito, e por ordem de Deus iria surgir mais uma praga. Deus mandou uma praga em todos os animais do Egito para que eles morressem. E foi morrendo cavalos, vacas, ovelhas, foi morrendo os cachorrinhos, os gatinhos, morrendo todos os animais, do menor ao maior. Foi uma grande perda para todos os egípcios, aqueles que tinham vacas, que tinham cavalos, gados, rebanhos de ovelhas, começaram a perder. Imagine o mau cheiro que começou a subir na terra do Egito com todos esses animais mortos. Meu Deus, que mau cheiro! E onde eles iriam enterrar todos esses animais, todos de uma só vez? Porque Deus permitiu que uma peste, uma praga, fosse sobre todos os animais e eles morressem. Mais uma vez, Moisés, ainda com o coração endurecido, diante desta resistência de Faraó, Moisés e Arão continuavam falando com Deus, porque o coração dele continuava endurecido, desobedecendo, pecando contra Deus. Vejam, crianças, quando fazemos coisas erradas, todos sofrem. Você viu que a desobediência de Faraó fez com que todos os animais também sofressem? Não somente as pessoas, até os animais começaram a sofrer aquelas feridas no corpo que doíam horrivelmente. E acabaram morrendo por completo. Todos os animais estavam mortos na terra do Egito. Ainda bem que existe solução para o pecado. Jesus levou sobre ele o nosso castigo, porque nós pecamos. Então ele morreu por causa de nós. E o sangue de Jesus, perdoando os nossos pecados e nos purificando de toda a maldade. Ainda bem que Jesus morreu e ressuscitou por causa de nós. E agora, tia Débora, eu tenho certeza que o rei Faraó vai libertar o povo do Egito, da escravidão. Não. O coração de Faraó ficava mais resistente. E diante da resistência de Faraó, Deus vendo que todo o povo continuava escravo e ele não queria obedecer, então Deus ordenou a Moisés e Arão que enchesse as suas mãos de cinzas e jogassem para os céus. E quando assim eles fizessem, jogassem todas as cinzas para o céu, estas cinzas se transformariam em feridas, em úlceras, em todas as pessoas. Coça daqui, coça dali. As pessoas começaram a coçar os seus corpos. E aquelas coceiras começaram a virar feridas e sangravam. E todo mundo começou a se coçar. E coça, e coça. O coração de Faraó estava perturbado. Eu creio que ele estava dentro do palácio também se coçando. Ele podia até passar aqueles cremes mais

correntes possíveis que tirassem aquela dor, mas eu creio que nada melhorava. As feridas em todo o corpo que doíam horrivelmente. Todos os egípcios estavam doentes. Era mais uma praga. Era mais um castigo de Deus, porque Faraó estava com o coração muito endurecido.

mundo. Ah, como é bom nós servirmos a este Deus. Você obedece? Você sempre está pronto a obedecer quem quer que seja? Faraó não. Então, crianças, Deus quer que você obedeça, porque quando nós não obedecemos, nós pecamos contra Deus. E Deus manda o seu castigo quando não queremos e quando ficamos resistentes, persistindo no nosso pecado, no nosso erro. Que Deus abençoe você. Deus quer que você obedeça sempre. Amém. E no próximo programa estaremos falando de mais quatro pragas que Deus enviava sobre o Egito.

0: Oi, tia Débora. O meu nome é Débora e eu moro no Rio de Janeiro. Eu gostei muito da sua historinha.
1: Oi, tia Débora. Paz do Senhor, tia

0: Débora. Meu nome é Tayane, tenho 6 aninhos, gosto de ouvir muito a historinha. Um beijo.
1: Ô tia Débora, tudo bem?
2: Meu nome é Sara, eu moro em Pudujuru. Eu tenho 7 anos, a sua historinha é muito legal.
3: A paz do Senhor, irmã Débora. É aqui o Alex de Minas Gerais. Estou aqui ouvindo suas historinhas. Tem minha irmã aqui também, fala do ar.
4: Paz do Senhor, irmã Débora, hoje é Contagem, Minas Gerais.

0: Sim, é boa notícia. Nós temos um tempo para tudo, não é verdade? Quando é tempo de levantar, é de levantar, de começar o programa, de começar o programa, de terminar o programa, tempo de terminar o programa. É assim a nossa vida.
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3: 14 horas.
4: Meu nome é Francilina Ribeiro de Aguiar Andrade. Eu moro em Mauá. Meu testemunho é que eu tinha andado com muita dor no estômago. Também eu tinha ânsia de vômito, fiz o voto. Se eu me curasse, eu ia contar o testemunho. E eu fui revelada e fui curada na hora. Acabou aquela vômito que eu tinha, aquela dor de estômago terrível. E hoje eu estou testemunhando para a honra e glória do Senhor Jesus. E quero falar para quem estiver escutando que quando vocês fizerem um voto, conta as bênçãos. Eu tenho tanta bênção que o Senhor me deu, tanta cura, tanto livramento. Se eu fosse contar, eu contaria o dia inteiro. E não dava conta dos livramentos, das curas que o Senhor tem me dado. Meu nome é Francilina Ribeiro de Aguiar, eu moro em Mauá, no Itaparco, Rua Zina Batânia Bernardo, número 312, Itaparco.
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7: Mais uma vez estou aqui na programação que tem quatro edições.

Nas ruas, na prisão, no hospital, não entendi direito. Ou você está falando sobre o discipulado no dia a dia, porque é diferente, é um pouquinho diferente. Mas eu posso dar um exemplo do que aconteceu o ano passado. Eu estava saindo da minha casa e na esquina havia um homem, um jovem de seus 27 anos, 25, fumando crack. Eu parei o meu carro, desci, agachei até o nível dele, onde ele estava ali sentado, e eu conversei com ele: em que posso te ajudar? Você está com fome? Você queria alguma coisa agora? Você está com sede? O que eu posso te ajudar? Essa foi minha abordagem inicial. Eu nem estudei nenhuma abordagem ali naquele momento. Eu estava ávida em ajudá-lo mesmo. E eu falei assim: por que você está na rua? Ele me disse: porque minha mãe não gosta de mim. Eu falei: você não quer voltar para sua casa? Ele: não, não quero voltar para minha casa. E ali comecei a conversar outras coisas. Não falei logo: ah, Jesus te ama, tal, você não pode ficar nessa vida que você vai para o inferno. Não, comecei uma conversa assim, aleatória, informal, não falando de Jesus na primeira abordagem. Eu fui, vamos dizer assim, inspecionando o terreno, até que ponto ele me desse uma liberdade para eu falar com ele de Jesus. Eu falei no final da nossa conversa. E ali, ele acendendo aquele cachimbo de crack, eu perguntei: qual que é o seu nome? Ele disse: Luciano. E eu falei assim: Luciano. Aí comecei a falar o nome dele. Não falei você, eu falei o nome dele. Você gostaria de um prato de comida? Ele disse para mim: não, eu quero dinheiro. Eu falei: se eu der dinheiro para você, você vai comprar outra pedra de crack e eu não quero ver você assim. E nem Jesus quer ver você assim, ele te ama muito. Ele fez eu parar o carro aqui para conversar com você. E aí fui conversando com ele. Bom, foram 10, 15 minutos de conversa, entrei no meu carro e fui para a igreja. Passado alguns dias, não sei quanto tempo, eu o encontrei novamente no meu bairro, em frente a uma farmácia. Ele estava encostado ali na parede. Eu disse: olá, Luciano, tudo bem? Ele se assustou. Talvez ele tenha pensado, né? Como ela sabe meu nome, né? Eu falei: Luciano, você se lembra de mim? Ele: ah, sim. Eu falei: Luciano, vamos embora para sua casa. Você vai morrer aqui na rua. Você está muito agitado. Acho que ele tinha acabado de tomar umas ou cheirado algumas, né? E eu tive uma pena imensa daquele rapaz. E ele já está me conhecendo. A gente se encontra, eu falo o nome dele, eu converso com ele. E num dos dias que nós conversamos, eu disse para ele: você quer ir para casa? Ele disse: eu quero. Eu falei: de verdade? Ele: de verdade. Eu falei: então eu vou arranjar uma maneira de você voltar para sua casa. Você quer tomar alguma coisa? E eu estava na porta da farmácia. Ele falou assim: eu tenho vontade de comer agora. Eu falei: mas aqui não tem comida, mas eu posso te arranjar alguma coisa para você beber. Ele: ah, eu quero um refrigerante. Eu falei: não, vou te dar algo mais vitaminado. Aí comprei para ele aquelas bebidas isotônicas e ele tomou. Aí cheguei em casa e eu pedi para a irmã que trabalha em casa que fosse levar um prato de comida para ele. Então, sempre de estar conversando, mas sempre eu estou ali gotejando a palavra de Deus. É assim, não é numa abordagem, na primeira abordagem, que você vai despejar tudo o que você sabe sobre Deus. Começa com uma conversa informal, com a amizade, como sendo um colega. É assim que você vai ganhando confiança dele para a sua pessoa e para aquilo que você quer transmitir. Agora imagine, como eu ia falar de Jesus para ele totalmente drogado, não estava nem entendendo o que eu estava falando. Então você tem que saber até isso, como abordar uma pessoa que está se drogando, como abordar uma pessoa que está na sua lucidez. Veja a idade dela, né? Você tem que falar a linguagem para que ela possa te entender, igual uma criança. Né? Eu não posso chegar numa escola bíblica de crianças e começar a pregar como se fosse a um adulto. Eu também preciso ganhar a confiança da criança.

0: mesmo com o mapa em mãos. O que pode ser apenas uma dificuldade para interpretar dados, também pode ser um sinal de declínio cognitivo. Uma pesquisa recente indica que dificuldades de orientação espacial podem ser um dos primeiros sinais de demência. Realizada por cientistas da Universidade da Califórnia, a pesquisa comparou o desempenho dos voluntários na orientação dentro de um labirinto virtual com a presença de marcadores característicos de declínio cognitivo. Para os pesquisadores, a exploração reduzida do labirinto em pessoas de meia-idade pode ocorrer devido à perda progressiva da capacidade de comunicação entre diferentes áreas do cérebro. Por isso, se desafiar espacialmente, como fazer viagens, pode ajudar a melhorar as habilidades de navegação e a preservar a capacidade cognitiva por mais tempo. Se treinássemos pessoas de meia-idade para explorar melhor os novos ambientes, com foco em viajar distâncias maiores, visitando caminhos que dão significado ao ambiente, isso poderia levar a melhorias em sua memória espacial, ajudando a retardar o seu declínio cognitivo, defende a coautora desse estudo. Saúde em foco. Alergias respiratórias. Inverno requer atenção maior para as alergias. Com a chegada do inverno e a consequente queda de temperatura em boa parte do país, os sintomas de alergia respiratória tendem a se agravar, afetando cerca de 30% dos brasileiros, isso segundo a Associação Brasileira de Alergia e Imunologia. Alergias respiratórias são respostas exageradas do sistema imunológico a alérgenos presentes no ar, como ácaros, pólen, pelos de animais e fungos. Quem explica é a Nancy Utida, ela é médica. Segundo ela, pessoas com histórico familiar de alergias têm uma predisposição genética que aumenta a sensibilidade a essas substâncias. Entre os tipos mais comuns de alergias respiratórias estão asma, a rinite alérgica, sinusite e bronquite alérgica. Além de espirros frequentes, coceira no nariz e garganta e coriza abundante, esses distúrbios podem causar sérias consequências para a qualidade de vida. Os sintomas persistentes podem interferir no sono, causando fadiga e irritabilidade, além de afetar a produtividade e ainda gerar estresse e ansiedade. Segundo especialistas, a chave para controlar os sintomas é uma abordagem abrangente. Agora, quanto ao tratamento, existem várias abordagens que visam aliviar os sintomas e prevenir crises. Geralmente, combina-se medicação, imunoterapia e mudanças ambientais para minimizar a exposição aos alérgenos.
1: 14 horas e 12 minutos.

0: ao Senhor Jeová, momento de adoração. Nós estamos na fé, tudo pronto, tudo preparado. Hoje é quarta-feira. A quarta-feira, como diz os nossos irmãos na língua hispana, dia mércoles, dia de adoração, dia de buscar a presença de Deus, e já estamos aqui no templo da glória de Deus aguardando por vocês. Neste momento nós vamos à porta de entrada, lá juntamente com os Muniz, Lindenberg, a equipe de fé da sede mundial já está posicionada lá na porta de entrada, aonde o povo está chegando com muita fé, e é para lá que nós iremos neste momento, para poder acompanhar a fé daqueles que já estão aqui no templo da glória de Deus. Nós estamos, queridos irmãos, ao vivo e direto do templo da glória de Deus. Ele mesmo já está conosco, dividindo tela com o nosso querido irmão Levi Muniz. É contigo a paz do Senhor Jesus. Boa tarde, servo de Deus, seja bem-vindo a esta transmissão.
1: De Almeida, visita o pastor Wilson Siqueira, visita o pastor Milton de Almeida, visita, Senhor, pastor Jorge Tenório, a Maria Cláudia, visita agora, em nome de Jesus Cristo.
0: Se nos ouve, é contigo, servo de Deus.
1: Visita agora, meu Pai, em nome de Jesus Cristo, visita agora, visita agora, visita agora, Senhor.
2: Paz do Senhor, pastor, paz do Senhor, amados internautas, paz do Senhor, amados ouvintes, nós estamos aqui no templo da glória de Deus, na Avenida Prefeito Passos, número 10, no bairro da Liberdade. Paz do Senhor, pastor Rivair, paz do Senhor, amados internautas. Eu não sei se estamos no ar ou não. Agora sim, agora estou me ouvindo. Que Deus abençoe você que está em casa, você que está no seu local de trabalho. Hoje é quarta-feira, a quarta do grande mover de Deus. Nós estamos aqui, já em nossa sede mundial, na Avenida Prefeito Passos, número 10, aqui no bairro da Liberdade, onde está acontecendo a quarta do grande mover de Deus. Um grande número de irmãos já chegando por aqui, pessoas que vêm de todas as partes da grande São Paulo para receber as bênçãos de Deus. É interessante que quarta-feira é um dia marcado por libertações, é um dia marcado por milagres. Quarta-feira é um dia marcado por sinais, prodígios, maravilhas. É o dia que Deus preparou para abençoar a vida de todas as pessoas. E você que está me vendo, venha à sede mundial, porque hoje é aquele dia todo especial. Ou daqui a pouquinho, o pastor Rivair Silva, pastor Rivair, vai pregar a palavra de Deus, vai orar através dos dons do Espírito Santo, e o Senhor Jesus vai fazer milagres. Eu quero convidar você que está aí aflito, desesperado, oprimido, cansado, sobrecarregado, você que precisa de um milagre da parte do Senhor, venha para cá, Avenida do Estado, eu disse Avenida do Estado, 4568, aqui na Liberdade. Estamos aqui próximo à Praça da Sé, próximo ao viaduto da Rua da Moca, e o nosso Deus, ele tem curado. Todos os dias nós temos visto pessoas que chegam aqui oprimidas e saem libertas, pessoas que chegam tristes e saem alegres, pessoas que chegam aqui com problemas, problemas difíceis, e têm os seus problemas resolvidos através da fé em Jesus Cristo. E hoje não vai ser diferente, apesar do tempo fechado, tempo frio em São Paulo, nós estamos vivendo a expectativa da presença de Deus, a expectativa de que Deus vai fazer milagres. Então você que está me vendo, venha para a Igreja Deus e Amor, porque hoje o Senhor Jesus vai curar as tuas feridas. Hoje o Senhor Jesus vai abençoar a tua casa, vai abençoar a tua família. Ele diz na sua palavra: aquele que vem a mim, de maneira nenhuma eu o lançarei fora. Ele diz também: vinde a mim, vós que estáis cansados, oprimidos, sobrecarregados, e eu vos aliviarei. Ele diz também: tomai sobre vós o meu jugo, e aprendei de mim, que sou manso e humilde de coração, e encontrareis descanso para as vossas almas. Talvez você está cansado. Quantas pessoas, diácono Lindenberg,

0: estiver, ore juntamente comigo e seja abençoado em nome de Jesus. Senhor nosso Deus, Pai de amor, Pai de bondade, Pai de misericórdia. Senhor, nós estamos mais uma vez diante do Senhor, na Tua presença, Pai. Eu Te louvo pelas milhares e milhares de pessoas que acompanham a programação da Igreja Pentecostal Deus e Amor. Eu Te louvo, ó Pai, porque o Senhor é bom, porque o Senhor é maravilhoso, porque o Senhor faz milagres. E agora, meu Pai, em nome de Jesus, nesta quarta do grande mover de Deus, eu peço ao Senhor um milagre na vida desta mulher, um milagre na vida deste homem, um milagre, Senhor, na vida desta pessoa que me acompanha e precisa da cura da sua enfermidade, precisa da solução do seu problema, precisa da bênção para o seu lar e para a sua querida família. Pai de amor, Pai de bondade, Pai de misericórdia, nós não sabemos como clamar, nós não sabemos como pedir, mas nesta hora, meu Pai, o Teu Espírito Santo, o Espírito Santo intercede por nós com gemidos inexprimíveis. E eu sei que o Senhor já está visitando este lar, já está visitando esta casa, já está visitando esta família. Eu sei que o Senhor já está abrindo portas. Meu Deus, abençoe aqueles que estão vindo aqui para o templo da Tua glória participar desta grande concentração de fé e milagres. Senhor, usa em Tuas mãos o Teu servo, o pastor Rivair Silva. Usa ele com poder, usa ele com virtude, usa ele com unção, meu Pai. Usa aqueles que vão louvar e exaltar o Teu santo nome. Senhor, que almas sejam salvas e que o Teu nome seja glorificado. Meu Deus e meu Pai, confirma o grande milagre na vida do Teu povo. E a Ti, Senhor, damos a honra, a glória e o louvor para todo sempre. Senhor, envia nesta tarde o Teu povo, Pai, para glorificar o Teu nome, para testemunhar, ó Pai. Nós queremos ouvir testemunhos de pessoas que foram curadas, que foram abençoadas. Nós queremos ouvir as pessoas contarem e relatarem aquilo que receberam da parte do Senhor. Pai, fica conosco, continua com os nossos ouvintes, em nome de Jesus. Amém. E amém, Senhor Jesus. 14 horas, 24 minutos, 2h24, nós já temos uma irmã aqui. Vem para cá, minha irmã, venha testemunhar das bênçãos do Senhor, venha testemunhar, venha aqui do meu lado, falar dos milagres de Jesus, porque hoje é quarta-feira, né? Hoje é quarta do grande mover de Deus. Venha aqui pertinho de mim, por favor. Hoje é aquele dia que Deus preparou para abençoar a vida deste ouvinte, deste internauta. Como que é o nome da senhora, minha irmã?
1: Rosiane.
0: Irmã Rosiane, de onde a senhora veio?
1: São Paulo.
0: São Paulo, veio com muita fé, né, minha irmã?
1: Com muita fé, né?
0: Conta para os nossos ouvintes, para os nossos internautas, o que o Senhor Jesus tem feito na sua vida.
1: Vou testemunhar, né, que o Senhor, antes eu bebia, hoje eu não bebo mais. Eu fumava, hoje eu não fumo mais, porque Cristo me libertou. Eu era usuária de droga, hoje eu não uso mais drogas. Hoje na minha casa tem paz, porque antigamente era latas e latas de cerveja no final da semana. E o Senhor, você que está nos vícios e pensa que não tem jeito, tem jeito sim. Jesus liberta. A palavra do Senhor fala: conhecereis a verdade e a verdade vos libertará. Tem mais de 10 anos que eu não uso droga, que eu não cheiro, que eu não fumo maconha, que eu não bebo mais. E Jesus mudou a história. Em nome de Jesus, você que está passando por essa fase, ou essa mãe que vê seu filho nessa situação e pensa que não tem jeito, muitas falam assim que

0: Deus libertou de tudo, né?
1: Aleluia. Drogas nunca mais?
0: Nunca mais. Tem
1: bebida
0: mais
1: alcoólica nunca mais?
0: Tem mais de 12 anos que eu não ponho no...
1: Agora é só Jesus.
0: Eu tenho vontade, agora é só Jesus. E graças eu te dou, meu Pai, por tudo que tem feito em minha vida.
1: Amém. Confirma o seu nome?
0: Meu nome é Rosiene.
1: Muito obrigado, irmã Rosiene. Deus te abençoe. Gente, olha, fumava, bebia, usava todo tipo de droga, mas um dia ela teve um encontro com Jesus e Jesus mudou a história da Rosiene. Hoje ela está aqui feliz, glorificando o nome do Senhor. Vem aqui, minha irmã, vem aqui do meu lado, por gentileza. Pode chegar aqui bem pertinho de mim. A paz do Senhor Jesus.
2: Paz do Senhor Jesus.
1: Como é o seu nome?
2: É Miriam.
1: Miriam. Veio de onde, Miriam?
2: Eu vim lá do lado da Cachoeirinha, né?
1: Cachoeirinha, região da Zona Norte. É muito frio por lá.
2: Tá, muito frio, muita chuva.
1: Mas a senhora veio.
2: Mas eu vim.
1: Não olhou pro tempo.
2: Eu não olho pro tempo. Pra vir pra casa do Senhor, eu não olho pro tempo. Eu fico muito alegre, tá, né? Quando a gente tá dentro de casa, quando a gente tá na casa do Senhor, a gente sente alegria, né?
1: Ô, irmã, tem gente que... Ó, irmã Miriam, tem gente que está ouvindo a gente no rádio, assistindo em casa, fala assim, ah, mas eu tô aqui, tô escutando, tô assistindo. Não é a mesma coisa de estar na casa do Senhor, né, irmã?
2: Não é a mesma coisa. É a alegria você estar dentro da casa do Senhor.
1: Aleluia. Conta pra gente, irmã Miriam, como que foi a sua chegada à igreja? Como que a senhora conheceu esse Jesus?
2: Ah, isso aí tem muitos anos, né? Uhum. Que foi no ano de 80, né? Que eu era muito rebelde, né? Na época, né? Eu era jovem, né? Aí foi através de uma gravidez que eu tive da minha filha. Uhum. Aí eu não queria. A minha mãe sempre foi, né? Ela foi da Deus e Amor, a minha tia. Então eu era uma pessoa assim que eu não queria ficar firme, né? Na igreja, né? Só queria...
1: Era um pé lá, outro cá.
2: Só queria ficar na igreja, se fosse igreja, assim, que não tivesse doutrina. Sim. Porque você sabe, né? As jovens, como é que é, né? Aí foi Deus teve um encontro comigo, né? Porque aí eu passei, né? Eu fiquei grávida da minha filha, o Senhor me pôs, né? No estreito, né? Aí eu tive um problema, né? No parto. Sim. Aí que o Senhor falou, né? Aí o Senhor usando uma serva dele, isso foi muitos anos, eu morava em Franco da Rocha nessa época, o Senhor usando a serva dele, falou, né? Que o Senhor queria algo diferente comigo, né? Que era pra mim fazer um propósito com ele. Aí o propósito que eu fiz com o Senhor, né? Que fizeram a obra de macumbaria também pra mim amarrar meu parto. O propósito que eu fiz com o Senhor, né? De me entregar minha vida, né? Pra Deus, né? Aí no momento que eu entreguei a vida para Deus, graças a Deus, até hoje...
1: Jesus mudou sua história.
2: Mudou minha história, eu conheci...
1: E de lá para cá, ficou firme?
2: Fiquei firme, eu gosto muito da Deus, fiquei firme na Deus e amor, me batizei, aí eu era também amaziada, né? Aí o Senhor preparou meu casamento.
1: Acertou,
2: né?
1: A vida.
2: Acertei a vida, aí eu casei em 2008, uhum. Quando foi 2009, aí eu desci as águas, graças a Deus, estou firme, em nome de Jesus. É. Agora eu estou congregando aqui na sede.
1: Congregando na sede.
2: Alegre.
1: E tem recebido muitas bênçãos.
2: Muita bênção. Eu vivia só enferma, irmão. Só enferma. E aí, Deus trabalha na vida da gente. Depois que a gente vai sentir, né? A gente vai ver o que Deus fez na vida da gente. Que eu passo biladeira, senti aquele cansaço, aquela dor. Quando eu venho para a igreja, eu não sinto dor, não sinto nada. Eu sinto, graças a Deus, eu sinto alegria.
1: Abençoada por Jesus, né, meu irmão?
2: Mas eu falo, ai meu Deus, eu vou para a igreja. Quando eu estou aqui na casa do Senhor, eu sinto muita alegria.
1: Na casa do Senhor é alegria, né, minha irmã?
2: Aí o Senhor tocou no meu coração, que era para mim entrar no coral, entrei.

0: história, Deus vai mudar o quadro da tua vida. E uma coisa eu digo para você, ouvinte: Deus não perdeu o controle da tua vida, Deus não perdeu o controle da tua história. Deus vai fazer uma obra grande em sua vida, basta crer, basta acreditar. Mas, contudo, todavia, estejam conosco aqui na sede mundial, na Avenida do Estado, 4568, aqui na Liberdade, no centro da capital paulista. Nós estamos aguardando por você e toda a sua família. E nós temos aqui também mais uma irmã. Pode vir, minha irmã, que Deus abençoe a sua vida. Seja muito bem-vinda, a paz do Senhor Jesus. Seu nome?
1: Eirani.
0: A senhora está vindo de onde?
1: Da Zona Norte.
0: Zona Norte, que bênção. Conte a bênção, irmão, os nossos ouvintes, o que Deus fez em sua vida.
1: A bênção que eu vou contar é que eu estou acompanhando essa campanha desde o começo, há muito tempo, né? Maravilha. Fazendo campanha para toda a família, né? E o Senhor deu um grande livramento para uma prima minha, né? A minha irmã mora no sítio, né? E ela está construindo a casa dela, né? Aí veio um cara e pegou minha prima e foi para dentro da construção dela. E para fazer algo com a minha prima, né? E aí a minha irmã viu, o meu cunhado viu, meu sobrinho, que eu tenho 5 sobrinhos lá no sítio, e chamou a mãe, ficou de volta da casa, falou: tem alguém com a nossa prima, né? Prima minha e prima deles, né? Vai praticar algo com a nossa prima, vamos correr. Aí quando a minha irmã correu, gritou e falou assim: eu vou chamar a polícia agora. No sítio, né? É difícil a polícia estar assim. Aí pegou, ele saiu correndo e deixou a minha prima em paz. Graça, louvado seja Deus, que ele não fez nada.
0: Grande foi o livramento, né, irmã?
1: Sim, foi o grande livramento.
0: Foi a mão de Deus.
1: Porque poderia ter matado ela dentro da construção da minha irmã, né? Minha irmã falou assim, contou para mim, eu falei: eu tenho orado, clamado o Senhor para que Deus dá livramento no sítio, para toda a minha família que mora no sítio, né? E eu falei, ela falou assim: é verdade, é livramento do Senhor. E ela tem 23 anos, essa prima minha. Ela estava passando na estrada, né? E ele, de repente, se aproximou, puxou ela para dentro da construção, né? Mas aí, como meu sobrinho tem criação de cavalo, e ficou, estava em cima de um cavalo vindo neste momento. E assim, eu creio que o Senhor deu grande livramento.
0: Foi a mão de Deus, né, irmã? Literalmente, Deus deu grande livramento para sua sobrinha.
1: É verdade, muito, muito mesmo. Olha, foi muito... Ai, eu tenho que agradecer. Nesse instante, eu estava falando ali no santuário: Senhor, eu estou aqui para agradecer o que o Senhor tem feito por mim, pela minha família, porque eu creio que o Senhor é... Ele é maravilhoso, Ele tem cuidado de nós.
0: Importante também, irmã, ressaltar o que a senhora está falando. É muito interessante, porque

0: Continuava.
1: Continuava. Pela primeira vez fui. Pela segunda vez, voltei de novo ao hospital. Pela terceira vez, falei, meu Deus, isso não é normal. Não é normal, sabe por quê? Porque eu falei, meu Deus, eu tô passando por isso, eu sei que é tudo, não, tudo bem, é permissão de Deus, né? Deus permite tal, tudo. Mas também, antes de eu passar por isso, eu tava enferma, né? Eu tava em casa, só escutando pelo rádio, né? Eu não tava podendo vir, que eu tava muito gripada, tava muito...
0: Acompanhava os cultos através da rádio?
1: Ah, exatamente, acompanhando pela rádio, né? Mas nunca perdendo a fé, né? Aí tudo bem, passei por esse processo, né? Aí eu estava em casa, na terceira vez já que aconteceu isso, eu estava em casa e deitada na minha cama, eu falei com Deus, eu estava escutando a rádio, né? Quarta-feira do Grande Mover. Eu falei, meu Deus, eu comigo, vai vendo, eu pensei comigo, Senhor, eu vou fazer, essa quarta-feira eu vou fazer 3 quarta-feiras, Pai, Filho e Espírito Santo. Eu vim no primeiro dia da campanha, eu já fui revelada, que Deus estava curando, né? Curando pessoas.

0: fez a campanha de 3 dias. No primeiro dia já recebeu a vitória. Recebi.
1: Já tô com mais de 15 dias que eu nunca mais...
0: Meu Deus.
1: Sofri mais nada.
0: Então vale a pena fazer a campanha da quarta do grande mover de Deus?
1: Vale a pena muito, muito mesmo.
0: Faço um convite aos nossos ouvintes que estão em casa, estarem aqui presentes essa tarde gloriosa. Ainda dá tempo de o povo vir chegar aqui na sede mundial e receber o milagre.
1: Então, eu vou convidar vocês, venham todos mesmo, venham buscar a sua bênção, a sua vitória, a sua cura para você, para tua casa e toda a sua família. É igual o pastor fala, vem São Paulo, vem para cá Brasil.
0: Aleluia, que Deus te abençoe. É isso aí, ouvintes, daqui a pouquinho o pastor Rivai Silva pregando a palavra de Deus, ministrando a poderosa mensagem do Senhor e Salvador Jesus Cristo aos nossos corações. Presbítero Levi, é muitas bênçãos. Olha só, a irmã, ela colocou em seu coração fazer 3 quartas-feiras, porém, no primeiro dia ela foi revelada e já recebeu o milagre. Então, é a quarta-feira do mover de Deus. Certamente, Deus manifestará o seu poder e a sua glória na tarde de hoje.
2: Deus manifestará.

0: Ou para Jesus, né?
1: Eu preciso ter mais intimidade com Deus, porque se não fosse Ele, eu não estava aqui.
0: É mesmo. Conta para nós, conta para os ouvintes, para os internautas, o que que Jesus tem feito na sua vida, na vida da sua família, minha irmã?
1: Ó, eu vou contar, Dio.
0: Conta.
1: Eu aceitei a Jesus em 83, agosto de 83, quando eu tentei o suicídio pela terceira vez. A primeira vez eu ia me jogar na frente do ônibus, porque eu era uma pessoa perturbada e eu brigava com a família me punha para fora de casa e eu trabalhava e morava em casa de família. E esse dia eu fui para casa da minha irmã me pôs para fora.
0: Meu Deus.
1: Aí ela disse para mim, você é perturbada. E falou lá umas coisas para mim e disse, você tem que fazer um trabalho assim, assim, para tal santo, porque você vai fazer qualquer um te matar de raiva.
0: Meu Deus.
1: Aí eu falei para ela, por isso não, antes que alguém me mate e vai para cadeia, pode deixar que eu mesmo faço isso. Aí eu saí da casa dela, tentei me matar ali naquela... numa avenida aqui em São Paulo.
0: Sim.
1: Salim Maluf.
0: Sim.
1: O inimigo disse pra mim, ó, você desce aqui, na hora que esse ponto abrir pros carros, você olha pro outro lado e atravessa, vai ser uma pancada só.
0: Meu Deus.
1: Aí, ao mesmo tempo, eu já tinha brigado com o motorista do ônibus.
0: Meu Deus.
1: Aí eu tava segurando de um lado, eu creio que era o anjo do Senhor, né? Aí falou para mim, não faça isso, porque se o coitado do motorista te atropelar, ele se matar, você vai preso, ele tem família para sustentar, e a culpa é a sua, ninguém vai acreditar que foi você que se lançou na frente do ônibus. Aí o motorista falou umas coisas para mim, eu fui e sentei. Mas quando chegou no meu serviço, era 15º andar, eu tentei me jogar lá de cima de um quarto. Aí uma mulher do prédio em frente fez assim para mim, como se diz, tá louca?
0: Não, eu fiz assim.
1: Para ela, fechei aquela janela, fui pro outro, porque o inimigo falou para mim, ó, você vai se arrebentar lá naquela pilastra, é uma queda só. Mas aí o Senhor me fez lembrar de uma criança que caiu do 12º andar e a mãe era crente, deu banho naquela criancinha. Botou aquela criancinha, aquela com a bonequinha no parapeito. E a janela estava aberta. Deus viu a inocência daquela mãe que pôs a criança ali para tomar o sol com a bonequinha no parapeito da janela. Mas a mãe dela não imaginou que ela podia querer subir na janela para pegar a boneca. Aí o Senhor disse para mim, aquela criança foi pegar a janela, foi pegar a boneca da janela, caiu. Bateu sobre as árvores, passou entre meias árvores, bateu no fio, o fio jogou ela para cima e ela saiu navegando entre os fios e caiu no chão. Quando eles viu aquela bonequinha se mexendo lá na calçada, correram para ver, era menininha. Ela não morreu. Deus estendeu a mão de misericórdia, levou ela para o médico, ela só tinha uns arranhãozinhos que fez entre a árvore.
0: Deus deu livramento para a criança, né, irmã? É.
1: Aí Deus disse, assim como Deus livrou aquela criança da morte, através da... que a mãe dela era crente, o síndico subiu e falou para ela, desce agora. Você tem que descer agora, é urgente. Lá embaixo no prédio. Ela, vou ver minha filha que eu deixei secando no berço perto da janela. Ele pegou a mão dela e disse, não, é para você descer agora. Porque vem na cabeça dele, ela vai querer se jogar também.
0: Sim.
1: Aí desceu, aí ela viu que a menina tinha caído do 12º andar. Levaram para o médico, só tinha um arranhãozinho.
0: Deus
1: livrou aquela criança pela inocência da mãe que era evangélica. Você está querendo se matar, você vai se bater naquele pilastre. Mas não vai morrer. Você vai para uma cadeira de roda. Não vai morrer, porque ninguém vai. Ninguém morre a não ser a hora que Deus chama. Aí vem na minha cabeça, não,

0: Aí eu peguei o endereço, vim para a sede, me perdi várias vezes, mas teve um dia que eu vim no culto da tarde e o saudoso missionário revelou eu que eu tinha feito uma aposta com uma macumbeira quando eu tinha 15 anos e eu tinha comido um negócio preparado. Eu não vou chegar a detalhes porque vai demorar muito. Aí ele revelou tudo, tudo. Aí eu levantei da cadeira e falei, quem é esse homem? Ele sabe da minha vida todinha, contou a minha vida todinha, eu vou lá brigar com ele. Aí eu me segurei entre duas cadeiras. Aí ele falou, ela não vai conseguir aqui, vir aqui na frente, mas vai ser liberta pelo sangue do Cordeiro. E antes disso eu quis ir embora da igreja, aí tinha uma senhora com um livro preto, eu falei, a senhora vai me dizer o que, que eu estou fazendo aqui, porque eu não ia vir para cá. A senhora tem esse livro preto. Então a senhora sabe por que, que eu vim aqui. Ela foi o Espírito Santo de Deus que te trouxe. Eu não consegui ir lá na frente, mas foi liberta.
1: Foi liberta. A partir daquele dia a vida foi transformada.
0: Eu não quis me matar mais, porque eu fui criada sem pai, sem mãe. Meu pai morreu, tinha 5 anos e já não tinha mãe. Aí eu achei, viver para quê? Só passando tribulação, irmã, mas...
1: Eu já estou em cima da hora, só para terminar esse testemunho. Dali para cá, a senhora nunca mais pensou em tirar a vida?
0: Não, nunca mais.
1: Está feliz com Jesus?
0: Estou feliz com Jesus.
1: Amém. Deus abençoe a irmã Conceição, obrigado. Amém. Pelo seu testemunho, muito obrigado. Vem para cá, meu querido irmão. Olha aí, ouvintes, transformação. Jesus muda a sua história e transforma a sua vida. Muda ou não muda, meu irmão?
2: Muda.
1: Como é o seu nome?
2: Paulo Timóteo de Melo.
1: Irmão Paulo Timóteo, o que Jesus fez na sua vida, irmão Paulo?
2: Eu vou contar só uma bênção, só por causa do horário. Deus me curou da hérnia de disco. Eu estava uns 2 meses atrás com... Já vinha não, mais de 2 meses, né? Tipo um caroço assim no pescoço atrás, na coluna cervical. Sim. Que aqui é coluna cervical, né?
1: Sim.
2: E eu não aguentava...
1: Incomodava de dor.
2: Eu não aguentava de dor porque parecia que tinha uma faca assim enfiando assim no meu pescoço, né? Aquela pontada bem forte mesmo. Eu chegava até a gemer. Eu não conseguia levantar o pescoço mais do que isso. Assim. Agora eu consigo levantar, né? E eu fui revelado na igreja, eu ia no médico, mas Deus falou assim, não vai não, meu servo, porque eu vou te curar, né? Aí quando foi no bairro, que eu congrego na Vila IVG, a Vila IVG ali na Zona Leste, sim, perto da Delegacia 70, tem a Avenida Anhamelo ali, eu moro atrás da delegacia, né? E eu vinha sentindo aquelas dores, aquelas pontadas, que eu não conseguia levantar o pescoço, já estava me preocupando. Aí Deus falou assim, não, vai na igreja hoje, meu servo. Aí eu fui na igreja do Parque, a Central Parque São Lucas, né? E quando foi, depois da palavra, eu fui revelado que Deus estava me curando de uma hérnia de disco, né? Sim. Eu nem cheguei no médico, mas não precisou ir no médico, porque...
1: Só pela revelação do Espírito Santo,
2: e há dois
1: o senhor foi curado.
2: Há 2 meses atrás eu fui curado, né? Amém. A prova é que não voltou mais, né? A
1: dor desapareceu.
2: Desapareceu, irmão.
1: Jesus tocou e arrancou a enfermidade.
2: Graças a Deus, hoje eu faço assim com o pescoço, assim.
1: Curado por Jesus.
2: Acabou a dor, né?
1: Jesus é bom.
2: Jesus é bom.
1: Tem dinheiro que paga o que ele faz por nós?
2: Não tem. Se eu fosse pagar, não ia conseguir pagar a cura da... Porque não tem cura, né? A Ana diz que não tem cura. Tem tratamento, tem cirurgia, mas... Nunca.
1: Mas Jesus cura.
2: Jesus cura.
1: Qualquer tipo de enfermidade.
2: Qualquer tipo de enfermidade.
1: Amém. O senhor mora onde?
2: Vila IVG.
1: Que Deus abençoe, obrigado pelo seu testemunho. Vem para cá, meu irmão. Ouvintes, são milagres que acontecem através da fé na Igreja Deus e Amor. Bem pertinho de mim aqui, como é o nome do senhor?
3: Geilson Rodrigues.
1: Geilson, o que Jesus fez, irmão Geilson?
3: Sim, hoje eu já contei livramentos de Deus, mas hoje eu tô ficando em casa batendo na cabeça, Deus quer que eu conto, né? Uhum. Que nós chegou ali na cidade de Barueri, né? Minha mãe, meu pai, nós pequenininho aí... E nós chegou assim no meio de um monte de pessoas já com casonas grandes, né? E ali parece que nós éramos mais pequenininhos dali, aí vizinhos, não gostava da gente. Mas através da minha mãe mudar para esse ministério da Igreja Deus Amor, hoje ela já vai fazer já o terceiro andar da casa já, tá para terminar já. Graças
1: a casa cresceu.
3: A casa cresceu.
1: E as bênçãos de Deus cresceu também.
3: Também, cresceu também. Aí meu irmão, ele é católico também, né? Porque eu fico vendo isso, né? Era para mim ter contado. Meu irmão é católico, mas eu via também meu irmão dando ali nota de 50, de 100 para ajudar minha mãe, para trazer para casa de Deus, para ajudar a obra de Deus, né? Aí passou, foi passando o tempo, quando vai ver, Deus deu pro meu irmão um terreno em Bragança Paulista, um apartamento de condomínio fechado em Osasco, outro casa de condomínio fechado também, e Deus está abençoando meu irmão.
1: Deus está abençoando o seu irmão porque ele tem a mão aberta para a obra de Deus, né?
3: Também, meu irmão.
1: Vale a pena servir esse Deus.
3: Vale a pena servir a Deus e muito.

0: Muito.
1: Tá feliz com Jesus?
0: Tô feliz com Jesus, meu irmão.
1: Amém. Que Deus te abençoe. Obrigado. Obrigado. Você veio de qual bairro?
0: Cidade de Barueri.
1: Deus abençoe. Obrigado. Vem aqui, minha irmã. Ouvinte, são testemunhos, são pessoas que querem relatar aquilo que Jesus fez na vida delas. Vem aqui do meu lado. Como é o seu nome?
2: Francisca.
1: Irmã Francisca, o que a senhora recebeu de Jesus?
2: Ó, irmão, recebeu uma bênção grande, ó, pro meu filho, né? Ó, porque quando deu um ano que o golpe se passou lá na minha casa, ele fez o golpe, principalmente o cartão que meu filho tava pagando aluguel, assim, né? Aí ele fez o golpe, mas o meu filho, na hora eu liguei pro meu filho, ficar cedo depois do processo. Mas o processo demora. Olha, com um ano, que foi do carnaval, com um ano, aí ele ganhou a casa, né? Porque a minha irmã, umas casas de herança que a minha irmã estava fazendo aventário, mas ela falou que ia dar para quem não tinha casa, né? Sim. Aí ela, meu sobrinho saiu da casa que estava lá, aí foi para Manganguá. Aí ela alugou a casa, então tudo morando em Manganguá.
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0: É da sintonia, porque já já tem o culto no lar ao vivo aqui na Rádio Deus e Amor e também nas redes sociais da Igreja Pentecostal Deus e Amor. Um abraço, fiquem com Deus e até a próxima oportunidade.
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3: Para nós, quem será contra nós? Oh glória a Deus, oh glória, clama meu irmão, clama minha irmã, Deus vai te ouvir nesta oração. Oh Pai, oramos agora que o Senhor possa resolver essas causas impossíveis. Oh Pai, aos olhos humanos é impossível, mas para Ti nada é impossível. Resolve esse problema, o Senhor tem poder de resolver essa situação, meu Pai. Esse meu Pai pedido de oração, atender esse homem, esta mulher que a Ti busca, que a Ti clama. Oh Pai amado, muito obrigado, oh Deus. Olha para ele, olha para ela com olhar de misericórdia. Olha para o Teu filho, meu Pai, que necessita da intervenção divina da Tua parte, que necessita desta vitória, meu Pai. Meu Deus, eu apresento esta causa na justiça, Senhor. Decreta a vitória. Essa pessoa que está aguardando já faz muito tempo, Pai. Prepare esta bênção, Senhor. Prepare esta vitória, meu Pai. Essa pessoa que precisa, meu Pai, oh Deus, o benefício nesse S, meu Pai, até mesmo da aposentadoria. Prepare a aposentadoria, prepare esta vitória, prepare esse milagre, meu Pai. Eu creio que esse homem, que esta mulher vai cantar o hino da vitória. Essa pessoa já fez um voto, um propósito. Meu Deus, atende, meu Pai, assim como o Senhor atendeu o voto de Ana, meu Deus amado. Que todos os impedimentos caiam por terra agora. Sai impedimento pelo sangue de Cristo, saia todo mal, em nome de Jesus Cristo, para a Tua glória. Olha o povo clamando, meu Pai, olha aí a Tua igreja orando, olha os internautas buscando a Tua presença. Abençoa cada pedido de oração, está chegando, meu Pai, aqui no canal, no YouTube, nas redes sociais, e também, meu Pai, os ouvintes da rádio Deus é Amor, que sejam alcançados pela Tua graça divina, pelo poder do Teu Espírito Santo. Oh glória, oh glória, oh meu

Pai, oh Deus, sou visitando, oh Deus querido, o teu povo que te pede nesta tarde, meu Pai, salva as vidas, salva as almas, oh Pai, em nome do Pai, do Filho e do Espírito Santo de Deus, amém. Que orou com fé, levanta a mão e dá glória a Deus. Deus ouviu o clamor.

0: Deus tem resposta para a sua vida. O Senhor repreendeu enfermidades nessa oração. Eu via numa visão Deus arrancando tumores. Glória a Deus. Se Deus é para nós, quem será contra nós? Queridos irmãos, sejam todos bem-vindos à quarta-feira do grande mover de Deus. Deus abençoe a todos. Quem está aqui pela primeira vez? Tem alguém pela primeira vez? Não tem? Deus abençoe os internautas. Já vai compartilhando esta live, essa transmissão. Deixa o seu like. Você que não é inscrito no canal, se inscreva no canal. Você que está acompanhando pela rádio Deus de Amor, receba a paz do Senhor Jesus Cristo. Irmãos, vamos ouvir nosso irmão Bruno louvar a Deus nessa tarde. Daqui a pouco, o presbítero Rivaí Silva vai estar ministrando a santa e poderosa palavra de Deus. Amém? Vamos receber o servo do Senhor. Com palmas se glorifica o nome de Jesus.
1: Senhor, cumprimento o povo de Deus com a paz do Senhor Jesus. Glória a Deus, dê uma salva de palmas bem alegre para o Senhor. Nós já sentimos a presença de Deus aqui neste lugar. Glória a Deus, vamos louvar ao Senhor. Aleluia, um hino de adoração. Vamos louvar ao Senhor. Ah, único, só, acho que só. Glória a Deus. Oh, aleluia. Cante assim, ó.

Glória a Deus, Deus está presente no nosso meio. Quem veio louvar Jesus, levanta a mão e dê glória a Deus. Vamos adorar, meus irmãos, porque através da oração e da adoração, as cadeias vão ser quebradas. Deus vai se mover na sua vida. Libertações vão acontecer na sua família. Glória a Deus. Vamos receber o Vitor, que vai louvar a Deus. Vamos, com palmas, bem alegres, que exalta o nome de Jesus.

0: Jesus, aleluia.
1: Glória a Deus. Irmãos, vamos agora receber o cantor Ivan Luiz, também que vai louvar o nome de Jesus nessa tarde. Deus é digno de honra, de glória, de louvor e de adoração. Vamos receber o servo do Senhor que vai louvar a Deus. Amém? Com palmas, bem alegre para Cristo. Glória a Deus, exalte.
2: Aleluia. Só quem está feliz com Jesus da glória. Eu não ouvi. Só quem está feliz com Jesus da glória. Eita, maravilha. Agora sim, hein? Quero saudar a amada igreja na paz do Senhor Jesus. Isso, cadê os palmas e glória para Jesus? Ele é digno. É um prazer muito grande estar aqui com os irmãos para adorar a Deus neste culto quarta-feira do grande mover de Deus. Quem crê que Deus está movendo, fazendo maravilhas na sua vida? Deus abençoe os irmãos do Rio Grande do Sul. Tive lá esse final de semana, foi uma bênção de Deus. Um frio que só Jesus, mas também foi bênção pura, hein? A resposta da oração, Rodrigo, por favor, do novo CD. Levanta e vence. Quem crê que quando você ora, Deus responde? Né, pastor Ribaí? Sem oração, né, pastor Bruno? Sem oração não tem como, né? O Pai quer ouvir as nossas orações, as nossas súplicas diante dele. O Pai Celestial, aleluia!

0: Quem vai? Quem vai? Deus abençoe. Eita, aqui.
1: Pastor Alan, é com você agora, meu amigo.
2: Glória a Deus. Quem vai morar no céu, diga glória a Deus. Eu também vou. Glória a Deus. Irmãos, eu quero ler um versículo da palavra de Deus, livro de Mateus, capítulo de número 21 e versículo de número 22. E tudo quanto pedides em oração, crendo, recebereis. E tudo quanto pedido em oração, crendo, recebereis. O segredo é crer. Eu não sei qual é a situação que você está passando, o que você está enfrentando. Mas se você crer, você vai contemplar a vitória na palma das tuas mãos. Quem crê que Deus responde voto e oração? Vamos passar o voto nessa tarde. No final do ano eu estava com uma causa e eu precisava da intervenção divina de Deus. Se eu não conseguisse, eu tinha que pagar uma quantia de 1.300. Aí eu peguei um voto. Senhor, eu vou fazer esse voto com o Senhor para o Senhor me dar esse livramento. Fiz um voto com Deus de 50 reais.

fiz o voto com Deus e já cumpri logo. E orando. Irmãos, dia 31. Falei, Jesus, chega aqui, Jesus. Hoje é o último dia. E orando, orando. Chegou 14h30. Falei, Senhor, tem de misericórdia. O ano está virando. Eu preciso dessa providência. Irmãos, daqui a pouco meu celular chega notificação no WhatsApp. E chegou a notícia. Olha, deu tudo certo. Deus me livrou de um prejuízo de R$1.300. Eu já estava preocupado. Senhor, o ano está virando. Se o ano virar, não vai dar certo. Mas através da oração, da fé, Deus entrou com providência milagres. Eu quero agora impulsionar a sua fé a você crer que Deus ainda faz milagres. Nem que seja nas últimas horas, como foi no meu caso. Mas Deus me deu vitória. Deus também te dará vitória. Quem crê, levanta a mão e dê glória a Deus. E quem tem fé já de pagar esse voto, que nem eu fiz, que tem essa fé. Vamos orar para Deus receber e confirmar essa vitória na sua vida. E já vamos receber o pastor Riva e Silva, que vai ministrar a palavra de Deus. Amém? Vamos orar. Você que crer, eu cumpri com o voto antes de receber a bênção, porque eu tinha fé que Deus ia me dar a minha vitória. Vamos orar, vamos orar. Vamos orar. Senhor Deus e Pai, em nome do teu filho amado, meu Deus, confirma, meu Pai, ó Deus, este milagre, confirma, meu Pai, esta vitória. Tu és o Deus provedor, tu és o Jeová Jirê, o Deus da providência. Pai, eu não sei que esse homem, que esta mulher está pedindo, meu Pai, que esse internauta também que está fazendo esse voto contigo, meu Pai, este ouvinte da rádio Deus de Amor, mas eu creio, meu Pai, assim como recebi a minha vitória, este homem, esta mulher vai receber, meu Pai, a vitória das tuas mãos, ó Deus. Senhor, confirma este milagre através da fé, confirma, meu Pai, esta bênção através da fé. Tudo que pedi em oração, crendo, recebereis. Senhor, exalta o teu santo nome, meu Pai.

como de praxe, vamos fazer uma oração, vamos orar pela vida do servo do Senhor, que ontem completou mais um ano de vida. Não vou falar a idade dele, porque os irmãos não vão acertar. Vamos orar pelo servo do Senhor, vamos? Oremos. Senhor Deus e Pai, abençoa o teu filho, meu Deus, derrama nas tuas graças, livramento, usa ele em tuas mãos, ó Pai, abençoa, Deus, a sua família, a sua casa, o seu ministério, dando saúde, meu Deus, abençoa, meu Pai, ó Deus, o teu povo que está aqui, meu Pai, sedento para ouvir a tua palavra, derrama a bênção, derrama a graça, cura, liberta, salva, meu Deus, abençoa a nossa diretoria deliberativa, executiva, abençoa a tua obra, meu Pai, fala conosco em nome do Senhor Jesus Cristo, diga amém. Receba o servo de Deus

meus átrios tu. Aonde? Na casa de. Aonde? Mais uma vez, em espírito e em verdade. Em espírito, a igreja.

levantou e disse ao Senhor: Senhor, resolvo dar aos pobres metade dos meus bens. Se alguma coisa tenho defraudado alguém, restituo 4 vezes mais. Então Jesus lhe disse: hoje houve salvação nesta casa, pois

Essas palmas é para a palavra que está sendo mencionada nesta tarde. Então melhore essas palmas, esse glória. Aleluias. Queridos e amados irmãos presentes, preciso de alguns minutos da sua atenção para compartilhar algo que não é meu, mas é do próprio Deus, chamado palavra que dá vida para aquele que não tem. E quando nós paramos para ouvir a palavra de Deus, mais do que depressa já recebemos um despertamento de Deus sobre a nossa vida, e a nossa fé ela acaba se tornando uma fé viva. Olhando para a Bíblia Sagrada, no livro em que nós acabamos de ler, a Bíblia declara acerca, detalha acerca da história de um homem chamado Zaqueu. Zaqueu, para quem não conhece, eu vou apresentar um pouco. Um homem que vivia na cidade de Jericó. A Bíblia diz que ele era chefe dos publicanos e era muito rico, como diz no capítulo 19 e no versículo 2. Os publicanos, eles eram cobradores de impostos para o governo romano. Muitos deles eram conhecidos por cobrar valores abusivos, enriquecer nas custas do povo. Por isso, Zaqueu, ele era rejeitado e considerado pecador por muitas pessoas. A Bíblia Sagrada diz que Zaqueu começa a entender acerca do poder dos céus e ele vai se interessar para saber quem era este homem que todo mundo estava falando acerca dele. Parece que estou vendo na cidade de Jericó as pessoas mencionando acerca de Zaqueu. Parece que estou vendo na cidade de Naim as pessoas mencionando acerca de Zaqueu. Parece que estou melhor acerca de Jesus. Parece que estou vendo as pessoas, queridos irmãos, em Caná da Galileia, mencionando sobre Jesus de Nazaré. As pessoas começam a dar testemunhos e começam a relatar acerca do encontro que teve com Jesus de Nazaré. Quando ele começa a ouvir que vidas estão sendo transformadas, que vidas estão sendo restauradas, que vidas estão sendo perdoadas, que vidas estão recebendo mais uma oportunidade de mudar de vida, Zaqueu começa a despertar um desejo no seu coração de ir ver quem era Jesus de Nazaré, que todo mundo estava falando. Zaqueu vai começar a despertar um desejo no coração: eu preciso ver quem é este Jesus que as pessoas estão falando, este homem que as pessoas diz, ele abre os olhos do cego, eu preciso saber se é verdade. As pessoas diz que ele levanta o paralítico, eu preciso saber se isto é verdade. Mas para surpresa de Zaqueu, Jesus iria passar na cidade de Jericó, a cidade pela qual Zaqueu estava estabilizado. A Bíblia Sagrada diz que quando a notícia se espalha que Jesus iria passar por aquela cidade, Zaqueu vai dizer para si mesmo: é hoje que eu vou tirar as minhas conclusões acerca deste homem chamado Jesus de Nazaré. Só que o que Zaqueu não esperava é que o céu já estava marcando aquele dia como o dia da sua salvação. Zaqueu estava desejoso em conhecer Jesus. Jesus já estava desejando salvar a alma de Zaqueu. Zaqueu estava desejando apenas conhecer Jesus. Jesus já estava desejando abraçar a alma de Zaqueu. Jesus já estava, ei meu querido irmão, preparado para o encontro com um homem que não havia programado, mas Jesus já havia programado tudo. Quem sabe eu estou pregando nesta tarde para alguém que veio somente para ver, mas eu tenho algo para dizer para ti: Deus vai marcar esta data de hoje como a data
porta de salvação, de libertação, de transformação na história da tua vida, porque Ele não perde oportunidade. Não, Ele não vai deixar você voltar para casa do mesmo jeito, não. Ele não vai deixar você voltar para casa da mesma maneira, não. Ele não perde oportunidade para salvar, Ele não perde oportunidade para libertar. Aleluia! Ele não perde. O homem perde a oportunidade que está diante dele, mas Jesus não perde a oportunidade de salvar. Jesus não perde a oportunidade de transformar vidas. Jesus não perde. Zaqueu está indo para o encontro com Jesus. Só o que ele não esperava é que Jesus iria encontrar com ele. Zaqueu, como cobrador de impostos, como explorador da sociedade daquela época, ele vai tentar se aproximar de Jesus, mas ele não consegue por causa da sua pequenez. A sua estatura impede ele ver no meio daquela multidão o grande mover de Jesus no meio daquele povo. Zaqueu vai ter uma ideia: eu vou subir lá de cima, eu vou conseguir de enxergar acerca do que as pessoas estão falando. Percebe que quando Zaqueu sobe a figueira, ele fica somente observando o que, pregador? As maravilhas que Jesus está fazendo. Ele percebe que Jesus está abrindo os olhos do cego, ele percebe que Jesus está abraçando a alma de todas as pessoas que estavam à sua volta. Ele percebe que Jesus não vai.

que você precisa, o que é que você está passando. Ninguém precisa apresentar a tua história para Jesus, ninguém precisa te apresentar para Jesus. Jesus já te conhece, Ele já sabe da tua história de vida, Ele já sabe quem é você, Ele sabe das dores que você carrega, Ele sabe das batalhas que você está enfrentando, Ele sabe das guerras que você tem passado, e é por isso que hoje Ele te encontrou neste lugar, e está dizendo: é hoje que eu vou pedir para descer depressa, é hoje que eu vou pedir para repousar na casa dela, é hoje que eu vou pedir para ser hóspede deste lar. Para que, pregador? Para ele provar e ver que quem anda comigo desfrutará de coisas melhores, coisas maiores. Oh, glórias! Aleluias! Aleluias! Ninguém está sabendo que Zaqueu estava naquela figueira. Ninguém está tendo ciência que o chefe dos publicanos teve a ideia de subir naquela figueira. Quando Jesus está indo, ele para debaixo da figueira e ele vai utilizar-se de uma palavra. E qual é a palavra? Ele vai dizer: desce depressa, porque hoje me convém pousar em tua casa. Jesus não vai dizer para Zaqueu: amanhã eu voltarei, depois de amanhã eu voltarei. Não, Jesus vai dizer: desce depressa, porque hoje me convém pousar em sua casa. Zaqueu está sendo surpreendido por uma abordagem pelo homem chamado Jesus de Nazaré. Zaqueu não esperava, Zaqueu não estava nos seus planos e nos seus projetos ter um encontro com Jesus de Nazaré. Ele tinha no seu projeto apenas de ver, ele tinha no seu projeto apenas para observar, ele tinha nos seus planos apenas vou contemplar de longe, mas o céu já tinha um outro plano e um outro projeto para Zaqueu. Zaqueu tinha um plano e um projeto somente de ver. Os céus tinham um plano e tinha um projeto: vou salvar você. Os céus tinham um plano e um projeto: vou entrar na tua casa. Os céus tinham um plano e um projeto: vou dar o perdão para ele. Os céus tinham um plano e um projeto: vou resgatar a dignidade dele. Os céus tinham um plano e tinha um projeto: aquele que foi rejeitado pela sociedade será abraçado pelo homem chamado Jesus de Nazaré. Entenda uma coisa, meu irmão: enquanto todo mundo está julgando a maneira que você vive, os céus está dizendo: deixa eu trabalhar, deixa eu trabalhar, que todos verão quem sou eu. Enquanto todo mundo está apontando as tuas falhas, o teu erro, enquanto todo mundo está dizendo não vai dar em nada, Jesus está dizendo: diga para ela que eu estou chegando, diga para ele que eu estou chegando para quê? Para dar perdão, eu estou chegando para quê? Para dar libertação, eu estou chegando para quê? Para abraçar a alma. Aleluias. Como eu já disse, Zaqueu, ele era odiado pela sociedade. Zaqueu, ele não era bem-vindo no meio de um público qual andava com Jesus, não. Quando Zaqueu está sendo convidado por Jesus, já não tinha mais o que o povo fazer. Porque, pregador, impedir não podia, porque a palavra estava com Jesus. Servir de obstáculo não podia, porque a palavra estava com Jesus. Olhar para Jesus e apontar o erro de Zaqueu, Jesus iria repreender eles. Como não tinha mais o que fazer, a Bíblia Sagrada diz que Zaqueu vai descer e vai recepcionar Jesus com alegria. Ei, Zaqueu não vai ficar triste porque é que Jesus está entrando na casa, não. Zaqueu não vai ficar triste porque Jesus está oferecendo e dizendo: vou me hospedar na tua casa, não. Zaqueu não vai dar desculpa, não, meu irmão. Zaqueu não vai dar aquele tipo

0: de conversação barata, dizendo: não, na minha casa o Senhor não pode, no meu lar o Senhor não pode, eu sou cobrador de impostos, sou publicano, sou um homem que a sociedade não é bem vista diante da sua...
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organizar minha casa, eu tenho que organizar minha vida para receber Jesus. Não, meu irmão, Jesus está dizendo, depois que eu entrar, tudo vai mudar. Depois que eu entrar, tudo vai mudar. Depois que eu entrar, tua vida vai mudar, teu casamento vai mudar, teus filhos vai mudar, o ambiente vai mudar. Porque, pregador, eu não conheço uma casa que Jesus entrou e permaneceu vivendo do mesmo jeito. Não, meu irmão, Jesus, quando ele entra, ele arranca toda a anarquia de Satanás. Jesus, quando ele entra, ele faz a obra completa. Jesus, quando ele entra, ele organiza. Oh, glórias! Sua casa nunca estará preparada para receber o Mestre. Então, o que é que eu devo fazer? Receba ele do jeito que a sua casa está. Receba ele do jeito que a sua vida está. Você nunca vai estar preparado para receber a presença de Jesus. Então receba ele do jeito que você está, porque depois que ele entrar, ele vai organizar o que está desorganizado, meu irmão. É por isso que a Bíblia diz: eis que estou à porta e bato. Entenda que existe uma batalha que precisa ser vencida. E qual é, pregador? O diabo não quer que Jesus entre. Todas as vezes que Jesus bate a porta, todas as vezes que Jesus disse desce depressa, o diabo sempre vem falar no teu ouvido que você não está preparado, que você não é digno, que você fez tantas coisas erradas. Hoje é dia de vencer essas vozes que falam no teu ouvido e abrir a porta e dizer: entra, Jesus, porque eu preciso do Senhor dentro da minha casa. Olha Zaqueu, meu irmão, ele não vai fazer uma autoanálise sobre a sua vida. Ele não vai ficar, meu querido irmão, analisando: eu não posso receber Jesus. Não, não, não, não. A Bíblia diz que ele desce e vai caminhando com Jesus para a sua casa. E quando ele chega na sua casa, a Bíblia Sagrada diz que as coisas começam a melhorar, porque a pregação de Jesus vai fazer Zaqueu se arrepender do pecado que ele estava. Entenda, meu irmão, a pregação de Jesus vai fazer Zaqueu se arrepender da vida pela qual ele vivia. Entenda, meu irmão, muitas pessoas falou para Zaqueu da maneira que ele estava vivendo, mas não adiantava. Porque, pregador, chefe de publicano, um homem que tinha uma personalidade diferente, um homem que era dono da razão, um homem que não aceitava conversações de pessoas, um homem que não aceitava aconselhamento de ninguém, ou seja, o coração dele estava fechado. Eu estou certo no que eu estou fazendo. Mas o dia que Jesus chegou, esta palavra convenceu Zaqueu, esta palavra mudou a vida de Zaqueu, esta palavra, meu irmão, transformou a história de Zaqueu. Como que o Senhor sabe? Porque a Bíblia diz que quando Jesus está pregando, Jesus está ensinando, Zaqueu faz uma pausa, dizendo: Jesus, eu preciso falar. E o que é que você tem para falar, Zaqueu? Se eu tenho roubado alguém, se eu tenho feito algo para alguém, se eu tenho defraudado alguém, se eu tenho negativado alguém, eu devolvo 4 vezes mais, ou seja, eu restituo aquilo que eu tomei. Jesus olhou e disse: agora eu estou vendo que a minha entrada na casa de Zaqueu já está fazendo uma obra completa. Entendo uma coisa, não adianta falar, entendo uma coisa, não adianta brigar, entendo uma coisa, não adianta discutir. O que adianta então, pregador? Chama por ele, peça para ele entrar, e na hora que ele entrar,

A vida que ele está vivendo, e é por isso que está tendo atrito dentro da tua casa, porque todas as vezes que você vai orientar ou aconselhar, ele está dizendo: eu sou o dono da razão, eu estou certo no que eu estou fazendo, porque o diabo coloca uma cegueira sobre a vida da pessoa, para a pessoa que está fazendo tudo errado achar que está fazendo certo. Mas quando Jesus chega, a cegueira cai dos olhos da pessoa e ele passa a entender que Jesus, ele é o caminho, a verdade e a vida. Ele passa a entender que os caminhos que ele estava trilhando eram caminhos errados. É por isso que a Bíblia diz: o que convence o homem do pecado não é o pecador, mas é a palavra que sai da boca de Deus. Jesus mesmo diz: e conhecereis a verdade, e a verdade vos libertará. Não tem como, meu irmão, colocar na cabeça de alguém essas palavras que você tem dentro do teu coração. É a palavra de Jesus que entrará, é Jesus que fará obra, é Jesus que mudará o cenário, é Jesus que transformará a situação de vida pela qual está sendo vivenciada e vivida. E qual é a maneira, pregador? Abrir a porta para Jesus entrar e deixar ele trabalhar, abrir a porta para Jesus entrar e deixar ele agir, abrir a porta para Jesus entrar e presenciar que o trabalhar é dele, o agir é dele, o mover é dele. Quando ele vem para fazer, não tem capeta que pare na frente. Quando ele vem para fazer, não tem mal que resista. O poder dele, quando ele entra, meu irmão, ele coloca tudo no lugar, ele organiza, ele faz, ele faz, ele trabalha, porque ele quer entrar, ele quer entrar. Quando ele entra, é ele que age, é ele. Aleluias, aleluias. Tem pessoas querendo fazer aquilo que é para Jesus fazer. Tem pessoas tentando se colocar no lugar de Jesus. Não vai dar em nada. Por que, pregador? Porque é só ele que tem poder, é só ele que pode fazer. Percebe que quando Jesus está na casa de Zaqueu pregando, está uma murmuração do lado de fora, o povo dizendo: ele é publicano, ele é chefe dos publicanos, ele é cobrador de impostos, ele é pecador. Entenda que as pessoas apontavam para os erros que Zaqueu continha na história da sua vida, e eles olhavam e diziam: não é digno esse homem de receber a presença de Jesus, esse homem não pode recepcionar a presença de Jesus. Mas por que que ele não pode? Porque ele é cobrador de imposto. Por que que ele não pode? Porque ele age de uma maneira diferente. Por que que ele não pode? Porque ele é um homem explorador. Por que que não pode? Porque ele é cheio de defeito. Por que que ele não pode? Porque ele não é digno de entrar no céu. Entenda que os julgadores, os donos da verdade, achavam que Jesus não podia se hospedar na casa de Zaqueu. Jesus vai dar uma resposta para eles, dizendo: porque o filho do homem veio buscar e salvar o que estava perdido. Ou seja, o filho do homem, chamado Jesus de Nazaré, ele não veio para o justo, ele veio para os que são injustos. Por que, pregador? Para trazer o arrependimento até ele, do caminho da verdade, que quando esta palavra entra, o injusto começa a se redimir e começa a reconhecer os seus erros, o injusto começa a se redimir e conhecer as suas falhas, o injusto começa a se analisar e começa a ver que ele estava totalmente errado e

Jesus está dizendo, eu morri por ela. Mas Jesus, ele já matou. Jesus está dizendo, eu morri por ele. Mas Jesus, ele é um assaltante, ele é um roubador, ele é um do céu. Jesus está dizendo, eu morri por ele. Eu morri por ele, eu morri por ela. Mas e aí, eu morri por ele. Ele vai ter uma vida transformada quando ele tiver um encontro verdadeiro com a palavra que transforma. Era isso que Jesus estava dizendo. Eu morri por ele. Ou seja, eu vim por causa dele. Jesus está olhando para aquele povo e dizendo, eu vim buscar e salvar o que estava perdido. Ou seja, eu não vim para o justo, eu vim para o injusto, para ensinar a ele o caminho da redenção, o caminho da libertação, o caminho da transformação. É por isso que Zaqueu, ele vai olhar e vai dizer, nunca ninguém olhou para mim da maneira que Jesus está olhando, nunca ninguém abriu a boca para falar para mim da maneira que Jesus está falando. Então agora é hora do quê? É hora de eu me redimir, cair nos braços dele. É por isso que Zaqueu vai dar a palavra e vai dizer, mestre, se eu tenho defraudado alguém, eu devolvo 4 vezes mais, eu restituo de vida aos pobres metade dos meus bens. Jesus olhou e disse, deixa eu concluir o que eu já comecei a fazer. O que? Tem arrependimento, tem reconhecimento. Então eu vou completar, Zaqueu, a obra que eu já comecei a fazer. E qual é, Jesus? Hoje chegou salvação a esta casa, hoje chegou libertação a esta casa. Entenda, meu irmão, está diante de ti. Se você se arrepender, ele tem salvação para a tua alma. Se você reconhecer, ele tem libertação para a tua vida. Se você reconhecer ele como teu salvador, como teu libertador, tu volta para casa hoje totalmente diferente, transformado pelo poder da palavra que ele tem para trazer ao teu coração. Mas se continuar relutando contra ele, sua vida está indo de mal a pior. Hoje é dia de você olhar e dizer, eu preciso dele, eu preciso dele, eu preciso dele, eu necessito dele, eu necessito andar com ele, eu necessito abrir mão de tudo e dizer, ele é o meu salvador, ele é o meu libertador. Aleluias. Jesus quer dar para você, Jesus quer dar para você salvação, Jesus quer dar para você transformação, Jesus quer dar para você o que a sociedade não pode dar. O que, pregador? Paz para a sua alma. Jesus quer dar para você dignidade diante da sociedade, porque quem te viu vai ter que te ver com outros olhares a partir de hoje. Quem olhava para Zaqueu dizia, um cobrador de imposto. Quem olhava para Zaqueu dizia, é um defraudador. Quem olhava para Zaqueu tinha muitas palavras negativas acerca de Zaqueu. Mas quando Jesus entrou, eles começaram a ver a graça tomando a vida de Zaqueu. Ou seja, Zaqueu já não tem as mesmas atitudes que ele tinha antes de encontrar com Jesus. Zaqueu não tem mais a mesma mentalidade. Por quê, pregador? Porque quando Jesus entra, ele convence o homem do seu pecado. Quando Jesus entra, Jesus convence o homem a sair do erro para andar na verdade. E a verdade é única. E qual é? Jesus de Nazaré

livre de uma vez por toda desta opressão maligna e maléfica que está dominando o teu sentimento, pregador, mas é todo mundo. É por isso que Jesus hoje quer te absolver desta condenação que o inferno colocou. Jesus hoje quer te absolver desta sentença maligna que o diabo colocou sobre a tua vida. E o que é que eu devo fazer? Abre a porta para ele entrar. Abre a porta para ele entrar. Abre a porta para ele entrar. Porque ele já está decidido salvar. Ele já está decidido libertar. Ele já está decidido transformar a história da tua vida. Agora eu preciso saber se você também está decidido fazer igual Zaqueu fez. Zaqueu já estava decidido restituir quem havia prejudicado, ajudar os necessitados. Sabe o que é isso? O verdadeiro encontro com Cristo gera transformação. O verdadeiro encontro com Cristo, ele gera transformação na história de vida do homem. Por que, pregador? Milagre não é apenas sentir a presença. Milagre é ter a vida transformada pela presença. Milagre, meu irmão, não é apenas sentir a presença. Milagre é ter a vida transformada pela presença do homem chamado Jesus de Nazaré. Na hora que ele entrar, vai ter transformação. Na hora que ele entrar, vai ter mudança. Na hora que ele entrar, ele vai organizar. Na hora que ele entrar, vai ter salvação. Na hora que ele entrar, vai ter o brilho do Espírito Santo. Na hora que ele entrar, alguém vai olhar e vai dizer: tem alguma coisa acontecendo ali. O que é? Presença, presença, presença, presença, presença do homem chamado Jesus, Jesus, Jesus, Jesus de Nazaré. Oh, glórias! Aleluias! Aleluias! Mas para isso acontecer, se faz necessário abrir a porta para ele entrar. Entenda que tem pessoas que dizem que está tudo bem, mas a realidade não está. Ele vive uma vida mascarada. Parece que está, mas quando chega em casa é só você e Jesus sabe o que está acontecendo. Olha a história de Zaqueu, rico, famoso, conhecido por todos, temido pela sociedade, mas existia algo que lhe faltava, e não era dinheiro. Como diz muito, se eu tivesse muito dinheiro, minha vida não seria mais a mesma. Eu já penso diferente, se você tem a presença de Jesus, sua vida não será mais a mesma. Porque o dinheiro não traz felicidade, o dinheiro não traz alegria, o dinheiro...

lugar e vem para cá. Sai do teu lugar e vem para cá. Vem para cá. Vem para cá, a escolha é tua. A escolha é tua. Sai do teu lugar e vem. Desce depressa porque Cristo te chama hoje. Vem. Desce depressa porque Cristo te chama hoje. Vem. Desce depressa porque Cristo te chama hoje. Vem. Desce depressa. Isso, vem. Vem porque Cristo te chama hoje. Cristo te convida hoje. Já tem 4 vidas diante do altar. Cadê a 5ª pessoa que vai tomar esta decisão? Pastor, as coisas não estão nada bem. Vai ficar bem a partir do momento que você tomar a decisão, descer depressa e levar Jesus como Zaqueu levou para dentro da sua casa. Jesus não está perguntando o que a sociedade acha acerca de você. Jesus não está perguntando o que o mundo fala acerca da sua pessoa. Jesus está dizendo, depois que ele entrar, tudo vai ser diferente. Tem mais alguém? Sai do teu lugar e vem, que eu estou te esperando nesta tarde, neste lugar. Vem, vem, porque a tua alma está gritando, eu quero é Deus. Venha, venha, vem, alma cansada, vem, alma aflita, vem, alma machucada, vem, vem para Cristo hoje, vem vindo mais uma vida, vem, vem, vem, vem, porque Cristo te chama hoje. Cristo te chama hoje, não é amanhã. Nós não podemos deixar para amanhã o que o céu já marcou para hoje. Nós não podemos deixar para depois o que Cristo quer fazer agora na sua vida. Entenda uma coisa, meu irmão, o diabo não brinca de ser demônio, não, ele continua rodeando a tua casa para te matar. Ele continua rodeando a tua vida para te destruir. Caia nos braços de Jesus hoje e terás uma vida transformada. Tem mais alguém? Não tem? Levanta as mãos para cá e vamos orar por essas vidas que aqui estão. 6 preciosas almas aqui estão. Se tiver mais uma, sai do teu lugar e vem. Dá uma olhada na sua vida. As coisas estão bem? As coisas...

Irmãos obreiros, são teus irmãos agora, são tuas irmãs agora. Cadê a alegria desta igreja por essas seis preciosas almas? Você que está em casa, no rodapé do vídeo, já está disponível. Isso, nós temos um correio eletrônico, quer aceitar Jesus, @pda.com.br, e também um WhatsApp para você entrar em contato com a nossa equipe. Quem fica feliz por essas almas, pode bater palma e dar glória para Jesus. Que palmas fracas, meu irmão, é para Jesus, o céu está em festa, por essas almas, louvado seja Deus. Vamos ficar em pé, meus irmãos, mais uma vez, vamos ficar em pé mais uma vez, já levanta para Deus o seu voto, já levanta para Deus a sua oferta. Quem crê que Jesus está aqui, diga glória a Deus. Eu vou fazer a oração da restituição agora. Quem quer que Deus restitui tudo sobre a sua vida? Quem não tem o voto, eu vou entregar para você agora. Me dá um voto aqui, meu irmão. Eu quero fazer a oração com aqueles que precisam de restituição. Quem precisa de restituição, diga glória a Deus. Quem precisa vai pegar o voto agora. Quem tem fé, já sai do teu lugar e vem pegar esse voto. Isso, voto do grande livramento. Quem precisa do livramento de Deus, quem precisa, vem, meu irmão, vem pegar esse voto que nós vamos clamar agora, e Deus vai te livrar. Quem crê que o nome do nosso Deus é já, diga glória a Deus. Quem crê que Deus já pode colocar uma bênção grande nas tuas mãos, diga glória a Deus. Então sai do teu lugar e vem, que eu vou entregar esse voto nas tuas mãos. Você vai fazer um propósito com Deus agora. Pastor, eu vou pegar esse voto e vou colocar uma oferta. Faça, você vai receber esta oração agora. Faça, filha, Deus já te deu a tua vitória. Quem mais? Eu creio, Deus já me deu a minha vitória. Sai do teu lugar e vem, porque nós vamos orar. Vem, vem, vem, porque o bicho está desesperado. Ele não quer que você faça esse voto. O diabo não quer que você ajude a casa de Deus. Não, não, não, não. Diga, queima ele. Diga, queima. O diabo não quer, porque ele já sabe que na hora que você socorrer a obra de Deus,

Pastor Ivaí, você sabe que a palavra misantropia foi da sexta para o sábado, não foi, pastor? Na madrugada, quem recebeu um alarme ensurdecedor tão alto? Eu estava me preparando para o Rio Grande do Sul, acabei de dormir, foi um toque, irmãos, que assustou mesmo todo mundo. Quem recebeu esse toque aí? Foi terrível, não foi? Aí a palavra misantropia, eu digo, meu Deus, o que é isso aqui? Aí eu digo, alguma coisa está acontecendo na Defesa Civil, logo direto da Defesa Civil, porque ele só manda essa mensagem quando é um alarme, é uma coisa grave, né? Quando está alagando tudo, essas coisas. Aí eu digo, pode ser coisas piores. Aí eu fui ler a palavra, a primeira coisa que eu vi é ódio. Essa pessoa está tendo ódio da humanidade. E quem será essa pessoa que está tendo ódio da humanidade, igreja? Diz que foi Ragnar, né, que hackeou a Defesa Civil, né? Mas uma coisa tão estranha,

0: porque não poderia vir outra palavra, a palavra que veio foi misantropia, ódio da humanidade, nojo. Jesus deu a vida por mim e por você? Quem é que tem raiva e ódio de nós, igreja? É o diabo. Diga comigo, está queimado, Satanás, em nome de Jesus. É, pastor Rivaí, que negócio é esse, rapaz?
1: Glória a Deus, vamos ficar em pé, meus irmãos. É, o inimigo está furioso, mas a vitória é nossa, sim ou não? Quem pegou o voto? Quem pegou o voto, pega nas suas mãos que nós vamos orar agora. Agora é hora da restituição de Deus. Quem quer restituição, diga glória a Deus. Quem crê que Deus pode restituir, então já levanta para Deus que nós vamos orar agora. Agora é hora de Deus dar saúde para aquele que não tem. Quem crê que Deus vai dar saúde, diga glória a Deus. Então levanta para Deus agora. Agora é hora de batalha, meu irmão. Batalha, diga batalha. Todo mundo pegando voto nas mãos agora. Já pega nas suas mãos, porque Deus te dará vitória. Diga, Deus me dará vitória. Quem crê que isso, passa lá, irmão. Passa ali, pastor Douglas. Tem bastante gente pedindo voto ali. Quero ver todo mundo pegando. Nesta oração nós vamos orar também pelo Pedro Henrique, né? O pai dele está aqui lá da Ilha do Governador, no Rio de Janeiro. Está pedindo oração para o seu filho que está hospitalizado, e Deus vai dar saúde para eles. Quem crê que Deus dá saúde para ele, diga glória a Deus. Aquilo que parece ser irreversível, a medicina, Jesus, ele faz tudo. Faz ou não faz? Quem já foi curado por Jesus aqui? Quem já foi curado? Quem já foi restaurado por Jesus? Agora é a fé em ação. Fé em ação, diga fé em ação. Então levanta para Deus, começa dando glória, glória, glória, glória. Toda a igreja em pé agora, agora é hora de batalha, agora é hora de batalha. Senhor meu Deus, aqui estamos, orando com o teu povo, Senhor, e crendo na resposta que virá dos céus. Meu Deus, o Senhor pode estender as tuas mãos, que é poderosa, Senhor, sobre a vida do Pedro, que está hospitalizado ali no hospital do exército. Ó Deus, o Senhor pode colocar as tuas mãos e reverter aquele quadro daquele jovem que tinha um sonho, ó Deus, que estava sendo, Senhor, está sendo, ó meu Deus, tão difícil para a família em ver ele naquela situação, mas nós cremos que o Senhor pode reverter o quadro, ó Deus. A tua igreja está orando por aqueles que estão hospitalizados. É o clamor da restituição, ó. Restitui, meu Deus, a família. Restitui, meu Deus, os sonhos. Restitui, meu Deus, a alegria desta pessoa que está orando juntamente comigo. Ela pede saúde, meu Deus. O Senhor vem dando a tua palavra. O Senhor vem para fazer o que o homem não fez. O Senhor vem, ó Deus, agora neste momento de oração, com as tuas mãos estendidas, para garantir o grandioso milagre. Sai daí, espírito de morte, sai daí, espírito da enfermidade, sai daí, espírito do inferno. Clama, clama, clama que Jesus te dará vitória, meu irmão. Clama que Jesus te dará milagre. Vamos lá, batalhão da fé, entrando em ação e orando. Ora por eles agora, ora por elas.

pragas. Restitui, ó Deus, a alegria desta família, da saúde para esta mulher. Eu te repreendo, espírito do inferno, eu te repreendo, espírito de dor, eu te repreendo, espírito de morte, eu te repreendo agora. Pode pegar toda a tua bagagem e desaparecer do caminho deste homem, do caminho desta mulher. É hoje, meu Deus, o dia é do milagre, Senhor. É hoje o dia em que todas as pestes do inferno cairão por terra, meu

Agir, restitui esta família, restitui, meu Deus, agora o teu povo clama. A tua igreja clama, o teu povo busca, meu Deus, agora é o milagre dos céus, é o milagre que somente o Senhor é que pode fazer, meu Deus. Faz na vida daqueles que te clamam, faz na vida daqueles que te pedem. Expulsa, meus irmãos, expulsa, expulsa essa dor, expulsa esta enfermidade, expulsa, meu Deus, a poder no teu sangue. É agora o momento de ver o agir do Senhor. O Senhor peleja pelo teu povo, peleja pela tua igreja, peleja por aqueles que estavam, Senhor, enfermo, desenganado pelos médicos. Meu Deus, restitui a vida financeira, a vida acadêmica, a vida profissional. É agora. Clama, clama, clama. Clama que o diabo já está desesperado. Clama que o inferno está desesperado. Orianda la baia. Orimianda la pra calabasteia. Oricalabasto, orianda la pra calabasteia. Clama, meu irmão, clama. Clama que Jesus pelejará por ti. Sai daí, espírito da loucura. Sai daí, espírito de Lucifer. Nós te repreendemos agora. Sai, sai, sai, sai. Sai, sai, expulsa, meus irmãos, saia, abre, meu Deus, as portas, Senhor, portas que estavam fechadas, o Senhor pode abrir agora, portas que se fechou, o Senhor pode abrir agora, meu Deus, abre mesmo, Senhor, fala, meu Deus, fortemente, ao coração do aflito, ao coração do desesperado, entrega o teu milagre agora. Agora, em nome de Jesus, diga amém. O Espírito de Deus me revela 119 pessoas que foi tocada por Jesus nesta oração. Jesus está dizendo: aquelas dores que estavam no teu corpo não está mais, Ele já te curou. 119, levanta as mãos, já sai do teu lugar e já vem para cá. Já vem para cá, já vem para cá, já vem, vem, vem, vem para cá, vem para cá. O Espírito de Deus me revela 85 pessoas. Deus atendeu a tua oração e entrou com restituição total. Deus está dizendo: só prepara para dar testemunho, porque a vitória já está na palma das tuas mãos. Levanta. Levantou as mãos, saiu do teu lugar, recebeu o que Deus está preparando para você aqui. Vem, vem, vem, vem, vem, vem, vem, vem. O Espírito de Deus me revela 36 pessoas. Eu vejo Deus despertando a tua fé. Deus está dizendo: é tempo de cantar o hino da vitória. Você disse: Deus, está tão difícil, agora eu não sei o que eu vou fazer. Deus já começou a fazer por você. Cadê tua mão levantada? Levanta e vem, levanta e vem, levanta e vem. Levanta e vem, vem, vem, vem, vem. Sai do teu lugar e vem para cá que eu quero orar por você. 56 pessoas. O Espírito de Deus me revela 56 pessoas. Já foi decretado por Deus e não tem quem revoga. Deus está dizendo: descansa o teu coração e prepara, porque a surpresa vem do céu. Já foi decretado por Deus. Vem, vem, vem. Você estava com medo de perder a batalha. Quem perdeu foi o diabo. Já foi decretado por Deus. Vem para cá, vem, vem. O Espírito de Deus me revela 9 pessoas. Deus está dizendo: só prepara para agradecer, porque a tua oração já foi ouvida. Eu estou vendo Ele visitando a tua casa nesta tarde de hoje. Deus está dizendo: sou eu, o Senhor, que dou saúde e dou livramento naquele lugar. Levanta as mãos aqui, ó. Levanta as mãos ali. Cadê o glória deste povo? 23 pessoas.

operar, Jesus chegou primeiro. Vem para cá, vem para cá, vem para cá, vem para cá, vem dando glória para Jesus, vem, vem. Jesus está restituindo a visão de 33 pessoas esta tarde. Já levantou a mão, já levantou a mão, já levantou a mão, já levantou a mão. Cadê o glória deste povo? 15 famílias, me revela o Espírito de Deus que ele entra com restituição na tua família. Levanta a mão lá e vem, levanta a mão ali, vem, levanta a mão aqui, vem, vem, vem, vem, vem para cá, dando glória, dando glória, dando glória. O Espírito de Deus me revela 78 pessoas. Deus está dizendo, não é para a mão humana, mas é para a mão do céu. E a mão de Deus já está se movimentando naquele lugar em prol da tua vida. Deus está me dizendo que o diabo estava armando para tomar tudo que é seu, mas Jesus paralisou as forças do inferno. Jesus paralisou os planos de Satanás. Cadê tu com a mão levantada? Levantou, vem, vem, vem, vem, vem para cá que agora é hora de nós orarmos. O Espírito de Deus me revela 7 pessoas, todas as noites a mesma batalha. Deus me mostra uma tristeza repousando no teu coração. Todas as noites é a mesma batalha, lágrimas e mais lágrimas. A partir de hoje tudo vai ser diferente. Esse mal que estava escondido dentro da tua casa já caiu por terra. Diga, queima ele, Jesus. Diga, queima ele, Jesus. Põe a mão sobre a tua cabeça. Jesus vai passar aí agora. Isso, Jesus vai passar. Atenção, obreiros. O bicho está desesperado. Tem 23 pessoas que estão pedindo salvação para pessoas da sua casa, e você disse, Deus, eu não estou entendendo, quanto mais eu oro, pior está ficando aquela vida. Deus está dizendo, continue orando, porque as forças do inferno já está sendo derrotada e destruída. Vem, vem, vem, vem. 44 pessoas pedindo libertação, e Deus te deu nesta tarde. Levantou, levantou, levantou, levantou, levantou, vem para cá, vem para cá. 8 pessoas, 8 pessoas, os O Senhor está colocando as mãos dele sobre os teus rins nesta tarde. Ele está restaurando a tua saúde por completo. Aquilo que era para hemodiálise, aquilo que era para uma hemodiálise, Jesus chegou primeiro. Levanta as mãos aqui, levanta as mãos ali, levanta e começa dando glória, glória, glória, glória. Clama a Deus agora. Senhor meu Deus, aqui estamos orando por este povo que precisa ser tocado por ti agora, orando por este povo que precisa ser agraciado por uma bênção. Meu Deus, é um momento de oração, Senhor, é um momento de ser tocado pelas tuas mãos, é um momento de ser agraciado e abençoado. Oh Deus, como diz a tua palavra, colocarão as mãos sobre os enfermos e serão curados. Cura mesmo agora, ó Deus. O Senhor pode tocar e abençoar, Senhor, a vida da tua serva e toda a família. Abençoa, meu Deus, esse povo que clama, abençoa esse povo que pede agora. Espírito de Lucifer, sai do caminho dela agora. Espírito de Lucifer, que estava no caminho desta mulher, Espírito de Lucifer, que oprimiu a mente desta mulher, eu te repreendo agora, Satanás. Dá o teu grito de derrota agora. Segura obreiras, segura obreiras, segura obreiras. Olha o bicho da morte aí, diga, queima ele. Olha o demônio da loucura aí, diga, queima ele. Olha o demônio da tristeza aí, diga, queima ele. Sai do caminho dela, opressão do inferno. Sai do caminho dela, demônio da tristeza. Eu te repreendo, sai daí agora. Entra, meu Deus, com o toque da cura. Entra, meu Deus, com o toque da restauração. Entra, meu Deus, e opera as tuas grandezas, as tuas maravilhas. Obra por completa, ó Deus. Faz a tua obra, Senhor, na vida daquele que clama, na vida daquele que pede.
intercede na vida daquele que invoca. Sai de uma vez por todas, expulsa, meus irmãos. Sai, sai, sai, sai. Meu Deus, nós queremos ver os teus sinais, as tuas maravilhas. Cura esse coração, meu Deus. Cura, Senhor, os rins, o fígado. Olha o teu povo precisando.

0: precisando de um milagre. Era dores que incomodavam, era dores, meu Deus, que estavam escondidas no corpo, na mente, na alma. Tem que desaparecer de uma vez por todas. Entra, meu Deus, agora, responde esse clamor, faz o teu querer, ó Deus, em prol desta vida, e dai a tua vitória, em nome de Jesus. Diga amém, diga amém. Quem crê na vitória, diga glória a Deus. Pastor, já não tenho mais nada, busca a sua dor, já está curada, minha irmã. Como que é o seu nome?
1: Maria de Lourdes.
0: O que você estava sentindo?
1: Muita dor nas minhas pernas.
0: E cadê as dores?
1: Não tem mais.
0: Tem quanto tempo que você sentia essas dores?
1: Faz bastante tempo.
0: Bastante tempo.
1: Bastante tempo.
0: Chegou com essas dores aqui hoje?
1: E nessa perna esquerda.
0: E agora não está sentindo,
1: não,
0: mais?
1: Não, não.
0: Quem te curou?
1: Jesus!
0: Quem te deu saúde?
1: Jesus!
0: Quem te deu saúde? Quem te deu saúde?
1: Jesus!
0: Aleluia! Jesus te curou, minha irmã?
1: Glória a Deus.
0: Jesus te deu saúde, minha irmã.
1: Saúde.
0: Pode bater palma e dar glória para Jesus. Levanta as mãos em direção à sua casa, que não dá mais. A hora já se foi. Sexta-feira tem mais. Espero por vocês sexta-feira. 9 da manhã estarei aqui em santo jejum a Deus. E nós teremos também à tarde presbítero Kleber e à noite nosso irmão pastor Fábio Lúcio. Venha receber o milagre, que a vitória vai ser grande. Quem crê assim, diga glória a Deus. Levanta as mãos em direção da sua casa. Quem está levando uma bênção para a sua casa. Quem vai vir quarta-feira que vem, diga glória a Deus. Não fique em casa, mesmo que se chova é canivete, você vai vir para receber a bênção de Jesus, sim ou não? Então levanta as mãos para cá, levanta as mãos em direção à sua casa. Queridos irmãos internautas que estão nos acompanhando, Facebook, YouTube, rede de rádio, começa dando glória, glória, glória, glória. Senhor, guarda a ida do teu povo, como o Senhor guardou a vinda neste lugar. Estende as tuas mãos e abençoa grandemente.
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1: Ótima tarde de quarta-feira, paz a todos, que bom ter você com a gente hoje, 24 de junho, olha, um dia maravilhoso, hein? Quarta-feira, meião da semana, onde quer que você esteja, na sua casa, no seu trabalho, em qualquer lugar que você esteja ouvindo a gente, muito obrigado pelo carinho, pela sintonia, pela companhia agradabilíssima. Hoje vamos tocar muitos hinos maravilhosos aqui na programação. Hoje é um dia especial, como todos os dias, você fica sabendo o que acontece na EPDA próximo de você, na Igreja Pentecostal próximo de você, na Igreja Pentecostal Deus é Amor, sede mundial, e a gente vai bater um papo maravilhoso, além de ouvir a trilha sonora perfeita para sua tarde ficar com uma cara toda especial. Agora 5:01 e a gente abre muito bem o Deus é Amor com você hoje, com André Mendes. Sabe por quê? Porque ele vive.
2: Eu creio que você não saiu do seu lar simplesmente por sair, mas creio que você vai entregar o seu melhor para ele nesse lugar.

0: André Mendes, porque ele vive, que maravilhoso, hein? Agora 5:06, sabe quando a gente tá em casa ou no trabalho, aí a gente recebe uma visita de uma pessoa que a gente considera importante, que é importante, sabe? Que a gente fica feliz. Natiel Reis, muito obrigado por visitar.
1: Fico lisonjeado, hein?
0: Olha, você é muito bem-vindo, fiquei muito feliz com a sua visita aqui. Aproveito você. Tudo bem, a paz?
1: Tudo bem, a paz. Eu cheguei aqui no estúdio para dizer um oi!
0: Então, exatamente. É, e acabou ficando como nosso convidado. Eu falei, vamos falar um pouco, porque se um fala é bom, se dois fala de Deus, melhor ainda.
1: Sim,
0: se
1: claro.
0: Uma multidão fala do Senhor Jesus, indescritivelmente bom.
1: Com certeza.
0: E eu quero aproveitar a sua presença aqui, porque a gente sabe que daqui a 4 dias se inicia, que é domingo que vem,
1: domingo.
0: O culto Missões. Eu acho tão delicado e tão maravilhoso esse culto, tão

0: forte, que tem um cunho tão gigantesco, é mundial, em prol de mudanças de vidas essenciais que não conheceram o Senhor Jesus, a guerra entre a Ucrânia e a Rússia. Esse culto missões, maravilhoso, né?
1: Com toda certeza. A Igreja Deus e Amor, em seu cerne, é um ministério missionário.
0: Exatamente.
1: Começou com esse intuito

0: espiritualmente, moralmente, mas que estão à espera de uma palavra certa, porque o espírito adoece também. Então a palavra vai chegar como restauração, como pão, como alimento. E a oração chega onde a gente não chega. A gente está falando de rádio, TV, internet, veículos de comunicação, mas a oração chega onde esses veículos não chegam.
1: Exatamente. A comunicação é um ato simples, mas não simplista.
0: Exatamente.
1: Um ponto de vista em que eu consigo fazer onde quer que eu esteja. Eu sentado exatamente aqui na fila do banco, se é que alguém ainda enfrenta a fila.
0: Verdade, né? Tem mudado
1: banco,
0: muito.
1: Né? É. Mas se usava muito esse jargão aí, a gente pode falar com Deus a qualquer momento.
0: A qualquer momento.
1: A um momento de oração nós estamos conversando com Deus. Cido, nesse culto de missões, em todas as nossas igrejas Deus e Amor no mundo, acontece aquele momento missionário, que é especificamente o momento que se fala do contexto socioeconômico, social, cultural daquele país ou daquela região, como aqui no Brasil. Nós já apresentamos nos cultos de missões algumas regiões do Brasil, como no caso do Marajó, também aqui do incidente que aconteceu no Rio Grande do Sul.
0: No Rio Grande do Sul.
1: E nesse contexto nós vamos falar um pouco sobre essa questão socioeconômica, cultural, que está acontecendo na Rússia e na Ucrânia. Porque
0: exatamente,
1: tem muitas pessoas que ainda não sabem, em meio a tantas informações que circulam pelas redes sociais, tem pessoas que não conseguiram contextualizar ainda. E a Igreja de Cristo precisa trazer essa contextualização.
0: Precisa.
1: Então, o ministro que vai participar do culto, ele vai falar um pouco sobre esses dois países e depois vai puxar com toda a igreja um momento de oração em favor da paz, em favor do evangelismo, que se precisa propagar nessas duas nações. E este é o culto missionário da nossa Igreja Deus e Amor, que vai acontecer no domingo próximo.
0: Domingo próximo, dia 28, às 3 horas da tarde. Claro que tem muita gente que não tem condições. Aqui na sede mundial, né? Inclusive vou passar o endereço para você que está ouvindo aí agora, para frisar isso. É a Avenida do Estado, 4568. Para quem vem de metrô, Estação Pedro II, a linha 3 vermelha, ou para quem vem de por aplicativo ou carro próprio, tem um amplo e confortável estacionamento aqui na Avenida Prefeito Passos, número 10. Vários caminhos se trazem para a sede mundial.
1: E destaque, hein?
0: É.
1: Aos domingos, o ônibus é gratuito.
0: É gratuito. Tem isso também, né?
1: Bom, eu gosto.
0: Não, é perfeito, perfeito. Dá para fazer um planejamento e é justamente nesse domingo, dia 28 de junho. É tão delicado, tão precioso esse momento. É um momento de comunhão, de adoração, de entrega e de busca. E assim, e a partir do momento que quanto mais pessoas, não que Deus não valorize uma ou duas, longe disso, mas um clamor por muitas pessoas ao mesmo tempo potencializa a oração, potencializa o desejo de vitória, potencializa a mudança, e a palavra chega

0: dia 28 de junho, a partir das 3 horas da tarde. Natiel, eu só tenho a agradecer a sua doce presença nesse humilde programa.
1: Olha, eu vim para esquentar um pouco essa tarde fria em São Paulo.
0: São Paulo tá frio, hein?
1: A terra da garoa tá garoando bastante.
0: Aliás, vários pontos do país muito frio, né? Muito frio. E tem lugares que já estão mais, o pessoal já tá aquecido, né? Quem não tá aquecido, a gente aquece com a palavra, né?
1: Glória a Deus. Obrigado, Ciro.
0: Olha, a paz do Senhor para você. Muito obrigado pela visita. E a gente vai agora de Ivan Luiz aqui na programação. A outra face, 5 e 13. Vai se preparando, dia 28 de junho, às 3 da tarde, culto missões em todas as igrejas pentecostais. Deus é amor.

Esse é o Ivan Luiz, agora 5h17 e tem novidade chegando. Vamos falar disso. Novidade é sempre muito bem-vinda, né? 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

e compartilhe essa bênção. Vai se preparando aí que novidade é sempre bem-vinda e tenha certeza que a gente vai colocar com muito carinho, com muito respeito a música aqui, esses hinos maravilhosos para você ouvir. Falando em hino maravilhoso, agora tem Caterine Magalhães. Santidade.

2022, Deus é Amor com você na maior rede de rádio do país. Quero chamar sua atenção aqui para o seminário pastoral ministrado pela Escola Teológica Deus é Amor, ETDA. É o curso oficial da Igreja Pentecostal Deus é Amor, voltado para capacitação, instrução, aperfeiçoamento espiritual de obreiros, missionários e futuros pastores. Você que de repente tem um interesse, é o momento. Aliás, você tem um tempo confortável aí para se inscrever, para fazer parte desse curso de aperfeiçoamento. Ó, dia 10 de julho, ok? Somente para membros atuantes aqui da Igreja Pentecostal Deus é Amor. Se você quer mais informações, eu sempre estou passando o telefone aqui, mas se você não pegou, fica fácil, ó. 3348, ok? 011, que é São Paulo. 3348-0812. Agora, se quer mandar um e-mail, acha mais fácil, tem um telefone fácil aí, seminário, é só decorar aí, só seminário IPDA, pronto, @ipda.com.br, seminário IPDA, @ipda.com.br, ok? Seminário pastoral que acontece no dia 10 de julho. Você participe, porque vai ser muito importante.

0: escondido no senhor William Bittencourt aqui na programação Deus é Amor com você. Que bom ter você com a gente, hein? Às vezes você passa por uma situação tão complicada na sua vida e fala: Senhor, o que o senhor quer de mim? Quantas vezes a gente já perguntou para Deus, né? Às vezes Deus te deixa passar numa situação porque Ele quer lapidar, Ele quer mudar a sua vida, Ele quer te honrar. E muitas vezes você é honrado, você é honrada, Deus te abençoa. E por que não dar o seu testemunho para que uma outra pessoa possa ouvir e a sua referência de fé, a sua referência de vitória, o que Deus fez na sua vida, para que alguém possa, baseado no que você falou, buscar o Senhor Jesus também e receber essa bênção como você, porque Deus quer o melhor. Então, se de repente você está passando por uma situação e ainda tem dúvidas, preste atenção nesse testemunho.
1: Paz do Senhor, irmã Graça, quero contar uma bênção que eu recebi há 44 anos, quando eu tinha meu filho, recém-nascido, de 3 para 4 meses. Ele não enxergava, as mãos eram viradas, os pés eram tortos, os braços eram tudo torto. Ele era todo defeitoso, ele era bem mole e tinha levado do médico, mas era assim bem difícil. O médico dizia que realmente ele era deficiente físico, até a coluna dele era tortinha. Daí eu fui na Igreja Deus e Amor, que eu já conheci a Igreja Deus e Amor.

eu fui revelado e ele estava em casa, irmão. Estava em casa. A irmã chamou. Aqui tem uma irmã que tem o seu filho, que o médico falou que ele é deficiente. E o Senhor disse que você crê, você verás a glória de Deus. Eu disse, não, eu creio sim, muito obrigado, Jesus. Fui para frente, chorei, agradeci e fui para casa. Cheguei lá e esqueci. Levei uns 3 dias. Quando eu fui conversar com ele, fui tocar com ele,

Paz e Amor com você, e esse é o Paulo Vitor. Faltando agora 20 para 6 da tarde, que bom ter você com a gente aqui na programação, na maior rede de rádio do país. E atenção, atenção, povo de Deus! Nesse domingo, dia 28 de junho, ó, daqui a 4 dias. Já estou te avisando com antecedência, a Igreja Pentecostal Deus e Amor realiza um culto missões simultaneamente na sede e em todas as igrejas Deus e Amor do país e pela internet do mundo. Aqui na sede mundial, o culto acontece às 3 da tarde, vai até às 5 da tarde. Com oração especial pelos países da Ucrânia e da Rússia, clamando pela paz, pela proteção e para que o Evangelho alcance cada vez mais vidas. Isso é essencial para a mudança, para vitórias, pela paz. Nas sedes estaduais, setoriais, centrais, regionais, locais, o culto será realizado no horário estabelecido pelo pastor responsável, ou seja, aqui na sede mundial, das 3 às 5. Pode ser que na sua região aí comece às 5 e acabe às 7. Bom, o importante é que você participe. Você está sentindo no seu coração, eu quero orar pela Ucrânia, pela Rússia, pela paz nessa região da Europa. Então, venha e faça parte desse culto, desse clamor tão importante. Participe desse grande movimento de fé e intercessão juntos.

Vamos orar pelas nações e cumprir a missão de levar a palavra de Deus ao mundo. Não importa, ó, não importa qual religião você seja, se você quer buscar o Espírito Santo e orar para essas pessoas, para esses países, pela paz, pela graça, pelo alcance do Evangelho, faça parte desse culto Missões com o diácono Natiel Reis aqui, confirmando, né, esse movimento tão importante, que eu posso dizer que é mundial a partir desse momento. Hoje temos o rádio, a TV, os veículos de internet que não tem mais limite. Vai chegar em todos, como nós falamos aqui, chega a todos os lugares do mundo. E claro, que o Espírito Santo chegue sim na Ucrânia e na Rússia, e que seja salva muitas, que sejam salvas muitas vidas, e que chegue a palavra do Senhor Jesus. E o melhor, que haja paz nesse momento tão importante. Às vezes você vive tranquilo na sua casa, na sua cidade, tem noção do que esse povo passa? E às vezes a gente reclama, né? Vamos consultar o nosso coração, falar com Deus e agradecer, orar e adorar pela nossa paz, pela nossa saúde, por podermos ir até uma igreja e ouvir a palavra. Música.

reino, cada criança é uma pedrinha preciosa nas mãos do rei, sendo lapidada para brilhar e fazer a diferença no mundo. Sabe quem vai estar participando também? Ó, Pequeno Galileu e o Coral Kids. Vai ser muito divertido e construidor. É isso mesmo, você vai se divertir. Olha, esperamos você, sua família, seus amigos. Faça parte dessa grande festa de fé e alegria. Vai construir uma criança. Sabe quando a gente fala, vai desconstruir, construir. Então vamos construir seres humanos melhores, com a palavra de Deus, com o Espírito Santo, com coisas boas. Então já anota aí, ó, dia 25 de julho, às 3 da tarde. Época de férias e vai ser maravilhoso. Agora a gente tem aqui, ó, Rafael Costa.

Agora 5h53 em São Paulo. Você que está ouvindo aí, seja muito bem-vindo, muito bem-vinda. Logo mais, às 18h, às 18 horas, tem a oração do entardecer. Momento para oração, para adoração, momento para você parar um pouco, a glorificar a Deus, agradecer pelo dia ou agradecer pela noite. Tem muita gente que trabalha à noite, está se preparando para sair, né? Então já concede a sua noite de trabalho aí ao Senhor, consagra o seu caminho, ida, volta. Vai com calma, vai com a cabecinha no lugar, busca o Espírito Santo, se prepara para mais uma noite de trabalho. E para você que já vai ao contrário, né, está terminando o dia, para que você tenha uma boa noite de descanso. Hoje, quarta-feira, um momento especial na nossa programação. E depois, às 18h30, tem o informativo Reviver, na apresentação da irmã Eliana Miranda, aqui na nossa programação. E eu quero chamar a sua atenção também, falando em Reviver, dia 22 de agosto, às 14h, você vai participar de um culto muito, mas muito especial, com o tema O Dia de Semear. O preletor será o pastor Jerry Bouchard. Participações especiais da presidente Ereni Miranda, Débora Miranda, Eliana Miranda, evangelista Maria Lorena, diretoria da IPDA, diretoria da Fundação Reviver, cantores da gravadora MC Music, grupo de louvores, ou seja, será um dia, um culto muito, mas muito especial. Lembrando que o agosto é o mês da beneficência cristã. Então, vai se preparando aí, vou repetir a data para você, dia 22 de agosto, às 14h, embora vamos falar durante o mês inteiro, para que você não esqueça. A gente vai virar

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0: 9h50.
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0: Boa noite, meus irmãos e irmãs. Salve Maria.
1: Salve Maria. Boa noite a todos.
0: Meus irmãos e irmãs, estamos hoje aqui reunidos em nome de Deus, que é Pai, que é Filho, que é Espírito Santo. Que a graça de nosso Senhor Jesus Cristo, o amor do Pai e a comunhão do Espírito Santo esteja com cada um de vocês. Bendito seja Deus que nos reuniu no amor de Cristo. Que a paz de Jesus e o amor de Maria também sejam convosco. É com muita alegria nessa quarta-feira, dia de São João Batista, né? Ele foi o precursor de Jesus que levou a gente, né, a esperar, a espera de Jesus para preparar nosso coração, né, para a chegada de Jesus. Então, vamos pedir que o Espírito Santo nos acompanhe no dia de hoje e que ele possa nos iluminar na nossa fala, nas nossas mensagens que a gente vai ler e a leitura do Evangelho. Vinde, Espírito Santo, enchei os corações dos vossos fiéis e acendei neles o fogo do vosso amor. Enviai o vosso Espírito e tudo será criado e renovareis a face da terra. Oremos, ó Deus, que instruíste os corações dos vossos fiéis com a luz do Espírito Santo, fazei que apreciemos retamente todas as coisas, segundo o mesmo Espírito, e gozemos sempre da sua consolação. Por Cristo Senhor nosso. Amém. Oremos. Queremos agora fazer as nossas intenções, que cada um coloque, né, os vossos pedidos, coloque aos pés de Jesus, para que ele possa ouvir o nosso clamor, nossos pedidos, nossos agradecimentos, e que chegue até ele. Marli, você tem algum para fazer?
1: Vamos pedir pela paz do mundo, né, que acabe essas guerras, né? O homem cada vez mais egoísta. Então, vamos pedir pela paz do mundo, pela saúde dos doentes, para que Deus visite todos os hospitais e leve a eles a bênção da cura, do conforto, né, do entendimento. Tem muita doença que não tem cura, né, mas que Deus deu, né, dê a força para a pessoa conseguir seguir e aguentar carregar a sua cruz.
0: Também vamos pedir pelas almas do purgatório, e em especial pelas os nossos entes queridos, pela unidade dos cristãos também, né, pelas famílias e pelos nossos pastores, nossos padres, né, que Deus dê força a eles, porque o caminho não é fácil deles também. Que Deus os fortaleça para eles continuarem essa missão, trazendo sempre Jesus eucarístico para nós. O anjo do Senhor anunciou a Maria.
1: E ela concebeu do Espírito Santo.
0: Ave Maria, cheia de graça, o Senhor é convosco. Bendita sois vós entre as mulheres, e bendito é o fruto do vosso ventre, Jesus. Santa Maria, Mãe de Deus, rogai por nós, pecadores, agora e na hora da nossa morte. Amém. Eis aqui a escrava do Senhor.

0: Faça-se em mim segundo a vossa palavra.
1: Ave Maria, cheia de graça, o Senhor é convosco. Bendita sois vós entre as mulheres e bendito é o fruto do vosso ventre, Jesus.
0: Santa Maria, Mãe de Deus, rogai por nós, pecadores, agora e na hora da nossa morte. Amém.
1: E o Verbo se fez carne
0: e habitou entre nós.
1: Ave Maria, cheia de graça, o Senhor é convosco. Bendita sois vós entre as mulheres e bendito é o fruto do vosso ventre, Jesus.
0: Santa Maria, Mãe de Deus, rogai por nós, pecadores, agora e na hora da nossa morte. Amém.
1: Derramai, ó Deus, a vossa graça em nossos corações, para que, conhecendo a encarnação do vosso Filho, cheguemos por sua paixão e cruz, o Senhor.
0: Amém.

0: acompanhou no caminho doloroso do Calvário. Fazei, ó bom Mestre, que nós saibamos aproveitar da lição que elas nos dão, para que na terra, realizando a vossa santíssima vontade, possamos um dia no céu vos louvar por toda a eternidade.
1: Amém. Vede, ó Jesus, que são as lágrimas daquela que mais vos amou na terra
0: e que mais vos ama no céu.
1: Meu Jesus, ouvi os nossos rogos
0: pelas lágrimas de vossa Mãe Santíssima.
1: Meu Jesus, ouvi os nossos rogos
0: pelas lágrimas de vossa Mãe Santíssima.
1: Meu Jesus, ouvi os nossos rogos
0: pelas lágrimas de vossa Mãe Santíssima.
1: Meu Jesus, ouvi os nossos rogos
0: pelas lágrimas de vossa Mãe Santíssima.
1: Meu Jesus, ouvi os nossos rogos
0: pelas lágrimas de vossa Mãe Santíssima.
1: Meu Jesus, ouvi os nossos rogos
0: pelas lágrimas de vossa Mãe Santíssima.
1: Meu Jesus, ouvi os nossos rogos
0: pelas lágrimas de vossa Mãe Santíssima.
1: Vede, ó Jesus, que são as lágrimas daquela que mais vos amou na terra
0: e que mais vos ama no céu.
1: Meu Jesus, ouvi os nossos rogos
0: pelas lágrimas de vossa Mãe Santíssima.
1: Meu Jesus, ouvi os nossos rogos
0: pelas lágrimas de vossa Mãe Santíssima.
1: Meu Jesus, ouvi os nossos rogos
0: pelas lágrimas de vossa Mãe Santíssima.
1: Meu Jesus, ouvi os nossos rogos
0: pelas lágrimas de vossa Mãe Santíssima.
1: Meu Jesus, ouvi os nossos rogos
0: pelas lágrimas de vossa Mãe Santíssima.
1: Meu Jesus, ouvi os nossos rogos
0: pelas lágrimas de vossa Mãe Santíssima.
1: Meu Jesus, ouvi os nossos rogos
0: pelas lágrimas de vossa Mãe Santíssima.
1: Vede, ó Jesus, que são as lágrimas daquela que mais vos amou na terra
0: e que mais vos ama no céu.
1: Meu Jesus, ouvi os nossos rogos
0: pelas lágrimas de vossa Mãe Santíssima.
1: Meu Jesus, ouvi os nossos rogos
0: pelas lágrimas de vossa Mãe Santíssima.
1: Meu Jesus, ouvi os nossos rogos
0: pelas lágrimas de vossa Mãe Santíssima.
1: Meu Jesus, ouvi os nossos rogos
0: pelas lágrimas de vossa Mãe Santíssima.
1: Meu Jesus, ouvi os nossos rogos
0: pelas lágrimas de vossa Mãe Santíssima.
1: Meu Jesus, ouvi os nossos rogos
0: pelas lágrimas de vossa Mãe Santíssima.
1: Meu Jesus, ouvi os nossos rogos
0: pelas lágrimas de vossa Mãe Santíssima.
1: Ó, vede, ó Jesus, que são as lágrimas daquela que mais vos amou na terra
0: e que mais vos ama no céu.
1: Meu Jesus, ouvi os nossos rogos
0: pelas lágrimas de vossa Mãe Santíssima.
1: Meu Jesus, ouvi os nossos rogos
0: pelas lágrimas de vossa Mãe Santíssima.
1: Meu Jesus, ouvi os nossos rogos
0: pelas lágrimas de vossa Mãe Santíssima.
1: Meu Jesus, ouvi os nossos rogos
0: pelas lágrimas de vossa Mãe Santíssima.
1: Meu Jesus, ouvi os nossos rogos
0: pelas lágrimas de vossa Mãe Santíssima.
1: Meu Jesus, ouvi os nossos rogos
0: pelas

0: mas de vossa Mãe Santíssima.
1: Meu Jesus, ouvi os nossos rogos.
0: Pelas lágrimas de vossa Mãe Santíssima.
1: Meu Jesus, ouvi os nossos rogos.
0: Pelas lágrimas de vossa Mãe Santíssima.
1: Meu Jesus, ouvi os nossos rogos.
0: Pelas lágrimas de vossa Mãe Santíssima.
1: Pede ao Jesus que são as lágrimas daquela que mais vos amou na terra
0: e que mais vos ama no céu.
1: Meu Jesus, ouvi os nossos rogos
0: pelas lágrimas de vossa Mãe Santíssima.
1: Meu Jesus, ouvi os nossos rogos
0: pelas lágrimas de vossa Mãe Santíssima.
1: Meu Jesus, ouvi os nossos rogos
0: pelas lágrimas de vossa Mãe Santíssima.
1: Meu Jesus, ouvi os nossos rogos
0: pelas lágrimas de vossa Mãe Santíssima.
1: Meu Jesus, ouvi os nossos rogos
0: pelas lágrimas de vossa Mãe Santíssima.
1: Meu Jesus, ouvi os nossos rogos
0: pelas lágrimas de vossa Mãe Santíssima.
1: Meu Jesus, ouvi os nossos rogos
0: pelas lágrimas de vossa Mãe Santíssima.
1: Vede, ó Jesus, que são as lágrimas daquela que mais vos amou na terra
0: e que mais vos ama no céu.
1: Meu Jesus, ouvi os nossos rogos
0: pelas lágrimas de vossa Mãe Santíssima.
1: Meu Jesus, ouvi os nossos rogos
0: pelas lágrimas de vossa Mãe Santíssima.
1: Meu Jesus, ouvi os nossos rogos
0: pelas lágrimas de vossa Mãe Santíssima.
1: Meu Jesus, ouvi os nossos rogos
0: pelas lágrimas de vossa Mãe Santíssima.
1: Meu Jesus, ouvi os nossos rogos
0: pelas lágrimas de vossa Mãe Santíssima.
1: Meu Jesus, ouvi os nossos rogos
0: pelas lágrimas de vossa Mãe Santíssima.
1: Meu Jesus, ouvi os nossos rogos
0: pelas lágrimas de vossa Mãe Santíssima.
1: Meu Jesus, ouvi os nossos rogos
0: pelas lágrimas de vossa Mãe Santíssima.
1: Vede, ó Jesus, que são as lágrimas daquela que mais vos amou na terra
0: e que mais vos ama no céu.
1: Vede, ó Jesus, que são as lágrimas daquela que mais vos amou na terra
0: e que mais vos ama no céu.
1: Vede, ó Jesus, que são as lágrimas daquela que mais vos amou na terra
0: e que mais vos ama no céu.
1: Por vossa mansidão divina, ó Jesus manietado, salvai o mundo do erro que o ameaça. Ó Virgem dolorosíssima, as vossas lágrimas derrubaram o império infernal. Virgem Santíssima e Mãe das Dores, nós vos pedimos que juntei os vossos rogos aos nossos, a fim de que Jesus, vosso Filho Divino, a quem nos dirigimos em nome das vossas lágrimas de mãe, ouça as nossas preces e nos conceda, com as graças que desejamos, a coroa da vida eterna. Amém.
0: Salve Rainha, Mãe de Misericórdia, vida, doçura e esperança nossa salve. A vós bradamos, degredados filhos de Eva. A vós suspiramos, gemendo e chorando neste vale de lágrimas. Eia, pois, advogada nossa, estes vossos olhos misericordiosos a nós volvei. E depois deste desterro, mostrai-nos Jesus, bendito fruto do vosso ventre. Ó clemente, ó piedosa, ó doce sempre Virgem Maria, rogai por nós, Santa Mãe de Deus, para que sejamos dignos das promessas de Cristo. Amém.
1: Evangelho de hoje, de Lucas, capítulo 1, versículo de 57 a 66. O Senhor esteja convosco.
0: Ele está no meio de nós.
1: Proclamação do Evangelho de Jesus Cristo.

0: De fato, a mão do Senhor estava com ele. E o menino crescia e se fortalecia em espírito. Ele vivia nos lugares desertos até o dia em que se apresentou publicamente a Israel. Palavra da salvação.
1: Glória a vós, Senhor. Concebido em pecado como os demais homens, o Batista recebeu, antes mesmo de nascer, a graça redentora daquele cujos caminhos prepararia o Espírito, que pouco depois nos seria enviado em nome de Cristo. Celebramos hoje a solenidade do nascimento de São João Batista, primo de Nosso Senhor. Para bem aproveitarmos essa celebração, é importante considerar as razões por que a Igreja Católica comemora apenas três natividades: a de Nossa Senhora, no dia 8 de setembro, a de Jesus Cristo, no Natal, e hoje a do Precursor. Todos os homens, com efeito, estão implicados no pecado de Adão, pai do gênero humano, de sorte que todos herdam dele, por descendência carnal, uma natureza privada da santidade e justiça originais dadas por Deus aos nossos protoparentes antes da queda. Ora, é apenas por meio do batismo que é apagada em nós a mancha do pecado original e nos é restituída a vida sobrenatural da graça. Por isso, todo homem, desde a sua concepção, nasce em estado de pecado e necessita, para ser justificado, o lavatório da regeneração. Quem não renascer da água e do Espírito não poderá entrar no reino de Deus. Há, no entanto, três casos especialíssimos em que, por disposição da Divina Providência, existe santidade desde o ventre

0: convençamo-nos de que, se não morrermos para nós mesmos e para nosso egoísmo, não poderemos deixar o Cristo ser gerado em nós. Convertamo-nos e façamos penitência com amor e generosidade, porque o reino de Deus está mais do que próximo, está aqui, neste tempo da Igreja, em que, por graça, nos é dado ver e viver o precursor, anunciou sem ter visto nem vivido, a não ser em figura e preparação. Deus abençoe você.
1: Amém. Tem algum recado, Marli?
0: O São Pedro, quero, né? No próximo domingo, dia 28, nós, do Movimento do Rosário Perpétuo, fomos convidados a participar da missa lá na Igreja de São Pedro, na Comunidade de São Pedro. Eles vão fazer o tríduo, né, de São Pedro, que vai começar na sexta, vai ter sexta, sábado e domingo, né? E depois, na segunda-feira, de 29, vai ser a festa maior de São Pedro. E, no domingo, nós, do Movimento do Rosário Perpétuo, estamos convidados a participar. Então, convido todos vocês a comparecerem lá na igreja, né, na Comunidade de São Pedro, para participar. E quem puder levar alimentos não perecíveis, que serão doados a famílias carentes, né, que são assistidas pela comunidade.
1: Que horas que vai ser, Marli?
0: Às 19h30, dia 28, domingo, às 19h30, na Comunidade São Pedro.
1: É missa, né?

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4: De que adianta, meus irmãos, alguém dizer que tem fé se não tem obras? Acaso a fé pode salvá-lo? Se um irmão ou irmã estiver necessitando de roupas e do alimento de cada dia, e um de vocês lhe disser: vá em paz, aqueça-se e alimente-se até satisfazer-se, sem, porém, lhe dar nada. De que adianta isso? Assim também a fé, por si só, se não for acompanhada de obras, está morta. Tiago, capítulo 2, versículo 14 ao 17.
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distribuiu a paz, o amor, carinho hoje? Ah, eu tô fazendo essa pergunta, sabe por quê? Porque como nós gostamos sempre de estar aqui dando ênfase, isso é uma prática diária. Todos os... O amor de Deus entra, pode ter certeza, ele vai fluir por onde quer que você passar. A paz do Senhor Jesus, que alegria mais uma vez...

0: vivo ainda ele tá mexendo, por que estão levando ele pro cemitério? Aí o outro responde de lá, né? Ah, porque esse é um coitado que não tem o que comer. Aí o que estava no cavalo responde dali: não, mas não seja por isso, então pode voltar com ele para casa, porque eu vou dar um saco de arroz para ele. É. E aí a pessoa que está na rede deitada ali, já indo para o cemitério, aí ela bota a cabeça lá para fora da rede e fala assim: mas é com casca ou sem casca? É. Porque se for com casca, eu volto para casa. Mas se o arroz, se for sem casca, eu volto para casa. Mas se o arroz for com casca, pode tocar para o cemitério.
1: Ah, meu Deus do céu!
0: Meu pai contava essa historinha. É. Então é aquela pessoa que assim, já está tão desanimada que ela já está vendo a derrota de algo que nem chegou ainda.
1: Nem chegou
0: ainda. Ela já
1: está
0: vendo o fim de algo que ela sequer tentou fazer, né?
1: Verdade.
0: Tentou ali no ânimo dela. Peraí, ó. A situação tá ruim, mas eu posso, eu vou... Ah, se eu conseguir, bem, se eu não conseguir, tudo bem, mas pelo menos tentou.
1: Exatamente. É, o que você tem que viver na sua vida é que o não, você já tem.
0: Exato.
1: E às vezes a pessoa se frustra uma vez só, e acontece também muito na igreja. Entra na igreja a primeira vez... Aí pega alguma coisa assim, imagina, porque pega uma resposta torta, que não foi nem para isso, mas fala assim, não entendi direito, não vou voltar mais.
0: Né? Não quer correr o risco.
1: Não quer.
0: Quando, na verdade, nós estamos nesse mundo para correr riscos.
1: Exatamente.
0: Não podemos brincar com a nossa salvação, que aí já é outra coisa, né? Não podemos correr o risco de perder a nossa salvação. E isso me fez lembrar de um sonho que eu tive alguns anos atrás, que era justamente esse. Eu sonhei que eu estava num determinado culto pregando, e a mensagem era exatamente sobre essa, sobre perder a sua salvação. Por quê? Porque eu sei que tem muitas pessoas que até trazem aí uma certa polêmica. Ah, eu posso

0: A minha vida sempre foi cheia de desafios. Eu me casei com 16 anos, eu fui mãe aos 17. Eu tive aí 3 gravidezes complicadas, então sempre foi feita de desafios. E um dos desafios para mim, que foi muito desafiador e que hoje é muito gratificante, foi o rádio.
1: O rádio.
0: Porque quando eu vim para o rádio, para mim foi um grande desafio, porque eu estava acostumada com o altar. Que é outro desafio que eu tive que... Porque eu era aquelas pessoas que tremia tanto que o microfone, sabe, não parava.
1: Parecia Parkinson quase.
0: Meu Deus do céu. As minhas primeiras pregações, eu pregava de olho fechado para não olhar para as pessoas, de tão tímida e vergonhosa de vergonha que eu tinha. E eu não imaginava. Eu acho que até foi isso que me transformou na pregadora que eu sou hoje. Porque eu não conseguia me ver fazendo aquilo. Mesmo que estava ali dentro do meu coração, eu pensava, eu não sei o que falar para as pessoas, era o que eu dizia, eu não sei o que falar. Mas quando eu aceitei o desafio, eu aceitei, recebi um convite, e esse convite, a pessoa insistiu comigo nesse convite para pregar num culto de mulheres aqui na nossa sede mundial. Eu aceitei esse convite, recebi críticas, mas foi ali o pontapé, o primeiro passo. Depois disso, fui recebendo outros convites e foram vindo convites, e hoje a pessoa que eu sou é moldada em todos esses desafios que eu tenho enfrentado na minha vida.
1: Vai criando estrutura, né?
0: Vai criando estrutura.
1: Isso sempre a longo prazo. Eu também, eu trabalho em rádio, hoje tenho uma história de mais de 33 anos trabalhando em rádio e TV, mas a primeira vez que eu abri um microfone numa rádio, lá no interior, a hora que eu abri assim, quando era estagiário, né, tinha saído uma rede grande, né, abri o microfone, o BG é isso aqui, ó.
0: Subir e descer.
1: Então que é a trilha que a gente usa para falar em cima, e ia dar notícia. Entrou a trilha da notícia, eu abri o microfone e vi lá, on, né, no ar. Eu fiquei parado olhando, aí falei, fala, fala, fala. E eu olhava aquilo no ar e comecei a tremer, tremer, tremer, tremer. E a trilha aí.

0: Aí o Diego e o Felipe, um dos dois que estavam na técnica...
1: Eram os operadores.
0: Eram os operadores. Eles já deixavam sempre um louvor ali de fundo pra, no, naquele momento em que eu não sabia o que falar.
1: Ah, quer dizer, parou de falar, toca um louvor, aí já vai...
0: Colocava, subia, deixava tocar um pedacinho, depois eu voltava falando louvor. Ou entrava um testemunho, eles já corriam já, pra poder tapar as gafes ali.
1: É, quer dizer, entre tantas e tantas coisas, né? As nossas gafes, essas situações que a gente fica, mas e a gente não entende. Até nesses momentos você fala: Senhor, o que, é que o Senhor quer de mim?
0: Exatamente.
1: Que a gente se pergunta, fala: meu Deus, é isso mesmo que o Senhor separou para mim? E na Bíblia tem uma série de, né? O Jonas mesmo fala: não vou, não.
0: Não vou, não. Pois é, a ponto de depois jogarem ele no mar.
1: Exatamente. Fala assim: o quê? Ah, eu morrendo, eu já saio do problema. E olha, eu vou te falar: teve alguma situação que eu falo: meu Deus, que desculpa eu dou para não ir.
0: Mas já aconteceu comigo também. Às vezes acontecia assim: ai, Senhor, por que que eu marquei de pregar? Eu nem sei o que falar.
1: Ai, mas é
0: assim, outra experiência que eu precisei administrar, outro desafio que foi me colocado ali, ó, você vai? Vou, e não tinha ninguém. A pandemia veio, o que que aconteceu? Vamos começar com um culto online. Você vai fazer um culto online? Não tinha ninguém para olhar para as pessoas. Você vai pro culto, você vai ali cuidar do culto online? Vou, você vai pregar no culto? Foi e deu certo, graças a Deus. Ficamos 2 anos ali e deu muito certo.
1: Né? É verdade, né?
0: Porque...
1: esses desafios fazem a diferença.
0: Exatamente.
1: Né?
0: Por que que tô falando de desafio? Porque se você ainda não é contribuinte das instituições Reviver, eu desafio você a colocar a fé em ação e fazer hoje uma contribuição para uma das nossas instituições. Sabe por que eu estou fazendo esse desafio? Porque eu sei, eu estou plena na minha certeza de que Deus vai multiplicar a tua vida, abençoar a tua vida. E vou dizer mais, ó, se você não vai fazer porque você não tem fé, faça pela minha fé, em nome do Senhor Jesus, e depois me procure para testemunhar, tá bom? Sabe como você faz para ajudar as instituições a reviver? Preste atenção agora.
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0: Chegou aquele nosso momento todo especial de meditarmos na palavra de Deus. Interessantemente, preste bem atenção, olha, quando Deus quer falar, ele fala. Sabe por quê? Porque eu tinha preparado aqui, ó, um versículo bíblico lá no livro de Hebreus, a carta de Paulo aos Hebreus, no capítulo 12. E o versículo seria o 14, mas olha, nessa nossa conversa aqui agora, eu decidi fazer a leitura um pouquinho mais para cima. Porque Deus quer falar com alguém, né? E sendo assim, vamos lá. Hebreus, capítulo 12, versículo 11, que diz o seguinte: e na verdade, toda correção ao presente não parece ser de gozo, senão de tristeza, mas depois produz um fruto

0: E eu sei que muita gente vai ouvir essa palavra e vai sentir também esse som de repreensão. Mas vamos ver por outro lado. Quando nós estamos realmente reclamando das situações na nossa vida, reclamando das pelejas, das lutas, como hoje nós fizemos aqui, nós colocamos muitas pessoas na parede, eu sei disso. Colocamos muitas pessoas na parede porque estão desanimadas, estão sem ânimo para poder dizer assim, eu quero passar por um desafio, eu quero enfrentar um desafio, não é? E assim também é o Senhor Deus para conosco. Há momentos em que Ele precisa nos repreender, há momentos que Ele precisa nos corrigir e há momentos que Ele precisa nos colocar na parede. Por quê? Porque assim nós seremos desafiados a exercitar a nossa fé, a exercitar a nossa esperança, a exercitar a graça de Deus sobre a nossa vida. E muitas vezes, muitos crentes, eles preferem ficar manquejando o tempo todo do que simplesmente endireitar-se, endireitar a sua postura, endireitar a sua vereda, como está dizendo aqui na palavra, e dizer, a partir de hoje eu vou além do que eu tenho vivido, eu vou experimentar algo novo, eu vou saborear disso que as pessoas estão dizendo, que é possível ser feliz, que é possível ter uma vida ajustada, que é possível viver uma vida cheia de paz, que é possível viver o diferencial de Deus na sua vida. Se nós estivermos o tempo todo conformados com as coisas, até a correção de Deus para nos aprumar, nos colocar de pé, para nos fazer ir avante, vai ser doloroso, vai ser cansativo, vai ser repugnante, vai nos causar repulsa, porque nós vamos nos compadecer de nós mesmos e ficar naquela, eu já estou no fundo do poço e Deus quer me empurrar mais para baixo? Deus não empurra ninguém para baixo. Deus, Ele prova a nossa fé, Ele prova a nossa dedicação, Ele prova o nosso empenho, não para nos derrubar e nos colocar para baixo, mas para nos elevar, para nos colocar de pé, para nos colocar na vontade dEle, para nos colocar na presença dEle. Se você está desanimado porque acha que Deus está te provando demais, então pega esta palavra e coloca ela no teu coração. Deus não te abandonou, Ele não desistiu de você. Se Ele está te provando, é porque Ele tem algo muito maior para a sua vida. Ele tem algo melhor para a sua vida. Então aceite o desafio de Deus, aceite o que Deus está propondo para você, porque aqui está dizendo, ó, a correção de Deus, os desafios que Deus lança para nós, elas são de tristeza, são de conflitos no presente, mas elas, para o futuro, o que elas guardam, o que elas reservam, está dizendo aqui, ó, mas depois produz um fruto pacífico de justiça nos exercitados por ela. Então, aceite o desafio de Deus, aceite a justiça de Deus, aceite o querer de Deus, se coloque em pé e diga, eu posso mais, eu vou mais à frente, você é capaz, porque se não fosse, Deus não me daria esta palavra aqui hoje. Então, receba ela no seu coração, em frente, com fé, com coragem. Ó, me empolguei tanto que até bati aqui no microfone. Com fé, com coragem e diga, eu posso, eu consigo, porque maior é o que está comigo do que o que está no mundo. E se Deus é por nós, quem será contra nós? Estamos chegando ao finalzinho de mais uma programação do nosso Informativo Reviver. Lembrando vocês que todos os dias, no horário das 18h30, vocês têm encontro marcado comigo aqui no rádio, todos os dias, de segunda a sexta-feira. Mas nas quintas-feiras, você tem às 18h40 uma live toda especial, onde também Deus fala conosco através da sua palavra. Que Deus abençoe vocês. Muitíssimo obrigado, Cido.
1: Uma ótima noite. Deus continue abençoando. Que tenha uma noite de paz, com muita calma. Que o Senhor Jesus esteja cada vez mais presente na sua vida.
0: Vocês estão percebendo, né? Porque o Cido, ele é ligado no 220, mas ele está até falando com calma. É a convivência,
1: tá? É a convivência.
0: Até a próxima, se Deus quiser.

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2: Olá, boa noite.
1: Boa noite para você que nos acompanha em todo o país.
2: Quarta-feira, 24 de junho de 2026.
1: Vamos ao destaque do dia, emprego.
2: Dados do Ministério do Trabalho apontam que em fevereiro o Brasil ultrapassou a marca de 62 milhões de empregos formais ativos.
1: O número representa mais de 2 milhões de postos de trabalho com carteira assinada a mais que no mesmo mês do ano passado.
2: Participação feminina no mercado de trabalho cresceu 4,74%. Pablo Mundim.
3: Entre os jovens de 18 a 24 anos, o aumento foi ainda mais expressivo, quase 19% em relação ao mesmo mês do ano anterior.
1: E ainda, recorde no turismo doméstico.
2: De janeiro a maio desse ano, o número de passageiros voando dentro do país chegou a 42 milhões, um recorde. Graziela Mendonça.
4: O número de passageiros internacionais voando no Brasil também aumentou no período de janeiro a maio. Foram 12 milhões e 800 mil estrangeiros viajando aqui no país, 10% a mais que o registrado no mesmo período do ano passado.
1: Você vai ouvir também saúde.
2: O programa Agora Tem Especialistas vai levar atendimento médico a indígenas em comunidades de difícil acesso.
1: E profissionais do SUS vão ensinar pais e cuidadores a estimularem o desenvolvimento de crianças de até 6 anos. Cleide Lopes.
5: A ideia é fortalecer o vínculo familiar, contribuindo assim para o desenvolvimento saudável das crianças.
2: Hoje na apresentação da Voz do Brasil, Mariana Jungmann e Luciano Seixas.
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2: O mercado de trabalho brasileiro continua em expansão.
1: Em fevereiro, o crescimento foi de 3,6% em relação ao mesmo mês de 2025.
2: Os dados revelam ainda um crescimento na participação feminina. Mais da metade das vagas criadas no mês foram ocupadas por mulheres.
1: Os números são da RAIS, a Relação Anual de Informações Sociais do Ministério do Trabalho e Emprego, que agora passa a ser divulgada mensalmente.
2: Os dados complementam as informações do Cadastro Geral de Empregados e Desempregados. O CAGED.
3: O mercado de trabalho brasileiro segue em expansão. Dados divulgados nesta quarta-feira da Relação Anual de Informações Sociais, a RAIS mensalizada, que complementam as informações do novo CAGED, mostram crescimento na geração de empregos. O país alcançou em fevereiro deste ano a marca de 62 milhões e 200 mil vínculos formais ativos entre trabalhadores da iniciativa privada e do serviço público. O número representa crescimento de 2 milhões e 170 mil empregos formais na comparação com fevereiro do ano passado. O avanço foi registrado em todas as regiões do país, com destaque para o Norte e o Nordeste. Os dados também mostram o crescimento da participação feminina no mercado formal, que chegou a quase 29 milhões de vínculos, como destaca o ministro do Trabalho e Emprego, Luiz Marinho.
6: Ampliando a parcela de mulheres do mercado formal, ou seja, enquanto cresceu mulher 1.290.000, homens cresceu 879 mil novos vínculos, um crescimento de 2,7 para homens e 4,7 para mulheres. As mulheres ocupando mais no mercado de trabalho. Mas ainda há espaço aqui para crescer, aumento de creche, por

0: Por exemplo, os municípios favorecem para que as mulheres ocupem mais posições no mercado de trabalho.
1: Entre os jovens de 18 a 24 anos, o aumento foi ainda mais expressivo, quase 19% em relação ao mesmo mês do ano anterior. Os números também apontam avanço na inclusão de diferentes grupos sociais. Os maiores crescimentos proporcionais foram registrados entre trabalhadores indígenas, pretos e pardos, demonstrando uma ampliação do acesso

0: brasileiros, mas ela tem um destino preferido.
1: Eu costumo viajar mais pelo Nordeste. Minha preferência é pelas praias, e para mim as praias do Nordeste são as melhores. A comida, a receptividade, as pessoas do Nordeste são calorosas, né?
0: E como Verônica, cada vez mais brasileiros decidem viajar dentro do país. Foram 42 milhões de passageiros voando de norte a sul entre janeiro e maio deste ano. Um recorde no volume de passageiros domésticos, segundo o Ministério do Turismo. O número é 6% maior que os 39 milhões e 800 mil passageiros registrados no mesmo período do ano passado. Analisando somente o mês de maio, o volume também foi recorde, com 8 milhões e 300 mil passageiros domésticos, a maior movimentação para o mês da série histórica. O ministro do Turismo, Gustavo Feliciano, disse que os bons resultados do setor têm movimentado a economia do país.
2: Estamos registrando recordes atrás de recordes. Graças ao desenvolvimento do Brasil e às políticas adotadas pelo governo federal, estamos conseguindo manter os bons resultados. E isso tudo reflete na geração de emprego e renda para a população. Estamos com o maior saldo de empregos da história no setor do turismo, com mais de 2,4 milhões de empregos com carteira assinada. Continuaremos trabalhando para promover ainda mais o turismo interno e também a atração de turistas estrangeiros, gerando dignidade para a nossa população.
0: O número de passageiros internacionais voando no Brasil também aumentou no período de janeiro a maio. Foram 12 milhões e 800 mil estrangeiros viajando aqui no país, 10% a mais que o registrado no mesmo período do ano passado. Outro resultado positivo foi observado no turismo corporativo, que envolve eventos empresariais e negócios. Entre janeiro e maio, o faturamento nesse segmento foi recorde, 6 bilhões de reais, maior valor da série histórica iniciada em 2022. Reportagem Graziela Mendonça.
3: Um novo aporte de 140 bilhões de reais foi anunciado esta semana para a Nova Indústria Brasil, a política de modernização industrial do governo federal.
4: Os recursos vão ser direcionados para as 6 missões que fazem parte dessa política. São elas: agroindústria, saúde, infraestrutura, transformação digital, bioeconomia e tecnologias para soberania e defesa nacionais.
3: Lançada em 2024, a NIB tem como objetivo impulsionar a indústria nacional até 2030. A partir da modernização do parque industrial e da adaptação às novas tecnologias.
4: A NIB também tem como meta aumentar a exportação de produtos brasileiros utilizando práticas de produção sustentáveis e menos poluentes.
3: Hoje, durante o programa Bom Dia Ministro, o titular do Ministério do Desenvolvimento, Indústria, Comércio e Serviços, Márcio Elias Rosa, afirmou que o investimento no setor contribui para o desenvolvimento social do país.
5: Quer promover, desde inovação, sobretudo inovação, a incorporação de novas tecnologias, promover a transição digital, né, para que nós tenhamos a chamada indústria 4.0, como também aumentar a nossa capacidade exportadora, para que o Brasil possa estar na cena internacional, não apenas com commodities, o que é muito bom e funciona muito bem, mas também com produtos com valor agregado. Não há desenvolvimento social se não tiver desenvolvimento econômico. É preciso que um esteja ligado ao outro.
4: E ainda falando de desenvolvimento, taxistas e motoristas de aplicativos que tiveram o cadastro aprovado pelo programa Move Brasil já podem procurar as concessionárias de automóveis indicadas para financiar novos veículos.
3: A linha de crédito de até 30 bilhões de reais é voltada para a renovação da frota desses profissionais.
4: O Move Brasil garante juros mais baixos, prazo de financiamento de até 72 meses e mais 6 meses de carência.
3: E abrange também compra de equipamentos de segurança, no caso das mulheres.
4: Podem participar profissionais com pelo menos 12 meses de atuação que tenham realizado, no mínimo, 100 corridas e também taxistas registrados.
3: Os interessados em aderir ao programa podem realizar o cadastro na página gov.br/movebrasil.
4: Saúde para a população indígena.
3: O programa agora tem especialistas do Ministério da Saúde e espera realizar mais de 13 mil atendimentos até o fim de junho em territórios do Ceará, Pernambuco, Amapá e Pará.
4: A iniciativa leva consultas, exames e cirurgias para áreas de difícil acesso, garantindo assistência médica diretamente para as comunidades.
3: Somente nos mutirões oftalmológicos, a expectativa é realizar cerca de 1.600 consultas especializadas, 8 mil exames e mais de 340 cirurgias.
6: A indígena Creuza Nunes, do Amapá, aprovou o atendimento oferecido pelos profissionais do Sistema Único de Saúde.

0: No mutirão realizado na comunidade.
1: Gostei muito que eles vieram, eles fizeram tudo as consultas, conversaram bem com a gente. Todos os indígenas que queriam fazer consulta, ultrassom, todo tipo de exames fizeram aqui.
0: Até o final de junho, indígenas de territórios localizados no Ceará, Pernambuco, Amapá e Pará vão receber cuidados médicos por meio do programa Agora Tem Especialistas. A expectativa é de que sejam realizados mais de 13 mil atendimentos, entre consultas, exames e procedimentos. A secretária de Saúde Indígena do Ministério da Saúde, Lucinha Tremembé, destacou os serviços oferecidos.
2: Nossa meta é superar 15 mil procedimentos, ofertando consultas, exames, avaliações cirúrgicas e procedimentos especializados. Também estamos levando equipes especializadas para regiões de difícil acesso, incluindo a terra indígena Tumucumaque e a terra indígena Zoé.
0: A enfermeira
3: Açúcar, tivemos uma ação com tanta procura, número muito elevado, com esses indígenas voltando para o seu território, com essas demandas reprimidas sanadas.
0: Desde o início da estratégia, em agosto de 2025, já foram realizados 14 mutirões em diferentes regiões do país, contemplando territórios do Alto Rio Solimões, Médio Rio Solimões, Vale do Javari, Chavante, Yanomami e Ecauana, Alto Rio Negro, Guamá Tocantins, Altamira e Rio Tapajós. Em 2025, foram registrados mais de 9.500 procedimentos especializados. Em 2026, o número já ultrapassa 17 mil atendimentos, entre consultas, exames e procedimentos. Reportagem Luana Karen.
4: E pais e responsáveis por crianças de até 4 anos devem ficar atentos ao calendário de vacinação.
5: O Ministério da Saúde incluiu hoje uma segunda dose de reforço contra a poliomielite para ampliar a proteção contra a paralisia infantil.
4: A segunda dose é recomendada para crianças que já completaram o esquema primário e receberam o primeiro reforço.
5: Com a atualização, o esquema completo passa a ter 5 doses. A vacina está disponível gratuitamente em todas as unidades básicas de saúde do país.
4: O Brasil não registra casos do vírus desde 1989. Com o reforço, o Ministério da Saúde espera prolongar o tempo de imunidade e garantir a erradicação da doença.
5: Para mais informações, acesse saúde.gov.br ou procure a unidade de saúde mais próxima.
4: E para estimular ainda mais o desenvolvimento saudável das crianças, profissionais do SUS estão recebendo uma capacitação especial.
5: Eles estão sendo formados para ensinar os pais e responsáveis a estimular os filhos na primeira infância.
4: A ideia é que eles estejam aptos a oferecer orientações sobre brincadeiras, jogos e estímulos que ajudem a fortalecer o vínculo familiar.
6: Mais de 2.500 profissionais do Sistema Único de Saúde já estão preparados para apoiar o desenvolvimento infantil da atenção primária. Eles foram capacitados na abordagem Cuidados para o Desenvolvimento da Criança, que tem como meta habilitar os profissionais a desenvolver atividades com cuidadores para fortalecer o vínculo com crianças e, assim, promover o desenvolvimento nos primeiros anos de vida. A enfermeira Sheila Los Vernesti foi uma das profissionais capacitadas. Ela trabalha em uma unidade básica de saúde em Ponta Grossa, no Rio Grande do Sul. Ela fala sobre como essa capacitação tem ajudado no atendimento mais humanizado às crianças.
7: Eu consigo sim ver pelos meus atendimentos antes do curso e depois do curso, como eu consegui dar muito mais informação, e parece que até o vínculo com essas mães melhoraram muito, assim. Eu sempre procurei ser mais acolhedora, assim, tudo, mas acho que algumas ideias, incentivar mais essas mães, assim, era meio muito técnico. E depois, assim, no curso, assim, me abriu um leque de mais possibilidades, de ideias, situações simples, como ensinar a brincar com a criança, incentivar a brincar, como isso ajuda no desenvolvimento dessa criança, né, no futuro.
6: O curso qualifica profissionais de saúde que atuam no cuidado às crianças e famílias. A formação habilita equipes das unidades básicas de saúde para orientar famílias sobre brincadeiras e estímulos às crianças nos primeiros anos de vida. A ideia é fortalecer o vínculo familiar contribuindo assim para o desenvolvimento saudável das crianças. Como explica a coordenadora-geral de Atenção à Saúde das

0: online com carga horária de 30 horas e está disponível no site unasus.gov.br. Reportagem Cleide Lopes.
1: O ministro da Saúde, Alexandre Padilha, inaugurou hoje em Cubatão, São Paulo, a 10ª unidade móvel de saúde do programa Agora Tem Especialistas, Caminhoneiro e Caminhoneira.
2: A iniciativa leva serviços do SUS diretamente a pontos de parada e descanso nas estradas.
1: A estrutura oferece consultas médicas e de enfermagem, vacinação, testes rápidos, exames laboratoriais básicos, eletrocardiograma e teleconsultas.
2: O ministro Alexandre Padilha destacou que as unidades móveis de saúde como esta ajudam os caminhoneiros a fazerem um acompanhamento de saúde que eles não costumam fazer em suas cidades de origem.
3: A gente tem quase 400 mil caminhoneiros cadastrados nas unidades básicas de saúde de origem, pelas equipes de saúde da família, mas de cada 10, 4 nunca sequer foram uma vez nas unidades básicas de saúde de origem. A gente está aproveitando que no meio do trabalho, nesse momento de descanso, faz a vacinação, faz os exames, está vendo muita gente que estava com a medicação incorreta, então ajusta a medicação para doenças crônicas, como hipertensão, diabetes, problemas relacionados à obesidade, muitos problemas no campo da saúde mental.
1: Na tarde de hoje, o ministro também lançou a Política Nacional de Atenção Integral à Saúde da População em Situação de Rua.
2: Ela também prevê a criação de unidades móveis de rua.
1: Serão 400 veículos que ampliarão a capacidade de atuação nas cidades e devem contemplar todas as equipes cofinanciadas pelo Ministério da Saúde.
2: 300 milhões de reais para estimular o desenvolvimento científico e a inovação no Brasil.
1: Está aberta mais uma chamada universal do CNPq, que tem o objetivo de apoiar pesquisas em todas as áreas do conhecimento.
2: As inscrições vão até 3 de agosto.
4: Na Universidade de Brasília, o professor Fábio Pitella lidera uma equipe de pesquisadores em busca de novas formas de tratamento contra o câncer. A pesquisa consiste em editar o genoma de células cancerígenas para bloquear o avanço da doença. O trabalho da equipe foi contemplado por um edital do CNPq de 2024, que destinou cerca de R$140 mil para a pesquisa. O professor explica que o dinheiro é essencial para a continuidade do trabalho.
5: As pesquisas são relativamente caras, nós usamos insumos que não são tão triviais, então sem o fomento do CNPq é praticamente impossível a gente conduzir uma pesquisa dentro de uma instituição pública. O edital universal, ele nos ajuda a manter o laboratório funcionando, mas também a formar pessoas e capacitar recursos humanos, né?
4: Agora em 2026, uma nova chance está disponível para pesquisadores que buscam a apoio financeiro para seus trabalhos. A chamada universal deste ano vai investir R$300 milhões em inovação científica. Este é o terceiro edital lançado nos últimos 4 anos. De acordo com o presidente do CNPq, Conselho Nacional de Desenvolvimento Científico e Tecnológico, Olival Freire, a iniciativa garante previsibilidade para as pesquisas.
6: Elas têm que ser como desfile de escola de samba, jogo de Copa do Mundo. Você tem que saber que ela vai acontecer em qual época do ano, porque a ciência é uma atividade que depende de previsibilidade. Você tem que preparar projetos de pesquisa, você tem que mobilizar colegas, mobilizar alunos.
4: A chamada é dividida em 3 grupos. Faixa A, voltada para jovens doutores com projetos de até 24 meses. Faixa B, destinada a pesquisadores com vínculo formal na instituição de pesquisa e projetos de até 36 meses. E faixa C, que compreende pesquisadores mais experientes, com equipes maiores e cooperação entre instituições. Pelo menos R$90 milhões serão destinados para fomentar projetos desenvolvidos nas regiões Norte, Nordeste ou Centro-Oeste. As inscrições vão até 3 de agosto e o edital completo está disponível em gov.br/CNPq. Reportagem Graziele Bezerra.
1: Também esta semana foram anunciados outros R$300 milhões pelo Ministério da Ciência, Tecnologia e Inovação para iniciativas de

0: Isenção da taxa de inscrição aprovado, devem acompanhar as próximas etapas do cronograma e efetivar a inscrição dentro do prazo estabelecido. Já aqueles que tiveram a solicitação negada precisam pagar a taxa de R$ 85. A PND vai ser aplicada no dia 20 de setembro. O resultado final está previsto para ser divulgado no dia 15 de dezembro. O ministro da Educação, Leonardo Barchini, destacou que a prova é uma grande oportunidade para os professores do país.
1: Mais de 2 mil redes vão utilizar a sua nota. A nota da prova que você faz hoje vale para os 3 anos seguintes. No ano passado, mais de 10 mil professores ingressaram ou na rede estadual ou na rede municipal com a nota da PND.
0: A Prova Nacional Docente faz parte do programa Mais Professores para o Brasil, que reúne ações de reconhecimento e qualificação do magistério da educação básica e de incentivo à docência no país. Neste ano, a PND registrou adesão de 2.031 entes federativos. O número representa a participação de 96% das capitais e de 85% dos estados brasileiros, um crescimento superior a 30% em relação a 2025. Para mais informações, acesse as redes sociais do Ministério da Educação ou portalgov.br/MEC. Reportagem Júlio César de Oliveira.
2: E essas foram as notícias do Governo do Brasil.
3: Uma realização da Secretaria de Comunicação Social da Presidência da República.
2: Com produção da empresa Brasil de Comunicação.
3: Fique agora com o Minuto do TCU. Em seguida, as notícias do Poder Judiciário e do Congresso Nacional. Boa noite.
2: Boa noite para você. Até amanhã.
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6: O Tribunal de Contas da União avaliou o Compromisso Nacional Criança Alfabetizada, programa do governo federal voltado a garantir a alfabetização de todas as crianças até o segundo ano do ensino fundamental. A auditoria teve foco na formação continuada de professores, coordenadores pedagógicos, diretores e outros profissionais da educação. O programa prevê apoio técnico e financeiro a estados e municípios, além do acompanhamento dos resultados. A fiscalização apontou avanços na política, mas identificou desafios que podem comprometer o alcance das metas. Um exemplo é a dificuldade de coordenação entre estados e municípios. O tribunal também destacou que o monitoramento das ações é frágil e determinou ao Ministério da Educação que crie plano de ação para corrigir os erros. Saiba mais em tcu.gov.br.
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7: STF valida a criação de feriado de Corpus Christi no estado do Rio de Janeiro.
8: CNJ aprova novas regras para o sepultamento de corpos não identificados e para a emissão das certidões de óbito.
7: Empresa de segurança deve incluir todos os cargos no cálculo de cota de aprendiz.
8: Boa noite, eu sou Marcela Luiz.
7: E eu sou Walter Lima.
8: Supremo Tribunal Federal mantém validade de lei do Rio de Janeiro que transformou o dia de Corpus Christi em feriado estadual.
7: A decisão unânime foi tomada em sessão plenária virtual. Marcelo Della Libera.
9: A ação foi apresentada pela Confederação Nacional do Comércio de Bens, Serviços e Turismo, a CNC, que alegava invasão da competência privativa da União para legislar sobre direito do trabalho. Mas a relatora do caso no Supremo Tribunal Federal, ministra Carmen Lúcia, entendeu que a lei estadual questionada protege um patrimônio cultural e material, sendo de competência legislativa concorrente da União, dos estados e dos municípios, conforme prevê a Constituição Federal. Ainda segundo a ministra, o processo destaca que a celebração de Corpus Christi, em diversos municípios fluminenses, assume característica de festividade popular, com eventos musicais, feiras e atividades que movimentam significativamente a economia local e o turismo.
8: Conselho Nacional de Justiça aprova novas regras para o sepultamento de corpos não identificados e para a emissão das certidões de óbito.
7: A medida fortalece a busca por desaparecidos e evita a perda de informações importantes para as

0: Justiça condena mais 6 envolvidos em esquema de tráfico internacional de drogas no Porto de Salvador, na Bahia.
1: A ação foi proposta pelo Ministério Público Federal. Vanessa Pereira.
2: Segundo a denúncia, o grupo criminoso inseria cocaína em containers de cargas lícitas com destino à Europa, especialmente para a Holanda, Bélgica e Espanha, utilizando a estrutura portuária de Salvador, na Bahia. Os réus foram condenados pelos crimes de tráfico internacional de drogas, organização criminosa, associação para o tráfico, lavagem de dinheiro e falsificação de documento público.
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0: Uma boa noite.
1: E até amanhã.
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4: Está no ar o Jornal do Senado.
5: Eu sou Paula Groba.
6: E eu sou Humberto Pinheiro.
5: E estes são os destaques de hoje do Jornal do Senado, que começa agora.
6: Ação policial poderá ser mais rápida em casos de abuso infantil na internet.
5: Avança projeto que garante no SUS exames para detectar risco hereditário de câncer de mama.
6: Senador comemora a decisão do STF que derruba a idade mínima na aposentadoria especial.
5: Boa noite.
6: Boa noite.
5: Na internet, um crime pode acontecer em segundos. Para acelerar o resgate de vítimas e a identificação de criminosos, avançou no Senado um projeto que autoriza a chamada ronda virtual.
6: A ideia é agilizar o acesso da polícia a dados de suspeitos na internet sem a necessidade de autorização judicial em situações de urgência. O repórter Bruno Lourenço traz os detalhes.
7: O projeto de lei legaliza expressamente a chamada ronda virtual, varredura policial automatizada em ambientes digitais para coletar arquivos de abuso. Outra inovação é que em casos de transmissão ao vivo, o risco iminente à vida da vítima, as autoridades policiais poderão requisitar dados cadastrais e de conexão diretamente aos provedores de internet e aplicativos, sem a necessidade de esperar por uma ordem judicial prévia, como explicou a relatora, senadora Damaris Alves, do Republicanos do Distrito Federal.
8: Nós vamos dar com esse projeto poder aos policiais de retirar imediatamente essa live do ar. Nós vamos dar poder com esse projeto que o agente policial, o delegado, imediatamente haja na hora de identificar uma imagem no mundo online de abuso de violência sexual contra criança e adolescente.
7: O projeto cria ainda o crime de simulação de abuso por meio de inteligência artificial, punindo de 3 a 5 anos de reclusão quem criar imagens ou deepfakes realistas usando o rosto ou a voz de menores.
5: A violência contra crianças e adolescentes segue sendo um dos maiores desafios do país. Só nos primeiros meses de 2026, mais de 115 mil denúncias foram registradas, a maioria dentro da própria casa das vítimas.
6: O tema foi debatido em audiência pública no Senado. Repórter Lana Dias.
9: Os participantes citaram desafios como orçamento insuficiente e dificuldade de acompanhamento da vítima após o crime. Para a presidente da comissão, senadora Damaris Alves, do Republicanos do Distrito Federal, o investimento em ações voltadas à proteção desse público é escasso.
8: Quando a gente pega o orçamento da União, a gente pega LDO dos estados e dos municípios e a gente procura a criança no orçamento de forma absoluta, a gente não encontra.
9: O Plano Nacional foi criado com o objetivo de desenvolver ações em eixos como prevenção, atendimento, responsabilização, mobilização social, estudos e pesquisas. A representante do Ministério dos Direitos Humanos e da Cidadania, Célia Carvalho Narras, explicou que o documento está em fase de revisão para abordar os diferentes contextos da infância no país. Mas além de atuar na prevenção, participantes ressaltaram a importância de promover acolhimento integral das vítimas depois das ocorrências.
5: E a violência contra mulheres trans acontece de forma tão frequente no cotidiano que muitas vezes deixa de ser reconhecida como violência.
6: Esse é

0: são herdados da mãe, segundo a relatora da proposta, a senadora Ivete da Silveira, do MDB de Santa Catarina. Ela disse que a proposta combate desigualdades sociais.
1: Evidências indicam que o acesso a testes genéticos e ao aconselhamento especializado permanece condicionado a fatores socioeconômicos, como renda e escolaridade, o que limita, sem efetivação, e aprofunda a iniquidade.
0: O projeto, que já foi aprovado pela Câmara e agora segue para a votação na Comissão de Assuntos Sociais do Senado, também determina medidas para ampliar a oferta de exames preventivos e reduzir o tempo de espera. Além dos exames, o SUS deverá oferecer aconselhamento genético em unidades próprias, conveniadas ou contratadas.
2: O senador Paulo Paim, do PT do Rio Grande do Sul, comemorou a decisão do STF que derrubou a idade mínima para aposentadoria especial em atividades insalubres. A corte considerou inconstitucional o dispositivo da reforma da Previdência de 2019, que fixava idades de 55, 58 e 60 anos, dependendo do tempo de exposição a agentes nocivos.
3: Paim afirma que a medida não é privilégio, mas uma forma de proteção à saúde dos trabalhadores.
2: Já a senadora Leila Barros, do PDT do Distrito Federal, destacou a expectativa positiva para a Copa do Mundo Feminina de 2027 no Brasil, afirmando que o torneio deve dar mais visibilidade ao esporte feminino e valorizar as atletas ainda frente a desafios e preconceitos.
3: Segundo ela, a competição também pode fortalecer o futebol feminino e incentivar outras modalidades praticadas por mulheres no país. O Mundial será entre 24 de junho e 25 de julho em Belo Horizonte, Brasília, Fortaleza, Porto Alegre, Recife, Rio de Janeiro, Salvador e São Paulo.
2: E por falar em Copa do Mundo, o esporte que mobiliza torcidas e une países também transforma vidas fora dos estádios. Praticado desde a infância, ele ajuda a prevenir doenças, melhora a qualidade de vida e contribui para manter crianças e jovens na escola.
3: Esses benefícios foram destacados em uma audiência pública da Comissão de Esporte do Senado. A reportagem é de Rodrigo Rezende.
4: A senadora Leila Barros, do PDT do Distrito Federal, presidente da comissão, afirmou que esse tema é fundamental para a melhora da qualidade de vida da população.
5: E quando falamos de esporte para toda a vida, falamos também de saúde pública. Estimular a atividade desde a infância até a terceira idade significa prevenir doenças, melhorar a qualidade de vida da população e contribuir para a sustentabilidade do sistema de saúde.
4: Stephanie Risk, doutora em cardiologia pela USP, mostrou pesquisas que apontam que a inatividade física é responsável por 9% de mortes prematuras em todo o mundo. Robson Aguiar, presidente da Confederação Brasileira do Desporto Escolar, ressaltou a importância do esporte no combate à evasão escolar.
6: 40% dos nossos alunos, eles repetem de ano, saem da escola por não ter algum incentivo. E o esporte faz exatamente

0: Parcial. A falta de sinais físicos óbvios frequentemente gera barreiras no acesso a atendimentos prioritários já garantidos por lei. Pelo texto aprovado, a Identificação Civil Nacional da Pessoa com Deficiência não substitui a Carteira de Identificação Nacional. A função do novo documento é facilitar o acesso a direitos e serviços específicos sem a necessidade de emissão de novos cartões físicos a cada mudança no quadro clínico do paciente. Da Rádio Câmara de Brasília, Maria Neves.
1: Saúde.
2: Comissão aprova a venda fracionada de remédios por farmácias e drogarias. A repórter Sofia Peçanha nos traz o debate sobre o tema.
3: A Comissão de Defesa do Consumidor aprovou o projeto que determina a venda de forma fracionada de medicamentos por farmácias e drogarias. O texto aprovado é resultado de 5 propostas analisadas em conjunto. A mais antiga delas, apresentada pelo deputado Jorge Sola, do PT da Bahia, em 2015. Elas alteram a legislação sobre o comércio de medicamentos. Atualmente, a fração de remédio já é permitida, mas não é obrigatória, o que faz com que a maioria dos consumidores ainda precise comprar caixas completas, mesmo quando utiliza apenas parte do conteúdo. O texto aprovado estabelece o fracionamento como uma exigência legal para medicamentos como antibióticos, analgésicos, anti-inflamatórios e antieméticos, que são remédios para náuseas e vômitos. O relator da proposta na comissão, o deputado Celso Russomano, do Republicanos de São Paulo, destacou que a medida visa reduzir o desperdício, evitar a automedicação e diminuir os custos para os pacientes.
4: A medida contribui para proteger a saúde e segurança da coletividade. A automedicação, o consumo de remédios fora da validade e ainda a potencial intoxicação de crianças no ambiente doméstico.
3: Além disso, o projeto prevê que o preço dos medicamentos fracionados siga regras específicas da Câmara de Regulação do Mercado de Medicamentos, para garantir que o consumidor não pague mais caro proporcionalmente por quantidades menores.
4: Entendemos que essa medida também beneficia

0: Comissão de Finanças e Tributação da Câmara aprovou o projeto que aumenta as punições para crimes financeiros que causem prejuízo a fundos previdenciários ou de pensão. As investigações da Polícia Federal relativas ao Banco Master têm apontado investimentos de fundos de servidores públicos estaduais em aplicações do Master em períodos em que elas já eram consideradas de alto risco pelo mercado. O autor da proposta, deputado Wellington Prado, do PSD de Minas Gerais, batizou a proposta de Lei Faria Lima, em uma referência à Avenida de São Paulo, onde estão sediadas várias instituições financeiras. Pelo texto, quem cometer esses crimes estará sujeito apenas de reclusão de 20 a 40 anos. A proposta também define que os crimes serão insuscetíveis de fiança, livramento condicional, anistia, graça e indulto. O relator, deputado Kim Kataguiri, do Missão de São Paulo, recomendou a aprovação do texto, lembrando que a legislação atual prevê penas de 2 a 12 anos para crimes contra o sistema financeiro.
1: O crime cometido por um agente público, aí que deixa de cumprir a sua obrigação para preservar o sistema financeiro e também a ordem econômico-financeira, né? E aí a gente está endurecendo bastante as penas em relação a esse crime e também nós estamos endurecendo as condições de progressão de regime também.
0: A proposta determina que a progressão de regime, que é a transferência para regime menos rigoroso, como semiaberto, será mais dura para os crimes financeiros. Por exemplo, se o réu for primário, terá que cumprir pelo menos 70% da pena para ter direito. O projeto que aumenta a pena de reclusão para quem comete crimes financeiros contra fundos de pensão ainda será analisado pela Comissão de Constituição e Justiça. Depois seguirá para o plenário. Da Rádio Câmara de Brasília, Silvia Minhato.
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3: Transportes.
4: O relator das mudanças no Código de Trânsito Brasileiro apresentou o projeto reunindo sugestões de mais de 270 propostas sobre o tema.
5: Entre as alterações, o deputado Áureo Ribeiro sugeriu que adolescentes tenham permissão para dirigir a partir dos 16 anos. Confira os detalhes com o repórter Murilo Souza.
6: A Comissão Especial da Câmara dos Deputados, que analisa mudanças no Código de Trânsito Brasileiro, poderá votar no próximo dia 7 de julho o parecer do relator, deputado Áureo Ribeiro, do Solidariedade do Rio de Janeiro. O texto consolida mais de 270 projetos de lei em um substitutivo. Entre os pontos mais relevantes do novo texto está a permissão para que jovens a partir de 16 anos possam dirigir. Pela proposta, os menores de 18 anos poderão obter habilitação na categoria B para dirigir carros em perímetros urbanos, das 5 horas da manhã até a meia-noite, desde que acompanhados por um adulto habilitado há pelo menos 2 anos. Para motos pequenas, de até 150 cilindradas, o jovem pode dirigir desacompanhado, mantendo as mesmas restrições de horário e local. A idade mínima para habilitação nas categorias profissionais D e E também cai de 21 para 20 anos. Segundo o relator, a medida busca reduzir a falta de motoristas no transporte de cargas e passageiros.
7: A medida visa ampliar o acesso dos jovens à habilitação, proporcionar maior autonomia para deslocamentos relacionados ao estudo e ao trabalho e permitir a formação gradual de condutores, inspirando-se em modelos adotados em outros países que admitem a condução por menores de idade mediante as restrições e acompanhamento.
6: A CNH definitiva aos 18 anos será emitida de forma automática e gratuita, caso o condutor não tenha cometido infrações graves ou gravíssimas ou não seja reincidente em infração média. O texto cria um teto nacional para as taxas cobradas no processo de habilitação. R$ 30 para abertura e emissão da permissão para dirigir em qualquer categoria

0: O salário base da categoria será de R$ 4.685 para uma jornada de 40 horas semanais. O piso será corrigido pela inflação desde setembro de 2016 até a publicação da lei. Depois disso, o valor continuará sendo reajustado anualmente pela inflação. Segundo o relator, deputado José Rocha, do União da Bahia, com a correção, esse valor chegaria a R$ 6.749 em 2024. Na opinião do relator, a medida vai melhorar as condições de trabalho e conferir mais dignidade à profissão de biólogo.
1: Eu, como médico, sei bem avaliar o que representa o biólogo nas suas atividades, precisando de melhores condições de trabalho, precisando de melhores salários, e chegou a oportunidade. O PL deu a oportunidade para que essa classe tão importante na nossa vida possa realmente resgatar essa dignidade com um piso, com boas condições de trabalho e sempre estar prestando esses grandes e relevantes serviços à ciência brasileira.
0: O texto original do deputado Danley Hinterholz, do PSD do Rio Grande do Sul, abrangia também os biólogos que atuam no setor público. No entanto, o relator na Comissão de Finanças e Tributação do Congresso não pode estabelecer regras para servidores públicos. Pela Constituição, essa atribuição é do chefe do Executivo, seja federal, estadual ou municipal. Assim, a medida aprovada vai valer apenas para biólogos de empresas privadas ou públicas contratados por meio do regime da consolidação das leis do trabalho, com carteira assinada. Quanto às condições gerais de trabalho, o projeto aprovado determina que o regime de plantão da categoria será de, no máximo, 12 horas diárias. Desse período, uma hora será destinada ao repouso e à alimentação. O trabalho noturno será a jornada realizada entre 22 horas e as 5 horas do dia seguinte. A remuneração nesse período será pelo menos 20% maior. A proposta estabelece ainda que as horas extras terão 50% de acréscimo e o adicional de insalubridade será gradual. O grau mínimo terá um aumento de 10% sobre o piso, o médio de 20% e o grau máximo de 40%. Já o adicional de periculosidade será de 30%.

0: José Carlos Oliveira.
1: O setor de reciclagem poderá ganhar incentivos fiscais não contemplados na reforma tributária de 2023. O tema é analisado na Câmara dos Deputados por meio de proposta de emenda à Constituição já aprovada na Comissão de Constituição e Justiça e com futura análise em comissão especial. O relator, deputado Alex Manente, do Cidadania de São Paulo, explica que a intenção é estabelecer um regime fiscal que beneficie operações com resíduos e materiais destinados à reciclagem, reutilização e logística reversa.
2: O efeito da reforma tributária no material reciclado é muito perverso. São 300% de aumento, o que inviabiliza a reciclagem no país. E o governo, o poder público, tem obrigação de estimular com que a sustentabilidade, a reciclagem seja uma realidade para poder minimizarmos os efeitos ambientais tão danosos para toda a população. Por isso, estamos trabalhando essa PEC para que o imposto seja revisto do material reciclável e, consequentemente, teremos sustentabilidade no nosso país.
1: Na prática, a proposta busca garantir que a tributação sobre material reciclado seja menor do que a aplicada ao material original, dando assim um diferencial competitivo para o setor. O texto tem o apoio da Associação Brasileira de Resíduos e Meio Ambiente. Dados da ABREMA mostram que em 2024, cerca de 7 milhões de toneladas de resíduos secos foram destinados à reciclagem no Brasil, equivalentes a 8,7% dos resíduos gerados no período. Um percentual ainda bem abaixo em relação às metas da Política Nacional de Resíduos Sólidos. O texto original da proposta é do deputado Arnaldo Jardim, do Cidadania de São Paulo, que prevê benefícios para toda a cadeia da economia circular, incluindo catadores de materiais recicláveis e empresas recicladoras e de logística reversa, responsáveis pelo retorno dos materiais ao consumo da população. Da Rádio Câmara de Brasília, José Carlos Oliveira.
3: Termina agora o Jornal Câmara dos Deputados, produzido pela Rádio Câmara, com trabalhos técnicos de Alan de Souza e apresentação de Val Monteiro e Márcio Aquilissardi. Uma boa noite para você.
0: A Voz do Brasil volta amanhã. Boa noite.

0: interceder em oração também por minha filha. As irmãs da igreja Deus e Amor, aqui do Jardim Varginha, também interceder em oração. E para honra e glória do Senhor Jesus, minha filha já está em casa, está bem, se recuperando cada dia mais. E só tenho a agradecer. Agradecer aos irmãos da igreja, agradecer aos irmãos da rádio, que dá essa oportunidade para que a gente possa estar edificando a fé das outras pessoas, né? E se alguém tem algum problema, alguma dificuldade, alguma enfermidade, é só crer e orar que Deus responde. Bom, muito obrigado pela oportunidade. Fiquem todos com Deus.
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2: Muito bem, são 8:03, uma ótima noite na presença de Cristo. E nós continuamos a falar do amor de Deus, da graça e do favor daquele que vive e reina para todo sempre. Deus é bom, Deus é gracioso, Deus é maravilhoso. E vem conosco para esta noite, hein? Noite de comunhão, noite de bênção, noite de graça, noite de favor, noite de resposta. Vem conosco, vem com fé, vem com alegria. Cristo tem bênção para a nossa vida. Cristo tem bênção para a nossa casa. Cristo tem bênção para o nosso lar. E eu sei que você que está aí do outro lado vai desfrutar desta alegria, vai desfrutar desta bênção e do milagre do Todo-Poderoso. Obrigado pela sua audiência, obrigado pelo seu carinho, obrigado pela sua sintonia. E olha, não se desperte, tá? Não se disperse, não se desconecte, não perca o foco. Vem conosco viver este momento maravilhoso no nome de Jesus Cristo. Eu sou seu irmão em Cristo e amigo Erwin Deland, técnica Diego Calmon, e vamos juntos, hein? Vamos juntos até ao raiar do sol. Então espero por todos vocês. Vamos lá, meu povo. Começamos, Diego. Comunhão? É isso? Adoração? É comunhão? É adoração? É celebração a Deus, o nosso Pai. E temos muita informação, tá? Começamos com comunhão, testemunho, milagre, resposta. E depois temos sementes, hein? Aquele conteúdo maravilhoso. Pastor Everaldo traz uma palavra ao nosso coração. Não sai daí, vem conosco, vem com fé, vem com alegria e uma ótima noite na presença de Jesus.

Nós estamos falando de globo, estamos falando de todo o universo, porque Deus amou o mundo, ou seja, Deus amou toda a terra, todas as pessoas, a dar o seu filho unigênito, o seu único filho, a grandeza, o cuidado de Deus para conosco. Ele deu o seu único filho para que todo aquele que nele crer não pereça. Olha a misericórdia de Deus em ação. Misericórdia é um ato grandioso da parte de Deus para com o ser humano. Ele deu o seu filho unigênito, né, para que todo aquele que nele crer. Se nós crermos, se nós entregarmos, se nós confiarmos, a misericórdia do Senhor virá sobre as nossas vidas. E ele diz para que todo aquele que nele crer não pereça, mas tenha vida eterna. Ele está falando de longevidade, porque Deus amou o mundo de tal maneira, de uma maneira tão grandiosa, que deu o seu filho. E nós só demos aquilo que temos, e Deus deu o algo que era mais importante, mais grandioso, liberando Jesus para a salvação da humanidade, que deu o seu filho unigênito.

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1: Cumprimento os irmãos capazes do Senhor Jesus. Meu nome é Daniela, sou da cidade de São Gonçalo do Pará, moro na comunidade da Prata de Cima, Minas Gerais. Meus irmãos, no ano de 2020, descobri minha terceira gestação. Me alegrei muito em saber que o Senhor tinha me dado mais um filho. Quando eu fui fazer o primeiro ultrassom, deu que a criança tinha uma hidropesia fetal. O corpo da criança estava todo inchado, a cabeça dele tinha muita água. O médico olhou para mim e disse: olha, mãe, para essa criança não tem jeito, para essa criança aqui ele não vai nascer, não tem jeito, está muito inchado. Isso, quando acontece essa hidropisia, não passa de 10 dias e você já está tendo sangramento. Não vai passar de 10 dias, daqui 10 dias você volta ao meu consultório.

ajuda. E em conversa, ela falava do seu esposo, eu conversava com ela em como poder reverter a situação. Ela tinha filhos, tinha crianças que precisavam do leite, que precisavam, não é, de um alimento. Então nós nos propusemos ajudar com uma cesta básica, com uma caixa de leite. E ela sai dali com a sensação de que havia alguém disposto para me ouvir e alguém

0: sair sozinho até melhorar. Cuidar do equilíbrio é garantir a autonomia de ir e vir. Firmeza nos passos começa com a saúde dos ouvidos.
1: Muito bem, meu povo, são 20 horas 34 minutos. Rádio Deus e Amor é a programação Voz da Libertação. Sejam bem-vindos, obrigado pela audiência, obrigado pelo carinho, obrigado pela sintonia e também pela companhia. Vamos lá, depois do jornal, informação, atualidade, hein? Espírito Santo, Débora Miranda, vaso de honra. Você que está conosco não vai perder, não quer perder a oportunidade. Diego, vamos lá então, Espírito Santo, mas vamos começar lá da ponta inicial, porque quem está em casa quer cantar, quer adorar, quer celebrar. É noite de comunhão, é noite de bênção, e eu quero a sua mensagem, 119-8292-3392, Mara, Presidente Prudente, um abraço, Deus abençoe. Onísia Souza, um abraço também, Deus abençoe a sua vida, e pede aqui oração para Deus abençoar, para que a sua causa financeira saia logo. Elias está conosco, Deus abençoe, a filha de 10 aninhos, está com desconforto abdominal, vamos orar daqui a pouquinho, tá? Não sai daí, vem conosco, vem

0: 20h40.
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0: suas próprias limitações emocionais. Muitos pais oferecem apenas aquilo que receberam. E se você teve dificuldade para expressar as suas emoções, é claro que isso pode ser aprendido e ainda transformado. Buscar ajuda também é uma forma de amar os seus filhos. John Bowlby disse: o que não pode ser comunicado à mãe, não pode ser comunicado ao eu. Mas e aí? Você gostou desse conteúdo? Então compartilhe a nossa programação com amigos e familiares e continue nos acompanhando. Fique atento porque a qualquer momento estaremos de volta com mais reflexões que podem transformar a sua vida. Um forte abraço e até breve.
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Deus abençoe a sua vida, 20h49, vamos clamar a Deus, vamos orar ao Senhor, vamos buscar a face do Senhor, porque estamos na comunhão, hein? Estamos na adoração, e olha, é momento de buscar a face daquele que vive e reina para sempre, o clamor da proteção. Pedimos a Deus que nos proteja, pedimos a Deus que nos guarde, pedimos a Deus que nos ampare. Maravilhoso Deus, poderoso e eterno Pai, Deus de vida, Deus de graça, Deus de favor e também de milagre. Obrigado, Senhor, pelo privilégio que o Senhor tem concedido à nossa alma. Obrigado, meu Deus e meu Pai, pela riquíssima oportunidade, ó Pai da Glória, de viver a Tua presença e a Tua palavra. Ó Senhor, meu Deus, obrigado, Senhor, ó Pai, por todas as bênçãos derramadas à nossa vida, em nossa casa, em nossa família e em nosso lar também. Maravilhoso, poderoso e justo, santo, fiel e verdadeiro. Eu sei que o Senhor está conosco, eu sei que a sua mão está conosco. Eu sei, Pai da Glória, que o Senhor tem feito uma obra extraordinária. Eu sei que o Senhor tem feito uma obra poderosíssima e nós continuamos a orar. Protege-nos, Pai da Glória, da obra do inimigo. Protege-nos, Pai da Glória, da obra satânica e diabólica. Protege-nos, Pai da Glória, do plano ido contra a nossa vida. Protege-nos, meu Deus e meu Pai, contra tudo aquilo, Senhor, é Pai trabalhado.

mudará o cenário da nossa vida. Protege-nos, meu Deus, protege-nos, ó Pai, e faça, Senhor, com que a nossa vida seja uma bênção nas Tuas mãos, com que a nossa vida seja uma bênção para a Tua glória, com que a nossa vida seja uma bênção, Senhor Jesus, e que nós consigamos viver o sobrenatural. Ó Pai maravilhoso, eu oro, Senhor, e peço-te, ó Deus, livra a nossa casa, livra o nosso lar, livra a família da opressão do inimigo. Não deixa, Senhor, com que os momentos de alegria, Senhor, acabem, com que os momentos de paz acabem, com que os momentos de comunhão, Pai da glória, acabem por causa da opressão do inimigo, por causa da obra diabólica. Meu Deus e meu Pai, não deixa com que a nossa família se perca, Senhor, sem a Tua bênção. Protege a nossa família, protege a casa, protege o lar de todo mover do inimigo. Eu sei que o Senhor está conosco, eu sei que a Sua mão é conosco, eu sei, Pai, que a Tua graça nos é favorável e o Senhor trabalhará. Ó Deus, protege, protege, Senhor, da maldade, protege, Pai, da inveja, protege dos mentirosos, protege dos caluniadores, protege nossa família daqueles que vêm com práticas obscuras e maléficas para arruinar, meu Pai da glória, o nosso lar. Protege-nos, meu Deus, protege, livra, livra-nos, ó Pai da glória. Senhor Jesus, nós precisamos da Tua bênção, nós precisamos da Tua vitória, nós precisamos, ó Pai, do Teu milagre, nós queremos o Teu favor, nós queremos o Teu poder, nós queremos, Pai da glória, com que o Senhor, e pedimos com que o Senhor faça maravilhas em nosso meio, e não deixa, Senhor, a nossa vida, meu Pai da glória, ser uma vida, Senhor, desfavorável. Não deixa a nossa vida, meu Deus e meu Pai, ser uma vida sem resultados. Protege-nos das fragilidades, protege-nos, ó Pai, dos medos, protege, Pai da glória, em nome de Jesus, abre caminhos e portas, protege-nos, ó Pai, daqueles que se acham grandes e maiores, daqueles que se acham detentores da verdade, daqueles, Pai da glória, que têm, Senhor, o controle de muitas coisas, Senhor meu Pai, daqueles, Senhor, que ditam sobre nossa casa, família, o trabalho, parentela, vizinhança. Ó Espírito Santo, protege-nos, meu Deus, e faz maravilha. Protege, meu Pai, e opera segundo a Tua graça e o Teu favor. Protege-nos, ó Deus maravilhoso. Livra, livra-nos, ó Pai, de tudo aquilo que nos vai, Senhor, apequenar. Livra-nos de tudo aquilo, Pai da glória, que nos faz diminuir, que nos faz retroceder. Protege-nos, ó Pai. Sabemos que nós não somos os melhores, mas confiamos no Senhor. Nós não somos, ó Pai, os melhores, mas confiamos naquele que é o melhor, Jesus Cristo.

0: abençoa, protege e sara, protege e livra, em nome de Cristo. Amém e graças a Deus.
1: Escrito está na palavra de Deus:
2: se o meu povo, que se chama pelo meu nome, se humilhar e orar, buscar a minha face e se afastar dos seus maus caminhos, dos céus o ouvirei, perdoarei o seu pecado e curarei a sua terra. 2 Crônicas 7:14.
1: 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Quando